0: Menção ao óleo diesel em meio à alta do petróleo. Gabriela Noronha.
1: Em outra frente, a ANP determinou multas que somam mais de 700 milhões a distribuidoras de combustíveis por elevação abusiva de preços.
2: Futebol feminino ganha marco legal para a profissionalização da modalidade.
0: Lei também prevê proteção à maternidade e combate à discriminação e à violência. Thaís de Araújo.
3: A lei do futebol feminino estabelece diretrizes nacionais para o desenvolvimento do esporte. Entre as medidas está a redução gradual do número de atletas não profissionais nas competições oficiais.
2: Hoje, na apresentação da Voz do Brasil, eu, Mariana Jungmann e Luciano Seixas.
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2: Quem tem dinheiro em casas de apostas vai receber informações do governo federal sobre como e quando pedir a devolução dos valores.
0: Os avisos serão enviados pela caixa postal do gov.br e também pelo WhatsApp para orientar os usuários sobre os procedimentos e os prazos.
2: Pelas novas regras, os valores devem ser devolvidos diretamente pelas casas de apostas até 5 de outubro. Em alguns casos, a restituição será feita por instituições financeiras, com prazo até 14 de outubro.
4: As empresas têm até o dia 5 de outubro, próxima segunda-feira, para retirar as propagandas do ar, inclusive de patrocínios. Dia 5, também, às 11h59 da noite, é o prazo para retirada voluntária dos valores pelos apostadores. A partir de terça-feira, dia 6, os sites e aplicativos de apostas saem do ar. Entre os dias 7 e 8 de outubro, as bets devem informar as instituições financeiras os saldos remanescentes, discriminados por CPF. E de 9 a 14 de outubro, finaliza o prazo para devolução dos saldos aos apostadores pelos bancos. A partir do dia 14, se houve qualquer obstáculo para devolução dos valores, os saldos serão repassados à Caixa Econômica Federal, que receberá os recursos e vai providenciar a devolução aos apostadores. Luciana Colares de Holanda, para a Voz do Brasil.
0: E também está sendo feita a operação contra as bets que não eram regularizadas, as ilegais.
2: Já foram retirados do ar 506 sites suspeitos de oferecer apostas de forma irregular no Brasil.
0: A ação foi feita pelos Ministérios da Justiça e Segurança Pública e da Fazenda, que monitoram plataformas sem autorização para funcionar no país.
2: Levantamento também identificou 43 canais e grupos ativos no Telegram relacionados à divulgação de apostas e jogos de cassino online. Juntos, eles ultrapassam os 202 mil integrantes.
0: A iniciativa faz parte de um trabalho para interromper o acesso a plataformas que operem sem autorização e impedir que novos endereços sejam usados para oferecer apostas ao público brasileiro.
2: Uma questão de saúde mental.
0: Assim, o governo federal definiu a onda de vício em apostas online, as bets, que foram proibidas na semana passada em todo o país.
2: Transtornos e até mesmo casos de suicídio entre os jogadores tornaram o problema mais que uma questão financeira, segundo o Ministério da Saúde.
0: Mesmo com a proibição, o SUS segue oferecendo atendimento para os afetados.
5: Em 2022, o homem, que vamos chamar de Reinaldo, foi apresentado a uma plataforma de apostas de times de futebol. Ele gostou do que, até então, considerava uma brincadeira inofensiva. Mas, aos poucos, Reinaldo foi se afundando nas apostas online. Chegou ao ponto de comprometer a renda da casa e pegar empréstimos para tentar cobrir os rombos causados pelas bets.
6: Eu cheguei a pegar um empréstimo no banco de R$7 mil, botei uma banca e no outro dia eu já tinha perdido os mesmos R$7 mil. E eu fiz isso não foi uma vez, foram em outras vezes também.
5: Após 4 anos de vício, Reinaldo teve um princípio de infarto e entendeu que era hora de procurar ajuda.
6: Nesse dia eu tive uma virada de chave, assim, no sentido de que eu pensei, ou eu paro ou eu acabo com a minha vida.
5: Entre maio e junho, 50 milhões de brasileiros apostavam em bets, segundo pesquisa da Confederação Nacional de Dirigentes Lojistas e do Serviço de Proteção ao Crédito. De acordo com um estudo, que considerou apenas as capitais, 43% dos apostadores já deixaram de pagar contas essenciais, como água e luz, ou abriram mão de lazer por conta dos jogos. Merula Borges, especialista em finanças, Finanças da Confederação diz que o vício não prejudica apenas os apostadores, mas a própria economia do país.
7: Ultimamente, só os custos negativos de saúde e no comércio ficam no Brasil, enquanto a maior parte do lucro acaba indo para fora, com empresas que estão instaladas fora, que não geram emprego.
5: Os efeitos colaterais das bets extrapolam as finanças. Um dos principais motivos para a proibição dos jogos no Brasil, segundo o governo federal, é que o vício se tornou um problema de saúde pública. Quadros como ansiedade, depressão, alterações no sono e no humor são associados ao transtorno do jogo. Segundo a OMS, a Organização Mundial de Saúde, o risco de morte por suicídio é 15 vezes maior entre pessoas que estão nessa condição. Entre 2018 e 2025, os atendimentos no SUS ligados a jogo e problemas com apostas cresceram 140%. O ministro da Saúde, Alexandre Padilha, lembra que as pessoas afetadas podem recorrer ao SUS para buscar ajuda.
8: A gente oferece hoje já teleatendimento para as pessoas que, por vergonha, por estigma ou por dificuldade de acesso, não procuram uma unidade de saúde presencial, então elas podem acessar, vão continuar acessando através do Meu SUS Digital. Vamos continuar oferecendo os atendimentos presenciais.
5: Desde que entrou no ar, em dezembro de 2025, a plataforma de autoexclusão do governo federal registrou o pedido de bloqueio do CPF em sites de bets de mais de 1 milhão e 300 mil pessoas. 51% dessas pessoas declararam relação direta com a saúde como motivo para a autoexclusão. Reportagem Luana Karen.
2: Está em vigor uma nova etapa do programa de renegociação de dívidas do governo.
0: Nas fases anteriores, a União dava uma garantia aos bancos para que eles dessem descontos. Agora, o governo vai adquirir a carteira de débitos.
2: Os descontos devem começar a ser repassados aos devedores a partir de fevereiro de 2027. Entenda como vai funcionar com Pablo Mundim.
9: Uma nova etapa do programa de renegociação de dívidas, o Desenrola, prevê a compra pelo governo federal de carteiras de dívidas de pessoas físicas. A medida provisória estabelece descontos de, no mínimo, 90% para dívidas de até 10 mil reais. O ministro do Planejamento e Orçamento, Bruno Moretti, explica quais dívidas poderão ser incluídas no programa.
10: As dívidas em atraso de um período de 2 a 4 anos e meio, mais ou menos, porque a partir de 5 anos essas dívidas prescrevem.
9: Na prática, bancos e demais credores poderão oferecer suas carteiras de dívidas em leilões. Será selecionada a instituição que oferece o maior desconto. Depois da compra, o consumidor poderá quitar o saldo restante à vista ou parcelar a dívida. Os juros e as demais condições de pagamento ainda serão definidos pelo Conselho Monetário Nacional. A economista e professora da FGV, Carla Beni, fala sobre a diferença dessa medida para outros programas de renegociação.
11: A mudança desse modelo é que o cidadão vai dever para o Tesouro Nacional. Então, o Tesouro que vai fazer toda a negociação com o banco e vai comprar os lotes pelo maior desconto possível.
9: A economista da FGV, Carla Beni, também orienta os consumidores sobre os cuidados para evitar um novo endividamento.
11: O importante é que a pessoa já comece a fazer uma programação, já vai tentando já juntar algum valor. Numa situação ideal, ela quitaria essa dívida à vista para não continuar com outra dívida. Mas se ela precisar parcelar, é importante que essa parcela caiba no orçamento para que ela não se frustre novamente.
9: O cronograma prevê o chamamento dos credores em novembro, a apresentação das propostas em dezembro e a homologação em janeiro. A previsão é que os contratos sejam assinados e os descontos comecem a ser repassados aos devedores em fevereiro de 2027. Para acompanhar as próximas etapas e saber como participar, o consumidor deverá consultar os canais oficiais do programa, que ainda serão divulgados. Reportagem Pablo Mundim.
0: O Setembro Verde chama a atenção para a importância da doação de órgãos.
2: E nós conversamos com a coordenadora-geral do Sistema Nacional de Transplantes do Ministério da Saúde, Patrícia Freire, sobre a logística, as regras e as diferenças que esse gesto pode fazer para salvar vidas e dar uma nova chance a quem espera por um transplante. Acompanhe. Doutora Patrícia, bem-vinda à Voz do Brasil. Um prazer ter a senhora conosco aqui. Vamos começar, então, essa conversa com uma dúvida que é muito comum, né? Qualquer pessoa pode ser doadora de órgãos e tecidos?
12: Sim, qualquer pessoa. Primeiramente, obrigada, Mariana, pelo convite. Aqui no mês da doação é muito importante a gente falar sobre isso, né? Setembro é dedicado à doação, ao incentivo à doação de órgãos e tecidos, né? Então, a resposta é sim. Qualquer pessoa saudável, que não tenha doenças transmissíveis, pode ser doadora de órgãos e tecidos, né? Para ser doador de órgãos após a morte, é preciso estar em... morte encefálica. E para ser doador de tecidos, o coração já pode ter parado e é possível doar alguns tipos de tecidos.
2: Agora, existe idade mínima para essa doação ou idade máxima?
12: Idade máxima não tem. Idade mínima, sim, para aqueles pacientes que estão em morte encefálica, porque a morte encefálica, que é a morte cerebral, né, ela só pode ser diagnosticada a partir de 7 dias de vida. Então, a idade mínima, é claro, tem que ser a partir de 7 vidas, mas a partir de 7 dias de vida é possível doar órgãos para o transplante. Idade máxima não tem. Vai depender, é claro, da performance da pessoa, né? Hoje em dia, um idoso, por exemplo, de 70 anos, né? Existem pessoas com 70 anos que são atletas, que estão muito bem de saúde. Então, isso não impede a doação de órgãos. Então, não existe idade máxima. Existe a condição da pessoa naquela idade. Se ela estiver bem, saudável, sem doenças transmissíveis, não há impedimento. Só pela idade, a idade isoladamente não impede a doação de órgãos.
2: E aí, no caso, uma criança doa para outras crianças, idoso necessariamente vai doar para outro idoso? Tem essa relação?
12: Depende. Na verdade, o Regulamento Técnico do Sistema Nacional de Transplantes, ele prioriza que doadores abaixo de 18 anos, órgãos de doadores que tenham de 18 anos ou menos, vão primeiro para receptores também com abaixo de 18 anos. Mas isso varia um pouco, assim, por exemplo, porque nós podemos ter uma criança de 13 anos que seja muito grande, tenha, por exemplo, um coração já grande, né? Nós temos adolescentes aí de 13, 12 anos que tem 1,90m, né? Porte físico de adulto. Então, o coração desse adolescente provavelmente não vai caber numa criancinha de 1 ano que está precisando de um coração para transplante. Então, a gente faz essa relação antropométrica também, né? Mas, a priori, órgãos de doadores infantis vão primeiro para receptores infantis. Se não tiver nenhum receptor dessa faixa etária compatível, aí ele vai para doação de órgãos para adultos normalmente. Mas a gente procura fazer essa compatibilidade antropométrica.
2: Agora, a senhora mencionou, né, a doação em casos de morte encefálica. A gente tem doação também de pessoas em vida, porque eu acho que a maioria das pessoas, quando pensa em doação de órgãos, já pensa em situação de morte, né? Mas a gente tem doação em vida também. A senhora pode falar um pouquinho pra gente dos dois casos, assim, quando que se trata de doação pós-morte, quando que é possível fazer doação em vida ainda?
12: Sim, a doação pós-morte, ela é prevista em lei, né? E ela ocorre numa situação que a gente chama de morte encefálica, que é quando há a perda da função total das funções do cérebro, né? A gente sabe que todo o nosso organismo é comandado pelo nosso cérebro. Então, quando ele para de funcionar, isso é a morte de fato do indivíduo. E é na morte encefálica que é possível se doar coração, rins, fígado, pâncreas, intestino e tecidos também. É possível doar córneas, é possível doar pele, ligamentos, ossos, tendões, enfim. Mas na doação inter vivos, a gente só pode doar órgãos duplos ou órgãos que se regeneram, né? Então, em vivo, na doação em vivos, a gente pode doar um dos rins, parte do fígado e pode doar medula óssea. Esse é o tipo de doação em vida que pode acontecer.
2: Muito bem. Agora, doutora, uma única pessoa pode doar mais de um órgão, mais de um tecido?
12: Com certeza. Um único doador falecido, por exemplo, ele pode doar até 7, 8 órgãos e também pode doar todos os tecidos, exceto medula óssea. E o doador em vida é aquilo que eu falei, ele pode doar medula óssea, um dos rins ou parte do fígado.
2: E o Sistema Único de Saúde tem uma lista única para isso? Acho que essa também é uma dúvida que muita gente tem, né? Porque as pessoas têm aquele imaginário de que você pode... tendo dinheiro, você vai passar na frente. É uma lista única, né?
12: É uma lista única, critérios econômicos, sociais, políticos, enfim, isso não é um consenso comum, é uma lenda urbana, né? Isso não existe, a lista é única, a distribuição dos órgãos que são doados pelas famílias, ela é feita através de critérios técnicos e não é feita assim diretamente pelo humano. Há um sistema informatizado que cruza os dados de compatibilidade dos candidatos a transplantes, ou seja, daquelas pessoas que estão inscritas na lista única, com os doadores, com os dados dos doadores, e existe um algoritmo. Então, ele cruza os dados dos doadores e dos receptores e vê qual é o mais compatível e organiza, assim, por critérios cronológicos, por critérios de urgência máxima, né? Então, você pode, por exemplo, uma pessoa pode passar na frente da lista, pode, se ela tiver muito urgente. Uhum. Porque tem aquela pessoa que está inscrita, mas que ela não está tão urgente, ela pode esperar um pouco. E tem alguns que entram no caso de urgência máxima, que ela precisa transplantar em 48 horas, ou senão ela morre. Então, nesses casos, a lista olha quem está em urgência. E, é claro, ela classifica os urgentes primeiro e os eletivos na sequência. Então, a lista é única e não existe. O nosso sistema, ele prima por isso, sabe, Mariana? Ele prima pela transparência do sistema. Então, as pessoas que são candidatas a um transplante e que estão inscritas nas listas, elas têm acesso ao seu prontuário e elas podem acompanhar a sua situação na lista. Então, ela vai ver quem passou na frente por questões de urgência, enfim. Então, a lista é totalmente transparente e não é possível se passar na frente da lista por questões que não sejam urgência.
2: Agora, antes da gente encerrar, queria que a senhora falasse um pouco sobre como as pessoas devem proceder caso elas queiram ser doadoras, né? Acho que é muito importante, principalmente quando você, se você tem a intenção de ser doadora, mas você percebe que a sua família pode ter algum tipo de preconceito com aquilo ou algum tipo de resistência, né?
12: Na verdade, as famílias não têm preconceito, as famílias não têm conhecimento, porque a doação de órgãos é uma coisa, assim, a gente costuma dizer que é o suprassumo da alta complexidade, né? Quando todos os tratamentos falharam, o que resta agora? Trocar o órgão? Então, as famílias têm desconhecimento, né? Mas o que é essencial, que fique assim de mensagem para quem está nos ouvindo, é que se você deseja ser um doador após a sua morte, você venha a falecer e quiser se tornar um doador, você precisa deixar claro para a sua família. Então, você, sei lá, está numa conversa de fim de semana, vocês estão ali no almoço de domingo na família, né? Você fala assim, gente, lembra aquela coisa da doação de órgãos? Eu quero deixar bem claro, eu vou ser doador, viu? Se eu morrer, a gente até brinca, né? Se eu doer, é para doar, se eu morrer, é para doar tudo. Então, é isso que precisa ficar claro, porque a família, ela tende a fazer os gostos do seu ente querido
2: a
12: quando ele falece.
2: Né,
12: ela tende a respeitar. Então, o que é muito claro é falar, gente, se eu morrer algum dia, eu quero ser doador de órgãos. Se eu não puder, por exemplo, se não houver morte cefálica, a pessoa já tiver o coração parado de cara, né? Assim, por exemplo, num acidente de trânsito, o coração parou ali, dá para doar córneas, dá para doar ossos, dá para doar pele, dá para doar músculos, tendões, dá para doar uma série de outros tecidos. Principalmente, a gente tem que lembrar das córneas. A nossa lista de córneas hoje é gigante. E você imagina você poder doar os seus olhos e fazer com que uma pessoa volte a enxergar. Então, isso é muito importante. Então, a mensagem que precisa ficar para as famílias, para a pessoa que quer se tornar um doador, avisa a sua família, porque quem vai autorizar a doação é a sua família.
2: Muito bem, nós conversamos com Patrícia Freire, coordenadora geral do Sistema Nacional de Transplantes do Ministério da Saúde. Doutora Patrícia, muito obrigada pela entrevista à Voz do Brasil.
12: A gente é que agradece.
0: 2027 vai ser o ano da Copa do Mundo Feminina no Brasil.
2: E de olho no futebol feminino brasileiro, foi sancionado nesta segunda-feira um marco legal para a modalidade.
0: A legislação prevê medidas para profissionalização nas competições, proteção à maternidade e prevenção e combate à discriminação no futebol.
13: Foi sancionada nesta segunda-feira a Lei do Futebol Feminino, que estabelece diretrizes nacionais para o desenvolvimento do esporte. Entre as medidas, está a redução gradual do número de atletas não profissionais nas competições oficiais. Na principal divisão nacional, cada equipe poderá ter inicialmente até 4 jogadoras não profissionais. Nas demais divisões nacionais e na principal divisão estadual, o limite será de 6. A lei também estabelece medidas para ampliar a participação das mulheres em diferentes áreas do futebol e garantir mais direitos às atletas, como explica o ministro do Esporte, Paulo Henrique Cordeiro.
14: É uma lei que também se preocupa com a formação de gestoras, com técnicas, com a arbitragem feminina no futebol, com condições como a proteção à maternidade, com a busca da igualdade salarial entre as jogadoras do futebol feminino e do futebol masculino, que se preocupa essencialmente com o desenvolvimento desse futebol feminino, de nós virarmos a chave.
13: As atletas também deverão ter acesso a condições equivalentes de treinamento, espaços, equipamentos e profissionais de suporte. A legislação inclui ainda medidas de prevenção e combate à discriminação, ao racismo, à intolerância e à violência contra as mulheres no futebol. A medida entra em vigor durante a preparação do Brasil para sediar, em 2027, a Copa do Mundo Feminina. O Mundial será realizado de 24 de junho a 25 de julho em 8 cidades brasileiras. Reportagem Thaís de Araújo.
2: O governo federal divulgou hoje uma série de medidas que vem tomando para evitar que o aumento do preço do petróleo, causado pela guerra no Oriente Médio, traga prejuízos para a população brasileira.
0: A cotação internacional do barril do petróleo Brent, o tipo que é para comercialização, já acumula uma alta de 40% desde o início dos conflitos.
15: As medidas fazem parte de um conjunto de ações para evitar o aumento do preço dos combustíveis no país diante da alta dos preços internacionais do petróleo. O pacote inclui nova portaria do Ministério da Fazenda, que prorroga a subvenção de R$ 2,12 por litro de óleo diesel, publicada na última sexta-feira. Segundo o ministro do Planejamento e Orçamento, Bruno Moretti, a política de concessão de subsídios aos combustíveis ainda é necessária e precisa ser mantida para atenuar os efeitos da guerra no Oriente Médio entre Estados Unidos, Irã e Israel.
16: A política de subvenção, ela funciona sempre como um amortecedor. Ela é do tamanho necessário para amortecer o choque e nunca ela é discricionária, sem parâmetros.
15: Na semana passada, também foi deflagrada a Operação Carga Pesada. De acordo com o balanço divulgado nesta segunda-feira, entre 21 e 25 de setembro, 241 fiscalizações foram realizadas em postos, distribuidoras e revendedoras para checar preços e qualidade dos combustíveis e do GLP, o gás de cozinha. O ministro da Justiça e Segurança Pública, Wellington Lima, destacou que o reforço na fiscalização não vai de encontro ao livre mercado. O ministro disse ainda que é preciso diferenciar a liberdade para definição de preços das situações consideradas abusivas.
17: A necessidade de nós, a todo instante, chamarmos atenção para a distinção entre o uso, a liberdade de preço e o abuso. O uso dessa faculdade não se confunde com este abuso indiscriminado de preço. Imaginar 1.300% de incremento na margem de lucro é algo que atenta frontalmente contra o interesse da sociedade brasileira, da cidadania, da dimensão dos consumidores, e o nosso aparato de Estado deverá estar absolutamente mobilizado para reprimir esse tipo de conduta.
15: O governo também aumentou as penalidades previstas para infrações cometidas por integrantes da cadeia de combustíveis. Com a nova regra, o teto para as multas passou de 14 para 500 milhões de reais. Reportagem Gabriela Noronha.
2: E devido à elevação abusiva de preços, a ANP, Agência Nacional do Petróleo, Gás Natural e Biocombustíveis, já aplicou multas que somam mais de 700 milhões de reais a distribuidoras de combustíveis.
0: E essas foram as notícias do governo federal.
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2: Fique agora com as notícias do Poder Judiciário e do Congresso Nacional. Boa noite.
0: Boa noite para você e até amanhã.
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20: STF vai definir limites para quebra de sigilo telemático em fiscalização tributária.
21: Acordo prevê medidas para combater o assédio eleitoral na administração pública da Paraíba.
20: Para o STJ, condenação por violência doméstica é fundamento suficiente para impor a participação do agressor em grupo reflexivo.
21: Boa noite, eu sou Marcela Luiza.
20: E eu sou Walter Lima.
21: Supremo Tribunal Federal vai definir se a Justiça pode autorizar a quebra de sigilo telemático em fiscalizações de tributos.
20: A decisão final do STF deverá ser aplicada por todo o judiciário do país. Marcelo Della Libera.
22: O caso começou com uma ação da União que pediu acesso a e-mails e arquivos armazenados em nuvem de um investigado para apurar um suposto esquema de emissão de notas fiscais falsas. No recurso ao Supremo, a União sustenta que o Marco Civil da Internet permite, mediante ordem judicial, o acesso a dados armazenados.

0: São Pública da Paraíba.
1: O Estado também vai pagar indenização por dano moral coletivo. Samanta Flor.
2: O acordo foi firmado entre o Ministério Público do Trabalho e o Estado da Paraíba. A previsão é de ações para identificar e coibir práticas de assédio eleitoral e também discriminatórias nas relações de trabalho da administração estadual. O Estado ainda vai pagar R$200 mil por dano moral coletivo em 20 parcelas. A decisão prevê multa em caso de descumprimento.
0: Mesários preparam sessões eleitorais antes da abertura da votação.
1: Equipes orientam o eleitorado e garantem o funcionamento das sessões. Estevam Furtado.
3: No dia 4 de outubro, as sessões eleitorais vão funcionar das 8 da manhã às 5 da tarde, no horário de Brasília. Durante o pleito, mesárias e mesários conferem a identificação, registram a presença, liberam a urna e orientam eleitoras e eleitores sem interferirem na escolha do voto. Celulares e outros equipamentos que possam gravar ou transmitir imagens devem ficar desligados e guardados no local indicado pelos mesários, enquanto a pessoa vota. Ao final do horário de votação, a equipe imprime o boletim de urna e encaminha a mídia de resultado para a transmissão dos dados.
0: Condenação por violência doméstica é fundamento suficiente para obrigar agressor a participar de grupo reflexivo como condição de suspensão da pena.
1: O entendimento é do STJ, Fátima Uchoa.
4: Um homem condenado por violência doméstica teve a execução da pena suspensa desde que cumprisse algumas condições, como a de frequentar 5 sessões de grupo reflexivo. O Tribunal de Justiça do Rio de Janeiro afastou essa condição por entender que não houve fundamento específico para determiná-la, o que resultou em recurso do Ministério Público. O STJ restabeleceu a obrigação. Segundo o relator ministro Rogério Schietti Cruz, o juiz só precisa apresentar justificativa específica se decidir não aplicar a medida. Para o ministro, os grupos buscam responsabilizar o agressor e ajudar a romper o ciclo de violência doméstica.
0: Justiça bloqueia 146 milhões de empresas acusadas de envolvimento em garimpo na terra indígena Yanomami.
1: A decisão é fruto de um pedido do MPF, Vanessa Pereira.
5: Segundo a ação, a cassiterita era extraída clandestinamente da terra indígena Yanomami, em Roraima, transportada por aeronaves a partir de pistas de pouso clandestinas, registrada como se fosse produção de cooperados e, em seguida, adquirida pela White Soda Metalurgia e Mineração Limitada, que transformava o minério em lingotes de estanho. Com isso, além do bloqueio de bens, direitos e valores, a Justiça também determinou que a Receita Federal informe os dados de faturamento das 4 empresas de 2021 a 2025. Essas informações servirão de base para sanções e eventual revisão de valores bloqueados.
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0: Uma boa noite.
1: E até amanhã.
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8: Eu sou Humberto Pinheiro e estes são os destaques de hoje do Jornal do Senado, que começa agora. Congresso vai iniciar a análise da medida provisória que proíbe as bets em todo o país. CCJ analisa punições para quem desiste de criança adotada. Sancionada lei que cria a Universidade Federal da Fronteira Norte em Oiapoque, no Amapá. Boa noite. Já está no Congresso Nacional a medida provisória 1394 de 2026, que proíbe em todo o país as chamadas bets. Pelo texto, que será analisado por uma comissão mista de senadores e deputados federais, antes de ser votado pelos plenários da Câmara e do Senado, a restrição valerá para as apostas sobre eventos reais de temática esportiva e sobre eventos virtuais de jogos online. As informações com o repórter Alexandre Campos.
9: Além de acabar com as atuais concessões no prazo de 30 dias, a MP prevê o bloqueio do acesso a sites e aplicativos de apostas. As empresas que exploram a atividade não terão direito à

0: qualquer indenização nem a devolução do valor que repassaram ao governo pela outorga do serviço. A conta vinculada a algum operador que continuar explorando ilegalmente a atividade será bloqueada e os valores serão destinados ao Fundo Nacional de Segurança Pública. O dinheiro referente a jogos não apurados e os recursos de prêmios de apostas, cujo resultado tiver sido concluído antes da vigência das novas regras, deverão ser devolvidos aos apostadores. O texto ainda veda publicidade, propaganda e patrocínio relacionados a esse tipo de atividade e impõe obrigações aos provedores de aplicações de internet e lojas virtuais como impedimento de oferecer produtos ou serviços referentes a apostas. O vício em bets tem levado famílias ao endividamento e há mais registros de casos de depressão e de ansiedade com aumento do risco de suicídio, problemas que, de acordo com o governo, motivaram a edição da medida provisória. A população pode se manifestar sobre a MP clicando em consulta pública no endereço senado.leg.br/e-cidadania.
1: O Congresso também recebeu o projeto de lei do Executivo que tipifica crimes relacionados às bets. O texto torna crime tanto a exploração quanto a publicidade de bets, tipificando 5 condutas como criminosas. A proibição das bets prevista em medida provisória já está valendo, mas o projeto que trata dos crimes ainda precisa ser votado pela Câmara e pelo Senado para virar lei e entrar em vigor. A Comissão de Constituição e Justiça do Senado deve discutir uma alteração no Estatuto da Criança e do Adolescente para punir adultos que desistem do processo de adoção. A proposta busca introduzir sanções específicas para desencorajar a chamada desistência tardia, quando a criança já consolidou laços afetivos com os adotantes. Repórter Douglas Castilho.
2: De 2019 a 2024, mais de 2 mil crianças registradas para adoção passaram por pelo menos um processo de devolução, segundo dados do Conselho Nacional de Justiça. Foi pensando nesse cenário que o ex-senador Major Olímpio apresentou o projeto de lei que estabelece sanções para os adotantes que desistirem durante o processo. A relatora da proposta na Comissão de Direitos Humanos, senadora Damares Alves, do Republicanos do Distrito Federal, falou das consequências dessa espécie de segundo abandono.
3: Agravam ainda mais a vulnerabilidade de crianças e adolescentes que, por vezes, já sofrem trauma anterior de exclusão ou perda da família de origem.
2: A proposta prevê punições como o pagamento de indenização e até responsabilização por crime de abandono de incapaz, se a desistência ocorrer após a sentença judicial definitiva de adoção.
1: Foi sancionada a lei aprovada pelo Senado que cria a Universidade Federal da Fronteira Norte, com sede em Oiapoque, no Amapá. Repórter Rodrigo Rezende.
4: A Universidade Federal da Fronteira Norte, a UFFN, terá sede em Oiapoque, na fronteira com a Guiana Francesa, e será vinculada ao Ministério da Educação. O campus da Unifap, Universidade Federal do Amapá, que fica no município, passa a integrar a nova universidade, com a transferência dos cursos, estudantes e cargos. A UFFN terá como objetivos oferecer graduação e pós-graduação, desenvolver pesquisa, extensão e cultura e promover a inovação e o desenvolvimento regional. O presidente do Senado, Davi Alcolumbre, destacou o papel da instituição na formação de profissionais e pesquisadores, principalmente com a possível exploração de petróleo na região.
5: De formarmos capacidade intelectual na academia, na universidade, no conhecimento, nessa nova perspectiva das riquezas da exploração do petróleo e das riquezas que o petróleo pode proporcionar para o Brasil e vai proporcionar para a Amazônia, de conhecimento, de inteligência, e a universidade, só ela é capaz de gerar todas essas perspectivas.
4: Para 2027 e 2028 estão previstos investimentos de R$20 milhões por ano na nova universidade.
1: Uma proposta em análise na Comissão de Educação propõe que bibliotecas de escolas públicas disponibilizem livros sobre proteção à mulher. Obras que abordem o tema igualdade entre homens e mulheres também devem constar nos acervos. A medida tem como objetivo atuar preventivamente no combate à violência contra o público feminino e deve ser adotada conforme a previsão orçamentária. A relatora, senadora Ivete da Silveira, do MDB de Santa Catarina, enfatiza que a iniciativa pode ser implementada de forma gradual. Para ela, o acesso a obras literárias, informativas e pedagógicas sobre esses assuntos contribui para o desenvolvimento de atitudes compatíveis com a dignidade da pessoa humana e com a não discriminação.
6: Nem só de violência vive o Brasil, ele vive também de uma capacidade de reagir a ela.
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1: O Tribunal Superior Eleitoral decidiu que o e-título poderá ser usado normalmente nos dias das eleições, inclusive para download. A novidade vale para os 2 turnos de votação. Mais detalhes com o repórter Herman Kulitz.
10: Os cidadãos poderão usar o aplicativo e-título normalmente nos dias da votação, inclusive para download. Isso vale tanto para o primeiro turno quanto para o segundo. O anúncio foi feito pelo presidente do TSE, ministro Cássio Nunes Marques, destacando as funcionalidades.
11: A Justiça Eleitoral iniciou o envio de notificações oficiais pelo aplicativo e-título. A iniciativa busca facilitar o acesso a informações importantes para o exercício do voto, como a consulta antecipada ao local e a sessão de votação. Reforçamos, portanto, a recomendação para que eleitoras e eleitores mantenham o aplicativo atualizado, façam o primeiro acesso e confiram seus dados com antecedência.
10: De acordo com o TSE, quem tem biometria cadastrada e fotografia digital poderá utilizar o e-título como documento oficial de identificação na hora de votar, apresentando o documento diretamente pelo celular ao mesário. Não serão aceitas capturas de tela nem documentos sem foto.
1: 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Com trabalhos técnicos de Eliseu Caires, o Jornal do Senado fica por aqui. Acompanhe agora as notícias da Câmara dos Deputados. Boa noite e até amanhã.
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12: Câmara analisa a destinação de percentuais mínimos de recursos ao esporte.
13: Projeto de lei cria uma política nacional de educação para jovens e adultos.
12: Parlamentares apresentam propostas para fiscalizar a qualidade da água.
13: Boa noite. Encerramos hoje o projeto de gravação de edições do Jornal Câmara dos Deputados em emissoras da rede Câmara de Rádio neste ano de 2026. Este programa está sendo produzido diretamente da cidade de Vitória da Conquista, com a participação do colega Guilherme Barbosa, da Rádio Câmara de Vitória da Conquista. Eu sou Márcio Aquilissardi, bem-vindo, Guilherme.
12: Boa noite, obrigado, Márcio. É uma honra profissional participar da apresentação desse jornal da Câmara dos Deputados, dentro da Voz do Brasil. Vamos agora às notícias da Câmara dos Deputados. O Wellington Roberto, do PSD da Paraíba, apresentou proposta de fiscalização e controle para verificar a origem e a regularidade da água utilizada na fabricação de refrigerantes e cervejas no Brasil. A iniciativa prevê a revisão das autorizações realizadas nas fábricas nos últimos 5 anos.
13: Wellington Roberto quer saber se as empresas usam água mineral dentro dos padrões exigidos pelos órgãos de controle. O deputado também solicita explicações sobre a ausência nos rótulos dos refrigerantes de informações relacionadas à origem da água utilizada na produção.
12: Júlio Arcoverde, do PP, quer discutir a prestação dos serviços de abastecimento de água e esgotamento sanitário no estado do Piauí. O deputado cita relatos de falhas no fornecimento e defende mais acompanhamento da execução dos contratos de concessão.
13: Júlio Arcoverde sugere reunir representantes da concessionária, de órgãos reguladores e do poder público em uma audiência sobre o tema. Ele explica que o objetivo é avaliar a fiscalização do setor e discutir medidas para melhorar a qualidade e a continuidade dos serviços prestados.
7: Saúde.
12: Dorinaldo Malafaia, do PDT do Amapá, defende a aprovação de projeto de lei complementar que inclui o combate à malária entre os objetivos da atuação conjunta da União, dos Estados, do Distrito Federal e dos municípios. A proposta prevê ações articuladas aos processos de licenciamento ambiental.
13: Dorinaldo Malafaia alerta que grandes empreendimentos instalados em regiões com alta incidência de malária devem considerar, durante o processo de licenciamento, os riscos da doença. O deputado avalia que a cooperação entre os entes federativos pode fortalecer a prevenção e o controle.
7: Segurança Pública.
12: Sargento Faur, do PL do Paraná, defende o aumento das penas para motoristas alcoolizados que causarem acidentes com vítimas. Ele cita casos recentes de atropelamentos fatais e mortes de motociclistas provocados por condutores embriagados.
14: Eu apresentei, baseado nessa carnificina que estamos vivendo no trânsito, um projeto duríssimo, que ele aumento de pena, reclusão de 6 a 20 anos quando o motorista, sob influência de álcool ou outra substância psicoativa, provocar morte no trânsito, crime inafiançável. Ou seja, chega de fiancinha de 3 mil, de 1.000, de 2 mil, não, vai ficar preso até decisão judicial. Multas mais severas.
13: A proposta também prevê 10 anos de suspensão da carteira de motorista em casos de morte e 7 anos quando houver invalidez permanente da vítima. Para Sargento Faur, as mudanças evitam a sensação de impunidade e tornam mais rigorosa a punição para crimes cometidos por motoristas embriagados.
12: Favorável à redução da maioridade penal de 18 para 16 anos, Paulo Freire Costa, do PL de São Paulo, considera que as regras atuais de punição para adolescentes precisam levar em conta a gravidade dos acontecimentos. Ele é um dos autores de PEC sobre o tema.
13: O texto assinado por Paulo Freire Costa também inclui a responsabilização penal de adolescentes maiores de 12 anos que cometam crimes violentos e hediondos. A justificativa aponta que o limite de 3 anos de internação pode estimular o recrutamento de menores para a prática de crimes.
7: Justiça.
12: O projeto de Alexandre Guimarães, do MDB do Tocantins, cria regras para punir a chamada litigância abusiva reversa. A proposta prevê punições para réus que descumpram decisões judiciais de forma reiterada ou apresentem recursos sucessivos apenas para atrasar as determinações da Justiça.
13: De acordo com Alexandre Guimarães, grandes litigantes costumam transformar a demora dos processos em estratégia de negócio, o que sobrecarrega o judiciário. Para ele, a medida combate o abuso de poder econômico nos tribunais e assegura que as decisões sejam cumpridas.
7: Educação.
12: A Câmara analisa a criação de uma Política Nacional de Educação de Jovens e Adultos. A proposta pretende avançar na construção de medidas para estimular milhões de brasileiros que não conseguiram concluir os estudos. A repórter é Maria Neves.
15: A Comissão de Educação da Câmara dos Deputados aprovou o projeto que institui a Política Nacional de Educação de Jovens e Adultos. Pela proposta, o poder público deverá adotar ações para assegurar o acesso e a permanência na escola de todos os cidadãos que não concluíram o ensino fundamental ou médio na idade própria. Dentre as medidas previstas estão a busca ativa de estudantes que abandonaram os estudos, a previsão de orçamento próprio para o programa em igualdade de condições com o ensino regular e a oferta de bolsas de estudo. Ainda de acordo com o texto aprovado, a União deverá oferecer assistência técnica a estados e municípios para ampliar a oferta de vagas na educação de jovens e adultos. Nessa modalidade, as instituições de ensino deverão oferecer cursos em horários flexíveis, inclusive aos fins de semana. Para a deputada professora Luciene Cavalcante, do PSOL de São Paulo, que integra a Comissão de Educação, a proposta é fundamental, uma vez que o Brasil ainda conta com milhões de pessoas que não concluíram a educação básica.
16: Hoje, no nosso país, mais de 1.000 cidades não têm sequer uma turma de EJA. Isso é um escândalo. Quando a gente vai olhar que são quase 70 milhões de brasileiros que hoje não concluíram a educação básica.
15: O projeto ainda determina a formação de professores especializados e a realização de concursos públicos para a contratação de profissionais específicos para a formação de jovens, adultos e idosos. Os governos também terão de assegurar aos alunos da modalidade de jovens e adultos participação igualitária em programas de material didático, transporte, alimentação e assistência à saúde. Além disso, as instituições de ensino deverão oferecer espaço para acolhimento de crianças entre 4 e 12 anos, sob a responsabilidade de estudantes jovens, adultos ou idosos. A proposta que institui a Política Nacional de Educação de Jovens e Adultos ainda será analisada pelas Comissões de Finanças e Tributação e de Constituição e Justiça. Da Rádio Câmara de Brasília, Maria Neves.
7: Economia.
13: Lucas Ramos, do PSB de Pernambuco, apoia a criação de regras mais claras para responsabilizar os sócios pelas obrigações que permanecem após a extinção de uma empresa. A proposta, segundo ele, protege credores, trabalhadores e fornecedores, além de ampliar a segurança jurídica.
12: Relator da matéria na Comissão de Indústria, Comércio e Serviços, Lucas Ramos avalia que a mudança contribui para reduzir disputas judiciais e fortalecer o ambiente de negócios. Ele afirma que a medida ajuda a coibir o uso indevido da personalidade jurídica para evitar o cumprimento de obrigações.
13: Projeto de Júnior Ferrari, do PSD do Pará, amplia a desoneração tributária para serviços de conservação, modernização e reparo de embarcações listadas no Registro Especial Brasileiro. O texto também inclui as empresas brasileiras de navegação como beneficiárias do Renaval, o programa de incentivo ao setor.
12: Júnior Ferrari alega que a reforma tributária acabou com benefícios que garantiam a competitividade do setor de reparos navais. Ele entende que as mudanças são necessárias para preservar empregos, atrair investimentos estrangeiros e manter a infraestrutura de atendimento à frota brasileira.
13: Juarez Costa, do Republicanos de Mato Grosso, integra a Frente Parlamentar em Defesa do Mutualismo. O grupo pretende acompanhar a regulamentação do sistema em que associados dividem os custos de proteção de seus bens como alternativa ao seguro tradicional.
12: Juarez Costa apoia a articulação entre o poder público, entidades do setor e a sociedade civil para fortalecer esse modelo de proteção patrimonial. A frente também busca contribuir para a aplicação das regras estabelecidas pela lei que regulamentou o mutualismo no país.
7: Agricultura.
13: Produtores rurais endividados poderão ter até 25 anos para pagar seus financiamentos, conforme substitutivo apresentado por Dilceu Esperafico, do PP do Paraná. O relatório do deputado também estabelece carência de até 3 anos para o início dos pagamentos.
12: Dilceu Esperafico considera que a renegociação das dívidas pode ajudar os produtores afetados por perdas na safra, aumento dos custos de produção ou dificuldades na comercialização. O texto também prevê a suspensão de cobranças judiciais durante o período de adesão ao programa de renegociação.
13: Raimundo Costa, do PSD da Bahia, é autor de projeto que cria um selo nacional para a identificação de pescado proveniente da pesca artesanal sustentável. A proposta também institui um programa de rastreabilidade para informar a origem do produto e a comunidade responsável pela captura.
12: Raimundo Costa aponta que a certificação pode aumentar o valor comercial do pescado artesanal, ampliando o acesso a mercados diferenciados. O texto prevê também que produtos certificados tenham prioridade em compras públicas, feiras e ações de promoção comercial.
7: Trabalho.
13: Mauro Benevides Filho, do União do Ceará, apoia a PEC que reduz de 44 para 40 horas semanais a jornada, com 2 dias de descanso a cada 5 trabalhados e sem redução salarial. Ele ressalta a importância da mudança para o bem-estar da população.
17: Eu bato muito que você, para você crescer, você tem que melhorar na sua função, estudando. O que é que essa emenda constitucional está fazendo? É tentando reduzir, em vez de um dia por semana, de folga, de lazer, de cuidar da casa, enfim, do que seja, de estudar, é reduzir de 5 por 2. O que é isso? É trabalhar 5 dias e conseguir folgar 2. Isso não significa que sábado e domingo não poderão trabalhar. Poderão sim. Você pode substituir um dia da semana, quarta-feira, trabalhar no sábado e assim por diante. Ou seja, a emenda constitucional prevê isso.
12: Mauro Benevides Filho considera que a redução da jornada também pode aumentar a produtividade. Segundo o parlamentar, empresas que já adotaram a escala de 5 dias de trabalho por 2 de descanso relatam funcionários mais motivados e redução das faltas justificadas por atestados.
13: Zé Adriano, do PP do Acre, apresentou requerimento para a realização de audiência pública para debater o fim da escala 6x1. O deputado propõe ouvir representantes da construção civil sobre os possíveis impactos da mudança nos custos, na produtividade e na manutenção dos empregos.
12: Zé Adriano considera que a construção civil deve participar do debate por empregar grande contingente de trabalhadores e depender intensamente de mão de obra. Ele avalia que a audiência pode contribuir para a análise das propostas sobre o tema que tramitam no Congresso Nacional.
13: Missionário José Olímpio, do PL de São Paulo, apresentou o projeto que autoriza a criação de um Programa Nacional de Proteção a Motofretistas e Mototaxistas. A proposta prevê recursos federais para municípios e o Distrito Federal oferecerem gratuitamente equipamentos de segurança e cursos de qualificação.
12: Missionário José Olímpio defende a priorização de trabalhadores de baixa renda com adesão voluntária aos cursos e sem novos custos para a categoria. Segundo o deputado, o objetivo é reduzir os acidentes e as mortes no trânsito relacionados ao uso profissional de motocicletas.
13: Ercílio Coelho Diniz, do MDB de Minas Gerais, apresentou o projeto que cria o Programa Nacional de Requalificação Profissional para pessoas acima de 45 anos. Segundo ele, o objetivo é oferecer cursos gratuitos de tecnologia e serviços digitais, bolsas de qualificação e incentivos para empresas que contratarem os beneficiários.
12: O projeto de Ercílio Coelho Diniz também prevê prioridade para pessoas desempregadas há mais de um ano. O deputado argumenta que a iniciativa combate o etarismo no mercado de trabalho e reduz o desemprego prolongado entre trabalhadores com mais de 45 anos.
7: Esporte.
13: A Câmara analisa uma proposta que prevê a destinação de recursos ao esporte. A repórter Paula Bittar tem mais detalhes sobre a medida.
18: A Comissão de Constituição e Justiça da Câmara aprovou uma proposta de emenda à Constituição que estabelece que União, Estados, Distrito Federal e municípios deverão destinar anualmente pelo menos 1% da receita de impostos à promoção do desporto educacional e de alto rendimento. Além de definir percentuais mínimos, a proposta propõe um sistema de repasse de recursos entre os entes federativos para viabilizar políticas públicas integradas. Assim, do mínimo previsto para a União, 25% serão destinados aos estados e ao Distrito Federal e 25% aos municípios. Os critérios de rateio dos recursos serão definidos em lei complementar. O relator na comissão, deputado Helder Salomão, do PT do Espírito Santo, defende que a destinação de recursos mínimos pode colaborar para o incentivo ao esporte desde cedo.
19: A escola é a primeira oportunidade que o jovem, que o adolescente tem de começar a prática esportiva. E muitas escolas não têm a estrutura necessária, não têm o apoio. Nós precisamos ter recursos disponíveis, e nós estamos falando de 1% do total dos impostos arrecadados, para investimento em infraestrutura nas escolas do nosso país. Eu tenho certeza que nós vamos revelar muito mais talentos.
18: Segundo Helder Salomão, no futuro, mais dinheiro investido se transformará em mais medalhas para o país.
19: Hoje, nós temos o Bolsa Atleta, que é uma experiência bem-sucedida, porque vários ganhadores de medalha nas Olimpíadas que o Brasil participa são de atletas que tiveram o apoio do Bolsa Atleta. Eu acredito que nós, ao aprovarmos essa PEC e ela se transformar numa legislação que garante recurso para infraestrutura e apoio aos nossos jovens, adolescentes, nós teremos muitos talentos. O Brasil vai se destacar muito mais nas Olimpíadas, nas competições nacionais e internacionais.
18: A análise da proposta pela CCJ é apenas o primeiro passo da tramitação na Câmara. Agora, a PEC que destina recursos para o esporte, assim como outras que estão sendo analisadas em conjunto e tratam do mesmo tema, precisa passar por uma comissão especial e pelo plenário em 2 turnos de votação. Da Rádio Câmara, de Brasília, Paula Bittar.
12: A Câmara analisa projeto que cria uma política nacional para ampliar o acesso de crianças e adolescentes com autismo a atividades esportivas adaptadas. Autor da matéria, André Fufuca, do PP do Maranhão, afirma que a iniciativa utiliza o esporte como ferramenta de desenvolvimento, autonomia e inclusão social.
13: A matéria prevê a criação de núcleos e centros de esporte inclusivo e a capacitação de profissionais para atender esse público. André Fufuca destaca também a integração de ações nas áreas de esporte, educação, saúde e assistência social.
12: Termina agora esta edição especial do Jornal Câmara dos Deputados, produzida e apresentada pela Rádio Câmara de Brasília, em parceria com a Rádio Câmara de Vitória da Conquista, integrante da Rede Câmara de Rádio.
13: Eu agradeço ao Guilherme e a toda a equipe da Câmara de Vereadores de Vitória da Conquista pelo excelente trabalho conjunto.
12: Obrigado à Câmara dos Deputados por esta oportunidade. Este programa teve trabalhos técnicos de Everson Urani e apresentação de Márcio Aquilissardi e Guilherme Barbosa. Boa noite.
13: O Jornal Câmara dos Deputados volta amanhã. Fique agora com as notícias do Tribunal de Contas da União.
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7: 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Boa noite.

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1: Silvino Neves. Que sou eu, que já estou aqui, que vos salvo em nome de nosso Senhor Jesus Cristo. Pronto. Ora, e já começa batendo na mesa, ó. Armaria três vezes. A outra semana da Fusaca, né? Tá já terminando. Quinta-feira acaba tudo? É, agora a Fusaca no meio da rua continua, né? Já, quando é que vai ser o debate aqui, homem? Já cercaram a pracinha todinha com aqueles gradil, com aqueles... Já cercaram. Eu fico só se abrindo, mas o negócio... Ô, negócio mandanado. Uma vez Flamengo, sempre Flamengo. Flamengo sempre, eu hei de ser. E a confusão no meio do mundo. Eu quero é que o mundo pegue fogo, que é pra eu comer peixe assado de graça, é? São 22 horas e mais 4 minutos, começamos o nosso programa Clube do Brega, nessa segunda-feira cheirosa, charmosa e decisiva. O programa tá no ar comigo, Silvino Neves, na apresentação ali na técnica, o Samuel Macedo, DJ Samuca. Faltou um dia com sintomas de gravidez, de enjoo. Não, o que você sentiu é sintoma de gravidez. É, enjoo e provocando tal, aí foi ver pedra na vesícula, graças a Deus, né? É, hein? Como é? Desde conversa, rapaz. Quando me disseram, rapaz, o Samuel Macedo foi com sintoma de gravidez, ó. Enjoo engolhando, ó. É ruim, pedra na vesícula, já senti, sabe? Graças a Deus foi só isso mesmo, foi só um susto. Você vai fazer a cirurgia, vai tirar um bocado de coisa lá em cima, lá embaixo, aí fica tudo... Ô, caba besta pra rir. Mudança de sexo, pra ter pedra na vesícula.
2: Não, já não.
1: Eita, negócio bom danado. A produção
3: só besteira.
1: Sim, o povo gosta dessa besteira. A produção musical da Geisana, direção geral de Fabio Ambrosio, coordenação de programação do Kleber Dias.
4: Silvino Neves.
1: Pois é, convidando pra você fazer parte do nosso WhatsApp, 8887306.
3: Anote o número.
1: Digo melhor, fazer parte do programa através do nosso WhatsApp, 8887306. Você digita o seu pedido, então faz o que, tia velha?
5: Mande Aldo.
1: Aí tá resolvido o problema. Chegou a música com Meus Segredos, Bartô Galeno, Bandida, Neuraminha Murim, Gosto de Mel, Eline Julião e... Ah, Chico Cassiano, nunca pensei. Pronto.

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0: que foi, Samuel? Hein? Como é? É, rapaz, o negócio. Ah, cala a boca, fala baixo. Essa foi um dos grandes sucessos do Lindomar Castilho, viu? Essa daí, eu vou rifar meus dois cunhados. É, você é doida demais, coração vagabundo. É isso aí. São 22. Ah, pensa no povo desorientado. Roberto Miller. Aí diz, morre o cantor Lindomar Castilho. Lindomar Castilho está com mais de 2 anos que faleceu. O povo, inclusive a Janete, toda vez ela confunde Lindomar Castilho com Roberto Miller. Ela confunde. Aí os doidinhos da internet para dar like, para aparecer, né? Morre, não sei o que, o cantor é Lindomar Castilho. Olha o doido. Aí botou lá a música tal. Mas quem, o Lindomar Castilho está com uns 2 ou 3 anos que faleceu. E o Roberto Miller faleceu, se não me engano, quinta-feira. Quinta-feira, né? Pois é, 10h25, bora botar o povo pra falar. A primeira aqui, quem aparece na minha tela? Neide, lá do Juazeiro, adivinha? Fala, Neide!
1: Boa noite, Silvina, aqui é Neide. Silvina, toca pra mim hoje, no dia que eu saio de casa, tá? Quero vir com você.
0: Comigo mesmo?
1: Oferecendo aqui pra Cuscuz, não tô vira. Toda turma aqui do Sítio Mato, São José.
0: Ela participa.
1: Valeu, ótimo pra bem, você, bem, tá? Um abraço.
0: 10 horas, 12 minutos, 12 segundos só. Alô, boa noite. Oi.
2: Nasce pra ir além. Nascemos para ser uma força capaz de unir.
0: Aí dentro, mas como é que a pessoa liga para uma rádio e bota as coisas? Rapaz, eu digo umas besteiras aqui que tu não acha graça. Eu vim ali, parei para comer espetinho. O cara tava ouvindo teu programa sábado, Marco. E ligou o macumbeiro. Aqui é o macumbeiro aí, vou tudo. Está amarrado em nome de Jesus. E ele deu uma risada. Que sai na hora, né? É o Boca em Sousa, o macumbeiro do Ginibaú. Tá amarrado no nome de Jesus, vai de reto. Alô, boa noite.
3: Cidinho Neves, meu amigo. Boa noite. Nenê Palmeirense, Juazeiro do Norte.
0: Só dá o Juazeiro,
3: graças a Deus. Para meu amigo, gostaria de ouvir Léo Canhoto e Robertinho.
0: Ixi!
3: Meu velho pai.
0: Eita!
3: Beleza, tô levantando a escuta aqui do Balsa Miguel.
0: Deve ser filho adotivo.
3: Bosquinho. Vocês aí da rádio.
0: Não,
3: meu
0: não.
3: Amigo. E obrigado, meu amigo, Cidinho Neves.
0: Não é filho adotivo, não, meu velho pai. Hein? Tem? Olha aí que negócio interessante, pai. Robertinho.
4: Boa noite, Silvino Neves.
0: Boa noite.
4: Antônio José aqui do Potira.
0: Diga, Antônio José.
4: Silvino Neves, hoje eu queria escutar, sabe o quê?
0: É.
4: Você cantando aquela música do Amigo.
0: Jorge Lã.
4: Tá bom?
0: Você cantando
4: a música aí do Amigo.
0: Na outra rodada.
4: Tá bom?
0: É, pra não ficar só.
4: Amiga
0: tá
4: é pra essas coisas.
0: Amiga
4: eu
0: é
4: acho
0: pra...
4: legal essa música. Tá bom, Silvino?
0: Tá bom, meu irmão.
4: Muito obrigado pela atenção de você aí. Todo dia eu tô do seu lado aí, escutando.
0: Obrigado,
4: lindo.
0: Amigo.
4: Tá bom? Fica na paz de Deus, Silvino Neves. Deus abençoe seu programa.
0: Amigo.
4: E Deus abençoe sua família.
0: Amém.
4: Grande

Absoluta. No dia em que eu saí de casa, Silvino Neves cantando, depois Rosito de Paula, Amor, primeiro. A segunda. Meu velho pai, Léo Canhoto e Robertinho. Lenita Costa, te amei demais.

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0: começando a ficar gagá, viu? Às vezes fica conversando só. Pra meter medo, né? Ser mole, mas de ser frouxo.
1: Ele ficou assim daquele negócio,
0: foi? Hein? Ficou assim, tá. Alô, Janete, tá aí as tuas risadas que tu gosta. Meu amigo Chico Abreu aí no São Luís do Curu, boa noite, tudo bem, Chico? Imaculado Abreu, Padre Luiz Erdegildo, o Luzardo, aí. E lá no Juazeiro a gente abraça todos os amigos ali da Timbaúba, do Tiradentes, do Parque São Gerardo, Pirajá. Lá nas pedinhas, meu amigo ouvindo cadeira cativa, que é o Zé Marinho, conhecido na intimidade como Zé Caipira. Sem esquecer o Baleia também, o Baleia me escuta, rapaz, né? Baleia Burger. E aqui é nós e a Chico do Oroz. Deixa eu ver se já chegou, já botei isso aqui no ar. Já foi pro isso aqui, deixa eu ver.
2: Silvinho Neves.
0: Tem não.
2: E toda a sua equipe, boa noite.
0: Boa noite.
2: Vamos começar o nosso programa hoje.
0: Bora, ele começa.
2: Com mano. A balada número 7 de Moacir Franco, rapaz.
0: Boa, boa. Balada número 7.
2: É possível?
0: É possível, sim.
2: Atender esse pedido aqui. Sou o Caetano aqui da Praia do Futuro.
0: Na hora.
2: Um abraço.
0: Ainda na rede balança, seu... Cadê você? Cadê você? Você passou o que era dele. Alô, boa noite.
3: Boa noite, Silvino. Aqui é o André de Maracanãú. Gostaria de ouvir com o Roberto Vilar, o ator principal. Bota aí pra nós ouvir. Boa noite a todos os porteiros e todos que estão ouvindo. A Verginha,
0: ator
3: valeu.
0: Roberto Vilar. Balada número 7, Moacir Franco. Aí é? Rapaz, tá cheio de dedo. Boa noite, amigo. Toca aí pra mim o fim com a Altemar Dutra. Sou Rafael Miranda aqui em Mossoró, Rio Grande do Norte. Valeu, tá sempre mandando mensagem aqui. Por onde tu andares, na certa encontrarás de tudo uma lembrança, hein? É o ator principal, Roberto Vilar. É, ele, o Roberto Vilar, ele agora virou evangélico, sabia? Aquele profissional papudinho, ele fez uma versão. Não sou mais profissional papudinho, aceitei Jesus de começo até o fim. Um negócio assim meio... É, rapaz, tem meus três ainda. Bora! Sobrou uma, né, conselho de amigos? E agora vai! Ah, peraí, o quê, mano? Já é isso, eu tenho tempo. São 22 horas e mais 47 minutos... 10 da noite mais 47, nosso programa Clube do Brega. Lembrando que essa semana todo dia tem programa, viu? Futebol tá já, não sei por onde, tem. Sexta? Parece, né? Ah, tá certo, sim. Aí, quero que eu tava dizendo mesmo, tá só enrolando enquanto tu limpava teu nariz ali, eu fiquei enrolando aqui. Não gosto de entregar os amigos, não, rapaz, Maré. É. Conselho de amigo Jorge Lão com a minha participação. Balada número 7, Moacir Franco. Ator principal, Roberto Vilar. Viver brigamente com Ana Paula Brígido.

0: Obrigado, meu amigo Silvino Neves, pelos teus conselhos de amigo. Precisava muito desabafar com você.
1: De nada, meu amigo Jorge Lã. Olha, amigo é pra essas coisas. E precisamos...

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1: 11:07, 11:07, Clube do Brega. Meu amigo Lourival Tavares em Itaitinga, um abraço. Jota Costa, Júlio César e o Maturi. Turma boa, cadeira cativa. Os motoristas de aplicativo, tudo ouvindo a gente uma hora dessa. Os taxistas também. O bem lá na sua oficina. Ligado direto, direto, direto. Bem, é, acaba bom. Bora lá conversar com o povo. Alô!
2: Vinho Neves, José Maria falando da Fazenda Janeira, Santa Maria da Boa Vista,
1: olha Pernambuco. Aí.
2: Hoje eu gostaria de ouvir com Agnaldo Timóteo, Deixe-me Outro Dia Menos Hoje, para oferecer tá a todos aqui da região.
1: Tá certo.
2: Oferecer a seus ouvintes, a você, a galera aí de Fortaleza, o pessoal...
1: De onde, ó? Ah, peraí, pessoal, bora lá terminar. Termina aí o pessoal.
2: De todo lugar que gostar da música.
1: Tá certo.
2: Uma boa noite pra você e pra todos. E até amanhã.
1: Se Deus quiser. Boa noite, Silvino Neves. Todas as noites ligado na Verdinha, no Clube do Brega. É o Neto de São Paulo, capital. Valeu, Neto. Obrigado pela sua audiência, viu? E aqui outro recado, bom dia, o senhor deve lembrar da minha, trabalhei nos estúdios, abri, que é isso aqui, bom dia, tem bom dia, Wesley, estou morando em Lisboa, escutando o programa, que maravilha, queria escutar Genival Santos, ó. Lá deve ser de manhã, né? O senhor deve lembrar de mim, trabalhei aí nos estúdios, abri um dia e o senhor me deu um óculos. Deus abençoe o senhor. Um abraço, Deus abençoe o senhor. Obrigado, não sei quem é não, mas tá em Portugal. Deus lhe abençoe. Não pediu música não, só tá ouvindo a gente lá em Portugal. Foi outro não? Foi não, mano. Peraí, eu trabalhei aí. Wesley, estou no programa maravilhoso. Foi outro que pediu, foi o anterior. Hein? Pronto. Bem boa mesmo? É, vou botar aqui. Bem boa de Genival, né? Vou rasgar sua rede. Não, é boa a música. Vou rasgar sua rede, pode olhar.
3: Se ouvindo, não, estou ouvindo, então vou botar a música com Roberto Mira. Mulher de Cabaré. Oferecendo meu filho da Estadela Branca, o Paulo Marco, no Sítio Minador. Aqui certo. Quem fala é o Bogotá Tarrado. Fica com Deus, te abençoe, campeão.
1: Amém.
3: Uma porta essa.
1: Tá certo. Bora lá? Fechou. Deixe-me outro dia, menos hoje, Agnaldo Timóteo. Vou rasgar sua rede com só de raiva, Genival Santos. Mulher de Cabaré, não tem amor sincero, Roberto Miller. E a outra? Vi, agora se esqueci. Paulo Melo e Braguinha, seu guarda. Beijo.

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0: A sua honrosa audiência. Pois é, rapaz, vou colocar pra assim. Boa noite, Silvino. Gostaria de ouvir a música do cantor Marcelo Reis. Vou colocar a placa de venda nessa casa. O seu programa traz muita alegria e faz a gente voltar ao passado dos tempos bons. É o Francisco Aurimar de Patacaquirás. Legal, Aurimar. Gostei da sua observação. É, vou botar a placa de venda nessa casa. Alô, boa noite.
1: Boa noite, meu patrão Silvinho Neves, capacidade, o homem da maior audiência do Brega no estado do Ceará.
0: Sei disso.
1: Que é o Bebe Água Xavier do Conjunto São Cristóvão, ligado no melhor programa Brega do Brasil.
0: Certo.
1: Silvinho, toca uma música aí pra nós, Silvinho, pra quem tá sentindo dor mesmo, viu?
0: Uhum.
1: Beleza da Rosa.
0: Uhum.
1: Manda um alô aí pra turma lá de Viçosa do Ceará. É. Ligado nesse programa, que eu também sou de Viçosa. E os Cornos de Martinópolis também são meus amigos lá, também conhecidos.
0: Tá certo. Bora. Hein? Pediu, homem. E agora? Como é? Tarará. Isso aqui. Não, isso aqui. Isso aqui. Aí.
1: Boa noite, meu patrão Silvinho Neves. Capacidade. O homem da maior audiência do Brega no estado do Ceará. Que é o Bebe Água Xavier do Conjunto São Cristóvão, ligado no melhor programa Brega do Brasil.
0: Qual é a música?
1: Silvinho, toca uma música aí pra nós, Silvinho, pra quem tá sentindo dor mesmo, viu? Beleza da Rosa.
0: Beleza da Rosa, José Ribeiro. Virou intententens, a beleza da Rosa. Uma das flores mais formosas. E aqui, outro.
2: Tá falando aqui é José Rodrigo, da cidade de Pendente. Silvinho, boa noite. Gostaria de ouvir uma música de Paulo Sérgio para oferecer meu primo Neto em Fortaleza.
0: Uhum.
2: Tá falando aqui é José Rodrigo, da cidade de Pendência.
0: Rio Grande do Norte, 11:31. Bora. Como é? Não, tá só aleatório mesmo. É, bora lá, Ara. Placa de venda é Marcelo Reis. Beleza da Rosa, José Ribeiro. Desiludido, Paulo Sérgio. Tarcísio Costa, diz que me ama.

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São 23 horas e mais 46 minutos, 11h46, é o nosso programa Clube do Brega na Verdinha com você. Esse programa é apresentado todos os dias de 10 à meia-noite. Estou sabendo aqui, pela minha informação, que sexta-feira tem é jogo, não tem programa. Então aproveite logo, vai ter programa hoje, terça, quarta, quinta, sexta-feira não. Daí quarta-feira tem o clássico do Brega, 1 da tarde. Então, os nossos amigos porteiros, vigilantes, padeiros, a turma da noite, para vocês eu trago a derradeira de hoje. Clube

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Pronto, meus amigos, terminamos o nosso programa Clube do Brega. A todos vocês, muito obrigado pela audiência, muito obrigado pela atenção. Fique agora com o Show da Madrugada aqui na Verdinha.

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1: 0 hora e 3 minutos.

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1: Daniela De Lavor. Saúde e bem-estar.
2: Olha, vamos falar de saúde, porque você sabe que a gente é o que a gente come, né? A alimentação é o pilar fundamental para prevenir vários problemas, inclusive para fortalecer até a nossa imunidade. O intestino, ele é considerado nosso segundo cérebro. E manter o equilíbrio impacta diretamente na mente e no humor. Então, para a gente falar sobre esse assunto, entender um pouquinho mais sobre essa relação do nosso estômago com tudo, com o cérebro, com o intestino, a gente vai conversar agora com a nutricionista Melina Almeida para a gente entender mais sobre esse assunto. Então, se você tem alguma dúvida sobre isso, você manda sua mensagem aqui no nosso WhatsApp no 98887-1306. Então, vamos conversar com a Melina Almeida agora, porque ela é uma pessoa que entende do corpo humano, ela entende dessa relação com a comida como ninguém, viu? Melina, bom dia para você, que coisa boa conversar contigo.
3: Bom dia, Dani, que maravilha poder estar aqui com você, fazer parte e colaborar aqui com essas informações que vocês trazem sempre, que são tão importantes, né?
2: Muito importante. E aí, quando a gente fala que a saúde do intestino interfere diretamente na mente, como que fosse assim o segundo cérebro, a gente é de fato o que a gente come, Melina?
3: A gente é de fato o que a gente absorve, né? Porque quando a gente fala no que a gente come, a gente não está contemplando ainda todo o nosso processo de digestão e absorção. Então, muitas vezes, se a gente tiver esse intestino aí hiperpermeável, mais comprometido, a gente vai comer e não vai absorver. E à medida que a gente não absorve, a gente não consegue a carga aí de nutrientes necessários, vitaminas, minerais, né? A comunicação que é importante do nosso intestino com o nosso cérebro através de metabólitos, a gente não vai conseguir, se na verdade a gente não conseguir absorver esse alimento que a gente consome.
2: Agora, quando a gente fala de consumir mais proteína, tem gente que tem mais dificuldade de incluir a proteína na alimentação. Como é que a gente pode fazer o equilíbrio, Melina? E como é que a gente pode ter a noção do que precisa? É a quantidade de proteína, para não ser demais também? Porque se for demais, também pode ser prejudicial?
3: Sim, é muito importante esse equilíbrio, né, nutricional, principalmente quando a gente fala dessa comunicação intestino-cérebro. E hoje até já tem alguns protocolos e algumas estratégias nutricionais, como a dieta MIND. E nesse caso dessa dieta MIND, a gente tem uma quantidade, sim, de proteína para ser inserida dentro da dieta. E essa quantidade proteica, Dani, ela vai falar muito em relação ao peso desse paciente. A média, né, dessa quantidade fica aí em torno de 1 a 1,2 grama por quilo de peso dia. Ou seja, né, tanto quanto a gente imagina. E essa quantidade, ela deve ser aí fracionada também, né? Não totalmente consumida em uma só refeição. Por quê? Porque a proteína, ela é melhor absorvida em bolos, ou seja, em frações de até mais ou menos 20 gramas por refeição, né? Então, a gente consegue distribuir isso ao longo do dia para que a gente tenha, sim, né, esse aporte proteico para a produção, inclusive, aí de neurotransmissores, que são super importantes para a nossa saúde mental, como a serotonina, que a gente precisa de um aminoácido essencial chamado triptofano, que ele não só vai ser importante para o nosso humor, para a nossa paciência, para o nosso bem-estar, como também para o nosso sono. Então, a proteína, ela é, sim, muito importante e faz parte, né, da produção de várias enzimas, neurotransmissores, enfim, tudo que é importante para o nosso metabolismo, né, endócrino, cerebral. Porém, a quantidade excessiva, como você bem colocou, também é prejudicial, né? Geralmente, pacientes que consomem muita proteína e não se preocupam com essa modulação intestinal, eles têm aí o que a gente chama de putrefação. Ou seja, imagina aí uma carne, Dani, apodrecida, você deixa ali, esqueceu fora da geladeira e ela ficou muito tempo lá, tá? Essa carne. Ela vai gerar ali substâncias, né, mais acidificantes, ela vai gerar ali bactérias, metabólitos, e vai fazer esse efeito de putrefação. Agora, imagina isso dentro do nosso intestino, nossa, né, com esse excesso de proteínas, e ainda o intestino que não está bem modulado, que não está bem equilibrado, pode acabar gerando também um processo aí mais inflamatório a nível intestinal.
2: Eu fico pensando, você falando isso, eu imaginando como que o nosso estômago fosse aquelas prateleirinhas que a gente vai colocando os alimentos, e aí ficou um monte de carne, um monte de frango, um monte de ovo, tudo ali. Eu consegui visualizar uma imagem dessa. Agora, imagina quando a gente fala também, Melina, que isso interfere no humor. Você falou aí também de uma situação que vai para o emocional, mas isso também interfere no humor. Teria a ver com aquela história que você fala, quando está enfesado, aquela coisa que você está com... Pois é, muita gente fala que é uma relação com as fezes, muita gente fala que fica irritado, mas não deixa de ser tudo misturado, né?
3: É tudo misturado, na verdade. Essa fala do enfesado é muito interessante, porque antigamente as pessoas falavam, né, fulaninho está enfesado, que é o famoso aí cheio de fezes, né? Por quê? Porque o nosso intestino, ele participa aí da produção de serotonina, né? Então, ele não, antigamente se falava muito assim, 90% da serotonina vem do intestino. Só que, na verdade, essa serotonina periférica, que é a do intestino, não é a mesma serotonina cerebral. Porém, ele participa, sim, dessa produção da serotonina. E a serotonina é que é responsável pelo nosso bem-estar, paciência. Sabe aquela quando a gente come um docinho e fica assim?
2: Tranquila. Relaxada. Chega, a gente não quer guerra com ninguém, tipo isso.
3: É isso mesmo, não quer guerra com ninguém. Pronto, essa é a serotonina. E ela é produzida em parte pelo intestino também, mas não totalmente, né? Ao ponto de a gente falar que 90% da serotonina cerebral vem do intestino. É porque, na verdade, são compartimentos diferentes. E essa do intestino não atravessa essa barreira para chegar até o cérebro. Porém, ele sim participa dessa produção, né? Não da forma como se pensava, mas participa dessa produção. Então, quando eu tenho o intestino cheio de fezes, eu estou atrapalhando essa produção dessa serotonina. Então, à medida que eu atrapalho, a gente chama aí, tem esse ditado popular, né, de falar que o paciente está enfesado, né? A gente tem no intestino e cérebro uma comunicação através do nervo vago. O intestino vai mandar informações, né, para o nosso cérebro, e o nosso cérebro devolve essas informações para o nosso intestino. Por isso que muitas vezes as pessoas até falam assim, ai, sabe aquele frio na barriga quando eu tive a notícia?
2: Sim.
3: É justamente essa interação intestino e cérebro. Então, tudo isso vai ajudando a modular nosso humor. Nossos metabólitos que estão no intestino, eles também, né, através dos ácidos graxos de cadeia curta, que são as gorduras, as gorduras boas das nossas refeições, eles ajudam na formação do GABA. O GABA, Dani, é aquele que quando a pessoa abre a primeira taça de vinho e toma, dá aquela relaxada. Esse é o GABA.
2: Engraçado.
3: Então, o nosso intestino também participa, né, dessa produção do GABA. O que que a gente entende com isso? Que não tem como desvincular intestino de cérebro, né? É tudo interligado, até porque a gente tem uma rede de neurônios no nosso intestino, né? Que é o nosso sistema aqui, é nosso plexo nervoso também, nosso intestino. Então, por isso que essa comunicação é tão importante e tão eficiente, né? E cuidar de si, da saúde, passa por cuidar do intestino, se eu quero cuidar da minha saúde mental.
2: É por isso que aí a gente entende quando a gente tem, quando a gente encontra uma pessoa importante, quando a gente se apaixona, quando a gente tem uma reunião muito importante, quando a gente recebe uma notícia, vai logo pro estômago, né? Muita gente corre pro banheiro, muita gente passa mal, muita gente vomita, porque tá tudo relacionado, né, Melina?
3: Isso, exatamente. Você tocou num ponto assim super importante. A compreensão do nervo vago, ela passa por aí, né? Como tá tudo relacionado, na hora que a gente tá ali ansioso, ansiosa, né? Ou então tá preocupado, tudo isso vai passar pelo nosso intestino. E muitas vezes alguém vai, sei lá, você tá numa situação onde tá apaixonado, como você disse. Aí tem gente que já vai perder mais o apetite, tem gente que vai acabar comendo mais, porque a depender, né, de como a pessoa responda a essas comunicações, ou o intestino vai funcionar mais acelerado, ou ele vai funcionar, vai lentificar. Então, até o cortisol, ele vai ter participação em tudo isso. Então, aquela pessoa que tá no nível de estresse, diz assim, gente, eu tava tão estressada quando fui passar por isso que assim que terminou eu fui no banheiro. Ou tava tão estressada que eu não consegui ir ao banheiro. Por quê? Porque o cortisol é ativado. Assim que a gente passa por uma carga de estresse, o nosso corpo é ativo, o nosso sistema nervoso autônomo, que é aquele de fugir, lutar. E aí, à medida que ele ativa, ele mexe também com a ativação do cortisol, e o cortisol manda informações para o nosso intestino também. E a partir dessas informações, ele reduz essa motilidade ou ele acelera essa motilidade do intestino.
2: É incrível.
3: E aí, consequentemente, tem isso, né? Esse como resultado.
2: É, realmente, é um mundo inteiro dentro da nossa barriga. E claro que não tem receita de bolo, né? Mas eu vou te fazer uma pergunta que é... Se tem como a gente viver bem e em paz com o nosso estômago, com o nosso intestino e com o nosso cérebro. O que a gente pode fazer, Melina, para que a gente consiga ter uma alimentação e ter uma organização melhor para que tudo funcione direitinho?
3: Tá. Dani, realmente é como você disse também. A gente não tem como, não é uma receita de bolo, para dizer que um alimento apenas vai conseguir modular a minha saúde, né, mental. Mas existem, sim, várias coisas que a gente precisa cuidar e olhar quando a gente fala dessa relação. Uma delas é o sono, a qualidade do meu sono, né? Se eu tenho... Às vezes a gente pensa que vai passar só pela alimentação, mas é pelo estilo de vida em si, do paciente. Então, a qualidade do meu sono, ela vai me dizer se eu, no dia seguinte, vou ser uma pessoa que como mais ou como menos. Se eu tenho mais saciedade ou se eu tenho mais apetite. Uma pessoa que tem privação de sono, no dia seguinte, ela tem mais apetite. Por quê? Porque acaba sendo estimulado nossos transmissores, o hormônio, que não tem correlação com a nossa saciedade, pelo contrário, da fome, que é a grelina. Então, quando a gente dorme, a gente produz mais leptina. A gente também produz leptina a partir do nosso tecido adiposo. Porém, se a gente não faz essa produção de forma adequada, no dia seguinte eu acordo com mais vontade de comer carboidratos refinados. E os carboidratos refinados, os ultraprocessados, todos eles são assim, os que nós deveríamos, no caso, evitar se a gente quer uma saúde mental, uma saúde de qualidade, né? Então, a preferência aí seria para tudo que vem da terra mesmo, tudo que a gente descasca ao invés de desembalar.
2: O que era antigamente, Melina? Os nossos avós.
3: Exatamente. Dani, tu lembra assim, a gente não via tanto transtorno como a gente vê hoje.
2: É verdade. Mas antes eles descascavam mais, né? Desembalavam menos. Era mais o que vinha da terra mesmo.
3: É isso. Então era bem diferente, né? A alimentação, se tomava um leite, era um leite mugido ali, né? Da vaca. Se comia uma nata. Em casa se fazia isso.
2: A nata então, feita em casa. Muito.
3: Muito diferente, mudou muito a nossa alimentação. Hoje a gente vai consumir um pão, ele tem uma quantidade de glúten absurda, né? Por conta da questão econômica, do valor do pão no mercado. Então, acaba que quanto maior a força desse glúten, maior o valor desse pão. E hoje a gente já tem correlações, não só em doenças celíacas, mas em pacientes. Saem os últimos estudos agora, falando que ele correlacionando a sensibilidade ao glúten não celíaca, né? Com sintomas, tanto psiquiátricos como neurológicos.
2: É muito preocupante, porque está tudo muito relacionado. E como você disse, se você come alguma coisa à noite, você vai acordar com a sua fome diferente. E tudo isso vai interferindo. É aquela bola de neve, você vai se alimentando de um jeito. E o nosso ouvinte aqui, ó, tem 65 anos, tomo creatina. Eu vivo enfesado, só que eu nunca sei se eu tomo a creatina antes ou depois da corrida, porque ele também corre com 65 anos.
3: Tá. Joia, bacana, parabéns, né? Correndo aos 65 anos, que bom. Se ele vive enfesado, tem que modular aí essa estratégia nutricional, que o ideal é a gente equilibrar. Usar sementes, usar uma quantidade proteica mais ou menos nessa faixa que eu já falei, né? Uma quantidade de frutas e legumes dentro dessa dieta, diminuir os ultraprocessados, diminuir industrializados. E quanto à creatina, a creatina é importante, sim. A creatina, ela não é só boa para o esporte, tá? Ela também é boa para a nossa saúde mental. Então, a creatina é importante em pacientes com ansiedade, com depressão, Parkinson. Então, já tem uma quantidade até considerável de estudos do uso da creatina. Então, para ele, se o intuito, na verdade, melhorar o ganho de massa muscular, ele pode utilizar essa creatina depois do treino dele. Se o intuito dele, na verdade, é utilizar a creatina para todos os outros benefícios, aí ele pode usar antes do treino.
2: Perfeito. Tudo vai depender muito da situação, né, Melina? Eu acho muito incrível profissionais como você, porque é um profissional que já é uma grande nutricionista e agora fazendo medicina, Melina Almeida. Eu acho isso incrível. Eu acho incrível. Parabéns, viu? Parabéns. Daqui a pouco eu já vou atrás de entrevistar também você como médica e como nutricionista.
3: Isso, um casamento perfeito, né, Dani?
2: Total, tudo a ver contigo. Melina, obrigada, um beijo, viu?
3: Obrigada, um beijo grande.
2: Beijo.
3: Foi um prazer.
2: Prazer demais, tchau. Neste mês, a lei que regulamentou o Sistema Único de Saúde completou aniversário. E os serviços oferecidos pelo SUS são muito diversos. Entre eles estão o tratamento de HIV e AIDS, hemodiálise, transplantes de órgãos, testagem de infecções sexualmente transmissíveis e distribuição de preservativos. E além desses, também existem serviços que muitas vezes não são associados ao SUS, mas são responsabilidades dele. Então a gente vai conversar agora sobre esses serviços e sobre como é que o SUS tem funcionado com o ministro da Saúde, Alexandre Padilha. Ministro, bom dia, que prazer recebê-lo aqui.
4: Bom dia, o prazer é todo meu e falar e registrar esse momento tão importante, 36 anos da nossa Lei Orgânica Sistema Único de Saúde, o que fez o Brasil ser o único país do mundo com mais de 100 milhões de habitantes a ter um sistema universal de saúde, ou seja, onde as pessoas têm o direito de serem atendidas, da vacina ao transplante. A gente sabe que tem muita coisa para melhorar, muita coisa para avançar, mas isso é um direito garantido. Tem país que você não tem nenhum direito. Se você não pagar, você não tem qualquer tipo de atendimento.
2: Pois é, ministro. Agora, o que levou à necessidade da criação do Sistema Único de Saúde?
4: Salvar vidas no Brasil. O Brasil é um país de renda média hoje. Na época, lá, em 88 na Constituição e 90 na Lei Orgânica, era um país ainda muito mais pobre, muita gente passava fome, taxa de mortalidade da infância era 30 vezes maior. Você tinha uma situação gravíssima, como, por exemplo, os bancos de sangue eram todos privados. Então, você tinha bancos de sangue onde a pessoa recebia para doar sangue, onde um hospital comprava a bolsa daquele banco de sangue. Virava uma disputa que gerava insegurança, porque o que estava em último lugar ali era a proteção e a segurança do sangue. O que estava em primeiro lugar era o lucro que o banco ganhava, o dinheiro que ganhava. Muita gente pegou HIV, hepatite C, hepatite B naquele momento. Inclusive, isso foi um dos motivos de mobilização. As famílias dos hemofílicos ajudaram a mobilizar fortemente na Constituição e depois na Lei Orgânica a ideia que a gente tem que ter um sistema público de saúde no Brasil universal e que cuidasse também dessas atividades que podem afetar a saúde, seja bancos de sangue com proteção, com exames feitos, seja a vigilância sanitária da alimentação, dos restaurantes. Não tinha uma vigilância sanitária nacional organizada de restaurantes, de produtos que são produtos alimentícios, da vigilância sanitária nos portos, nos aeroportos, nas estradas. Então, é essa ideia de que o Brasil tem que ter um sistema público, não pode ser privado, para não ser movido por quem pode pagar ou quem quer ganhar dinheiro com isso, para proteger a saúde do povo brasileiro.
2: Agora, ministro, para que um sistema como o SUS funcione, o que é preciso? Porque eu fico imaginando a quantidade de desafio, né?
4: Muita coisa funciona, o Brasil é referência para muita coisa. Eu tive agora recentemente no México, que está criando o seu sistema universal de saúde, o nome inclusive vai ser SUS México, inspirado no SUS brasileiro, e a gente é uma referência. Por exemplo, o nosso farmácia popular é uma referência, são 27 milhões de pessoas são atendidas. Inclusive agora a gente está discutindo, enquanto o Ministério da Saúde, o Presidente da República pediu para a gente montar esse projeto, colocar no farmácia popular a possibilidade das pessoas fazerem exames de acompanhamento de hipertensão, de diabético, e também consultas, teleconsultas. Você estava comentando sobre as medicações para HIV. O Brasil é o maior país do mundo a ter interrompido a transmissão do HIV da gestante para o bebê. E temos muitos desafios. Eu diria que o principal desafio que nós temos é o desafio de reduzir o tempo que as pessoas esperam na fila de exames e de consultas. Sim. Uma das ações importantes é interiorizar os hospitais. Isso que o Ceará está fazendo, a parceria do governo federal, governo do estado, os municípios, ter novos hospitais de interior, ter centros de tratamento de câncer no interior, ter centros de tratamento de problemas do coração no interior. Eu tenho acompanhado isso, o Ministério da Saúde tem apoiado a estruturação dos centros de tratamento de câncer do coração no interior do Ceará, foi inaugurar vários. Você garantiu o atendimento mais perto das pessoas, né? Os veículos de transporte, caminhos da saúde, são ônibus, vans, para facilitar o acesso das pessoas aos serviços. Diria que esse é o grande desafio que nós temos e a grande preocupação e reclamação da população, e a gente precisa melhorar cada vez mais a redução desse tempo de espera nas filas dos estados e municípios. E aí no Ceará eu sei que nós estamos fazendo isso, batemos o recorde de cirurgias eletivas, vamos reduzir ainda mais esse tempo que as pessoas esperam.
2: Agora, o que muita gente não sabe, né, ministro, é que o Sistema Único de Saúde ele tem uma relação com os serviços ligados ao saneamento básico do país. Qual é a contribuição do SUS nesse quesito?
4: Ó, tem duas contribuições que mudaram a realidade de saúde do povo brasileiro. A primeira é a parte da vigilância do saneamento, do monitoramento da qualidade da água, que é feita pela Fundação Nacional de Saúde do Ministério da Saúde, junto com as empresas estaduais e municipais de fornecimento de água, do acesso ao saneamento. A própria FUNASA faz obras de saneamento, sobretudo nas áreas rurais, nas terras indígenas. E a gente avançou, continua avançando muito nisso, nas áreas rurais, nas terras indígenas. Mas esse avanço só é possível graças aos investimentos do SUS. E uma outra coisa muito importante em relação à água, que foi a fluoretação. Aí foi já no Brasil Sorridente, no primeiro governo do presidente Lula, quando foi criado pela primeira vez um programa de saúde bucal do SUS, uma das medidas foi adicionar e obrigar e monitorar a presença do flúor na água, que teve uma contribuição decisiva para a redução de cáries no nosso país. O Brasil teve uma grande redução de cáries desde a criação do programa Brasil Sorridente. Um dos motivos, as teses, os estudos mostram, foi a fluoretação da água, que é feita, monitorada pelo SUS, que acompanha e monitora se as empresas estão fazendo isso. Essa qualidade da água é muito importante para cuidar da nossa população.
2: E para a gente encerrar, ministro, eu queria que o senhor falasse, porque muita gente também não para pensar que o SAMU está ligado ao SUS, né? E que é o meio de atendimento para situações de emergência que todo mundo usa, a primeira coisa que todo mundo pensa na emergência. Como é que é pensada essa estratégia para que o SAMU funcione e para que seja sendo pensado assim para quando ocorram melhorias no sistema?
4: O SAMU virou parte da cultura, né? Da paisagem brasileira. A gente não consegue pensar uma cidade sem ter uma ambulância do SAMU rodando, né? Virou até música em alguns lugares. E essa é uma ação do SUS, começou em 2004, também no primeiro governo do presidente Lula. Nós, inclusive, agora renovamos toda a frota do SAMU. Chegou a ficar 6 anos sem ter compra de ambulâncias UTI. Estamos dando um novo passo, que é passar a fazer um SAMU cada vez mais inteligente, conectado a ambulância com o hospital para onde ele vai, com imagens, passando os exames em tempo real, online. Vai ser um avanço. Já vamos começar a fazer isso nas UTIs inteligentes, com SAMUs inteligentes. E antes de existir o SAMU, a pessoa passava mal, tinha um infarto, algum desconforto, um acidente, ela tinha que ligar para um vizinho, ver se um vizinho podia pegar, chamava um táxi, chegava no hospital com transporte mal feito, piorava a condição de saúde. O SAMU é um serviço de saúde, não é distribuição de ambulância. É um serviço que começa na ligação telefônica. A pessoa ligou, quem está lá é um profissional médico, que atende, que já direciona para onde tem que ir aquele paciente, para onde tem que ir aquela ambulância, qual é a melhor ambulância para ele pegar, se pode ir uma moto e pegar para fazer já a intervenção rápida enquanto a ambulância não chega, ou seja, toda a estratégia de cuidado a partir de um serviço como esse do governo federal em parceria com os municípios e com os estados, e que mudou a realidade das mortes por infarto, das mortes por acidente vascular no Brasil. E agora a gente vai dar um passo além, que é a lei sancionada pelo presidente Lula, que é a obrigação do uso do trombolítico nas UPAs, no SAMUS, no atendimento pré-hospitalar, que é uma medicação que vai lá e destrói os trombos que estão entupindo a artéria ou para o coração ou para o cérebro. E isso vai ter impacto maior ainda na redução da mortalidade.
2: Perfeito. Olha, ministro, eu queria agradecer a sua disponibilidade de abrir esse espaço na sua agenda para conversar com a gente, um assunto tão importante. Ministro da Saúde, Alexandre Padilha. Muito obrigada, ministro.
4: Um grande abraço e viva o SUS. Viva com o SUS, o Brasil vive muito mais.
2: Com certeza. Obrigada, ministro.
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2: O desperdício de alimentos no Ceará supera a média nacional e impacta o lucro dos supermercados. Quem traz mais dados sobre esse assunto é a repórter Paloma Vargas.
5: O desperdício de alimentos no varejo supermercadista do Ceará atinge em média 2,65% do faturamento bruto, segundo a quarta edição da pesquisa de prevenção de perdas da Associação Cearense de Supermercados, a ACESU, feita em 2026 com os dados de 2025. O patamar supera a média nacional de 1,82% em 45,6%. De acordo com o setor, esse número ameaça a rentabilidade das empresas locais que operam com margens líquidas estreitas nesse segmento. O peso do descarte recai majoritariamente sobre os itens perecíveis. Conforme a ACESU, o vencimento de produtos foi citado por 97,1% das empresas de varejo supermercadista como uma das principais causas de perdas conhecidas. Já em segundo lugar na pesquisa estão as avarias, com 82,9%, seguidas de maturação avançada, com 51,4%, e produtos impróprios para o consumo, com 37,1%. O secretário-executivo da entidade, Antônio Salles, enfatiza que o prejuízo não se limita ao valor pago pelo empreendimento pela mercadoria descartada, mas impacta diretamente no valor arrecadado nas vendas. No estudo, encontramos uma perda média de 2,65%. Isso significa que a cada R$ 100 vendidos no varejo supermercadista cearense, R$ 2,65 é perda. Estudos do setor apontam que um dos fatores centrais para a elevação desse índice no estado é a combinação entre clima e logística. O Ceará possui temperaturas predominantemente elevadas que exigem um controle rigoroso e ininterrupto da cadeia de frio. Falhas na refrigeração ou atrasos no transporte entre centros de distribuição e gôndolas aceleram a deterioração das mercadorias e reduzem a vida útil de itens perecíveis como frutas, legumes, verduras, carnes e laticínios. Para mitigar essas quebras, a pesquisa da Abras aponta que 62,96% das empresas promovem algum tipo de transformação de frutas, legumes e verduras, convertendo itens fora do padrão estético em sucos, saladas prontas ou itens higienizados. Paloma Vargas para Verdinha, FM 92.5 e TV Diário.
6: O Ceará se consolida como o maior produtor de acerola do Brasil, sendo responsável por 45% de toda a safra nacional. O estado reúne 6 das 10 cidades líderes na produção da fruta no país. Confira agora os detalhes com a repórter Paloma Vargas.
5: O Ceará se firma como o principal polo produtor de acerola do Brasil. Em 2025, o estado registrou a marca de quase 71 mil toneladas colhidas, o que representa 45% de toda a produção nacional da fruta. O domínio cearense fica evidente no ranking municipal. O estado concentra 6 das 10 maiores cidades produtoras do país. O destaque local é o município de Ubajara, com quase 10 mil toneladas, seguido por Jaguaruana, Maranguape, Tianguá, Limoeiro do Norte e Russas. Apesar do protagonismo do Ceará no volume estadual, a liderança individual entre os municípios pertence a Pernambuco. A cidade de Petrolina lidera o ranking nacional de forma isolada, tendo produzido 30 mil toneladas no mesmo período. Pernambuco também marca presença no ranking com os municípios de Pombos, Orocó e Santa Maria da Boa Vista. Com informações de Luciano Rodrigues, Paloma Vargas para Verdinha, FM 92.5 e TV Diário.
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2: Uma das determinações impostas pela Lei Municipal que trata das academias em Fortaleza envolve a matrícula dos alunos. Agora, ela é condicionada ao preenchimento e à assinatura de um questionário de prontidão para atividade física, que é o PARQUE. Se alguma pergunta que envolva problema do coração, dores no peito ou qualquer outro problema de saúde der positivo, esse aluno, ele deve apresentar

0: Paulo, prazer, hein?
1: Bom dia, Daniela. Bom dia, Tom Barros. Bom dia a todo mundo de casa.
2: Paulo, quais são os principais exames que precisam ser feitos de forma frequente? Muita gente acaba fazendo aquele check-up uma vez por ano, mas aquele que a gente precisa fazer até com mais frequência?
1: Daniela, eu acho que a gente tem que... Acho interessante a gente discutir, na hora que a gente vai pensar nessa questão da atividade física, eu acho que mais importante do que dizer, por exemplo, é importante fazer um eletrocardiograma, é importante fazer um ecocardiograma. Será que para alguns pacientes certamente vai ser importante fazer um teste ergométrico? Mas eu acho que a coisa mais importante que a gente tem a levar é que o mais importante é uma avaliação médica cuidadosa, porque através dessa avaliação é que se consegue entender quais exames beneficiam mais determinados pacientes, né? Acho que é um engano também a gente achar que existe um pacote de exames e que faz a gente ter uma falsa sensação de que quem fizer aqueles exames está livre ou está seguro. Acho que o cuidado, a determinação é importante que ela seja também individualizada. Uma avaliação médica, sem dúvida, eu acho super importante.
0: Com relação a essa nova exigência, o senhor entende correta?
1: Eu não conheço todos os termos da nova exigência, mas eu acho que uma avaliação médica, especialmente focada em quem tem a queixa, em quem tem história familiar, eu acho que é muito importante. Agora, um dado que eu acho muito importante é essa história dos DEAs, dos desfibriladores, que são aparelhos que eu concordo que eles estejam disponíveis em lugares com alta circulação, e especialmente em lugares de prática esportiva, sem dúvida. Mas tão ou mais importante do que a presença do desfibrilador é a gente entender que as pessoas que ali estão têm que ser treinadas para manuseio dele.
0: Isso.
1: E que ele também tem que ser algo que passe por manutenção, por checagem de segurança, para que a gente não tenha simplesmente um desfibrilador ali pregado na parede e achar que isso traz segurança, para dizer que tem, né? A gente tem que ter tudo que está ao redor disso.
0: Com relação à utilização desse equipamento, não é tão importante? Se houver uma avaliação de que a pessoa está realmente com problema, procedimento imediato qual é? Eu pego um desfibrilador numa academia, estou passando mal, o camarada vai lá, utiliza, sim, ok. Ele acusa um problema. Qual é o procedimento a partir daí?
1: Não, Tom Barros, na verdade, esse desfibrilador, ele é aplicado exatamente para aquelas pessoas que supostamente
2: passaram mal, né?
1: Não só isso. Essas pessoas que até talvez tenham sido triadas, tenham feito exames, mas que aconteceu uma catástrofe durante aquele lugar. Essa pessoa, normalmente, ela está desacordada. É alguém que teve um mal súbito e caiu ali no chão, dura, não responde.
2: É aquele que você dá um choque, é isso?
1: É aquele que você monitoriza o paciente colocando umas pás adesivas sobre o externo, onde ele capta o traçado do batimento cardíaco. Porque existe um determinado tipo de padrão de parada cardíaca onde existe ainda uma atividade elétrica do coração desorganizada, caótica, ou fibrilação ventricular, ou taquicardia ventricular sem pulso. E esses ritmos, que são ritmos de parada cardíaca, eles são o que a gente fala de chocáveis. Ou seja, o aparelho, ele tem essa capacidade, ele detecta se aquele paciente está num ritmo de parada, mas um ritmo chocável, e ele consegue prestar aquela assistência de dar a cardioversão, a desfibrilação, o choque para aquela população específica. Ou seja, não é para aquela senhora ou aquele senhor, ou aquela pessoa que está, eu não estou bem, eu não estou confortável, coloca o DEA no paciente, não. É para o paciente que teve uma parada, que perdeu o sentido, está desacordado durante o atendimento.
2: Para a emergência mesmo.
1: Porque ele é para identificar quem é o paciente que se beneficia de ser desfibrilado, de levar o choque. Se você está acordado, já sei que seu coração está batendo, então não faz sentido.
2: Agora, a gente está falando aqui sobre o check-up, sobre a importância dessa checagem. Agora, até que ponto ter esse cuidado pode fazer com que a gente não tenha um mal súbito ou até outros problemas de saúde? Não é garantia?
1: Garantia nunca é. Mas você minimiza o risco, você diminui o risco de passar mal quando você conhece a sua saúde cardíaca, quando alguma medida de prevenção é tomada. Então, acho que esses testes, essa avaliação médica, ela também tem essa finalidade. Por exemplo, tem pessoas com histórico familiar de doença cardíaca, tem pessoas com histórico familiar em parentes de primeiro grau com infarto, ou com arritmias mais complicadas, ou com mesmo um antecedente histórico de morte súbita. Pessoas que têm fatores de risco, diabetes,

0: diabéticos, hipertensos, pessoas com problema de colesterol, sobrepeso. Então, são pessoas que talvez tenham que ter uma avaliação, de fato, mais cuidadosa. Mas é claro que tudo é feito no sentido de tentar evitar que aconteça um problema. O desfibrilador automático da academia é para... E quando acontecer o problema, apesar de eu ter feito tudo que eu imagino que seja correto, o desfibrilador está ali. Porque o que ele consegue interferir, o que ele trata é uma situação que é muito catastrófica. Então, a ideia do desfibrilador é essa, é atender casos extremos que podem ser salvos, né?
1: A gente teve recentemente o cantor Leonardo que descobriu uma alteração nos índices de triglicerídeos, né? Num desses exames. O que que significa esse aumento e qual é o impacto também que o álcool exerce?
0: Sem dúvida, o álcool, ele aumenta a predisposição de quem especialmente já tem a tendência, aumento de triglicerídeo, aumento de colesterol, porque está combinado a uma série de fatores. Muito possivelmente quem tem uma tendência a tanto álcool, talvez tenha também uma vida onde existe um desregrar em várias questões, né? Talvez seja também mais fácil a gente pensar que existe um não cuidado com a alimentação ou não cuidado com a atividade física, e aí aumento do risco cardiovascular, aumento do risco de você, por exemplo, ter um entupimento de um vaso do coração, aumento do risco de você ter um evento coronariano, e aí então nesse sentido acho que sim.
1: Pois é, aí quando a gente fala também sobre esses exames, tem um ouvinte aqui falando sobre a questão do check-up, e ele diz que nem sempre faz o check-up anual. Agora, ele pergunta também sobre os exames, ele diz que nunca sabe quando fazer, quais exames fazer ou quais priorizar.
0: Por isso que eu digo, é importante a avaliação médica criteriosa. A avaliação médica, ela começa na coleta da história, né? Quem é aquele paciente? Que tipo de sintomas ele tem? Qual é a história familiar daquele paciente? Que doenças são mais comuns na família dele? Como é que estavam os exames? Quais são os hábitos dele? É uma pessoa sedentária? É uma pessoa tabagista? É uma pessoa que já é hipertensa ou diabética? Então, essa avaliação, ela tem que ser feita. A realização de determinados exames, ela é complementar à avaliação clínica. E aí é o julgamento do médico que está avaliando em que momento se deve repetir determinados exames. Mas isso é muito individual.
2: A questão da idade.
0: A gente sabe que com a idade, Tom Barros, aumenta o risco, aumenta a prevalência de algumas doenças. Então, é importante, com a idade, você ter o acompanhamento médico, para que a partir desse acompanhamento se diga que exames fazer. Eu acho que não é muito simples assim para a gente dizer, ah não, então eu posso orientar o ouvinte que a cada 6 meses ele tem que fazer. Eu acho que não funciona muito assim.
2: O idoso para ir para uma academia, no caso então, doutor.
0: Oi?
2: O idoso para ir para uma academia, que avaliação ele deve ter diante daquilo que é exigido para o jovem? É diferente?
0: É diferente, mas é mais diferente ainda conforme a história clínica desse idoso. Não é só o fato dele ser idoso, não é o fato só da idade. É também interessante a respeito de que tipo de atividade cada pessoa vai fazer, mas é claro que numa pessoa idosa, pelo menos uma avaliação cardiológica básica, que vai começar sem dúvida com um eletrocardiograma, talvez um ecocardiograma, se o paciente tiver condição, talvez se pense em fazer um teste de esforço, um teste ergométrico, aquele teste da esteira. Mas, de novo, é o médico que estiver avaliando, que conhecer a história, que vai conseguir dizer. A gente fala que é estratificar. O médico vai conseguir estratificar e dizer que exames especificamente aquele paciente se beneficia de fazer como triagem.
2: Aliás, uma curiosidade minha, doutor, com relação à parte de esteira, porque há pessoas que não conseguem fazer a esteira. Eles aplicam sei lá o que é, um estimulante, não é?
0: Isso.
2: E acelera o coração. Aquilo não é um risco, não.
0: Como todo exame, existe um risco, sim. É um risco calculado. O paciente acontece num ambiente monitorizado, num ambiente controlado, com estrutura por trás ali, para prestar um atendimento caso seja necessário. Talvez o que você esteja falando é o teste ergométrico com estresse farmacológico, que a gente chama, onde você usa uma medicação que vai simular o coração a sobrecarga.
2: Isso,
0: né?
2: É isso daí mesmo.
0: Isso existe. Como existem já hoje outros testes possíveis, aí o julgamento do cardiologista vai entender para qual teste aquele paciente se beneficia melhor. Porque, por exemplo, eu não posso pedir para um cadeirante, por exemplo, fazer um teste ergométrico na esteira convencional. Ele não vai conseguir fazer, pela própria situação clínica dele de ser cadeirante. Ou um amputado da perna, não vai poder fazer.
2: Isso.
0: Então, eu tenho a opção do estresse farmacológico no teste ergométrico. Mas eu também tenho a opção, por exemplo, de fazer uma cintilografia miocárdica, que eu não tenho risco, não é um exame dinâmico. Eu tenho a opção de fazer uma angiotomografia de coronária para a gente já tentar ver na angiotomografia se aquelas coronárias estão obstruídas. Então, assim, hoje a medicina evoluiu muito. Existe os testes com estresse farmacológico, mas existem tantos outros possíveis.
1: Perfeito. Bom, importante é ter o cuidado e estar sempre com acompanhamento médico, né?
0: Isso, com certeza.
1: Doutor Paulo Roberto, muito obrigada pela conversa importante e até a próxima.
2: Bom, até Roberto, a próxima. Foi um prazer, hein?
0: Foi um prazer meu.
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1: Estamos a menos de uma semana, né? Para as eleições deste ano. E a chegada da votação, ela pode levantar dúvidas do que é permitido e do que é proibido também. Além disso, conhecer as regras durante esse período pode evitar problemas na hora de votar e nos dias próximos ao pleito também. A votação, ela acontece das 8 da manhã até as 5 horas da tarde. E para a gente tirar dúvidas, vamos conversar então com o assessor do Laboratório de Inovação do TRE do Ceará, que é o Caio Guimarães. Bom dia para você, Caio.
2: Caio, bom dia, Caio.
4: Bom dia.
1: Caio, o TSE, ele não padroniza, né, a proibição do consumo de álcool aqui no Brasil. Mas o que que o TRE aqui do Ceará determina no estado?
4: Bom, até o momento nós não temos nenhuma determinação específica em relação a isso. O TRE, junto aos juízes eleitorais e as forças de segurança, vão avaliar até a proximidade da sexta-feira. E se for necessário, né, teremos a portaria de interrupção de consumo e venda de bebidas alcoólicas. Então, a conjuntura de cada estado, né, para tentar diminuir um pouco a ingerência, né, dessa questão das pessoas alcoolizadas no dia da votação, que muitas vezes atrapalha e traz até algumas questões ligadas a crimes eleitorais.
2: É verdade, atrapalha e cria problema. Eu já fiz grandes coberturas aqui em eleições passadas, as mais recentes, Caio, nem tanto, mas as mais antigas, sempre havia problema. A polícia tinha que intervir, pessoas chegavam muitas vezes alcoolizadas no local de votação, isso gerava uma série de situações desconfortáveis, até para mesários, para essa turma que tem a responsabilidade ali de conduzir os trabalhos com muito equilíbrio, com muito respeito. Então, nesse caso, qual a providência que se deve tomar no caso de acontecer? Ultimamente não tem acontecido, mas vamos supor que aconteça. Qual a providência de um mesário, de uma pessoa assim?
4: Pronto, o presidente da mesa, né, vai, nesse caso, ele é a autoridade mais próxima e a autoridade que deve tomar as providências iniciais, caso algum eleitor, alguma eleitora. A gente já teve caso, até você deve lembrar, em eleições passadas, de um eleitor que colocou fogo na urna, chegou alcoolizado.
2: Foi. Isso.
4: E aí, para evitar esses problemas, ou caso esteja acontecendo, tomar as providências cabíveis, chamar a força policial mais próxima, né, ela fica a determinada distância da sessão eleitoral, e comunicar a juíza, o juiz eleitoral, para a autoridade judiciária poder tomar as providências.
2: O cara que chegar autorizado não vai poder votar, né?
4: É, a gente, o pior é que a gente tem uma situação que é muito chata, que é aquele limite, né? Assim, a gente sabe que a pessoa está alcoolizada, ela tem um hálito de alcoolizada, né? Está ali bambeando, mas você não pode simplesmente dizer que a pessoa não vota numa análise inicial. Aí a pessoa vai para a urna, tem dificuldade de teclar. Às vezes, já teve caso de gente que dormiu dentro da cabine. Então, é bem sui generis, né? E você não pode adentrar a cabine para tirar a pessoa por conta do sigilo do voto, mas o cidadão está cochilando, se deitou e cochilou em cima da urna. Aí você tem que esperar acordar, né? Ou então chamar algum familiar para tirar. Então, infelizmente, realmente é uma conjuntura da nossa realidade, né? O alcoolismo.
1: E o atraso também, que isso causa o transtorno na sessão, né? Porque para tudo.
2: É, porque o cara alcoolizado, realmente, como ele está dizendo, uma pessoa que chega, não tem condição de teclar.
1: E que vai dormir na urna.
2: Ele vai decidir uma situação assim. Então, ele tem o direito de votar. O direito dele deve ser respeitado, sim. Mas tem as condições.
1: Tem.
2: Você precisa estar consciente na hora de exercer o seu voto, não é? Então, fica para o mesário uma situação até difícil. Realmente, ele tem razão. Porque você não pode impedir a pessoa de votar. Você tem o direito de votar, mas você complicado. Não está em condições. Aí
1: agora,
2: como fazer?
1: Caio, numa situação como essa, em que circunstâncias alguém pode ser preso?
4: Bom, é uma pergunta muito interessante, né? Porque cinco dias antes da eleição, os eleitores e eleitoras não podem ser presos, né? Pelas ordens de prisão, prisão preventiva ou algum mandado de prisão em aberto, a não ser que em flagrante delito. Então, às vezes, os nossos ouvintes, né, eles confundem assim, a liberdade total, o cara pode fazer o que quiser, ele não vai preso. Não é isso. Se ele cometer um crime, por exemplo, tem um crime que é de você devassar, causar algum dano à urna eleitoral, como esse rapaz que colocou fogo, né? Então, isso aí é um flagrante delito. Ele está cometendo um crime naquele momento. Então, naquele momento, ele pode ser preso em flagrante delito e levar à delegacia. No dia da eleição, a polícia militar, que é o nosso apoio principal, né, à contenção dos delitos, ela vai estar, com certeza, nos locais de votação. Ela não fica próxima à sessão eleitoral, né, existe uma distância mínima, mas ela vai estar ali na parte externa dos locais de votação. Então, ela deve realizar o apoio, ajudar o mesário, a mesária, enquanto não chega o Ministério Público, enquanto não chega o juiz eleitoral, para tomar as providências finais em relação àquilo. Mas um ponto vocês estão corretos, né? A autoridade principal é o mesário, né? Por isso que é uma função tão importante, principalmente o presidente de mesa.
2: Com relação, por exemplo, à campanha dos candidatos, até quando, hein, Caio?
4: Bom, a campanha, ela pode, por exemplo, marcos temporais importantes, né? O comício até quinta-feira, lembrando que o comício de fechamento de campanha, ele tem um golinho a mais, ele pode ir até 2 horas da manhã da sexta, tá? Ah. Em termos de horário, se alguém for reclamar, né? E os carros de som, carreatas, né, passeatas, caminhadas, distribuição de adesivos, panfletagem, bandeiraço, até as 22 horas do sábado, dia 3 de outubro, ou seja, nas vésperas mesmo da eleição.
1: Agora, muita gente também pensa na boca de urna, né? Pode usar camiseta ou outros adereços de candidatos? No dia da eleição, muita gente tem medo também do que pode, do que não pode. Como é que isso funciona?
4: Mais uma excelente pergunta, somente voltada ao ouvinte, né? As pessoas podem fazer a sua manifestação silenciosa, individual, de preferência. As pessoas usam normalmente camisas, ou elas colocam adesivos nas camisas, né? Alguns fazem bonés, mas o mais comum é entrar com aquela bandeirinha, segurando a bandeirinha, ou colando vários adesivos na camisa. Isso não é proibido, contanto que o eleitor esteja caladinho, esperando fazer o seu exercício do voto. A partir do momento em que ele entrega o adesivo para alguém, que ele cola o adesivo em outra pessoa, que ele fica de cochicho com outras pessoas dentro do local de votação, isso aí é boca de urna, é um crime eleitoral. E aí ele pode ser conduzido, né, à delegacia para constatação e a lavratura do TCO. Outro crime que também é muito importante a gente deixar claro aqui, e a gente pensa que não acontece, mas acontece, é o transporte irregular de eleitores. E o que é isso? O cidadão vai votar no dia da eleição. Normalmente ele vai ali com vai levando o esposo, vai levando a esposa, vai levando os filhos, né? Os netos, enfim. Você pode levar os seus familiares e você mesmo, claro, para ir votar. Mas não saia dando carona. Se você for abordado com pessoas que não são do seu núcleo familiar, você pode ser enquadrado no crime de transporte irregular de eleitor. E esse crime é de reclusão até 6 anos. É um crime muito difícil e muito pesado. Então é bom as pessoas terem cuidado. Vai votar, vai só com sua família e deixa cada um ter sua condução própria para a votação.
2: Ô, Caio, eu em pleitos passados, aqui havia reclamação, e inclusive providências eram tomadas de imediato, com relação a eleitor que chega e alega que aperta um botão e aparece outra foto de outro candidato, isso para deputado, coisa assim. É possível mesmo isso acontecer em alguma urna, né?
4: Bom, mais uma pergunta muito relevante, assim, eu vou puxar outro gancho na resposta, né? Nós temos agora uma votação que nós vamos ter 5 candidatos, e começando do menor, digamos assim, para o maior, né? Deputado estadual, tecla 5 vezes, deputado federal, tecla 4 vezes, 2 senadores, então vejam só, o que é que pode acontecer? A pessoa tem um senador ali do coração, vai lá e vota no primeiro senador, depois vai aparecer senador de novo, ela vai dizer, olha, não computaram o meu voto, e vai tentar votar nesse outro senador e vai dar voto nulo. Porque como ela já votou uma vez no senador, o segundo voto dela vai aparecer como voto nulo. Então, até isso, as pessoas têm que ter cuidado. Deputado estadual, 5 votos, deputado federal, 4, senador, 3 números, senador de novo, mais 3 números, depois governador, e depois presidente. Então, leva a colinha, porque o que acontece muito é tanto a pessoa fazer essa confusão entre cargos, ela acaba votando na legenda, ou o que é que acontece? A pessoa vota muito rápido. Então, ela aperta o número ali numa velocidade muito rápida, taca o dedo, não confirma, e aí ela diz, não vi meu candidato. É. Você nem deu tempo de carregar a foto.
1: Pronto. O pior de tudo é que eu fico pensando é nessa confusão que pode dar no dia. Pronto. Por isso que é importante a gente sempre falar, né? Para deixar bem claro.
2: Muito interessante o Caio até repetir essa parte aí, eu vou pedir ele para repetir pelo seguinte, veja bem, você é acostumado a votar numa só pessoa para um determinado cargo, uma pessoa para cá, deputado, federal, estadual, quando chega no senador, é diferente, porque são dois, no lugar de um, são dois. Aí a minha pergunta é, Caio, para facilitar a vida de quem está acompanhando a gente aqui, o cara vota no primeiro senador lá que ele escolheu, ok? Ok, perfeito. Vem o segundo, perfeito? Quando termina de votar o segundo, a urna pula ou continua?
4: Ela pula. Você terminou de votar o segundo senador, ela já vai para governador.
2: Pronto, é isso aí.
4: Por isso que é importante, e é uma campanha que nós fazemos também, que principalmente as pessoas que possam ter mais dificuldade, até porque é uma quantidade grande de numerações para você decorar, leve a sua colinha. É permitido, é estimulado pelo tribunal que as pessoas levem sua colinha para não ter perigo de você se esquecer dessa ordem de votação.
1: É melhor do que ficar tendo aquele mal-estar lá na urna, né? Ninguém vai poder ajudar, você vai ficar sem saber o que fazer, vai acabar perdendo seu voto, não vai saber direito como conduzir aquele momento, porque gera uma tensão, tá lá uma fila, as pessoas estão esperando você fazer logo, então é melhor que realmente leve um papelzinho, né?
2: Ô, Caio. Com relação, por exemplo, acontece comigo toda vez que eu vou votar. Nunca consegui fazer. Eu tenho aquele que bota o dedo com o meu nome lá. Biometria. Pronto. A biometria eu já fiz faz tempo. Mas eu nunca consegui votar através da biometria, porque quando eu chego lá, não tem a resposta. Perfeito? Eu termino votando no procedimento normal. No procedimento normal, como antigamente. Perfeito? Nesse caso, já há um aprimoramento para evitar que essa leitura não aconteça, hein?
4: Pronto. Normalmente, não sei se é o seu caso, que pode ser assim, a gente tem, por exemplo, casos de pessoas no tribunal que, por exemplo, não conseguem bater o ponto porque a digital é mais desgastada, a pessoa tem uma certa conjuntura ali da pele, ou muito sudorese. Tem várias situações que podem causar isso, mas, respondendo a sua pergunta, nós temos aprimorado, sim, o software da urna, para que ela responda de uma forma melhor e também evite travamentos quando for habilitar o eleitor pela digital. Mas claro que, caso não se consiga habilitar pela digital, os mesários são treinados para fazer habilitação pela conferência da identidade, né? E aí fazer no formato normal, no formato antigo. Meu irmão, por exemplo, ele tem um problema de leitura da digital, né? E ele já sabe, quando vai votar, ele nem tenta habilitar, porque ele já sabe que ele não consegue, a urna não consegue captar. Sim. A digital dele não consegue também fazer quando vai no banco, né? Tem alguns bancos que utilizam a digital, ele não consegue também. Então tem, de fato, essa dificuldade em alguns casos.
2: Perfeito. Mais alguma coisa, mais algum detalhe assim interessante para que o eleitor se dirija com... Ah, sim, rapaz, com relação à mudança de sessões, que às vezes a cada ano geralmente é mantido em determinado local, mas quando em vez aparece uma mudança, como é que está isso?
4: Pronto, os eleitores, a gente estimula os eleitores que eles baixem o aplicativo e-título, porque no e-título confirma seu local de votação e confirma se teve alguma mudança. E também próximo dos locais de votação, nós teremos faixas, cartazes, indicando ou a mudança para outro local, que é uma coisa mais drástica, ou a mudança de andar, uma mudança... Às vezes a gente aglutina uma sessão, por exemplo, uma pessoa votava na sessão X e ela não atingiu um quantitativo mínimo de eleitores, então ela é aglutinada em outra sessão, você vai votar junto com outros eleitores de outra sessão. Então isso ficou tudo muito claro no local de votação, mas é interessante que o eleitor baixe o e-título e muito importante também, aproveitando aqui o espaço, que os eleitores não deixem para votar no final da votação, né? A votação ela termina às 17 horas, mas ela só termina quando o último eleitor vota. Então, se nós tivermos ali 50, 80 pessoas numa fila às 17 horas, vão ficar na fila, o local de votação é fechado e nós vamos até o último eleitor, até terminar, para que ele possa exercer o direito de voto.
2: Perfeito.
1: Pois é, importantíssimo. Então, agora, só para a gente encerrar, tem que baixar o aplicativo. Não dá para entrar no site do TRE, não dá para olhar pelo site.
4: Dá para entrar pelo site também. Ele pode, no próprio site, fazer a consulta, título eleitor, tem uma parte lá específica de consulta. Como você consulta o site do Detran Veículo, né? Você faz algumas consultas do CPF, você faz a consulta do seu título e também vai confirmar o local de votação. Até se você está tendo algum problema, às vezes você perde a quitação eleitoral nesse período entre o fechamento de cadastro, entre maio e a eleição, e você sabe se está tudo ok com o seu título e com o seu local.
1: Perfeito. Caio Guimarães, assessor do TRE do Ceará. Muito obrigada pelos esclarecimentos, hein, Caio?
2: Obrigado, hein, Caio?
4: Obrigado, nós é que agradecemos o espaço.
1: Obrigada.
2: Valeu.
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0: No último domingo foi Dia Nacional da Doação de Órgãos. E nos últimos dias, você vem acompanhando aqui no Bom Dia Nordeste a série Entrelaçados, que fala justamente sobre tantas vidas transformadas através da doação de órgãos, de como uma decisão, num momento de tanta dor, pode permitir que outras histórias continuem. Sempre que eu penso na doação de órgãos, eu chego num lugar que é bem difícil de explicar. Porque existe a morte e eu não consigo separar uma coisa da outra. Antes de qualquer transplante, alguém precisou partir. Existe uma família que precisou ouvir uma notícia que ninguém está preparado para ouvir. Existe uma cadeira que vai continuar vazia, uma voz que não vai ser ouvida, uma saudade que vai aprender a existir junto com os dias. E ainda assim, alguma coisa permanece. Eu preciso admitir que é justamente essa a parte que me atravessa. Pensar que enquanto alguém está vivendo a dor de perder, em algum outro lugar, existe alguém esperando uma chance para continuar. Alguém esperando um coração, alguém esperando enxergar, alguém esperando simplesmente ter mais tempo, alguém que ganha mais um aniversário, mais um amanhecer. Existe uma beleza que é bem difícil nisso, porque para que uma vida possa continuar e uma família possa respirar aliviada, outra família vai precisar aprender a lidar com a ausência. A doação, ela não apaga a dor de quem perde, não transforma uma despedida em algo bonito. A saudade, ela continua existindo, ocupando os lugares de sempre, aparecendo nas coisas pequenas, nos detalhes, mas em meio a essa dor existe a possibilidade de que algo siga. Como se aquela pessoa, sem saber, deixasse uma última forma de presença no mundo. Não uma lembrança, mas a uma nova forma de continuar vivendo. E talvez seja isso que mais me emocione quando a gente fala de doação de órgãos. O fato de duas histórias, completamente desconhecidas, poderem se encontrar de uma maneira tão profunda. Uma pessoa parte sem saber, sem nem conhecer a outra muitas vezes, e a outra continua sem nunca conhecer quem tornou isso possível. Eu acho bonito pensar que a vida às vezes encontra caminhos que a gente não entende, que um corpo ele pode deixar de existir, mas ainda assim deixar algo de si no mundo. E eu não falo isso para romantizar a morte. A morte, ela dói, óbvio. A ausência dói. E nenhuma doação muda isso. Mas existe algo muito humano na decisão de que, mesmo diante da própria perda, permitir que outra pessoa tenha a chance de permanecer. Talvez eu goste de pensar na doação assim. Não como uma forma de impedir alguém de ir embora, mas como uma forma de fazer com que, mesmo depois da partida, algo continue. Através de um coração batendo em outro peito, através de um olhar que vai continuar enxergando novas paisagens. É uma vida seguindo, apesar de. E uma história que termina encontrando de algum jeito um lugar para começar outra. Por isso que é tão importante a gente falar da doação de órgãos. Você já disse para sua família que você diz sim para doação? Bom dia.
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0: Bom dia, madrugadores.
2: Bom dia.
0: Bom dia, equipe.
2: Estamos começando. Tudo bem, Daniela
0: de Lavô? Tudo bem, Tom Barros. Tudo
2: beleza, graças a Deus. Nossa equipe de trabalho está aí. A Lília Mariano, bom dia para ela, bom dia para a Sara de Queiroz. Hoje temos o William Fortunato. Lá em cima é o trio elétrico, de fato, né? É, né? Tiago Nobre, Diego Castro, Robson Cacau. A nossa equipe de trabalho que vai até 9 horas da manhã com muita coisa boa pra gente aqui, não é? Cumprimentar esta região maravilhosa do Brasil, Nordeste brasileiro, lá da Bahia. Alô, Bahia, bom dia. Bahia e depois Bahia Salvador, Sergipe, Aracaju, Alagoas, Maceió, Pernambuco, Recife, Paraíba, João Pessoa, Natal, Rio Grande do Norte, Ceará, Fortaleza, Piauí, Teresina, Maranhão, São Luís, é o Nordeste brasileiro. Cumprimentar, claro, evidentemente, também esta região, as outras regiões brasileiras e quem está no exterior acompanhando a gente. São 5 horas da manhã, 7 minutos. Vamos começar o nosso passeio pelo nosso jornal.
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2: Diário do Nordeste, chamada de primeira página de hoje. Temos aqui, PIB do Ceará cresce. Espaço, volte. Pronto. PIB do Ceará cresce no segundo trimestre e supera a média do país.
0: Ex-vice-prefeito e ex-vereador de Capuí é preso em operação contra comércio ilegal de armas.
2: 6 suspeitos de crime eleitoral são capturados em Fortaleza e Meruoca.
0: Ciro estuda alternativas à multa de trânsito no Ceará. Essa educação não deve ser estritamente multa.
2: Debate ponto poder para o Senado será realizado nesta quinta-feira.
0: Ceará terá menos candidatos à Câmara dos Deputados em 2026.
2: 74% dos alunos autistas das redes municipais do Ceará têm acesso ao atendimento especializado.
0: Esporte é punido e deve jogar contra o Fortaleza de portões fechados na ilha pela Série B.
2: CT do Ceará é peça-chave para o momento da base e já dá retorno esportivo e financeiro.
0: Homem e cúmplice suspeitos de assassinar empresários são presos em Santana do Acaraú.
2: Chico Buarque aciona a polícia após ser ameaçado de morte por médico na internet.
0: Policial é preso em flagrante, suspeito de assassinar esposa a tiros em São Paulo.
2: Ex-dançarina do Aviões do Forró diz ter sido barrada de show e nome de esposa de Xande viraliza.
0: Pesquisa Quest. Lula tem 39% e Flávio Bolsonaro 34% em cenário de primeiro turno.
2: Beach Park prevê investimento em brinquedo novo a cada 2 anos, a partir de 2027.
0: Justiça condena integrantes do CV que comandavam tráfico de drogas em Fortaleza a 151 anos de prisão.
2: Lula defende criação de conselho para avaliar escolhas de ministros do STF.
0: Pré-venda de ingressos para Vingadores, Doutor Destino, é liberada pela Marvel.
2: Juventude vence a América de Minas Gerais fora de casa e tira Fortaleza do G2 da Série B.
0: Luiz Fernando pede desculpas após gol perdido pelo Fortaleza. Tomei uma decisão errada.
2: Após término das 3 divisões do Cearense, vejo integrantes das Série A e B e prováveis da C em 2027.
0: Lei do futebol feminino prevê equipes em clubes formadores e redução de desigualdade salarial.
2: Ricardo Salles desiste de candidatura ao Senado por São Paulo.
0: Quando sai o gabarito do vestibular do ITA 2027? Saiba as próximas datas e fases.
2: Roubo de celular em Fortaleza ajuda a polícia a localizar chefe do tráfico do Rio de Janeiro.
0: Copiloto de helicóptero que estava Rick Solo demonstrou preocupação antes da queda.
2: Data centers podem gerar boom de negócios internacionais no Ceará.
0: Esposa de Lito atualiza estado de saúde depois do tratamento experimental contra a doença rara.
2: Gov.br fora do ar. Plataforma do governo federal apresenta instabilidade nesta segunda-feira.
0: China envia 2 pandas gigantes para o zoológico dos Estados Unidos.
2: Adolescente é morto a tiros em ataque de facção em Fortaleza.
0: Mulher é morta com tiro na cabeça durante culto no Rio de Janeiro. O ex-companheiro é preso.
2: Pronto, em Diário do Nordeste, o nosso jornal. Vamos agora para os jornais do Nordeste brasileiro, começando com ela, Daniela de Lavor.
0: A gente vai lá para o Imirante, que vai trazer notícia para a gente de São Luís, no Maranhão. Vamos saber então quais são os destaques de lá. Foragidos são presos e mais de 30 galos usados em prática ilegal são apreendidos. Tem também 1 ano após a morte de primos em São Luís, família ainda cobra respostas. Suspeito de explodir carro forte no Maranhão é preso em Rondônia. José Sarney segue internado em São Paulo para tratar a pneumonia. SESI abre seletivo com 5 vagas e salários de até R$4.300 no Maranhão. Tem aqui mais um destaque. Brasil disputa segundo amistoso contra a Austrália hoje. Última semana do segundo festival Palco Giratório reúne espetáculos. Rafael Leitão destaca a participação do Brasil na Olimpíada de Xadrez. Dólar sobe para R$ 5,22 e atinge o maior nível desde março. Caravana Arte em Movimento leva teatro e circo gratuitos a Itapecuru Mirim. Renegociação de dívidas de adimplentes é prorrogada até o dia 26 de outubro. Esses são os destaques que chegam do Imirante, que traz notícia para a gente lá de São Luís, no Maranhão.
2: Agora o Jornal Meio Norte da cidade de Teresina, deputado estadual. Veja quem está à frente em cada região do Piauí. Membros do PCC fogem da penitenciária de Parnaíba durante banho de sol. Piauí, segundo suspeito de envolvimento em plano para matar delegados, é preso. São chamados do Meio Norte de Teresina.
0: Agora nós vamos saber quais são os destaques do portal A Tarde, que traz notícia de Salvador, na Bahia. Infarto acende alerta para a saúde do coração entre os jovens. Mais um destaque, Fux derruba a decisão de Dino e barra postagens sobre Nossa Senhora Aparecida. Arena Fonte Nova já tem novo nome após o fim do patrocínio com Bet. Lula sanciona lei para profissionalização do futebol feminino. Eleitores podem acessar o e-título e sites do TSE, mesmo sem internet. Dona de barbearia nudista procura time para estampar marca na camisa. Tinha coragem?
2: Eu tinha. Bonito como eu sou, com 79 anos de idade, aparecer nu deve ser a cor mais linda do mundo.
0: A pessoa é uma barbearia nudista. Tu vai fazer Maria. Tuas barbas, mas não pode estar vestido, não.
2: Aparece cada doido na face da terra, que eu vou dizer, viu?
0: Tem que fazer a barba peladão. Tu tinha coragem?
2: Eita, doida. Tô fora.
0: Tem ainda aqui o destaque do Bahia. Bahia amplia a captação no Nordeste. Já descobriu 152 pivetes de aço.
2: Aqui já teve uma barbearia, sim.
0: Teve, sabe, eu disso. Lembro. Teve. Teve,
2: sim.
0: Bem aqui pertinho.
2: Bem aqui pertinho. Era. No, sei que é 13.
0: Bem pertinho aqui da, do, da, da... Sim.
2: Faz tempo.
0: Faz muito não.
2: Muito tempo não, é.
0: Faz muito tempo, não. Não, menos.
2: Menos,
0: bem, menos.
2: É, bem menos.
0: Eu já fiz até matéria. Foi. Tem aqui o destaque do Vitória. Vitória teme rombo de R$55 milhões com o fim das bets. Homem é preso, suspeito de estupro de vulnerável na Bahia. Adesão ao Simples Nacional termina na quarta-feira, dia 30. 6 meses após fazer reféns, adolescente invade casa e ameaça moradores em Salvador. Outubro Rosa. Saiba onde fazer mamografia gratuita em Salvador, hein? Você aí que é de Salvador, fique atento. Concurso da UFBA, Universidade Federal da Bahia, tem mais de 100 vagas sem exigir faculdade. E esses são os destaques do Portal à Tarde, que traz notícia de Salvador, na Bahia.
2: Agora vamos para o Tribuna do Norte de Natal. Estudo para unir Porto, indústria transnordestina termina em dezembro. Projeto do Parque Liriá é apresentado com anfiteatro, restaurante e áreas esportivas. Renegociação de dívidas de adimplentes é prorrogada até 26 de outubro, chamadas do Tribuna do Norte de Natal.
0: Agora nós chegamos no Diário de Pernambuco, que traz notícia lá do Recife. Vamos saber? Presidente do TSE reclama de interferência em decisões da corte. A AGU pede 72 horas ao STF para analisar pedidos de bets. Mais um destaque, barraqueiros resistem à mudança para boxes construídos ao lado do Hospital das Clínicas. Governo cobra na Justiça gastos do SUS com tratamento de apostadores. Gilmar defende suspender julgamento de Moraes até identificar ministros citados no Master. Para mais destaques daqui, João anuncia show no Recife, única cidade nordestina da nova turnê. Creche no Recife é investigada por banheiro compartilhado com adultos e problema de higiene. Banhistas são resgatados de afogamento por aeronave da GTA no Cabo de Santo Agostinho. Peixe-boi é importunado por banhistas em praia próxima a Porto de Galinhas. Vendas de imóveis crescem em Pernambuco em meio ao cenário de queda da Selic. Chances do Náutico na Série B. G6, improvável e sequência dura marcam essa reta final. O Sport é punido com 2 jogos de portões fechados por confusão no jogo contra o CRB. E o Santa Cruz vai trazer aí uma reunião para ampliar carga de ingressos contra o Maringá. Os destaques, então, do Diário de Pernambuco.
2: Agora vamos para o Jornal da Paraíba. Homem é preso em flagrante após agredir mulher em prédio em João Pessoa. Com Douglas Santos no banco, o Brasil deve ter 7 mudanças para novo teste com a Austrália. Veste para o Senado na Paraíba. João 28%, Veneziano 18%, Nabô 12%, Queiroga 7%, Major Fábio 3%. Chamadas do Jornal da Paraíba.
0: Agora nós chegamos no Infonet, que traz notícia de Aracaju, Sergipe. Acesso à Praia do Saco é interditado após avanço do mar em Sergipe. Homem danifica o próprio veículo durante a abordagem de agentes do SMTT. Integrante de facção da Bahia morre após confronto policial em Lagarto. Prefeitura de Aracaju antecipa feiras livres por conta das eleições. Eleições de 2026, Polícia Civil define atuação para pleito em Sergipe. PMA aponta danos em vias após intervenções da Iguá Sergipe. MPF recomenda que Estado de Sergipe responda a povos de terreiro. Homem é preso suspeito de abuso sexual e de agressão contra mulher. Polícias prendem homem. Mulher, policiais prendem homem por furto durante festa em Porto da Folha. Últimos dias para realizar doação de cabelo em um shopping em Aracaju. Beneficiários CONIS de final 8 recebem o Bolsa Família de setembro. Caminhão é destruído após incêndio na BR-235 em Areia Branca. E esses são os destaques de Aracaju, Sergipe.
2: Agora vamos para o Jornal Gazeta de Alagoas. Taxa de sindicalização no Nordeste é a menor da história, aponta o IBGE. Arapiraca realiza primeiro teste operacional do veículo leve sobre trilhos sexta-feira agora que vem. Colisão entre carro e caminhão deixa 2 pessoas mortas em Rio Largo. São chamadas do Gazeta de Alagoas. Pronto, são 5h20. Uma passadazinha para saber a temperatura, como estava e como vem para hoje.
1: Previsão do tempo.
2: Pela madrugada nós tivemos 26 graus a 1 da manhã, 25 graus 2 da manhã, 3 da manhã 25 graus, 4 da manhã 25 graus. Quanto é que está agora, Fortunato?
1: 25 graus.
2: Continua, portanto, com 25 graus, 6 horas 25 graus, 7 horas 25 graus, 8 horas, vixe, aí dá um pulo grande, ó. Vai para 28, 10 horas 30, 12 horas 32 graus, 1 hora da tarde 32, 14 horas 32 também, 4 horas da tarde cai para 31, 18 horas chegada da noite vem para 29, 8 da noite cai para 27, 10 horas da noite permanece 27 graus. Umidade relativa do ar 65%, está bem de 83% a máxima. Sol já nasceu. Agora às 5 horas e 21 minutos, se põe às 17 horas e 28 minutos. Prontinho, vamos para o primeiro intervalo, a gente volta já já.
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2: Nesta terça-feira é celebrado o Dia Mundial do Coração. Em Fortaleza, cerca de 395 mil pessoas recebem acompanhamento por problemas relacionados à saúde vascular. Mais detalhes a gente acompanha agora com a Tainá Martinez.
3: Hipertensão, diabetes, obesidade e colesterol elevado estão entre os principais fatores de risco para doenças cardiovasculares. Segundo dados do Ministério da Saúde, o estado do Ceará registrou mais de 5 mil mortes em decorrência desses problemas no ano de 2026. Em Fortaleza, a Secretaria Municipal da Saúde tem lançado medidas para tentar reduzir esses índices. O projeto Cardio oferece atendimento itinerante e fortalece a prevenção e o cuidado de pessoas com doenças cardiovasculares. Entre as ações estão aferição de pressão arterial, pesagem, verificação de medidas e orientações sobre autocuidado. De acordo com a SMS, atualmente, 394.440 pessoas com doenças cardiovasculares recebem acompanhamento do serviço público. Os atendimentos incluem consultas, exames e entrega de medicamentos, além de cirurgias quando necessárias. Em relação a remédios, a losartan, que é utilizada no tratamento da hipertensão, registra o maior número de comprimidos entregues pelas farmácias municipais. Foram mais de 40 milhões distribuídos somente em 2026. A Secretaria Municipal de Saúde também reforça que o acompanhamento regular e a adoção de hábitos saudáveis são fundamentais para identificar alterações de forma precoce. Tainá Martinez para a Verdinha FM 92.5 e TV Diário.
1: Cerca de 30% dos moradores de Fortaleza falta consultas, exames ou cirurgias marcadas no SUS. O levantamento foi feito pela Secretaria Municipal da Saúde. Autoridades sinalizam que as faltas prejudicam o tempo de espera e dificultam o cumprimento da meta, que é de zerar a fila. A Coordenadoria de Regulação da capital reforça que, mesmo se a pessoa não comparecer, o profissional estará lá, aguardando da mesma forma. Uma equipe é mobilizada para realizar aquele atendimento. A secretaria também destaca que cerca de 35% da população cadastrada no Sistema Único de Saúde possui dados cadastrais incompletos. Esse percentual representa aproximadamente 1 milhão e 200 mil pessoas. Diante desse cenário, a Secretaria da Saúde ressalta a importância de a população conferir e atualizar as suas informações.
2: E uma nova rota aérea direta vai conectar Jericoacoara a Brasília a partir de julho de 2027. As vendas das passagens iniciam em novembro. A informação foi divulgada pelo governador Eumano de Freitas nas redes sociais. A rota vai ser operada pela companhia Latam. Nas férias do meio do próximo ano, o voo vai acontecer 5 vezes na semana. Brasília será a segunda ligação direta de Jericoacoara na malha da Latam. A companhia já opera 14 voos semanais entre Guarulhos e o litoral oeste do Ceará. Além de Jericoacoara, a Latam mantém operações regulares em Fortaleza e Juazeiro do Norte. Na capital cearense, são atualmente 14 rotas domésticas regulares.
1: No Ceará, 74% dos alunos autistas das redes municipais têm acesso a atendimento especializado. Rodrigo Miranda traz os números agora.
4: O Ceará, segundo o levantamento feito pelo Diário do Nordeste, junto ao Ministério da Educação, 126.106 matrículas das redes municipais são de estudantes da educação especial. Dessas, 89.828 são de crianças autistas, que se tornaram um dos focos de atenção do atendimento educacional especializado nos últimos anos, diante da alta no número de diagnósticos com o avanço do debate sobre o tema. Ao todo, 74,1% dessas crianças são beneficiadas pelo atendimento educacional especializado, que prevê uma série de atividades e recursos pedagógicos para auxiliar na escolarização. Segundo dados do Censo Escolar 2025, 96,6% das escolas municipais do Ceará têm estudantes da educação especial e 87,5% delas possuem itens de acessibilidade elencados pelo Instituto Nacional de Estudos e Pesquisas Educacionais Anísio Teixeira, o INEP, no Censo Escolar. Na educação básica, uma das redes de ensino que se destaca no atendimento a crianças que necessitam de atendimento educacional especializado está a de Fortaleza, que possui a terceira maior matrícula de estudantes da educação inclusiva do Brasil, segundo o Censo Escolar 2025, e oferece o atendimento especializado em 100% das escolas municipais. Rodrigo Miranda para a Verdinha FM 92.5 e TV Diário.
2: O PIB do Ceará cresceu 2,21% no segundo trimestre de 2026, segundo prévia divulgada nesta segunda-feira pelo Instituto de Pesquisa Estratégica Econômica do Ceará, o IPES. A alta é na comparação com o mesmo período de 2025 e supera a taxa do Brasil de 2%. No acumulado dos 12 meses encerrados em junho, o Ceará cresceu 2,25% acima do 1,9% registrados nacionalmente. Os detalhes sobre os setores vão ser apresentados em coletiva de imprensa nesta quarta-feira, na sede do IPES, lá no Cambeba.
1: O cantor Chico Buarque de Holanda acionou a polícia do Rio de Janeiro após ser ameaçado de morte em um comentário publicado na internet. O advogado do cantor apresentou, aliás, a advogada do cantor apresentou a notícia crime à Delegacia de Repressão aos Crimes de Informática e pediu a abertura de um inquérito. O autor do comentário foi identificado pela defesa como um médico com registro no Conselho Regional de Medicina do Estado de Minas Gerais. A identidade dele não foi divulgada. O comentário foi publicado em uma notícia da Folha de São Paulo e depois removido pelo jornal por violar as regras de participação do site. A publicação estava em uma reportagem sobre um vídeo em que Chico Buarque pediu votos para candidaturas lançadas pelo Movimento dos Trabalhadores Rurais Sem Terra, o MST. A defesa do cantor quer que a polícia investigue a autoria e as circunstâncias da ameaça. O caso deve ser analisado pela Delegacia de Repressão aos Crimes de Informática, que pode requisitar dados da publicação e outras informações para identificar o responsável.
2: E a Prefeitura de Alto Santo, no interior do Ceará, abriu concurso público com 16 vagas para profissionais de nível superior. São quatro

0: reais para auditor ambiental e engenheiro ambiental. As inscrições seguem até o dia 19 de outubro pelo site do Instituto Consulpan. A taxa é de R$ 140,00 para todos os cargos. O pedido de isenção pode ser feito nesta terça e quarta. O concurso terá prova objetiva e prova de títulos. A prova objetiva está prevista para 6 de dezembro e o resultado final do concurso deve ser divulgado em 19 de fevereiro de 2027.
1: 5 horas e 33 minutos.
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1: Segue em alta o número de mortes provocadas pela epidemia de ebola na República Democrática do Congo. O governo local divulgou ontem, segunda-feira, que mais de 3.900 pessoas já foram vítimas do vírus. Rodrigo Miranda traz este e outros assuntos no Minuto Mundo.
3: O surto vem elevando os números de infecções, sendo a cepa Bundibugyo a maior causadora de mortes. A epidemia fica atrás apenas da que atingiu a África Ocidental, principalmente países como Guiné, Libéria e Serra Leoa, entre 2014 e 2016. Na ocasião, 28.600 pessoas foram infectadas e mais de 11 mil morreram. Nesta segunda-feira, a República Democrática do Congo chegou à marca de 8.067 casos confirmados e 3.901 mortes. A região leste enfrenta atualmente um conflito entre o grupo rebelde M23 e o exército congolês. A situação acaba dificultando o acesso de profissionais de saúde e medicamentos às localidades afetadas e o rastreio de pessoas possivelmente expostas ao vírus. O diretor-geral da OMS, Tedros Adhanom, descartou que o surto de ebola, que já é considerado uma ameaça de saúde pública de importância internacional, evolua para uma pandemia. Mirando evitar que cidadãos se tornem vítimas de golpes, a Suécia lançou uma campanha que incentiva a população a ser rude em ligações desconhecidas. O foco principal da iniciativa são os idosos. A recomendação é de que eles desliguem o telefone assim que suspeitarem que estão conversando com golpistas. Somente em 2025, as fraudes já ultrapassaram um montante de 5,7 bilhões de coroas suecas, algo em torno de 3 bilhões de reais. A campanha Ouse Ser Rude, Isso Pode Te Salvar de Golpes, conta com uma participação de personalidades suecas que defendem a autoproteção, mesmo que para isso seja necessário parecer grosseiro. Rodrigo Miranda para a Verdinha FM 92.5 e TV Diário.
1: 5 horas e 36 minutos, 5h36.
0: A gente tem aqui algumas notícias no Diário do Nordeste para repercutir com vocês. Entre elas, a gente vai falar sobre o debate ponto poder para o Senado, que acontece quinta-feira, agora dia 1º. O encontro entre os candidatos ao Senado Federal vai ser realizado a partir das 5h30 da tarde e terá 4 blocos de confronto direto. Então, os principais candidatos aí para as duas vagas destinadas ao Ceará no Senado Federal participam nesta quinta do debate Ponto Poder, promovido pelo Diário do Nordeste, Verdinha FM e TV Diário. Estarão frente a frente, a partir das 5h30 da tarde, Cid Gomes, do PSB, Capitão Wagner, do União, Luiziane Lins, do Rede e Alcides Fernandes, do PL. A cobertura especial tem início às 4 da tarde, com pré-debate, acompanhamento da chegada dos candidatos e entrevistas, e vai continuar após o debate, com análises, repercussões e bastidores. Durante o confronto, os políticos vão ter a oportunidade de apresentar e discutir propostas para o ciclo de 8 anos, como representantes do Estado na Casa Alta do Congresso Nacional. Cid, Wagner, Luiziane e Alcides são os candidatos que atendem aos critérios de representatividade para participação no debate e também somam mais de 5% de intenção de voto na pesquisa estimulada e mais recente do Instituto Quest, contratada pela TV Verdes Mares e publicada no dia 23 de setembro. E como é que vai ser o debate? São 4 blocos, todos com confronto direto entre os candidatos. O primeiro e o penúltimo vão contar com temas livres, enquanto o segundo e o quarto são de temas determinados. Durante o primeiro bloco, os postulantes vão fazer suas considerações iniciais, no primeiro e no terceiro, eles podem definir o assunto que vão abordar.

0: abordar e com quem desejam realizar a discussão durante 5 minutos. Já o segundo e o quarto blocos vão seguir uma dinâmica em que o assunto será sorteado ao vivo pelo mediador do debate. Ao final do quarto bloco, cada um dos participantes fará suas considerações finais. Ao todo, vão ser disponibilizados 8 temas previamente definidos pela equipe de jornalismo do Sistema Verdes Mares, que vão ser sorteados antes de cada embate, durante os blocos de temas determinados. Conforme o sorteio realizado previamente, Capitão Wagner fará as considerações iniciais no primeiro bloco, seguido por Cid, Alcides e Luiziane. No mesmo bloco, Cid fará a abertura do tema livre. No segundo bloco, Capitão Wagner será o responsável por dar início à etapa de tema determinado. No terceiro, Luiziane vai abrir o tema livre da rodada. E Alcides Fernandes, no quarto bloco, dará início ao tema determinado. A sequência para as considerações finais será a seguinte: Capitão Wagner primeiro, Alcides em seguida, Cid Gomes em terceiro e Luiziane finaliza. A cobertura do debate Ponto Poder começa antes mesmo do confronto entre os candidatos. A partir das 16h, o Diário do Nordeste, a TV Diário e a Verdinha FM acompanham a movimentação nos bastidores e a chegada também dos postulantes. No pré-debate, entre 16h e 17h, os jornalistas Jéssica Welma, Wagner Mendes e Luana Barros abrem a cobertura, com comentários sobre a disputa pelo governo do Ceará, as expectativas para o encontro e os principais pontos que devem ser abordados pelos candidatos. Repórteres do Ponto Poder também acompanham a movimentação dos apoiadores e entrevistam os candidatos a representar o Ceará no Senado Federal logo na chegada. Às 17h30 começa o debate Ponto Poder, com transmissão simultânea pelo Diário do Nordeste, TV Diário e Verdinha FM, além das plataformas digitais no Diário do Nordeste, incluindo o YouTube. A cobertura continua após o encerramento do confronto. Os jornalistas Jéssica Welma, Inácio Aguiar e Igor Cavalcante analisam o desempenho dos candidatos e os principais momentos do debate, além de repercutir em declarações, estratégias e eventuais desdobramentos da disputa. O pós-debate também terá informações dos bastidores e as primeiras repercussões do encontro. Lembrando que a transmissão será feita pela TV Diário e pelo canal do Diário do Nordeste no YouTube. São 5h40 da manhã, vamos para mais um intervalo? Mas a gente está contigo até às 9h, então a gente volta já já.
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0: Que dia é hoje?
2: Hoje é dia 29 de setembro. Hoje é o Dia Mundial do Coração. Essa data ela foi instituída pela Federação Mundial do Coração com o intuito de conscientizar a população sobre a importância de manter hábitos saudáveis para evitar doenças cardíacas. As enfermidades ligadas ao coração matam cerca de 17 milhões de pessoas por ano, sendo a principal causa de morte no mundo. Algumas ações recomendadas para a prevenção dessas doenças são praticar atividade física regularmente, controlar o peso e os níveis de colesterol e ter hábitos alimentares saudáveis, além de gerenciar o estresse.
1: Também é o dia dos arcanjos Miguel, Gabriel e Rafael. Os três santos, apesar de serem arcanjos, cuidam de diferentes atribuições. Eles eram celebrados antes em datas diferentes, mas com as reformas do Concílio Vaticano II, agora são lembrados em um dia só. O título de arcanjo deriva da ideia de uma corte celestial na qual os anjos estão presentes de acordo com diferentes graus e dignidades. Os santos arcanjos Miguel, Gabriel e Rafael ocupam as esferas mais altas das hierarquias angélicas. Eles têm a tarefa de conservar a transcendência e o ministério de Deus, ao mesmo tempo em que tornam presente e perceptível a proximidade com o Senhor.
2: E hoje também, dia 29 de setembro, é aniversário do município de Camocim, lá no interior do Ceará. O nome da cidade quer dizer buraco para enterrar defunto. Camocim conta com cerca de 60 mil habitantes, segundo dados do IBGE de 2020. A cidade é a terra do aviador Pinto Martins. Buraco para enterrar defunto. Camocim. Já pensou? Sabia disso?
1: Não sabia, não.
2: Também não.
1: É, localiza-se na região intermediária de Sobral, sendo como seus limites territórios os municípios de Barroquinha, Bela Cruz, Granja e Jijoca de Jericoacoara. Seu clima é tropical, semiúmido, constitui uma região fisiográfica de caatinga arbustiva, município de Camocim. Lá nasceu realmente o grande aviador cearense Pinto Martins. Aliás, uma história belíssima do Pinto Martins, que dá o nome aqui ao nosso aeroporto principal, Aeroporto Pinto Martins. Eu tive uma luta muito grande quando a Frapó assumiu o comando aqui do aeroporto e eu não sei bem o motivo pelo qual eles retiraram o nome Pinto Martins. E eu fiz uma crítica muito forte aqui. Eles colocaram Aeroporto Internacional de Fortaleza e eu não gostei. Por que que eu não gostei? Porque eu achei um desrespeito ao aviador cearense Pinto Martins. Depois de muita luta, de muita crítica, eles retornaram e colocaram o nome Pinto Martins. Está lá. E na parte principal, e assim do lado tem Aeroporto Pinto Martins. Realmente recolocaram o nome do aviador cearense Pinto Martins. Por quê? Porque quando eu estive lá em Munique, fui cobrir a Copa do Mundo da Alemanha, quando eu cheguei no aeroporto, lá no aeroporto tem o nome bem bonito, muito bonito, Josef Strauss. Né? E por que que lá na Alemanha eles colocam o nome e chegam aqui e tiram o nome de Pinto Martins? E graças a Deus recolocaram lá o nome. E dentro do aeroporto, logo quando você sobe a escada para o primeiro andar para embarque, tem também um registro muito especial com o busto do aviador cearense Pinto Martins, ele que nasceu em Camocim e é uma referência. Então parabéns aos camocinenses, é isso mesmo, minha filha? O nome será? Camocinenses, é? Preciso até conferir para ver se eu não estou errando o nome. Camocim, município brasileiro do estado do Ceará. Camocinense. Então pronto, para
2: todos vocês. Camocinense.
1: É?
2: É isso aí. Olha, a gente tem aqui no diário algumas notícias que é o copiloto do helicóptero que estava Rick, demonstrou preocupação antes da queda. O Fantástico revelou uma troca de mensagens entre o comandante do aeroporto de Lages e o copiloto da aeronave. Então, são novas informações sobre a queda do helicóptero que estava Rick solo, da dupla Rick Renner, e outras quatro pessoas que foram divulgadas neste último domingo no programa Fantástico da Rede Globo. Antes da decolagem, o copiloto da aeronave, Leopoldo Barros, ele demonstrou preocupação com a mudança no clima. Aí uma troca de mensagens revelou que a tripulação estava preocupada com as condições do tempo. Às 6h59, o copiloto entrou em contato com o operador do aeroporto de Lages, o Juliano Luft, onde a aeronave faria uma parada para reabastecimento. Durante a entrevista ao Fantástico, o operador do aeroporto detalhou o contato. Aí, às 7h52, eu mandei uma foto do tempo em Lages, que estava em condições boas, visuais, né? Juliano Luft ainda alertou a tripulação sobre a mudança no clima e acrescentou: mais tarde chove. Quanto antes vir, melhor. Pouco tempo depois, o comandante da aeronave, Antônio Roberto Nóbrega, telefonou para o Juliano, dizendo saber das condições ruins do clima e pedindo fotos e vídeos de como é que estava o tempo em Lages. Ele me ligou falando que estava ciente de que o tempo estava ruim, onde eles queriam ir no destino, e perguntando se eu podia mandar umas fotos e um vídeo aqui das condições do tempo em Lages, disse aí o Juliano Luft. Na manhã da queda, na última segunda-feira, dia 21, a Defesa Civil emitiu um alerta de tempestade severa para a região de destino do helicóptero, em São Joaquim, com previsão de granizo, vendavais e raios. Às 11 da manhã, a aeronave, que é uma Bell 430, decolou de Porto Belo, no litoral catarinense, com destino a São Joaquim. Aí, o operador do aeroporto voltou a entrar em contato às 11h17, mas não teve mais retorno. Às 11h17, eu mandei uma mensagem pedindo se eles já tinham o estimado, se eles já viriam a Lages abastecer. E ele já não me respondeu mais e nem recebeu a mensagem. O Bell 439 tinha capacidade para até 7 pessoas e estava com a documentação regular para realizar voos, de acordo com a ANAC. Os dois pilotos, Antônio Roberto Nóbrega de Araújo e Leopoldo Barros Teixeira, também estavam habilitados para operar o helicóptero. Conforme o itinerário do voo, a decolagem aconteceu às 11 da manhã em Porto Belo, que é litoral de Santa Catarina, e o pouso estava previsto para as 11h24. A queda se deu numa mata fechada na região serrana do estado e os destroços foram encontrados no dia seguinte. O Fantástico refez o trajeto feito pela aeronave e entrevistou especialistas para investigar hipóteses de que poderia ter acontecido no momento da queda. Uma das hipóteses aponta a ocorrência do fenômeno downdraft, que é decorrente uma corrente descente em português, que acontece quando uma coluna de ar se move rapidamente de cima para baixo na atmosfera, forçando a aeronave para baixo. O professor Jorge Eduardo Leal Medeiros, ele ressaltou a possibilidade de falha humana ligada ao mau tempo. O que pode ter acontecido é falha humana, causada com condições meteorológicas ruins, e não me parece que ele tenha tentado pousar absolutamente. A impressão que dá é que ele bateu voando, vamos dizer assim. O cantor Rick, de 59 anos, que estava entre os ocupantes da aeronave que caiu na Serra Catarinense na última segunda, todos que estavam a bordo faleceram. Além do artista, o empresário Bruno Avelar e o videomaker Paulo Soares estão entre as vítimas, assim como o piloto Antônio Roberto Nóbrega e o copiloto Leopoldo Barros Teixeira. Rick integrava a dupla sertaneja Rick Renner desde 1986, além de ser compositor de hits para outros artistas do gênero musical. Ele deixa 6 filhos e 3 netos. E aí tem uma outra notícia também, do universo aí dos famosos. Uma ex-dançarina da banda Aviões do Forró diz que foi barrada num show e o nome da esposa de Xande viraliza. Perla de Cássia. Ela foi lembrada nas redes sociais por um suposto envolvimento com um cantor de forró. A influenciadora Perla de Cássia, ex-dançarina do antigo grupo Aviões do Forró, usou as redes sociais para expor uma situação na qual teria sido impedida de subir ao palco de um show aqui em Fortaleza. Num tom de desabafo, ela citou a proibição que teria sido feita por uma mulher, sem, no entanto, revelar o nome dela. A repercussão do episódio levou internautas a suspeitarem do nome da também influenciadora Isabelle Timóteo, que é esposa de Xan de Avião. O show citado por Perla era o Moído na Bodega, comandado por Zé Vaqueiro e Pablo. O primeiro deles é agenciado pela empresa que é comandada por Xande. As declarações da influenciadora retomaram um suposto desentendimento entre as duas que teria acontecido há mais de uma década. Em 2021, Perla de Cássia foi associada a uma suposta traição de Xande, que na época já estava casado com Isabelle. Em uma série de vídeos, Perla explicou que decidiu ir ao evento acompanhada de alguns amigos, depois de ter sido convidada para curtir a apresentação. Ela e os demais estavam com uma pulseira do backstage, mas foram impedidos de subir ao palco por ordens superiores. Ela tenta me barrar e eu fico, por quê? Um erro que eu cometi há o quê? 11 anos? 13 anos atrás? Quando eu tinha 18, 19 anos? Eu não cometi sozinha. Ela disse isso indignada. A ex-dançarina não confirmou os boatos de envolvimento amoroso com o artista. Segundo Perla, a situação é recorrente e já teria acontecido, inclusive, durante momentos de trabalho. Eu já perdi as contas e fico me perguntando até quando eu vou aguentar isso. Até eu vim aqui falar. Não façam eu querer abrir a minha caixinha de Pandora. Ela ameaçou e alertou. Após os vídeos, num comunicado escrito, Perla apontou que não se define como ex-amante de ninguém. Eu não quero incomodar ninguém, muito menos reviver uma história de 11 anos atrás. Eu só quero o meu direito de ir e vir, disse a Perla. Perla deixou o corpo de baile do Aviões do Forró em 2015, época em que Xan de Avião era um dos vocalistas do grupo. A influenciadora Isabelle Timóteo não se pronunciou sobre o assunto até o momento. Eita, babado truante aí, viu, nos bastidores dos artistas cearenses. Olhe, nosso WhatsApp tá aqui para você mandar sua mensagem, para você participar, para você registrar sua audiência, para você dizer de onde você nos acompanha e de onde você nos vê. Nosso assunto de hoje, que eu trouxe para a gente refletir, foi sobre a doação de órgãos, né? A importância que isso representa na vida de quem recebe, a importância que isso traz para tanta gente, para famílias. E que a gente já falou isso várias vezes, que no fim das contas, quando a gente morre, o que a gente fica para ser enterrado não vai servir mais para nada, mas pode fazer toda a diferença na vida de uma pessoa. Imagina, eu estava ouvindo uma história de uma pessoa que recebeu um órgão e que, por ter recebido esse órgão, teve a chance de ser mãe. E hoje existe uma bebezinha, por conta de um gesto de generosidade, um gesto de amor de uma outra família que aceitou fazer a doação de órgãos, e essa pessoa hoje realizou o sonho de ser mãe e existe um ser humaninho. Então, imagina a continuidade que a gente pode fazer. E aí, isso gerou em você, ouvinte, mensagens falando sobre transplante, falando sobre doação. E o Zé do Álcool é um dos nossos ouvintes que sempre participa, está sempre sintonizado. Ele é transplantado e ele mandou um áudio para a gente. Bora ouvir.
3: Minha turma, eu agradeço muito a Deus e a família do doador que doou o ouvinte para mim. Estou vivendo uma nova vida devido ao transplante. Desejo que todas as pessoas doassem seus órgãos para dar vida a quem está precisando. Estou muito grato a essas pessoas, não sei quem foi, Facebook, não tem como saber, mas graças a Deus eu estou bem. E desejo a todos um bom dia. Deus abençoe a todos. Não desista, quem faz hemodiálise. Continue que seu dia vai chegar. Ou igual o meu, eu estou bem, graças a Deus. Demora, mas também...
2: Pois é, esse depoimento é do Zé do Alco, nosso ouvinte, que ouviu o que eu disse e quis compartilhar aí a história dele, que ele é transplantado, e por que alguém disse sim para a doação, ele hoje continua aí e podendo participar e viver, verdade, né? É. A Sueli Gomes também mandou uma mensagem para a gente.
4: Bom dia, Daniela Delavô. Bom dia, Tomás. Bom dia, Nordeste. Dani, realmente é muito importante a doação de órgãos para que outras pessoas possam sobreviver, ter uma nova vida, uma nova chance de viver. Meu marido é um dos que precisam de uma doação de um rim. Ele precisa de um transplante de rim e isso é muito importante. Dani, manda um alô para Angelina Cavalcante e para Dona Nirã, Sueli Gomes, no Montese.
2: Beijo,
1: valeu, Sueli.
2: Sueli.
1: Um abraço, Sueli.
2: Beijo para as meninas também. Pois é, a gente precisa dizer para a família, a gente precisa dizer para as pessoas, verbalizar para todo mundo. Porque no final das contas, quando a gente morre, quem vai decidir de fato é a nossa família. É quem vai dizer se vai aceitar a doação ou não, se vai permitir que seja feita a doação. Então, é por isso que é importante a gente dizer e deixar muito claro para as pessoas que a gente é a favor da doação de órgãos. Então, diga, verbalize, fale para as pessoas que você é a favor, porque quantas pessoas podem ser ajudadas, né, quando a gente partir, com os órgãos que podem servir para que outras pessoas possam continuar. São 6:01. Bora virar essa hora para a gente voltar conversando com os ouvintes
1: também?
2: É a
1: primeira. Vamos nós.
2: Só a primeira. A gente volta já.
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0: Bom Dia Nordeste. Daniela Delavaux, Tom Barro.
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2: A gente falando sobre a doação de órgãos, e aí eu tava aqui no intervalo conversando com a Sara sobre um ponto específico, e aí vem uma ouvinte e diz exatamente a mesma coisa. Ela fala assim: Dani, como oficializar que a gente quer ser doador? Porque a família muitas vezes não aceita. Eu já falei várias vezes para minha família e eles não aceitam. Então é isso, a gente é muito preocupante, porque você disse que quer ser doador, você disse que é doador, só que quando você morre, quem vai decidir é a família. E se a família, como ela está dizendo, não aceita, aí ela é doadora, ela está disposta a ajudar várias pessoas com os órgãos dela, mas aí a família fala, não, a gente não quer. E aí ninguém pode fazer nada. Eu acho que deveria existir um documento que você assina dizendo assim, eu sou doador, e a família não tem nada a ver com isso, né?
1: É verdade. Deixa eu mandar um alô aqui de aniversário especial. Musiquinha de aniversário aí, meu querido Will Fortunato, para minha querida neta Bianca. Inclusive, ela já mandou aqui para mim. Muito obrigado, vovô.
2: Ela já ganhou o sabonete?
1: É o que eu ia dizer. Bianca, o sabonete vai na hora do almoço ou na hora do jantar, passa aí para deixar o sabonetezinho. Então, meu abraço para a Bianca. Não sei quantos anos a Bianca está fazendo, se é 15, né? Não sei não. Se é 13, 14. Não sei mais quantos anos tem a minha neta. São netos tantos, né? Foi bem, ele recebeu o abraço do Marcel, meu filho Marcel, que é o pai. Recebeu um abraço carinhoso. Recebeu um abraço da Ligiane, que é a mãe dela. A mãe dela, da mãe da Bianca. Da Cleia, que é a avó do vovô aqui, da Hortência e do Zé Ferreira, da Aline também, enfim, a família toda reunida hoje em torno da minha querida Bianca, minha neta amada, dentre os... Aliás, são quantos netos que eu tenho? São quatro, né? Tem a Bianca, tem a... Como é o nome? É o Rodriguinho. Rodriguinho. É porque eu tô ficando velho, tô mais nem lembrando. Ai, meu Deus. A Carol, a Carolzinha. Carol, Bianca, Rodrigo. Pronto. Um abração para todos vocês. Saúde e paz, muita felicidade. Um abração para Bianca, saúde para vocês, né?
2: Parabéns, Bianca.
1: Um abraço, boa sorte.
2: Bora aqui para os nossos ouvintes madrugadores que estão aqui acordados, participando, mandando mensagens para a gente. Dona Leó, no Conjunto Esperança. Bom dia, Dona Leó. Liberar aqui o microfone para você, ouvinte. Vamos lá, então. Tem muita mensagem de áudio, muita gente participando.
3: Bom dia, Daniela.
2: Bom dia.
1: Bom dia. Bom dia.
3: Aqui é Ronieri.
2: Oi, Ronieri.
3: Sítio Buqueirão, Missi, Irauçuba.
1: Valeu, um abraço pra você.
3: Ei, eu queria o endereço. Eu queria o endereço dessa barbearia aí. Bom dia.
2: Rapaz, não queira não. Ah.
4: Bom dia, Daniela Delavaux. Bom dia, Tomás. E
1: bom
4: a todos
1: dia.
4: Os ouvintes da Verdinha. Aqui é o Saliano, sua esposa Patrícia, do bairro São Geraldo. Desejando a todos vocês um abençoado dia.
2: Bom dia, Saliano. Bom dia, Patrícia.
1: Valeu, um abraço, bom dia.
5: Bom dia. Aqui é o José Nilson da Aerolândia.
2: Oi, José Nilson.
5: Bom dia, Tom Barro.
1: Bom dia.
5: Bom dia para vocês aí, tudinho que faz a Verdinha. Um bom dia pro padre Mandrake.
2: Tô bom aqui dia.
5: Na escuta desde 4 horas.
1: Bom dia,
5: um abraço. Um abraço para vocês, todo que faz a Verdinha.
2: Você também.
1: Valeu.
6: Então, no momento de...
7: Bom dia, Daniela.
2: Bom dia, Lavoro. Luiz.
1: Bom dia, Luiz.
7: Bom dia, Nordeste. Bom dia, Sol. Bora, Daniela.
2: Bora.
7: Nadar ali na praia do Náutico.
2: Bora.
7: Luiz Carioca, Dionísio Torres.
2: Eu gosto,
1: Luiz.
2: Hein?
1: Um abraço, Luiz.
8: Bom dia, Tom Barros.
1: Bom dia.
8: E bom dia, Daniela de Lavoro.
1: Bom dia.
8: Antônio José aqui do Potira.
1: Valeu, Antônio José.
8: Estou passando para desejar um bom programa para vocês e que Deus venha abençoar a vida de vocês dois grandemente, tá bom?
1: Beleza.
8: Fica na paz de Deus, que o Espírito Santo de Deus venha tomar de conta das vossas vidas, tá
1: Eita.
8: Bom? Um cheiro no coração.
2: Um abraço para você, Antônio José.
8: Eu amo o programa de vocês.
1: Valeu,
2: obrigada. Bom dia.
1: Ô, Fortunato, mais música de aniversário? Quem está aniversariando hoje? Você
2: quem
1: não vai
2: é?
1: Acreditar.
2: Quem?
1: Nosso querido colega de trabalho, que disse que só vai trabalhar agora sexta-feira.
2: O Wilton Bezerra, é verdade.
1: Wilton Bezerra.
2: Tá, ele é libriano.
1: Está completando hoje 78 anos de idade.
2: Só?
1: Só.
2: É um garotão,
1: nasceu,
2: né?
1: Nasceu no dia 29 de setembro de 1948, portanto, completando 70, mais novo do que eu, quase um ano, não é?
2: É um bebê.
1: Então, um abraço para ele. Outros aniversariantes aqui que a Iris Cabral está lembrando, é o Gerardo André Chaves Rabelo, do Ceará Sporting Clube. Calbi Chaves, narrador esportivo que trabalhou aqui na Rádio Vezmales durante muitos anos. Um grande Calbi Chaves, doutor, dentista. Né? Um abraço para o Calbi. O jornalista Cláudio Teran, que também trabalhou aqui. Cláudio Teran, um abraço para você. Flávio Holanda Rodrigues e a doutora Carol Bezerra são aniversariantes de hoje. Um abraço de parabéns.
2: Bora continuar aqui com o microfone aberto para você. Liberando aqui a mensagem do Batista.
6: Bom dia, Nordeste. Bom dia, Daniele. Bom dia para o Tom Barro.
1: Bom dia.
2: Bom dia, bom dia, Batista.
6: Bom dia, Daniela Della Vô. Bom dia, Tom Barro.
2: Bom dia, Rinaldo.
6: Mandando um abraço aí. Em nome da Rubineide. Zap dela amanheceu ruim. Estou falando aqui por ela. Mas um bom dia para todos da Verdinha.
1: Bom dia para vocês todos.
2: Bom dia, Rinaldo e Rubineide, para lá de Maranguá.
9: Boa sorte para vocês.
2: Boa sorte para você também, Toinha.
1: Um abraço.
9: Dois. Boa sorte. Deus na frente dá certo.
2: Beijo.
10: Bom dia, Daniele. Bom dia, Tom Barros, que é o José de Pacatuba. Vim trabalhar. Bom dia para vocês. Bom trabalho.
2: Bom trabalho para você.
1: Bom dia.
6: Bom dia, Daniela de Lafor.
2: Bom dia, bom Soares.
6: Dia, Nordeste. Bom dia, Tom Barros. Bom dia, Línia. Augusto Assunção. Estou aqui ligadinho, meu senhor.
2: Valeu, Soares.
1: Valeu, Soares. Um abraço, hein?
11: Bom dia, Daniela Delavô. Bom dia, Tom Barros.
1: Bom dia.
11: Já estou por cá, no melhor. Bom dia, Nordeste.
1: Bom dia.
11: Hoje, gostaria de mandar um abraço para minha filha, Jade, minha filha, Jenny, e minha esposa, Jona Dark. E um ótimo abraço para todos.
2: Um abraço.
1: Um abraço, bom dia.
12: Bom dia, Tom Barro, bom dia, Daniela Delavô e toda a equipe da Verdinha, os ouvintes. Que o nosso Senhor Jesus Cristo, um ótimo dia para todos nós. Bom dia, Romário.
2: Valeu.
13: Bom dia, Daniela, bom dia, Tom Barro.
2: Bom dia, Helena.
13: Bom dia, Nordeste, bom dia, equipe linda e maravilhosa. Estou passando aqui para dar um bom dia, desejar a todos uma ótima terça-feira. Bom dia aos milhões de ouvintes.
14: Bom dia, Tom Barro e Daniela Delavô.
2: Bom dia,
14: Paulo. Os dois aí são 50 quilos de potência da voz cearense. Valeu.
2: Valeu, valeu, um Paulo.
15: Bom dia, Daniela.
2: Bom dia, Marquinhos.
15: Bom dia, Tom Barro.
1: Bom dia, Marquinhos.
15: Uma ótima terça-feira para todos. Marquinhos Carreteiro aqui. Deus abençoe a todos aí. Tudo de bom.
1: Bom dia.
16: Bom dia, Daniela e Tom. Minha filha, por favor, eu queria que você mandasse os parabéns para minha filha, Elaide.
1: Elaide, mora parabéns.
16: Pascoal, pai dela ama ela e muitas felicidades para ela.
2: Parabéns, Elaine. Muita saúde para você.
1: Daniela, a Bianca está ouvindo a gente. Diz para vovô, estou completando 14 anos hoje.
2: Então...
1: E o senhor esqueceu de um dos netos. Vala-me nosso Senhor Jesus Cristo. Agora eu tenho que repensar. Sabe quem foi que eu esqueci?
2: De quem?
1: Do Tom Vitor, que mora em Brasília. Então deixa eu contar aqui. Tem o Tom Vitor, tem a Carol, tem a Bianca e o Rodriguinho. Pronto. Eu acho que não esqueci mais não, né?
2: Muito bem.
1: Tchau. Valeu, Bianca.
2: Teliana Barra do Ceará também está aqui sintonizada. Bom dia para o nosso ouvinte Mauro, lá do bairro Cassimiro. Bom dia para também o Petrônio no São Gerardo, para o Betim, que também está no São Gerardo. Bom dia para o Ari no Itaperi, Zilda em Juazeiro, William Menezes e Liduína em Mossoró, Raquel. Bom dia para o Galego de Muritiba, na Bahia. Bom dia também para o Pipoca na Serrinha, para o Júnior da Fazenda Nova em Quixadá.
1: Muito bem, agora olha aí o que está chegando, minha gente. Eita, que coisa boa. 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
1: Hoje meu café da manhã foi com a torrada Fortaleza, aquelas torradinhas.
2: É bom,
1: eita,
2: né?
1: Que coisa boa. Foi bom demais.
2: Bom. O meu foi bolachinha com requeijão.
1: Aí foi.
2: Foi, eu adoro.
1: Vamos nós, são 6h15, o horóscopo do dia está chegando.
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1: Áries, a postura ganha dinamismo nas relações com grupos, destacando a capacidade de articular e guiar pessoas rumo a metas comuns, como o ingresso de Marte na área social. A busca por satisfação pessoal se eleva, mas vale a prudência para evitar correr riscos devido aos aspectos com Netuno, Vênus e Plutão. Mensagem para os arianos.
2: Agora, para quem é do signo de Touro. A energia familiar tende a ser um estímulo para você de Touro dinamizar sua atuação na casa com o regente ingresso de Marte na área doméstica, trazendo um incentivo bem significativo e para toda a sua vida. E esse é um momento que convida a promover ações que tornem o lar mais produtivo, definindo metas claras para otimizar o uso da energia, já que Marte se alinha com Netuno, Vênus e Plutão. Mensagem para você do signo de Touro.
1: Agora, Gêmeos, a entrada de Marte na área comunicativa impulsiona um discurso mais assertivo e fervoroso para você, tornando sua presença estimulante. Contudo, em momentos de tensão, há uma tendência a se exceder, o que pode incomodar as pessoas, pois este planeta interage com Netuno, Vênus e Plutão. Portanto, mensagem para o geminiano.
2: Para quem é de Câncer, a mensagem é a seguinte. Marte convida você a dinamizar a gestão prática e material ao ingressar na área financeira, trazendo impulso para o signo de Câncer captar recursos e buscar prosperidade. Contudo, em momentos de empolgação, tem um risco de gastar em excesso, pois há aspectos com Netuno, Vênus e Plutão. Vale atuar com disciplina e evitar excessos. Mensagem para você que é de Câncer.
1: Agora, Leão. O trânsito de Marte em seu signo motiva o signo de Leão a se empoderar da própria vida e buscar os objetivos imediatos, além de se comunicar com mais assertividade na defesa dos interesses pessoais. É importante direcionar as energias com atenção para não perder o foco ou se expor a riscos, pois Marte forma aspectos com Netuno, Vênus e Plutão. Mensagem para os leoninos.
2: Agora, a mensagem para quem é de Virgem. Há uma disposição maior para enfrentar os desafios com Marte transitando na área da crise. Vale perceber a importância de moderar os movimentos e, por vezes, recuar para aprimorar estratégias, considerando os aspectos com Netuno, Vênus e Plutão. A força interior se revela mais importante do que a física. Mensagem para você que é de Virgem.
1: Libra. Contatos dinâmicos aguardam você nesta fase, com Marte transitando pela área das amizades, o que tende a deixar o meio social mais estimulante. Há espaço para desafios relacionados a limites e acordos, dada a interação com Netuno, Vênus e Plutão. Vale buscar abrandar tensões e priorizar a união e as ações conjuntas. Mensagem para quem é de Libra.
2: Para você, e que é de Escorpião. A determinação para o trabalho pode favorecer doses extras de energia com o trânsito de Marte na sua área profissional, favorecendo a proatividade e eficácia. Esse período convida a uma postura ética e a atenção em situações de concorrência, pois os aspectos com Netuno, Vênus e Plutão podem surgir e sugerir o surgimento de interações mais desafiadoras, hein? Essa previsão é para você, de Escorpião.
1: Agora, Sagitário. Com Marte na área espiritual, há um impulso para buscar oportunidade de crescimento e a coragem e o senso de aventura se elevam para o signo de Sagitário. É um período que convida a ter metas definidas para direcionar melhor as energias, observando a tendência a correr riscos devido aos aspectos com Netuno, Vênus e Plutão. É um momento que convida você a organizar as prioridades. Mensagem para Sagitário.
2: Agora para você, que é de Capricórnio. Marte, na sua área íntima, promove fortalecimento interior e você pode sentir segurança para expressar ideias e sentimentos, além de um maior idealismo, visto a harmonia com Netuno. Vale estar atento para não se deixar dominar por ambições e ganância, como alerta a tensão com Vênus e Plutão, porque tem espaço para dinamizar a gestão patrimonial. Mas evite correr riscos desmedidos, hein? Você que é de Capricórnio.
1: Aquário, com Marte na área dos relacionamentos, há espaço para uma postura mais assertiva no trato humano, impulsionando as colaborações. Este é um período que convida à união, mas também pode trazer competitividade. Vale atuar para motivar as parcerias e diminuir os conflitos, pois Marte se harmoniza com Netuno, mas pode gerar tensões com Vênus e Plutão. Para você, signo de Aquário, portanto.
2: E a gente encerra com Peixes. E a previsão para você é a seguinte: o ingresso de Marte na área do cotidiano indica um período de maior energia e dinamismo, favorecendo a produtividade e a eficácia das tarefas. O céu do momento sugere uma predisposição a aceitar desafios, mas vale observar os limites para não se sobrecarregar, considerando que Marte se alinha com Netuno e encontra um certo atrito com Vênus e Plutão. E essa é a previsão para você de Peixes, e essa foi a previsão do personagem para hoje. Bora para mais um intervalo? São 6h21. A gente volta já dando aquele giro na cidade, conversando mais um pouquinho com você, ouvinte. Rapidinho.
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0: Bom Dia Nordeste. Daniela Delavô.
1: Verdinha, 92,5, jornalismo que fala a nossa língua. 6 horas e 24 minutos.
0: Tom Barros.
1: Giro pela cidade de Fortaleza. Nós já temos aí imagens da Avenida da Universidade, sentido Parangaba Centro, no cruzamento com a 13 de maio, em frente à Reitoria da Universidade Federal do Ceará. Movimento tranquilo, semáforo fechado, dá impressão de engarrafamento, mas agora o semáforo abriu. Tráfego de veículos normal, muito tranquilo na Avenida da Universidade. A Avenida Washington Soares também com tráfego muito tranquilo nos dois sentidos. Tanto a Aldeota na direção das Seis Bocas, como das Seis Bocas na direção da Aldeota pela Washington Soares. Tráfego de veículos normal neste começo de manhã. A Avenida Heráclito Graça com movimento calmo também, tanto no sentido da Aldeota centro da capital, como vindo do centro da capital na direção da Aldeota pela Avenida Heráclito Graça, no cruzamento com a avenida, aliás, com a rua Idelfonso Albano, ali nas proximidades do ginásio Paulo Sarazati. Mas, pelo ângulo que se tem, toda a extensão da Heráclito Graça, não há problema de congestionamento, tráfego de veículos é normal. 6 horas e 26 minutos, dentro de 4 minutos, o Rádio Notícias Verdes Mares estará no ar, mais antigo noticioso do Brasil.
2: E aí nós temos aqui o nosso ouvinte, Theo.
1: Theo, bom dia.
2: Theo é o gatinho da Mazé, está ouvindo gatinho, a gente. Um beijo, Theo.
1: Olha, Theo, um abraço.
2: Beijo, Mazé, também. Antônio José, na Aldeota, um beijo, Antônio José.
1: Bom dia, bom dia.
2: Bom dia, Silveirinha. Bom dia para você. Marcos Gomes, motorista de aplicativo. Olha!
1: Marcos Gomes,
2: o Marcos Gomes foi o motorista que veio me deixar hoje.
1: Ah, que bom, um abraço.
2: Um beijo, Marcos Gomes, super gentil, super atencioso.
1: Um abraço para ele.
2: Um abraço, Marcos Gomes. Obrigada, viu? Obrigada por me trazer em segurança.
1: Um abraço para Everaldo Magalhães, que já está ligadinho aqui. O João Marques, lá do Cedro, também já está aqui ligado com a gente. O Leil, que é Golda Meir, lá do Quixiramubim, aliás, do Ipalmirim. A Federalina, também do Ipalmirim. O Val Tavares de Quixadá, o Exxon Vito, o Niro Veloso Filho, o Dr. Álvaro Andrade, o Titico do Oroz, a Marinei Salles, que está na Europa. Um abraço para o Tupinambá Frota, na cidade de Sobral, para Socorro Cunha. Pronto!
2: Um abraço também para o Antônio Henrique de Limoeiro, que não larga a Verdinha por nada. O Sérgio da Pefosse também, que está por aqui. Bom dia, Daniela. Bom dia, Tom Vicente, na Maraponga. Tem também o Edson gravando áudio, né, Edson? Diga lá.
3: Bom dia, Tom. Bom dia, Daniela.
2: Bom dia.
3: Bom dia, Edson, Papai Noel. Vou mandando um abraço aí para os motoristas do Solar. Estou indo aqui a caminho do P100 trabalhar. Um bom dia para vocês.
2: Beijo, Edson, Papai Noel.
4: Meu marido Socorro, aqui do aeroporto. Ser um doador é um gesto de amor ao próximo irmão.
2: É.
4: Para dar vida a quem precisa e continuar a viver. Que nunca desiste do seu sonho. Que Deus sempre há e dá força a quem precisa.
2: Verdade, Maria.
4: Um gesto de doador é um gesto de amor e carinho ao próximo irmão.
2: Concordo, Maria.
1: Um abraço.
5: Bom dia, Nordeste.
2: Bom dia, Manuel.
5: Bom dia, Daniela. Bom dia, Tom Barro. Bom dia para essa equipe maravilhosa da nossa querida Verdinha. Bom dia para todos os ouvintes da Verdinha também.
2: Bom dia.
5: Inclusive para os aniversariantes.
1: Que bom.
5: Aqui é o Manuel Lobão da Jangada das Velas Brancas do Mucuripe.
2: Um abraço, Manuel Lobão.
1: Valeu, Manuel Lobão.
2: Nosso
1: um
2: ouvinte que é o Antônio Nivaldo Piabinha, lá de Beberibe, e o nosso ouvinte Sérgio da Pefosse, ele está acompanhando a gente hoje em Curitiba, no Paraná.
1: Um abraço para ele.
2: Beijo para você, viu? São 6h29, Rádio Notícias Verdes Mares chegando. Eu volto às 7 da manhã pra gente continuar por aqui, tá? Então, 7 horas eu espero todo mundo. Até lá.
1: Um abraço, bom dia.
2: Até já.
0: Bom dia, Nordeste. 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
1: 6 horas e 32 minutos. Bom dia. Hoje, terça-feira. Dia 29 de setembro, ano 2026, manchetes do Rádio Notícias Verdes Mares.
2: Operação da Polícia Civil do Ceará cumpriu mandados contra extorsão e crimes eleitorais em Quixelô.
1: Debate Ponto Poder para o Senado será realizado nesta quinta-feira na Verdinha, FM, TV, Diário TV e no Diário do Nordeste.
2: Veículos de carga de grande porte terão restrição de tráfego durante os dias de votação nas eleições 2026 aqui no Ceará.
1: O PIB do Ceará cresce no segundo trimestre de 2026, de acordo com dados do IPES.
2: 74% dos alunos autistas das redes municipais de ensino têm acesso a atendimento especializado.
1: No futebol, o Ceará se prepara para encarar o Avaí na próxima rodada da Série B. E o Fortaleza retorna aos treinos de olho no Náutico.
2: Essas e outras notícias a partir de agora.
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1: 6 horas e 33 minutos.
0: Segurança.
2: Uma operação da Polícia Civil do Ceará cumpriu mandados contra a extorsão.

0: denominada Operação Desmonte. A ação teve o objetivo de desarticular um grupo conectado a uma facção criminosa com atuação no Ceará, supostamente envolvido na prática de extorsões e ameaças contra moradores e coordenadores de campanha. A polícia aponta que as ações tinham a finalidade de obter vantagens econômicas e interferir no processo político-eleitoral local. No último mês de setembro, os integrantes do grupo teriam intimidado moradores da cidade na busca por impor medo, obter dinheiro e influenciar no pleito eleitoral. Foram cumpridos 6 mandados de prisão temporária e 4 mandados de busca e apreensão. Ainda conforme a polícia, as diligências da operação continuam em andamento. Da redação, Bergson Araújo para Verdinha FM 92.5 e TV Diário.
1: 6 suspeitos de crime eleitoral foram capturados em Fortaleza e Meruoca no fim de semana.
2: A Isa Azevedo traz as informações.
3: 6 suspeitos foram presos por integrar organização criminosa investigada por crimes eleitorais ocorridos no bairro Antônio Bezerra, em Fortaleza, e no município de Meruoca, no interior do Ceará. A prisão ocorrida em Fortaleza foi de um homem de 19 anos, suspeito de ameaçar um candidato em 16 de setembro desse ano. Ele teria feito disparos de arma de fogo contra um imóvel da vítima. Ele tem antecedentes criminais por roubo, ameaça e injúria. Com ele foram apreendidos 2 aparelhos celulares. A investigação segue a cargo da unidade da Draco em Fortaleza. Já no município de Meruoca, 2 homens e 3 adolescentes foram capturados. Eles também faziam ameaças a um policial. Com o grupo, foram apreendidos celulares, uma moto e uma quantia em dinheiro. Os suspeitos, de 21 e 35 anos, foram autuados em flagrante por corrupção de menores, extorsão no contexto eleitoral e por integrar organização criminosa. Os 3 adolescentes, de 15, 16 e 17 anos, vão responder a atos infracionais análogos aos crimes de extorsão no contexto eleitoral e por integrar organização criminosa. Da redação, Raíssa Azevedo para Verdinha FM 92.5 e TV Diário.
2: 2 homens suspeitos de matar o empresário Raimundo Alano Cavalcante, de 41 anos de idade, foram presos preventivamente nesta segunda-feira em Santana do Acaraú, no interior do Ceará.
1: Um teria efetuado os disparos contra a vítima, enquanto o outro é suspeito de prestar apoio à ação criminosa.
2: O caso foi registrado na manhã do dia 13 de agosto deste ano, dentro de uma oficina de motocicletas, identificada como estabelecimento comercial de Raimundo.
1: Ele foi atingido por disparos de arma de fogo, chegou a ser encaminhado ao Hospital Municipal de Santana do Acaraú, mas não resistiu aos ferimentos.
2: Segundo a Secretaria da Segurança Pública e Defesa Social do Ceará, durante a ofensiva da Polícia Civil, 3 mandados de busca e apreensão foram cumpridos. Além disso, foram apreendidos aparelhos celulares, peças de roupas e uma motocicleta.
1: Os itens teriam sido utilizados pelos suspeitos no dia do crime.
2: Um dos suspeitos, de 38 anos de idade, possui antecedentes criminais por porte ilegal de arma de fogo de uso não permitido.
1: Já o homem de 20 anos responde por tentativa de homicídio, tráfico de drogas, porte ilegal de arma de fogo, entre outros crimes.
2: 6 horas e 37 minutos.
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1: Neste ano, o aplicativo E-Título poderá ser baixado e ativado até o dia da votação.
2: Até o pleito anterior, não era possível fazer download e acessar pela primeira vez o aplicativo no dia da votação, como forma de tentar evitar sobrecarga do sistema.
1: Já para as eleições de 2026, houve um aprimoramento da infraestrutura digital da plataforma.
2: Mesmo com a mudança, a Justiça Eleitoral ainda recomenda que eleitores passam o download e a atuação e ativação, digo melhor, do aplicativo com antecedência para evitar possíveis transtornos.
1: Através do app é possível consultar local de votação, situação do título, emitir certidões, justificar ausência, consultar e pagar débitos eleitorais, realizar inscrição como mesário e receber notificação da Justiça Eleitoral.
2: A ferramenta está disponível para sistemas Android e iOS.
1: Eleições 2026, vamos agora acompanhar a agenda dos candidatos ao governo do estado dessa segunda-feira. Começando pelo candidato Ciro Gomes, do PSDB.
5: O candidato do PSDB ao governo do estado, Ciro Gomes, participou de uma caminhada

0: no bairro Canindezinho, em Fortaleza. A concentração foi na praça do Conjunto Jardim Fluminense. Depois, ele percorreu algumas ruas da comunidade. Ciro estava acompanhado do candidato a vice-governador Roberto Cláudio, do União Brasil, e de apoiadores. Ele cumprimentou moradores do entorno e também conversou com a imprensa sobre propostas para a área da segurança pública. Em entrevista, Ciro Gomes falou que é preciso investir no setor de inteligência para combater o crime organizado. O candidato do PSDB também destacou o interesse em trocar experiências e promover treinamentos com escolas de inteligência de outros países, como Israel.
1: Melhores escolas de inteligência do mundo são aquelas que eu estou procurando para permitir que pessoas do Ceará vão treinar lá e instrutores deles venham para treinar aqui. Eu já conversei com parte do corpo diplomático dessas coisas. Israel é uma das escolas de inteligência muito importante. Eu quero trazer para o Ceará o que houver de melhor no mundo para capacitar nossa estrutura de inteligência, que hoje é muito frágil. Nós precisamos ter a capacidade não só de contra-inteligência, para proteger as forças de segurança, mas de enfrentar a segurança. E isso, o assessoramento internacional é fundamental.
0: Alânio Pereira para a Verdinha FM 92.5 e TV Diário.
2: Veja agora como foi a agenda do candidato Elmano de Freitas, do PT.
0: Nesta última semana, antes do dia da votação, Elmano de Freitas, candidato ao governo do estado pelo Partido dos Trabalhadores, iniciou as agendas na capital cearense. O atual chefe do Palácio da Abolição compareceu ao bairro Barroso. Na concentração, ele foi recebido por um grupo de ativistas e candidatos que compõem a mesma chapa. O petista cumprimentou eleitores e concedeu entrevista. Ele falou sobre investimentos em tecnologia para diversas áreas, como saúde e educação. Para a segurança pública, prometeu ampliar o uso de ferramentas como a inteligência artificial, aliada às delegacias especializadas, para combater o poder financeiro das organizações criminosas.
3: O Departamento para a Repressão à Lavagem de Dinheiro. Nós estamos garantindo o aumento de mais de 700%, chegando a 800 agentes da área de inteligência. Estamos implantando sessões de inteligência, de lavagem de dinheiro, em todos os departamentos, em todas as seccionais do estado do Ceará, para poder fazer o avanço da retomada de patrimônio do crime organizado no estado do Ceará. E por isso eu também vou contratar mais 6 mil profissionais de segurança para fazer o enfrentamento ao crime organizado no Ceará.
0: Alânio Pereira para a Verdinha FM 92.5 e TV Diário.
4: O debate Ponto Poder para o Senado será realizado nesta quinta-feira.
2: O encontro entre candidatos ao Senado Federal será realizado a partir das 17 horas e 30 minutos e terá 4 blocos de confronto direto.
4: Bruno Leite tem os detalhes.
5: Os principais candidatos para as duas vagas destinadas ao Ceará no Senado Federal participam nesta quinta-feira, dia 1º, do debate Ponto Poder, promovido pelo Diário do Nordeste, pela Verdinha FM e também pela TV Diário. Estarão frente a frente a partir das 17h30, Cid Gomes, do PSB, Capitão Wagner, do União Brasil, Luiziane Lins, da Rede Sustentabilidade e Alcides Fernandes, do PL. A cobertura especial terá início às 16 horas com pré-debate, acompanhamento da chegada dos candidatos e entrevistas. E continuará depois do debate com análises, repercussões e bastidores. Durante o confronto, os políticos terão a oportunidade de apresentar e discutir propostas para o ciclo de 8 anos como representantes do Estado na Casa Alta do Congresso Nacional. Cid, Wagner, Luiziane e Alcides são os candidatos que atendem aos critérios de representatividade para participação no debate e também somam mais que 5% de intenção de voto na última pesquisa Quest divulgada pelo Sistema Verdes Mares. O debate Ponto Poder terá 4 blocos, todos com confronto direto entre os candidatos. O primeiro e o penúltimo contarão com temas livres, enquanto o segundo e o quarto serão de temas determinados. Bruno Leite para Verdinha FM e TV Diário.
4: E a Quest divulga no próximo sábado uma nova pesquisa com as intenções de voto para o governo do Ceará e também para o Senado.
2: O levantamento foi encomendado pela TV Verdes Mares.
4: Segundo os dados enviados pela Quest ao Tribunal Superior Eleitoral, serão entrevistadas 2.004 pessoas de 16 anos ou mais, residentes no estado do Ceará, nos dias 2 e 3 de outubro.
2: A margem de erro é de 2 pontos percentuais. Para mais ou para menos, e o nível de confiança é de 95%.
4: A pesquisa foi registrada no TSE.
2: O questionário disponível no Tribunal Superior Eleitoral inclui um cenário de primeiro turno com 8 candidatos ao governo.
4: A pesquisa vai simular também um cenário de segundo turno.
2: Já para o Senado, o levantamento vai apresentar o cenário com 8 candidatos.
4: 6h44.
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4: Os veículos de carga de grande porte terão restrições temporárias de circulação no Ceará durante os dias de votação nas eleições de 2026.
2: A medida será aplicada em rodovias federais de pistas simples em horários específicos.
4: Os dias e horários da restrição serão no dia 4 de outubro, domingo do primeiro turno das eleições, das 7 da manhã às 6 da noite. E no dia 25 de outubro, domingo do segundo turno, também de 7 da manhã às 6 da noite.
2: O veículo que for autuado será impedido de seguir viagem durante o período da restrição, sendo liberado para circulação somente após o término do horário estabelecido.
4: A restrição é para veículos ou combinações de veículos passíveis ou não de autorização especial de trânsito ou autorização específica que excedam algum dos limites, como 2 metros e 60 de largura, 4 metros e 40 de altura, 19 metros e 80 de comprimento e 58,50 toneladas de peso bruto total combinado.
2: O descumprimento da restrição é considerado infração de trânsito de natureza média, com multa de R$ 130,16 e 4 pontos na Carteira Nacional de Habilitação CNH. Às 6 horas e 45 minutos, um giro pela cidade de Fortaleza neste começo de manhã. Avenida Washington Soares, com movimento tranquilo. Nos dois sentidos, Aldeota Seis Bocas, ou então quem vem da Seis Bocas na direção da Aldeota do Parque do Cocó. Não há engarrafamento. Semáforo fechado dá a impressão de congestionamento, mas apenas uma paralisação temporária. Na Avenida da Universidade, sentido Parangaba Centro, um movimento muito tranquilo. No cruzamento com a Avenida 13 de Maio, em frente à Reitoria da Universidade Federal do Ceará. Tráfego de veículos normal em toda a extensão da Avenida da Universidade. 6 horas e 46 minutos.
4: E no próximo bloco, o PIB do Ceará cresce no segundo trimestre de 2026, de acordo com dados do IPESC.
2: 74% dos alunos autistas das redes municipais de ensino têm acesso a atendimento especializado.
4: E no futebol, o Ceará se prepara para encarar o Avaí na próxima rodada da Série B.
2: E o Fortaleza retorna aos treinos de olho no Náutico. Essas e outras notícias logo após o intervalo aqui na Verdinha 92,5, a rádio do meu, do seu coração.

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0: 6:52.
1: Saúde.
2: Nesta terça-feira é celebrado o Dia Mundial do Coração. Em Fortaleza, cerca de 395 mil pessoas recebem acompanhamento por problemas relacionados à saúde vascular.
0: Os detalhes estão com Tainá Martinez.
3: Hipertensão, diabetes, obesidade e colesterol elevado estão entre os principais fatores de risco para doenças cardiovasculares. Segundo dados do Ministério da Saúde, o estado do Ceará registrou mais de 5 mil mortes em decorrência desses problemas no ano de 2026. Em Fortaleza, a Secretaria Municipal da Saúde tem lançado medidas para tentar reduzir esses índices. O projeto Cardio oferece atendimento itinerante e fortalece a prevenção e o cuidado de pessoas com doenças cardiovasculares. Entre as ações estão aferição de pressão arterial, pesagem, verificação de medidas e orientações sobre autocuidado. De acordo com a SMS, atualmente, 394.440 pessoas com doenças cardiovasculares recebem acompanhamento do serviço público. Os atendimentos incluem consultas, exames e entrega de medicamentos, além de cirurgias quando necessárias. Em relação a remédios, a losartan, que é utilizada no tratamento da hipertensão, registra o maior número de comprimidos entregues pelas farmácias municipais. Foram mais de 40 milhões distribuídos somente em 2026. A Secretaria Municipal de Saúde também reforça que o acompanhamento regular e a adoção de hábitos saudáveis são fundamentais para identificar alterações de forma precoce. Tainá Martinez para a Verdinha FM 92.5 e TV Diário.
2: 6:54.
1: Educação.
2: No Ceará, 74% dos alunos autistas das redes municipais têm acesso a atendimento especializado. O Rodrigo Miranda traz agora os números.
4: O Ceará, segundo o levantamento feito pelo Diário do Nordeste, junto ao Ministério da Educação, 126.106 matrículas das redes municipais são de estudantes da educação especial. Dessas, 89.828 são de crianças autistas, que se tornaram um dos focos de atenção do atendimento educacional especializado nos últimos anos, diante da alta no número de diagnósticos com o avanço do debate sobre o tema. Ao todo, 74,1% dessas crianças são beneficiadas pelo atendimento educacional especializado, que prevê uma série de atividades e recursos pedagógicos para auxiliar na escolarização. Segundo dados do Censo Escolar 2025, 96,6% das escolas municipais do Ceará têm estudantes da educação especial e 87,5% delas possuem itens de acessibilidade elencados pelo Instituto Nacional de Estudos e Pesquisas Educacionais Anísio Teixeira, o INEP, no Censo Escolar. Na educação básica, uma das redes de ensino que se destaca no atendimento a crianças que necessitam de atendimento educacional especializado está a de Fortaleza, que possui a terceira maior matrícula de estudantes da educação inclusiva do Brasil, segundo o Censo Escolar 2025, e oferece o atendimento especializado em 100% das escolas municipais. Rodrigo Miranda para a Verdinha FM 92.5 e TV Diário.
0: 6:56.
1: Economia.
2: O PIB do Ceará cresceu 2,21% no segundo trimestre de 2026, segundo prévia divulgada nesta segunda-feira pelo Instituto de Pesquisa e Estratégia Econômica do Ceará, o IPES.
0: A alta é na comparação com o mesmo período de 2025 e supera a taxa do Brasil de 2%.
2: No acumulado dos 12 meses encerrados em junho, o Ceará cresceu 2,25%, acima dos 1,9% registrados nacionalmente.
0: Os detalhes sobre os setores serão apresentados em coletivo de imprensa na quarta-feira na sede do IPES, no Cambemba.
2: 6:56.
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2: Daniel Farias chega agora com as informações do Ceará.
5: Bom dia para você ligado na programação da Verdinha e da TV Diário desta terça-feira, 29 de setembro de 2026, data em que o Ceará dá continuidade à sua preparação para o jogo importante que ele tem no sábado contra o Avaí. Essa partida é considerada praticamente uma final de campeonato para o Ceará, nessa sua luta pela permanência. O Ceará hoje tem 36 pontos na tabela de classificação, está na 15ª posição. O Avaí está 6 pontos atrás e é o primeiro time dentro do Z4 na 17ª colocação. Caso o Ceará conquiste a vitória, pode abrir 9 pontos para a zona de rebaixamento. Com mais 3 pontos, ele chegaria a 39, faria o Avaí estacionar nos 30, abriria uma margem muito boa de pelo menos 3 rodadas para a zona de rebaixamento. E com 39 pontos, ele também se aproximaria daquela pontuação média histórica de cerca de 45 pontos para escapar do rebaixamento. É claro, cálculos vão sendo feitos rodada a rodada, mas hoje a equipe está a cerca de 9 pontos desse objetivo. Tem 36, com mais 9 chegaria aos 45. Mais 3 vitórias nessas rodadas que restam ao Ceará significariam uma proximidade muito grande da permanência na Série B do Campeonato Brasileiro. A equipe vai agora para um segundo desafio como visitante, enfrentou o Operário fora de casa, o jogo contra o Avaí também será fora de casa, só depois o Ceará retorna para um jogo contra o Criciúma. Mas essas próximas rodadas serão decisivas e por isso o técnico Daniel Paulista prepara a sua equipe para esse jogo de sábado, que é considerado uma decisão, uma final na luta pela permanência. As informações do Ceará, Daniel Farias, para a programação da Verdinha e da TV Diário.
0: Alves com notícias do Fortaleza.
1: O Fortaleza volta às atividades hoje. A equipe descansou ontem depois do empate contra o Atlético e tem a semana cheia para se preparar para o duelo contra o Náutico. Fortaleza enfrenta a equipe pernambucana a partir das 9h35 da noite desta sexta-feira, dia 2. O duelo é importantíssimo. Fortaleza precisa conquistar 3 pontos em casa, vem de uma sequência de empates como mandante e precisa vencer para se manter na briga no G2. Com as informações do Fortaleza, direto da redação, Fernanda Alves para a Rádio Verdinha 92.5 e TV Diário.
0: 6h59, acabamos de apresentar o Rádio Notícias Verdes Mares. Agora você segue com a programação política na Rádio Verdes Mares e programação normal na TV Diário.

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0: obrigada, viu? Que Deus te abençoe, que os anjos também estejam do seu lado. Fala, Marcelino.
1: Aqui é Marcelino, mercado aqui de Iguatu, viu? Ligado aqui todos os dias na verdinha, viu? Telão aqui no meu comércio, pessoal assistindo aqui, são fãs.
0: Porra, um beijo, viu, Marcelino? Pra todo mundo aí do seu comércio, boas vendas pra você, que dê tudo certo aí na sua estrada, um beijo pra você bem grande, viu? Muito obrigada e um beijo pros clientes do Marcelino também. Quem mais tá por aqui mandando mensagem no WhatsApp da Verdinha? João tá aqui sintonizado, João da Água. Tem também aqui o nosso ouvinte, bom dia, Nazareno Farias, lá de Nova Russas, bom dia pra você. Bom dia também pro Luizinho, ele é cabeleireiro lá em Maranguape, bom dia pra você, Luizinho. Bom dia pra você também, que só não tá assinada a sua mensagem, mas bom dia pra você, viu? Então, se você quiser a sua mensagem por aqui, faz isso, vai, manda agora no nosso WhatsApp, 98887-1306. Bom dia. Aqui é o Alexandre Wagner, do Conjunto Ceará. Bom dia, Alexandre Wagner. Um abraço. E temos também aqui mais ouvinte sintonizado, que é o Adriano Alencar, né, Adriano? Um abraço. O Ari Colares, bom dia, João Davi. Tá dentro do carro agora, o João Davi? Porque o João Davi deu tempo, tá sim, tá no carro. João Davi, um beijo pra você, João Davi. Que coisa boa ter você por aqui, viu? Um beijo e obrigada pela sua companhia, João Davi. Recebi seu recadinho ontem. Tá indo pra escola? Boa aula pra você, João Davi. Bora pro intervalo? Eu vou junto com o João. Mas é bem rapidinho. Eu volto já já, porque depois do intervalo eu vou só te adiantar qual vai ser o nosso assunto pra você ficar por dentro. Nós vamos falar hoje é terça-feira. Hoje é dia da gente tirar as dúvidas com a MC. Então, se você tem alguma dúvida ou se você mandou semana passada e não foi respondida, fica ligado, porque depois do intervalo a gente tem o nosso quadro com a MC Descomplicando o Trânsito. Volto já já.
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1: 7h32, estamos de volta agora.
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1: Eleições 2026. Vamos ver agora a agenda de campanha dos candidatos ao governo do estado para esta terça-feira. Ciro Gomes, do PSDB, participa à noite de um debate na TV Verdes Mares. Elmano de Freitas, candidato do PT à reeleição, faz uma caminhada com o presidente Lula no centro de Fortaleza a partir das 8 horas da manhã. À noite, ele também participa de debate da TV Verdes Mares. O candidato do UP, Serlei Leal, começa o dia fazendo uma panfletagem no centro de Quixadá. No final da tarde, ele faz outra panfletagem no campus da UES, no município. E às 7 da noite, participa de uma plenária com apoiadores. Vera Lúcia, candidata do Partido Novo, concede entrevista a um veículo de comunicação em Pacajus às 7 horas da noite. O candidato do PSTU, Zé Batista, cumpre a agenda em Fortaleza. Nesse início de manhã, ele faz uma panfletagem para operários na aldeota. Às 9, faz outra panfletagem no entorno agora do terminal do Siqueira, daqui a pouco. Ao meio-dia, Zé Batista participa de diálogo com trabalhadores da construção civil. Os demais candidatos não enviaram a agenda de campanha. Só lembrando que daqui a pouquinho a gente vai ter o nosso quadro com a MC para tirar dúvidas ao vivo para você, inclusive.

0: viu, pela sua companhia. Bom dia, estou assistindo aqui de Piçarra, no estado do Pará. Um abraço para você. Quem está sintonizado também aqui é o Alexandre Wagner, do Conjunto Ceará. Obrigada, Alexandre, pela companhia. Tem também aqui mais um ouvinte, Ionete Rebouças. Está sintonizada também, Ionete. Um abraço. Temos mais ouvinte sintonizado? Deixe-me ver aqui. Mensagem aqui do nosso ouvinte. Nosso WhatsApp, só para você registrar e salvar na sua agenda, o 98887-1306. E aí você manda sua mensagem para cá e registra aí a sua audiência, viu? 98887-1306. Eu vou trazer para você essa informação que a gente já disse mais cedo, mas como muita gente chega agora e vai ficando com a gente até as 9 horas da manhã a partir de agora, pode não ter ouvido. Nesta quinta-feira, dia 1º de outubro, o Debate Ponto Poder faz aí um debate com os candidatos ao Senado do Ceará. É o encontro entre candidatos ao Senado Federal que acontece a partir das 5h30 da tarde, com 4 blocos de confronto direto. Então, os principais candidatos aí para essas 2 vagas destinadas ao Senado participam nesta quinta do Debate Ponto Poder, promovido pelo Diário do Nordeste, Verdinha FM e TV Diário. Estarão frente a frente, a partir das 5h30 da tarde, Cid Gomes, do PSB, Capitão Wagner, do União, Luiziane Lins, Rede e Alcides Fernandes, do PL. Lembrando que a cobertura especial tem início às 4 da tarde, com pré-debate, acompanhamento da chegada dos candidatos e entrevistas, e continuará após o debate, com análises, repercussões e bastidores. Então, para você ficar por dentro, a gente tem a partir de quinta-feira, então, esse debate, e você sintoniza ou na Verdinha FM, ou na TV Diário, ou no Diário do Nordeste, que aí você fica por dentro desse debate para você acompanhar ao vivo, tá? Aqui no Diário do Nordeste. Debate Ponto Poder, quinta-feira, a partir das 4 horas da tarde. 7h37. Bora pro nosso quadro?
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0: Aquele momento que a gente conversa com o agente de trânsito da MC para esclarecer dúvidas. Dúvidas que vocês nos mandam, questões que vocês têm sobre o trânsito, aquelas perguntas que vocês queriam fazer para alguém da MC. A oportunidade é essa, toda terça-feira, aqui no Bom Dia Nordeste. Então, a gente conversa hoje com o Roberto Garcia, ele que é agente de trânsito da MC, justamente para explicar várias dúvidas que já estão, inclusive, mandando agora, hein? Mas vamos seguir aqui a ordem que a gente tem, de várias perguntas. Bom dia para você, muito obrigada pela participação mais uma vez.
2: Olá, bom dia.
0: Vamos começar então aqui com os nossos ouvintes. O Jair Batista quer saber se ainda existe a obrigação de andar com o farol do veículo aceso durante o dia.
2: Isso. Essa obrigação, ela vai se dar apenas em situações específicas. Por exemplo, se você estiver em uma rodovia e for de pista simples, no perímetro rural, você tem que sim que andar com o farol aceso durante o dia. Outra situação, se estiver chovendo durante o dia, então você também é obrigado a andar com o farol aceso. Mas, regra geral, dentro da cidade, nas rodovias que tem pista dupla, aí nesse caso não, você não tem essa obrigatoriedade.
0: Outra dúvida aqui é do ouvinte que está perguntando quais são os tipos de infrações que existem. Ele diz que nunca entendeu muito bem as divisões e quer saber se você pode dar exemplos de cada tipo de infração.
2: Certo, deixa eu ver se eu entendi a pergunta. Nós temos as infrações relacionadas à parada e estacionamento. Então, são aquelas que vão se dar quando você executa embarque e desembarque ou estaciona em locais irregulares. Nós temos as infrações de circulação, que seriam aquelas que são a conduta do condutor, quando ele usa o celular, quando ele deixa de usar o cinto. Nós temos as infrações relacionadas a equipamentos e acessórios,

0: Por exemplo, quando você uma motocicleta está sem o retrovisor ou um carro está sem o estepe. E nós temos as infrações relacionadas aos documentos, que seria veículo que não está devidamente licenciado, condutor que não está habilitado.
1: Vamos agora para mais uma dúvida. O Código de Trânsito garante direitos para os ciclistas? Se sim, quais são?
0: Sim, tanto direitos como deveres. Primeiro, a gente tem que lembrar que o ciclista, quando ele está ali sobre a bicicleta, ele é um veículo e, como um veículo, deve obedecer às normas gerais de circulação e conduta. Andar no sentido de circulação da via, andar pelo bordo da pista. E o condutor do automóvel, da motocicleta, ele deve respeitar o ciclista, ou seja, os veículos maiores sempre devem respeitar os menores. Manter uma distância de 1,5 metro do ciclista. Então, existem regras específicas. Dá preferência para a bicicleta quando ela estiver ali no cruzamento rodociclo-viário, quando ela estiver transitando sobre ciclofaixa. Então, existem sim vários direitos, mas também vários deveres.
1: O Código de Trânsito proíbe o uso de salto alto ao dirigir? O que é que diz?
0: Pronto, isso é uma dúvida recorrente. A infração é quando você conduz o veículo utilizando calçados que não se firmem aos pés ou que não propiciem segurança. Então vamos entender. Uma chinela de dedo, ela não tem ali aquela fitinha que prende ao calcanhar, então ela não se firma aos pés, se torna proibida. E a segunda situação é um que não propicia segurança. Então imagina você fazendo a utilização dos pedais com um salto alto. Ali é uma plataforma muito elevada onde você vai perder aquele controle. Então, sim, pode sim se caracterizar uma infração de trânsito, tanto a utilização de chinelos de dedos que não se prendem no calcanhar, como também calçados que têm saltos elevados, o que dificultam ali o manuseio dos pedais.
1: Bom, vamos seguindo aqui mais ouvintes perguntando, como é possível consultar multas de trânsito?
0: Pronto. Você pode utilizar o aplicativo CNH do Brasil, que hoje é o meio mais fácil de você consultar se o seu veículo possui ou não autuações. Então, você vai baixar o CNH do Brasil, fazer o cadastro do veículo e automaticamente aderir ao sistema de notificação eletrônico. Caso contrário, você pode entrar também no site do Detran, ou o aplicativo Meu Detran, para fazer essas consultas. Então, você tem aí essas opções. E no caso específico da MC, você também pode entrar no site da MC Trânsito, cadastrar lá o seu veículo para poder fazer essa verificação. Mas o que eu recomendo é o CNH do Brasil, que hoje é o meio mais fácil. E caso você venha a ser notificado, você vai receber uma mensagem informando isso imediatamente.
1: O ouvinte está perguntando em quanto tempo uma multa prescreve?
0: Uma multa prescreve? Aí a gente vai ter algumas situações diferentes. Por exemplo, quando ele é autuado, o órgão ele tem até 30 dias da notificação para expedir essa notificação. Então, ele vai ter ali aquele prazo de 30 dias. Caso ele não seja expedido dentro do prazo, aí essa multa já é passível de nulidade. Caso contrário, outras situações mais específicas, a gente tem outros prazos, como 60 dias, e situações muito, muito mais complexas, para caso de penalidades, até 5 anos.
1: Tem outra pergunta aqui de um ouvinte, dessa vez, que não quer se identificar, e ele quer saber como entrar com recurso para multa por radar.
0: Isso. O trâmite de um recurso de infração, ele se dá de uma forma para qualquer tipo de notificação. Então, o meio mais fácil, se ele não quiser se dirigir a uma das centrais de atendimento ao VaptVupt, é através do site AMC Trânsito. Mas vamos lá, ele vai pegar dentro dos prazos legais, quando ele recebe aquela primeira notificação, ele tem 30 dias para defesa de autuação. Nesse primeiro momento, ele vai juntar a documentação necessária, as suas justificativas e protocolar esse recurso. Importante que ele tenha ali a documento do veículo, CNH, preenche o formulário que é disponibilizado no site AMC Trânsito, fazendo ali a alegativa. caso ele queira, por exemplo, o espelho do auto com outras imagens dessa notificação, ele deve se dirigir a uma das centrais de atendimento da MC e fazer essa solicitação para executar esse protocolo de recurso. Dentro desses 30 dias da defesa de autuação, entrou com recurso, foi dado improcedente, então ele pode entrar novamente com a JARE. Foi dado improcedente, tem mais uma tentativa com o CETRAN.
1: Vamos dizer aqui, mais uma vez, porque eu acho que tem muita gente se perguntando, o que o Código de Trânsito diz sobre multas para pedestres?
0: Isso. Existem situações, porém hoje, tanto a questão do pedestre como do ciclista, não foi normatizado nenhum tipo de código infracional. Então, os órgãos de trânsito do Brasil, hoje, não tem como fazer nenhum tipo de fiscalização relacionada a normas de trânsito, tanto para o pedestre como para o ciclista. Então, carece de uma normatização a nível federal, através do Conselho Nacional de Trânsito. O que nós temos hoje, que se aproxima um pouquinho, que não é necessariamente relacionado à conduta do pedestre, é a multa para CNPJ ou CPF de quem obstaculiza a via, de quem coloca cones, de quem privatiza, faz bloqueios irregulares. Mas, hoje, dentro da legislação de trânsito, nós não temos como autuar um pedestre ou um ciclista.
1: Tem mais um ouvinte aqui que pergunta qual é o alcance daquele radar portátil que mede a velocidade onde o agente ou o policial usam, principalmente nas BRs, e quantos dias chega essa notificação na CNH do Brasil? Ele disse que sábado agora estava na BR-116 e dois patrulheiros estavam usando no mesmo sentido em menos de 5 quilômetros um do outro.
0: Eu já fiz um treinamento com esse tipo de equipamento. A MC não utiliza esses equipamentos, mas eu já fiz um treinamento com esse equipamento. E até 2 quilômetros a imagem era perfeita. Dependendo do relevo, dos aclives, declives e curvas, ele pega numa distância bem considerada. No que diz respeito ao processamento e envio, a Polícia Rodoviária Federal ela tem um trâmite diferente da MC. Na MC, quando um agente lavra o auto de infração, provavelmente no mesmo dia você já receba a mensagem no seu aplicativo. A Polícia Rodoviária Federal ela tem um outro sistema que é centralizado, então pode demorar aí um pouquinho mais, mas eu não vou saber precisar esses prazos da Polícia Rodoviária.
1: Tem também aqui outra pergunta de um ouvinte que não está identificado, que ele pergunta o seguinte: na BR, é obrigatório a luz do farol acesa durante o dia? Porque essa pessoa aqui foi multada por não ter acendido.
0: Isso. Vamos entender. Dentro da cidade, do perímetro urbano, não é obrigatório. Mas você... Vamos aqui com um exemplo da BR-116. Você está na BR-116 e ela é duplicada até depois de Pacajus, correto? Até depois de Pacajus ela é duplicada. Tem duas pistas, uma vai e outra volta. Dentro dessa parte duplicada, não existe obrigatoriedade de farol aceso. Mas no momento em que você entra na pista simples, independente do sentido, você entrou na pista simples, fora do perímetro urbano, é obrigado sim você estar com a luz baixa do seu veículo acesa. Então, se ele foi autuado, ele estava transitando em uma rodovia fora do perímetro urbano de pista simples.
1: Por via das dúvidas, então, é andar com farol aceso?
0: Sim, é muito bom você andar com farol aceso, principalmente nas rodovias, porque ele vai funcionar como um sistema de sinalização da presença do veículo. Então, essa obrigatoriedade ela se dá principalmente para que os outros usuários da via, sejam pedestres, sejam veículos, percebam a presença daquele veículo na rodovia, mesmo porque as velocidades costumam ser elevadas e o tempo de aproximação reduzido. Então, quando você vê um farol, você já tá percebendo a aproximação daquele veículo para adotar uma postura mais defensiva.
1: Tem outra pergunta, pergunta para o agente da MC. Essas motos elétricas estão fazendo tudo errado, contramão, avançando sinal, crianças pilotando, porque não tem fiscalização presencial. Aqui no Canidezinho, no Osório de Paiva, no Parque Jerusalém, precisa de fiscalização. Parque São José, Cônego de Castro, mensagem do Nonato Siqueira.
0: Nonato Siqueira, concordo. Nós temos um problema de legislação que aconteceu com os ciclomotores. Os ciclomotores, eles não necessitavam de CNH, nem de documentação, e foi um lobby utilizado pelo comércio para vendê-los. Os acidentes, os sinistros de trânsito começaram a acontecer. O governo federal sentiu-se obrigado a fazer alterações na legislação. Então, hoje, quem pilota um ciclomotor tem que ter habilitação e o veículo tem que ter placa. Só que aí o comércio se adaptou e criou os autopropelidos, que são essas bicicletinhas elétricas, essas pequenas motinhas elétricas. E hoje nós não temos uma regulamentação a nível federal que obrigue qualquer tipo de emplacamento, de documentação. Então fica muito mais específico para a gente quando um município regulamenta os locais onde esse veículo pode ou não transitar. E mesmo assim, nós não poderíamos fiscalizá-los, nós poderíamos apenas removê-los. Então, a gente carece nesse momento, é até um apelo que a gente faz, um momento aí para os políticos, que normatizem, que regulamentem de uma forma mais definitiva a utilização dos autopropelidos, para que a população não se sinta tão insegura, para que a gente não tenha esses problemas nas praças, nos logradouros públicos.
1: Em Caucaia tem um ponto de estacionamento na via pública onde pode estacionar, mas tem que ficar com o alerta ligado. Se não ficar ligado, é multado. É correto estacionar e deixar o alerta ligado?
0: Isso é uma dúvida que as pessoas têm. Dentro da norma, nós temos as vagas de estacionamentos específicas, que seriam aquela regulamentação onde eu digo qual é a vaga que pode ter na rua. Então, na rua, eu posso ter uma vaga de táxi? Posso. Posso ter uma vaga de zona azul? Posso. Posso ter uma vaga de carga e descarga? Posso. Então, ele vai dizer quais. E existe uma vaga chamada vaga de curta duração, regulamentada por resolução do CONTRAN, e essa vaga, por incrível que pareça, ela exige sim o uso do pisca-alerta. Então é até uma forma do condutor não deixar o veículo ali muito tempo. Geralmente, até 30 minutos, depende da placa, é a utilização dessa vaga, mas é uma vaga regulamentada, é uma vaga criada através de uma resolução do CONTRAN.
1: Perfeito. Muito obrigada pelos esclarecimentos. A gente se encontra então na próxima semana. Quem não teve a pergunta respondida hoje, a gente vai guardar e ela vai seguir na sequência para que a gente tire todas as tuas dúvidas na próxima semana, hein? Obrigada.
0: Estou aqui sempre à disposição.
1: 7h52. Só registrar aqui a presença do nosso ouvinte. Ele é de Jequié, lá na Bahia. Ionete Rebouças é agente comunitária de saúde. Um abraço para você, Ionete, que está em Jequié, na Bahia. Obrigada, viu? Vamos para o intervalo, para a última hora do Bom Dia Nordeste. São 7h52. Volto já já.
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0: Minuto Papo Carreira.
2: Estão sendo ofertadas mais de 100 vagas em um concurso público na Prefeitura de Ubajara. Quem vai trazer mais detalhes é Renato Bezerra.
0: Renato Bezerra.
3: Olá, pessoal. A Prefeitura de Ubajara, no interior do Ceará, abriu concurso público com 171 vagas para cargos de níveis fundamental, médio e superior. As remunerações iniciais variam de R$ 1.621 a R$ 3.240, a depender da função, para jornadas de 40 horas por semana. As inscrições já estão abertas e podem ser feitas até o dia 1º de novembro pelo site da Universidade Patativa, que é a banca organizadora do certame. As provas objetivas serão aplicadas no dia 22 de novembro. Para mais informações, acesse a matéria no site do Diário do Nordeste, clicando na editoria Papo Carreira. Renato Bezerra para a Rádio Verdinha FM 92.5 e TV Diário.
2: Valeu, Renato. Olha, deixa eu falar com você uma coisa, ouvinte. Você já pensou em colocar um museu no seu roteiro? Você vai viajar para uma cidade, você vai viajar para um lugar, e aí você inclui um museu nesse seu roteiro? Pois é. Aqui em Fortaleza, os museus, eles são opções de passeio para a família inteira. É uma forma de você conhecer melhor a história, a arte e a cultura da nossa cidade. E tem espaço para aprender, para se inspirar, para descobrir novas histórias e viver experiências diferentes. Porque cada museu, ele guarda um pouco da memória e da identidade do lugar onde está. E visitar esses espaços é também uma forma de olhar para Fortaleza com outros olhos. Tem opções para diferentes interesses, viu? Diferentes idades, jeitos de aprender. Por isso, museu também pode ser programa de fim de semana e deve, né? Então, que tal você escolher um museu para o seu próximo passeio? Chama a família, convida os amigos e vem viver a cidade de um jeito diferente. Quando a gente vai para fora, quando a gente viaja para outros países, para outras cidades, a gente não compra os ingressos do museu até com antecedência, com medo de esgotar, né? Porque é lugar disputado, viu? Então vamos fazer isso aqui. 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E olha, em breve, a Fundação Edson Queiroz apresenta um novo complexo cultural aqui em Fortaleza. É um novo espaço para você viver novas experiências com a arte e com a cultura. Então já sabe, inclui o museu no teu próximo passeio. 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Você deve ter visto que viralizou nos últimos dias o vídeo de uma criança sofrendo um ataque de abelhas, né? A gente até falou sobre isso numa dessas nossas manhãs aí. A gente falou aqui sobre esse ataque. Ela ficou completamente paralisada até que um motoboy estava passando, viu a menina naquele estado e aí, para tentar ajudar ela a se livrar dessas abelhas, ele tirou até um desodorante da bolsa, que era o que ele tinha, puxou ela porque ela não conseguia nem sair do lugar. Situações como essa mostram a necessidade da gente saber o que fazer nesses momentos. Se você viu esse vídeo, era um vídeo bem perturbador. Era, a menina estava parada, só fazia gritar e chorar. E eram muitas abelhas no cabelo dela, entrando na boca, no ouvido. E ela gritando e as abelhas ao redor. Quem vai nos ajudar a entender e o que fazer também numa situação como essa é o professor do curso de zootecnia da UFC. Ele é especialista em abelhas. Breno Freitas. Breno, seja muito bem-vindo, professor.
4: Obrigado.
1: Hein? Breno, seja bem-vindo, bom dia.
4: Obrigado, Tom, bom dia.
2: Breno, quando a gente fala, né, de uma situação como essa, esse vídeo que viralizou, né, foi o Brasil inteiro falando sobre a situação dessa menina, ela travou, ela ficou parada, ela não tinha reação. As pessoas de fora, com medo de chegar perto, esse motoboy que viu, disse na hora, eu assisti várias situações desse vídeo, e ele disse que só pensou nas filhas em casa, e ele saiu puxando ela, e ela saiu correndo, e ela gritava, e ele dizendo assim, as pessoas não vão fazer nada, bota água, e ele pegou um desodorante da bolsa. Quando a gente vê uma situação como essa, ele acabou sendo picado também por, acho que foram 40 ferroadas, isso, né? Isso. O que, que a gente pode fazer para ajudar uma pessoa? Porque você vai se colocar em risco, de certa forma.
4: É, na verdade, Daniela, quando uma pessoa é atacada por abelhas, o ideal é que essa pessoa tente correr o mais longe possível, né? As abelhas, elas são defensivas. Elas não atacam assim de graça. Elas só atacam quando elas acham que tem algum perigo, né? Alguma situação de perigo para o ninho delas. Naquele caso em particular, era um ninho que tinha numa árvore e acabou caindo com peso, ele caiu E por azar a menina ia passando próximo, então a abelha obviamente não entendeu que não foi a moça, né, e acabou atacando.
2: Então elas entendem que foram atacadas por aquela pessoa.
4: Exato, elas entendem que alguma coisa os atacou e elas saem procurando ali próximo, e aí nesse caso a quem estava mais próximo era a menina, né, então eles acharam que a culpa era dela, vamos dizer assim, e acabaram atacando. Então a reação correta, né, é você correr para mais longe possível. Por quê? As abelhas, elas têm um raio que elas consideram de proteção ao redor do ninho. Então, elas vão perseguir você, dependendo daquela colônia de abelhas, 100, 200, no máximo 300 metros.
2: Depois?
4: Então, se você se evadir, você conseguir correr essa distância, obviamente, as abelhas que já estão em cima de você vão com você e você vai levar aquelas ferroadas. Mas evita que mais abelhas cheguem e lhe ataquem. Por exemplo, a moça lá, na hora, ela congelou a menina.
2: Foi.
4: Né? Ela parou. Se aquele rapaz não chegasse e não tivesse intervido naquele momento, com toda certeza ela levaria um número de ferroadas excessivas e entraria em óbito. Ela morreria, né? Aquilo que ele fez foi muito corajoso da parte dele, né? Porque não se recomenda que as pessoas que não saibam como proceder, procedam ou tentem ajudar de qualquer forma. Infelizmente, a situação é essa. Ele podia também ter vindo a óbito, né? Agora, se ele tivesse conseguido estar na garupa da moto e ter saído, teria sido bem melhor, porque à medida que eles foram correndo ali, inclusive, você vê que ele praticamente puxava, foi, né? Porque ela quase não corria. Então, aquilo retarda a fuga e dá tempo para que mais abelhas cheguem, né? Por isso que ele levou também
2: muitas ferroadas. Agora, tem alguma relação com a abelha rainha? Porque de tudo que eu fui ler, disseram que a abelha rainha ficou presa no cabelo dela e que foi isso que causou...
4: Não. A única possibilidade da abelha rainha ter ficado presa no cabelo dela era se a colônia tivesse, o enxame tivesse caído na cabeça dela, que não foi o caso. Ele caiu próximo, né? Então as abelhas, as operárias que fazem a proteção, é que saíram e atacaram ela porque estava ali próximo. Mas não foi a abelha rainha, ao contrário. Quando a abelha rainha está no lugar, a tendência das operárias é vir ao redor dela protegendo aquela abelha rainha. Entende? Não de estar atacando.
2: A abelha rainha, como o nome diz mesmo, ela é a que comanda toda aquela colmeia?
4: É, a abelha rainha, ela é uma fêmea especializada na reprodução. Então, só ela reproduz na colmeia e todas aquelas abelhas lá são filhas dela, né? Todas são filhas. E ela controla essas filhas através de cheiros. São odores, que a gente chama de feromônios. Né? Você imagina que as abelhas, normalmente, elas vivem dentro de um oco, de uma árvore, de uma loca de pedra, em um ambiente fechado e escuro. E você tem colônias com 30 mil, 40 mil, 50 mil, até mais de 60 mil abelhas. Então, se comunicar por sons ou visualmente, no escuro, é difícil. Então, elas se comunicam por odores. E a rainha é quem comunica a presença dela lá e inibe as filhas de reproduzirem através de odores. Então, ela controla toda essa parte reprodutiva. Por outro lado, são as operárias quem controlam, por exemplo, se elas vão continuar morando naquele lugar ou se vão enxamear, abandonar aquele ninho e ir para outro lugar quando a situação não está muito favorável lá fora, em termos de alimento. Né? Então, elas fazem, são elas quem controlam, por exemplo, através da alimentação, se a rainha vai pôr mais, vai pôr menos. Então, as operárias também têm sua forma de controle, mas reprodutivamente, quem controla é a rainha.
2: Aí, quando a rainha morre, aí outra vira abelha rainha.
4: É, normalmente ela já prepara uma nova rainha para substituir aquela quando ela tá velha, já tá velha e vai morrer. Normalmente só existe esse caso da rainha morrer inesperadamente para elas produzirem outra por acidente. Né? As operárias, aqui nas nossas condições climáticas do Brasil e nas partes tropicais do mundo, elas vivem em média 38 a 42 dias. Uma operária daquela. Mas a rainha pode chegar a viver até 5 anos. Embora na apicultura, ou seja, na criação racional de abelhas, a gente, a partir de 2 anos, já deveria trocar essa rainha, 1 ano e meio, 2 anos, trocar essa rainha, porque ela já começa por menos, então você vai ter menos operárias.
2: Essas que ferroam, automaticamente, depois que ferroa, vai morrer?
4: Vai. É, entre as 20 mil espécies de abelha no mundo, as espécies desse grupo Apis, né, que é essa abelha de ferrão, que a gente chama, ela são poucas espécies, hoje no mundo tem 11 espécies dessas, elas perdem o ferrão ao ferroar. E esse ferrão é ligado ao trato digestório dela, o intestino da abelha. Então, quando ela ferroa, ele fica preso na pele, do animal, e aí aquilo rasga, então aquela abelha vai voar ainda, ela pode inclusive vir em cima de você tentando lhe morder, né, já que ela não tem mais ferrão, mas ela é 15, 20 minutos depois ela morre porque tem uma hemorragia, rasga tudo.
2: Em relação a essa menina que foi atacada, ou qualquer pessoa que seja atacada por abelha, a menina gritava muito e a gente via as abelhas ao redor da boca, no ouvido, num caso como esse de ataque. Você deve fazer o quê? É tentar se proteger? É fechar a boca e os ouvidos e correr, além do que você disse?
4: É, no caso de ataque, tente correr para mais longe possível, né? Correr mesmo, não vai devagarzinho não. Corra com toda força, né? Toda velocidade.
2: Se tiver uma lagoa...
4: Aí,
2: uma...
4: obviamente, proteja, né, se possível, seus ouvidos, seu nariz, mas, obviamente, você não pode tampar os olhos, senão você não vai ver para onde está indo. É, se tiver algum ambiente fechado que você possa entrar, né? Seria o ideal, que você entraria, fecharia, liga as luzes, a luz atrai as abelhas, que elas se orientam pelo sol, então no ambiente fechado elas tendem a ir para a luz, né? E evitaria que outras entrassem ali também. E lagoa, né? As pessoas têm uma tendência a querer, eu vou correr para debaixo de uma moita, eu vou me... Qualquer lugar que caiba uma pessoa, cabe milhares de abelhas, né? É. Então não é muito bom fazer isso. E lagoa, só se você souber nadar bem e tiver fôlego para mergulhar e nadar por baixo d'água para sair lá na frente. Porque se você mergulhar ali e ficar levantando, cada vez que você levantar é ferroada.
2: Porque elas ficam rodando em cima.
4: Elas ficam rodando em cima. Então, na verdade, naquele lugar onde ela viu você sumir, né? Então elas ficam ali esperando.
2: Tem alguma época do ano que aconteça mais ataque?
4: Tem. Na verdade, aqui no Ceará, por causa dessa nossa questão de... Nós temos um inverno, né, que vai aí de final de dezembro, janeiro, às vezes até maio, dependendo da região do estado que você está. Nessa época, a vegetação da Caatinga, né, floresce, então é muito propício para as abelhas. Mas quando chega a partir de julho, agosto, que seca, falta alimento, falta água próximo, então elas tendem a migrar. Elas abandonam aquele ninho e migram para as regiões serranas e principalmente aqui para o litoral, que é quando não chove aqui e você tem as floradas... De verão, que a gente chama, né? A gente tem flor de coqueiro, de cajueiro, uma série de plantas que dão alimento para elas nessa época. Então, elas migram para cá. Então, esses enxames chegam e tendem a se alojar nas árvores dentro da cidade, procuram guarda-roupas dentro das casas, nos jardins, né? Algum ornamento que elas possam ficar ali dentro. E aí, obviamente, aumenta essa interface das pessoas com as abelhas, né? O contato, e pode acontecer esses acidentes. Quando chega o período chuvoso aqui no litoral, então elas fazem a rota inversa. Elas realmente abandonam aqui, ficam muito molhadas, com pouco alimento, e voltam pro interior.
1: Ô, Breno, no caso dessa menina, do rapaz também, depois de as picadas que ele recebe, chegando ao hospital, tem condição de tomar algum medicamento para evitar o óbito? Tem?
4: Sim, tem. Dependendo da quantidade de ferroadas, né, o médico vai atender e vai aplicar os medicamentos adequados, né? A gente tem que entender que o óbito por ferroada de abelha pode acontecer de duas maneiras. Ou a pessoa é alérgica, e aí uma pequena quantidade de ferroada, às vezes só uma, já é suficiente para levar o óbito, né? Isso porque ela entra no que é chamado choque anafilático, fecha tudo, a glote fecha, ela não consegue respirar, então uma série de outros processos, cai a pressão sanguínea e tudo mais. E aí é um caso de urgência mesmo. Mas isso aí não é por causa do veneno em si, que não é o veneno que está matando, né? E sim a reação do organismo ao veneno. É o que acontece, por exemplo, quem é alérgico a camarão, quem é alérgico a medicamentos e outros produtos.
2: Tem até uma pessoa perguntando isso para você, professor.
4: É o mesmo processo, né? Agora, quando a pessoa não é alérgica e leva ferroadas demais, ou seja, muitas ferroadas, né? Então aí pode acontecer, porque o veneno da abelha tem uma proteína chamada melitina. E ela compõe mais de 50%, em torno de 50% do veneno em peso seco. E essa proteína, ela ataca os glóbulos vermelhos do sangue. Então, elas vão destruir os glóbulos vermelhos. E aí, quando esse sangue passa pelos rins, que o rim é um filtro, né, que filtra as impurezas do sangue, toda essa quantidade excessiva de glóbulos vermelhos mortos vão ser filtrados ali. E aí pode bloquear os rins da pessoa. E ela tem uma falência renal e outros problemas também, de queda de pressão, etc. Que aí os médicos podem explicar melhor esse processo. Quanto ao medicamento, eu não vou entrar em detalhes, porque eu não sou médico, então eu estaria invadindo uma área que não é a minha.
2: Pois é, porque o ouvinte pergunta só se esse teste alérgico é fiel, para saber se tem, né? Porque tem aquele teste que você faz da pele, né? Também é a alergia às vacinas, se dão a imunidade ao ataque das abelhas, se todas as pessoas têm a mesma reação, se forem alérgicas. E também tem pergunta para você aqui sobre num ataque à abelha. É, jogar água, como fizeram com essa menina, resolve usar mangueira? O desodorante que o rapaz usou afasta?
4: Não, não. Aquilo ali, vamos dizer assim, afasta uma ou outra que esteja voando ali, mas é momentânea. Só na hora que o spray vai, quando volta, elas estão lá de novo. Né? Não resolve muito. A melhor coisa é tentar tirar a pessoa daquele local o mais rápido possível.
2: E correr,
4: mais rápido possível, sair dali. Porque ela só vai ter as ferroadas das abelhas que já estão em cima dela e as outras vão parar para esse
1: lado. Breno, eu estava transmitindo um jogo de futebol há algum tempo e, de repente, todos os jogadores se deitaram. Não sei se você lembra desse fato que aconteceu no estádio Presidente Vargas. Todos os jogadores se deitaram. De repente, todo mundo deitado no campo. Causou até um impacto, um susto. As abelhas chegaram de uma vez e os jogadores todos ficaram deitados no gramado. Resolve isso?
4: Nesse caso particular, sim. Porque o que estava acontecendo ali não era um ataque das abelhas aos jogadores. Ali era um enxame, ou seja, essa mudança que eu falei há pouco, né? Uma colônia de abelhas que estavam em determinado lugar, por alguma razão aquele lugar não estava mais adequado, então elas migraram. Levantou voo todo mundo e saiu voando, procurando um novo lugar. E elas foram passando ali no estádio, né? E talvez acharam de descer ali. Então, quando eles viram o enxame descendo, eles se jogaram no chão para quê? Para não bloquear a passagem. Porque se você estiver em pé e o enxame vai passando, cada abelha que bater em você provavelmente vai ferrar.
1: Naquela oportunidade, naquela oportunidade ali, desculpa até ter interrompido, o pessoal do Corpo de Bombeiro foi lá para tocar fogo ali onde estava aquele negócio todo. Foi uma situação bem diferente de uma transmissão de futebol, não é?
4: Isso.
1: Uma coisa incrível. Também é correto esse negócio que foi feito, é?
4: Olha, na verdade não se deve tocar fogo nas abelhas, né? As abelhas, como vários outros animais, né, elas fazem parte do nosso ecossistema, elas têm um papel muito importante na polinização das plantas, né? Elas, ao visitarem as flores para buscar o néctar, para fazer o mel, para buscar o pólen, elas acabam levando o pólen de uma flor para outra e fazendo a fecundação, né? Muitas plantas só conseguem reproduzir.
2: É até criminoso, né, professor?
4: E hoje, era a parte que eu ia chegar, né? E hoje é ilegal você fazer isso. O Corpo de Bombeiro, por muito tempo, ele fazia isso. Até as pessoas criticavam, mas apesar de eu trabalhar com abelha, eu entendia perfeitamente a situação, porque não é adequado você ter abelhas, essas abelhas de ferrão, próximo de residências, de casa. Então as pessoas às vezes tinham um enxame desse que chegava e se localizava, se situava, né, como a gente diz, numa residência, e a pessoa não sabia o que fazer. Então chamava os bombeiros. Como os bombeiros não são criadores de abelha, eles tentam resolver uma emergência, eles iam e eliminavam os enxames. Hoje eles não fazem mais isso, né? Então é uma situação até delicada, porque o que acontece é que você pergunta assim: e o que é que eu posso fazer? Porque se os bombeiros não eliminam o enxame, e obviamente eles não podem capturar enxame por enxame, porque eles têm outras coisas para fazer, para atender, principalmente emergências. Então, o ideal seria o quê? Seria você entrar em contato com um apicultor para coletar esse enxame. Né? O cara cria abelha, ele deve ter interesse em ter essas abelhas para criar.
2: Que
4: o problema é que normalmente esses enxames chegam aqui na época seca do ano. Ou seja, eles já estão saindo do interior porque não tem alimento. Então, muitas vezes, o apicultor não tem interesse em vir, ter todo o trabalho de coletar, levar para lá, para ficar alimentando ou essas abelhas fugirem de novo, né? Em outros países do mundo, na verdade, as pessoas pagam os apicultores para vir tirar. Por exemplo, nos Estados Unidos, eu me lembro, eu estive em Tucson, no Arizona, na época lá tinha 33 empresas de remoção de enxames, que os enxames vinham do deserto, né? E aí se localizavam em campos de golfe, em áreas públicas, em residências, as pessoas pagavam, os apicultores iam, coletavam aqueles enxames. Aí sim, está vendo essa remuneração, aumenta esse interesse para tirar.
2: Que, inclusive, seria a pergunta aqui do Reginho. Estou falando sobre isso, né? Esses fatores ambientais e humanos que acabam intensificando esses ataques e para a gente conviver com elas sem ameaçar as abelhas e sem que elas também nos ameacem, porque é indispensável a vida de todo mundo, não é?
4: Exatamente, exatamente. A gente tem que entender que a população humana aumenta toda hora, né? A gente está cada vez expandindo mais as áreas urbanas, e a gente acaba invadindo as áreas naturais, né? E as abelhas vão ficando meio sem muitas opções. Então, o que a gente tem que entender é que todo ano vai acontecer esse ciclo de enxames vindo do interior para a cidade. Sim. E depois, na época das chuvas, fazendo o sentido inverso. E que a gente precisa, então, desenvolver formas, inclusive, de atender a população. Porque a população tem feito o correto. Quando o enxame chega, não vai mexer com as abelhas, procura os bombeiros ou procura alguém que possa retirar aquele enxame, que isso é a atitude correta.
2: Professor, a gente quer lhe agradecer por essa aula aí, que a gente conseguiu hoje entender mais ainda essa questão das abelhas. Breno Freitas, professor, especialista em abelhas, professor do curso de zootecnia da UFC. Muito obrigada, viu, Breno?
1: Muito obrigado, professor. Foi um prazer revê-lo.
4: Muito obrigado. Foi um prazer participar.
2: Olha, eu vou só antes do intervalo trazer informação de trânsito para você, que teve acidente, viu? Além de acidente que a gente vai registrar agora, foi um na Engenheiro Santana Júnior, no sentido Iguatemi, pouco depois da descida do viaduto. Então, é importante a gente falar sobre isso. Foi uma colisão entre carro e ônibus de passeio. O alerta para você que trafega ali pela região e um áudio também aqui do Adriano, que fala sobre outro acidente. É, Adriano?
5: Bom dia, Daniel Lavô. Bom dia, Tom Barros.
1: Bom
5: Adriano
1: dia.
5: Adriano Alencar, do bairro João 23. Bom dia a todos. Excelente dia.
2: Ah, era só um alô. Pensei que era trânsito. Vamos para o intervalo? 8h17, a gente volta já.
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16: Nesta terça-feira, dia 29 de setembro, às 18 horas, será lançado o livro Relicário de Memórias, Opereta Popular Canto de Reis, no auditório do Banco do Nordeste Cultural, em Juazeiro do Norte. O livro foi desenvolvido a partir do espetáculo Opereta Popular Canto de Reis, apresentado na edição de 2019 do Festival Canto de Reis, sob direção de Dani de Jade. O espetáculo reuniu mestres e mestras de reisado, músicos e atores. O processo criativo permitiu a documentação das partes cantadas, encenações e melodias. A partir do espetáculo, foi realizada a curadoria dos elementos presentes no reisado, organizados no livro por Dani de Jades. Segundo a organizadora, a obra surgiu a partir de uma necessidade observada dos terreiros de tradição. O reisado não pode depender só da memória oral para sobreviver, porque a oralidade está sendo atropelada pela falta de tempo e de escuta, afirma Dani de Jades. A ação marca o encerramento da edição do Festival Nacional de Culturas Populares e Tradicionais Canto de Reis. Após o lançamento, o livro será distribuído nas bibliotecas das escolas municipais de Juazeiro do Norte. Tadeu Gomes para a Verdinha FM.
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2: Bora pro interior do estado, porque moradores de diferentes comunidades na zona rural do Crato estão sofrendo com a falta de água há mais de 15 dias. Situação, hein, Tadeu Gomes? Bom dia.
1: Bom dia, Tadeu.
3: Bom dia, Tom. Bom dia, Daniela. Bom dia a todos. É realmente uma situação difícil. Pelo menos 66 famílias de várias localidades, né? O Barreiro Grande, Matinha, Bonfim, Dois Fornos, Garganta, Mata Velha, Monduri e Baixa da Macaubeira dizem que estão há mais de 15 dias sem água. Os moradores relatam que nas caixas e também nas cisternas não tem água nem para beber. E que não tem dinheiro para pagar uma carrada de água que custa em torno de R$300. Questionada sobre esse assunto, através de nota, a Secretaria de Desenvolvimento Rural e Recursos Hídricos do Crato disse que os moradores das localidades citadas são abastecidos por meio de caminhões-pipa uma vez por mês, com cerca de 10 mil litros de água por cada entrega. A secretaria disse também que o recurso é destinado prioritariamente ao consumo humano e que vem renovando o cadastro diariamente para garantir o atendimento contínuo das famílias. A secretaria disse ainda que está realizando abastecimento de cerca de 50 comunidades no intuito de minimizar o quadro de estiagem. Mas olha, Daniela, Tom e amigos, a gente recebeu relatos desses moradores e a situação é bem diferente da que foi colocada pela secretaria, né? Porque eles dizem que receberam apenas 2 recargas esse ano, né? Ou seja, se era para estar acontecendo pelo menos uma vez por mês, não seriam apenas 2, né? E que a situação está bastante complicada, porque eles estão sem ter água e também não têm dinheiro para pagar uma carrada de água, né? São famílias pobres, famílias da zona rural do Crato, né? E aí eles cobram uma solução da prefeitura, da Secretaria de Desenvolvimento Rural e Recursos Hídricos do Crato. E a gente, claro, vai continuar acompanhando essa situação porque é triste, é difícil, né? Você não tem como sobreviver sem água. Outra informação que a gente traz é que o Instituto Federal do Ceará, o IFCE, abriu processo seletivo para preencher mais de 350 vagas em cursos técnicos nos campi Juazeiro do Norte e Crato. As oportunidades são destinadas a pessoas que concluíram o ensino médio ou que irão iniciar a etapa em 2027. As inscrições são gratuitas e devem ser realizadas entre 25 de setembro e 23 de outubro no sistema Q-Seleção. O processo seletivo será feito por meio de análise do histórico escolar, sem necessidade de realizar prova. No campus Crato, o IFCE está ofertando 295 vagas. Do total, 270 são de formação ou formações integradas ao ensino médio, ou seja, o curso profissionalizante ocorre ao mesmo tempo que o geral. As oportunidades são distribuídas nas áreas de agroindústria, 40, agropecuária, 120, informática para internet, 70 e lazer, 40. As outras 25 vagas são destinadas às pessoas que já concluíram o ensino médio. Nesta modalidade, a formação é para agropecuária. Já no campus Juazeiro do Norte, são disponibilizadas 80 vagas para cursos subsequentes, voltados a quem concluiu o ensino médio nas áreas de geoprocessamento, 40 vagas, e sistema de energia renovável, 40 vagas. Portanto, são as informações de hoje aqui do Cariri. Daniela e Tom, bom dia, bom trabalho para vocês.
2: Obrigada, Tadeu. Bom dia, bom trabalho para você também.
1: Bom dia, Tadeu.
2: Também.
1: Obrigado, hein?
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1: Olha, recebemos a informação de ouvintes sobre um acidente envolvendo 4 motos na via expressa perto do viaduto da Antônio Salles, no sentido praia. De acordo com o ouvinte, uma das motos freou de repente para desviar de um carro. As demais motos que vinham atrás foram se chocando uma sobre a outra. Nas imagens, podemos ver várias motos paradas ao lado esquerdo da via, no acostamento. O ouvinte também relatou que a via ficou fechada por aproximadamente 10 minutos. Depois, afastaram algumas das motos para liberar uma faixa. Nós entramos em contato com a Autarquia Municipal de Trânsito e Cidadania para mais detalhes, mas não recebemos retorno até agora. São 8 horas e 29 minutos, o intervalo, a gente volta já já com Ana Alves.
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2: Antes da gente ir para a Anton, só trazer uma informação importante de trânsito que foi o que aconteceu agora.
3: Olá, bom dia, Tom Barros.
1: Bom dia,
2: Daniela de Lavô. Bom dia, Robson.
3: Que é Robson. Estou no trânsito aqui na Pedro Pereira, no centro da cidade, aqui semáforos tudo apagado, não tem um guarda da MC, não tem ninguém, fiscalização nenhuma. Se fosse para multar, já estavam aqui. Aqui Pedro Pereira, Guilherme Rocha, Pedro Pereira com Cristão Gonçalves, com o Imperador, tá tudo apagado.
2: Complicado. E mais cedo tava na Praça Portugal também, tudo apagado. Então tá aí o alerta para você que vai dirigir pela cidade. Bora conversar com ela agora?
1: 8h33.
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2: O presidente Lula decretou na última sexta a proibição das bets e apostas online aqui no Brasil. Muito tem se falado, né, sobre quais são as consequências disso para times de futebol, influencers, empresários. Mas algo muito importante para se observar são os impactos da proibição nos lares das famílias brasileiras. Nossa colunista, que é especialista em finanças, Ana Alves, chegando agora para falar sobre essa nova medida que deve afetar famílias. Né, Ana? Bom dia.
1: Bom dia, Ana Alves.
4: Bom dia, Tom Barros. Bom dia, Daniel Delavô. Sim, exatamente, Dani. A Lula colocou aí o fim das bets, né? Então a gente tem se debatido muito sobre isso, muitas informações. Os comentários sempre começam pelos bilhões que vão

0: aprofundado aqui, em 2025, segundo o levantamento do Comitê Nacional do Secretário da Fazenda, que foi feito a partir de dados de pagamentos do Banco Central, as famílias brasileiras tiveram perda líquida estimada em 62 bilhões com apostas. Isso daí é a diferença entre o dinheiro enviado às plataformas e aquilo que retornou os prêmios, né? Então, aí tem várias considerações. Primeiro que, de fato, uns perdem para que outros ganhem, né? Um pouquinho. E ainda tem os lucros incessantes, né, das plataformas. Então, só em 2025, 62 bilhões que foram de diferença entre o que entrou nas plataformas e o que retornou em prêmio. Então, a gente não está só falando do dinheiro que está circulando, que a gente sabe que deixa de circular na economia, mas sim de uma renda que saiu de forma definitiva do orçamento das famílias. Isso aí talvez seja, assim, um ponto bem importante para quem olha na parte de educação financeira. Então, por exemplo, se são 100 reais gastos no supermercado para comprar alimento, né, 100 reais usados para pagar uma dívida que pode reduzir alguns juros futuros, 100 reais investidos que começam a formar um patrimônio. Então, quando esse dinheiro é perdido na aposta, né, o benefício para a família termina ali. Então, o problema é muito mais grave quando a aposta deixa de ser, inclusive, entretenimento. E a gente sabe que a aposta não é investimento. Então, um outro levantamento do próprio Banco Central já tinha revelado o nível dessa vulnerabilidade. Em agosto de 2024, né, 5 milhões de beneficiários do Bolsa Família enviaram 3 bilhões às empresas de apostas por PIX. Ou seja, aproximadamente 4 milhões eram responsáveis pelo recebimento do benefício familiar. Após isso, teve, né, algum bloqueio de CPF para quem fosse beneficiário, estivesse participando do desenrola. Então, algumas alternativas para reduzir isso. Mas o prejuízo, ainda é o que é pior, ele não termina só no extrato bancário, né? Tem uma conta que é mais difícil de medir e que também, quando se fala de números, as pessoas não levam muito em consideração. Então, a OMS, a Organização Mundial da Saúde, classifica o transtorno do jogo, né, que agora está chamando de ludopatia, como um problema de saúde e alerta que seus danos podem envolver dificuldades financeiras, né, relacionamentos se acabam, violência familiar está ligado diretamente, negligência com crianças, até doenças mentais e suicídio. Então, assim, segundo a OMS, só para vocês terem ideia, para cada pessoa que joga em nível de alto risco, em média, outras 6 podem ser afetadas. Porque quando quem joga, né, não afeta só ela, afeta a família. Com certeza todos nós conhecemos alguém que passa por isso. Eu mesmo conheço. Enfim, é um drama familiar, muitas vezes existe, né, aquela coisa da aposta escondida e aí vai se tomando crédito no cartão de crédito, muitas vezes pega dinheiro com a agiota para isso. Então, quando se fala desse fim das bets, né, o meu foco aqui é exatamente na questão familiar, da educação financeira e da saúde financeira e mental das famílias.
1: O endividamento estava muito grande, não é? Eu acho até que demorou, porque há muito tempo havia essa denúncia de que pessoas estavam, inclusive, utilizando o dinheiro do Bolsa Família para apostar. Foi necessário, inclusive, uma decisão tomada para que isso não acontecesse. Olha a que ponto chega. Você pega um benefício de uma ação social do governo para utilizar num jogo, o Cassino Nacional, que estava aberto aí, como todo mundo acompanhava. Agora, as consequências que viram. Por exemplo, aquele pessoal, né, no caso da devolução do dinheiro, hein, Ana? Como é que o governo estabeleceu um cronograma, foi?
0: Então, Tom, na verdade, a cada dia surge uma novidade aí em relação. É uma medida provisória que vai ser passada pelo Congresso ainda, mas algumas ações já estão sendo envolvidas, né? Está se tentando também ter um processo contra as BETs para ressarcir mais de 1 bilhão de reais, se eu não me engano. Então, não tem nada muito definido, até porque tudo ainda é um processo. O fato principal é que a medida provisória, de fato, foi, né, estabelecida e que se tornou ilegal. Existem algumas pessoas falando, ah, sim, mas existe também dos sites ilegais que já eram feitas apostas. Sim, mas o foco que a gente precisa ter realmente é o problema que se torna até um problema de saúde mental. É. Para vocês terem uma ideia, 38 bilhões de reais anuais foram custos econômicos e sociais associados a esses danos de jogos, principalmente relacionados à saúde. Então,

0: ele não, não é, esses estudos todos, né, também é bom falar, ele não afirma que cada suicídio tem sido provocado especificamente pela aposta, né? Mas a aposta, muitas vezes, é uma busca, né, de um dinheiro imediato que se precisa. Existem várias formas das plataformas atraírem para isso. Até você ganha dinheiro até só por indicar alguém. Então, tem várias, várias formas.
1: É verdade.
0: O que acontece é que esse tipo de situação precisa ser, sim, encarada de frente. Né? Quando se fala, né, dos impostos, do futebol, dos empregos, né, isso tudo... são outras situações que trazem mais um foco realmente, a gente vê no dia a dia. Então, até trouxe um desafio, que é o seguinte, para as famílias, né, olharem nos seus extratos, ou, né, a forma que você gasta esse dinheiro, olhar seus extratos dos últimos 3 meses e somar tudo que foi destinado à aposta. Não procure saber quanto você ganhou, calcule quanto efetivamente entrou e quanto voltou, certo? Essa diferença mostra o resultado financeiro real.
1: É,
0: o problema é que muitas vezes as pessoas não fazem isso, né? Elas perdem e ganham. Ah, pronto. E aí depois continua. É. E assim, é muito mais do que uma decisão, ah, vou parar. Se torna sim uma dependência, se torna sim um problema de saúde e um vício. E como todo vício, é bem difícil. E isso afeta, como eu falei, não só a pessoa, mas a família em si, né?
2: Todo mundo,
0: então,
2: né?
0: Então... a maior dívida, talvez, não apareça realmente na arrecadação do governo e nem dos clubes, mas aparece silenciosamente dentro de casa, né? Então, pode ter uma redução de dívidas, menos conflitos, mais segurança financeira. Sim, isso é fato, pode melhorar a vida da família. Então, essa decisão é essencial e olhe para você, olhe para o seu caso e entenda o que isso significa e peça ajuda, né? Se não quiser falar com a família, existem grupos de apoio nesse sentido. É muito importante encarar isso com seriedade, sabe?
2: Com certeza. E esse assunto, ele está no Diário do Nordeste. Se você quiser ir ler com calma, compartilhar com a pessoa também. Quando a Beth sai de casa, o dinheiro pode voltar para a família. Então, essa é a coluna da Ana Alves. Está aqui no Diário para você compartilhar com todo mundo. Ana, até a próxima semana, hein?
0: Até. Muito obrigado, eu que agradeço, viu? Ótima semana para vocês.
1: Um abraço, Ana.
2: Um abraço,
1: Boa
2: Ana.
1: Sorte.
2: Tchau. Bora pro intervalo, são 8 horas e 42 minutos. A gente volta já.
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2: Uma decisão do Tribunal Superior Eleitoral determinou a restrição de atos de propaganda do candidato a vice-governador Roberto Cláudio e do candidato ao Senado, Capitão Wagner. A determinação também vale para dois suplentes da chapa ao Senado. Então, para a gente entender melhor esse assunto, nós vamos conversar agora com o nosso colunista Inácio Aguiar. Bom dia, Inácio.
1: Inácio, seja bem-vindo. Bom dia.
3: Bom dia, meu amigo Tom, minha amiga Daniela. Bom dia para todo mundo que nos acompanha. Tom, esse é um velho novo assunto, rapaz. E é importante a gente deixar claro, Dani, o que é que isso significa. Ontem, o Tribunal Superior Eleitoral, por meio do ministro, gabinete do ministro Floriano Nunes, ele deu uma decisão, certo? Suspendendo, ou seja, interditando temporariamente as candidaturas do União Brasil e do Progressistas que estejam na chapa majoritária de Ciro Gomes. O que é que aconteceu? Vamos dar o contexto, Tom, que é para todo mundo entender direitinho.
1: Vamos lá, eu vou procurar entender
3: você,
1: também.
3: Tom, inclusive você vai ser um parâmetro aqui, viu, Dani? O Tom vai ser um parâmetro pra gente, porque nós falamos sobre isso aqui e ele vai lembrar do caso.
1: Certo.
3: Na época que ainda não tinha campanha eleitoral, que os partidos estavam se organizando nas convenções partidárias, tá? Houve um confronto, vamos dizer assim, entre os dois partidos, que é a União Brasil e o Progressista, que fazem parte da Federação União Progressista. Isso. Então a gente tem uma federação e dois partidos integrados, não é isso, Tom? Muito bem. Nessa decisão, no momento lá da realização da convenção, União Brasil, por meio de seu presidente, que é o deputado Moses Rodrigues, tomou uma decisão lá, Dani, dizer o seguinte: na majoritária, né, no que diz respeito à chapa majoritária, nós orientamos que o partido fique com o governador Elmano de Freitas, do PT.
1: Pronto.
3: Ok? Disse isso. O papel da convenção, né? O documento da convenção do Progressistas, Tom, fez a mesma coisa. Disse que, na majoritária, se coligaria com o governador Elmano de Freitas. Só que, quando foi para análise da federação, a federação, que estava fazendo oposição ao governo, disse o seguinte: não, nós vamos majoritariamente coligar com Ciro Gomes. Certo? E aí, Tom, quem é que tem mais peso? Quem é que está com a razão? São os dois partidos
1: ou a federação?
3: Ou a federação, certo? Isso foi para julgamento no TRE. O TRE deu ganho de causa à federação, dizendo que caberia à federação a decisão de com quem vai se coligar na majoritária. Pois bem, isso ficou resolvido naquele momento, mas os partidos recorreram a Brasília, portanto, ao Tribunal Superior Eleitoral, para que o Tribunal Superior Eleitoral desse a última palavra sobre isso.
1: É.
3: O foco da questão, Dani, é esse. Quem que tem razão? É os dois partidos que formam a federação ou a federação? Pronto. O debate, Tom, no frigir dos ovos, é exatamente esse. E o que é que aconteceu ontem lá no tribunal? O ministro Floriano tomou uma decisão monocrática, portanto, só dele, dizendo o seguinte: olha, esse tema ele tem que ser discutido pelo plenário do TSE. Mas, enquanto isso, eu vou dar uma liminar, que é uma decisão provisória, retirando da coligação do Ciro o tempo de rádio e TV da Federação União Progressista e proibindo, inclusive, Tom, o uso de recursos do fundo eleitoral relativos à federação dentro da campanha do Ciro. Na prática, o que é que acontece? Estão suspensas, Tom, a candidatura a vice-governador do Roberto Cláudio, que é da federação, né, União Progressista, e também do Capitão Wagner, que também é da federação. Com detalhe, claro que se estão os dois, estão também os dois suplentes do Capitão Wagner na vaga de Senado, que são Prisco Bezerra e Lúcio Gomes. Ou seja, nós temos uma decisão provisória de Brasília que mexe muito com o prazo final da eleição, Dani. Veja bem, você está mexendo com uma das candidaturas que está absolutamente competitiva no final da corrida eleitoral. A definição já é domingo, a eleição já é domingo. E aí o ministro toma uma decisão dessa, em cima da hora da eleição, deixa todo mundo tão atônito, porque ninguém sabe direito o que é que vai acontecer. E aí, então, por exemplo, você que é advogado, você saberia me dizer se imediatamente o Ciro tem que indicar outro vice e outro candidato ao Senado? Eu não sei.
1: Quando é o exame pelo plenário? Lá.
3: Ontem, não tem um prazo determinado, mas ontem o ministro já fez publicar essa decisão dele, liminar, e já submeteu à assessoria de plenário do TSE para pautar essa medida. Como o TSE tem milhares de processos no Brasil inteiro, Tom, você não tem como julgar agora. Não tem como saber quando é que vai ser julgado. Agora, existe uma pressa absurda, porque a votação é domingo. E a gente tem um cenário aqui, Tom, eu já falei muito sobre isso, de que a gente pode ter uma eleição decidida no primeiro turno, porque só tem de forte dois candidatos. Então isso pode acontecer. E aí, isso vai ficar para depois? Vai ser antes? O Ciro vai ter que indicar um outro vice? E a vaga de Senado,
1: outra coisa,
3: como é que
1: também
3: fica?
1: Na casa de indicação mesmo, mas não consta, né?
3: Pois é, até porque, Tom, se você observar, o prazo que a gente, inclusive, deu aqui na semana passada, Dani, o limite para o TRE fazer para o TRE colocar, Tom, as informações da eleição na urna. Então, de qualquer maneira, as urnas que vão ter votação no Ceará... Já tem lá o nome do Ciro com o Roberto Cláudio como vice.
1: É verdade.
3: Isso já está gravado, não vai poder mudar.
1: Não pode, é.
3: Né? Então, Tom, assim, é um caso que chama muita atenção pelo tempo curto que a gente tem ainda de campanha, porque isso pode, inclusive, desequilibrar um pouco a disputa, né? Porque você já está em cima do prazo. Vai tirar esse tempo. O Ciro ficou com um tempo grande de propaganda, Tom, justamente por causa da federação.
1: Agora, tem um detalhe, sabe, Inácio? Eu creio tudo essa decisão que veio aí, de uma forma muito em cima da hora, mas quem criou todo esse imbróglio foi exatamente o grupo que é composto pelos dois partidos e pela federação. Eles, Tom, criaram o problema.
3: Isso foi uma novela, Tom, que se arrastou desde o início do ano. Não sei se você lembra. Dani, nós falamos muito aqui. A União Progressista vai para onde? Vai ficar com o governo ou vai para a oposição, né? Uns diziam uma coisa, outros diziam outra, tanto que os dois presidentes de partido, Tom, da União Progressista, estão na campanha do Almano. Um é o deputado Moses Rodrigues, que é o presidente do União Brasil, e o outro é o deputado AJ Albuquerque, que é o presidente do PP, que é o progressista aqui no Ceará. Embora a federação esteja ocupando o cargo de vice na chapa de Ciro Gomes... Os dois presidentes dos partidos estão na campanha do Elmano. Veja como é que situação complexa.
1: Um imbróglio interno criado por eles que resultou agora nesta situação.
3: Exatamente.
1: Né, no nível
3: e, Tom,
1: superior.
3: Embora quando o TRE questionou a federação nacionalmente tenha dado razão ao capitão Wagner, que é o presidente da federação, durante todo esse processo do começo do ano, nós da imprensa fizemos muito contato com a direção nacional da União Progressista e não tínhamos retorno, tá? Então, veja, a federação ela foi empurrando isso, né? Até as vésperas da eleição, precisou uma decisão do TRE para poder confirmar a situação do formato, de onde ia ficar a federação, e agora vem uma outra decisão nesse assunto. Então, realmente, é uma coisa que parece uma bagunça partidária, né?
1: É.
3: Um negócio que deixa todo mundo confuso. E você imagine um eleitor, né? Como é que o eleitor está com a cabeça numa hora dessa? Porque ele não sabe o que vai acontecer, né?
1: É verdade.
3: Nós vamos ter que ver, então, hoje a nossa equipe está, inclusive, em busca de informações com o TSE para saber se eles vão priorizar. Afinal de contas, é um processo que envolve uma das chapas majoritárias de um dos grandes estados brasileiros, né, às vésperas da eleição. Então, é provável que a gente tenha um julgamento ainda dos próximos dias.
1: Juridicamente, né? Não há como, pela situação... solicitar uma urgência, emergência.
3: Pois é, certamente, Tom, a Federação União Progressista deve estar preparando, né, um recurso em caráter extraordinário, em caráter urgente, para poder reverter essa situação. Mas o que a gente tem agora, Tom, o que é que a gente tem agora? Inácio, o que é agora? Agora é uma suspensão das candidaturas majoritárias da federação. Tem uma suspensão. Até quando isso vai ser, não sabemos, temos que organizar. Agora, ao longo do dia de hoje, com nossas equipes, eu inclusive, Nós vamos estar focados nisso aí, Dani, para a gente ver o que é que vai acontecer diante de dois grandes fatos que se somam hoje ainda, né? Então a gente tem daqui a pouco, Dani, a presença do presidente Lula aqui em Fortaleza. Deve estar já, daqui a pouco deve começar um ato de campanha aqui em Fortaleza. E também o grande debate dessas eleições, que é o debate promovido pela TV Verdes Mares, aqui do Sistema Verdes Mares, à noite, né, entre os candidatos ao governo do estado. Vamos ver qual é o impacto que isso vai ter. Vai ser um dia bastante animado, viu, Danilo? É,
2: vai sim, viu?
1: Dia quente.
3: Dia quente.
1: Inácio, muito obrigado, hein, Inácio?
2: Até amanhã, Inácio.
3: Grande abraço para vocês, até
1: 8h57.
3: Amanhã.
1: 8h57.
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2: Estão abertas as inscrições para 20 vagas numa piscina de marionete gigante na Vila das Artes. Os encontros acontecem de forma presencial de 19 a 23 de outubro, das 6 às 10 da noite, na Vila das Artes. Essa ação faz parte da programação da quinta edição do Encontro de Bonequeiros. E o formulário você acessa em fortaleza.ce.gov.br.
1: Até domingo estão abertas as inscrições para o Congresso Luso-Brasileiro sobre ensino e aprendizagem digital da música na Universidade Federal do Ceará. Encontro abordará as relações entre educação musical, tecnologias digitais e inovação pedagógica. A ação acontece de 6 a 9 de outubro, de forma online, das 9 da manhã às 6h30 da noite. Link de inscrição pode ser acessado em ufc.br.
2: E encerra hoje as inscrições para o concurso público da Câmara Municipal de Graça, no Sertão de Sobral. Estão sendo oferecidas 22 vagas e tem oportunidade de níveis fundamental, médio e superior. As jornadas são de 20 ou 40 horas semanais. E as inscrições podem ser feitas pelo portal Instituto Brasileiro de Pesquisa, Avaliação e Seleção de Pessoal. Boa sorte para você.
1: Prontinho, são 8 horas e 59 minutos, hora de terminar o programa. Muito obrigado pelo carinho, pela atenção. E amanhã às 5 da matina, quando os primeiros raios de sol estiverem iluminando o horizonte livre das Américas, eu e Daniel de Lavô estaremos aqui com o programa, não é?
2: Estaremos.
1: Um abraço a todos. Vem aí o Gleudson Rosa com o seu programa.
2: Obrigada aos nossos ouvintes e a você, principalmente, à nossa equipe. Até amanhã. Tchau.

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1: Moradores de várias comunidades da zona rural do Crato estão sofrendo com a falta d'água. 66 famílias que residem nas localidades de Barreiro Grande, Matinha, Bonfim, Dois Fornos, Garganta, Mata Velha, Monduri e Baixa da Macaubeira dizem que estão há mais de 15 dias sem água. Os moradores relatam que nas caixas e cisternas não tem água nem para beber e que não tem dinheiro para pagar uma carrada de água que custa em torno de R$300. Questionada sobre o assunto, através de nota, a Secretaria de Desenvolvimento Rural e Recursos Hídricos do Crato disse que os moradores das localidades citadas são abastecidos por meio de caminhões-pipa uma vez por mês, com cerca de 10 mil litros de água a cada entrega. A Secretaria ressalta que o recurso é destinado prioritariamente ao consumo humano e que vem renovando o cadastro diariamente para garantir o atendimento contínuo das famílias. A Secretaria disse ainda que está realizando o abastecimento de cerca de 50 comunidades no intuito de minimizar o quadro de estiagem. Apesar da justificativa da Prefeitura, a situação das comunidades é bem diferente. Alguns moradores afirmam que em 2026 só receberam duas recargas de água e continuam esperando uma solução. Tadeu Gomes para a Verdinha FM.
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1: São 9:03. Hoje eu fiquei pensando sobre a importância do que vimos ontem com a Starship. Não só voltou apenas ao Pacífico, voltou carregando uma quantidade extraordinária de dados que podem acelerar uma das maiores transformações tecnológicas desse século, tomar o espaço mais acessível, frequente e útil para a humanidade. No 14º voo, a nave alcançou pela primeira vez a órbita terrestre e colocou 26 satélites Starlink V3 em operação. Cada unidade acrescenta aproximadamente 1 terabyte por segundo de capacidade à constelação. Potencialmente, são 26 TBPs adicionados em uma única missão. Mas o ganho não está apenas na internet que esses satélites poderão oferecer. Está na experiência acumulada sobre como transportar, operar e devolver ao espaço veículos de grande porte. A missão também produziu ciência. 3 dos satélites carregam câmeras destinadas a observar o escudo térmico da Starship durante o voo. Isso significa transformar a própria missão em laboratório. Enquanto entrega carga, o veículo coleta informações sobre materiais, temperatura, propulsão, navegação, comunicação e reentrada. Houve então uma falha em um motor raptor e a missão foi encurtada. Mas esse episódio também mostra uma característica essencial da engenharia espacial. Sistemas mais complexos são aperfeiçoados justamente quando são colocados diante de condições reais. Os 5 motores restantes permitiram que a nave cumprisse a etapa orbital, realizasse a desorbitação e retornasse ao Pacífico. Aí, um importante detalhe. A Starship é parte fundamental da arquitetura que a NASA pretende utilizar para levar astronautas novamente à Lua. Uma versão do veículo está sendo desenvolvida como módulo de pouso lunar do programa Artemis. Para chegar à Lua, porém, será necessário dominar operações muito mais complexas, inclusive abastecimento em órbita. Portanto, nós não estamos aqui diante apenas de um foguete maior, não. Estamos diante de uma tentativa de mudar a economia do acesso ao espaço. Se a reutilização em larga escala for tecnicamente dominada, poderemos ter mais satélites, mais experimentos científicos, mais observação da Terra, novas explicações de telecomunicações, novas aplicações de telecomunicações e maior velocidade no desenvolvimento de tecnologias que hoje ainda parecem distantes. O voo não resolveu todos os problemas da Starship, claro, nem precisava resolver. Seu maior resultado foi outro: transformar o espaço em um laboratório operacional de uma escala que, até pouco tempo atrás, parecia impossível. A história da tecnologia não avança quando uma máquina funciona perfeitamente. Avança quando cada voo ensina alguma coisa que o próximo consegue fazer melhor. Essa é uma realidade que, para mim, é o enquadramento editorial mais equilibrado, reconhece objetivamente a falha, mas não permite que uma anomalia pontual eclipse o significado tecnológico, científico e econômico da missão. Pelo menos, é assim que eu penso.
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1: Bom dia, 9:07. Cá estamos nós uma vez mais no movimento, naquele movimento que interessa a todos nós, seja na economia, no trabalho, na ciência, na tecnologia, no mundo que você precisa saber de tudo, a gente conta um pouco de cada coisa. E vamos juntos até às 11 horas da manhã com o nosso time pronto, preparado, né? Hoje todo mundo de verde, eu, Glauber e Aline, só faltou a Alice combinar, né, Alice? Mas os olhos são verdes, como é que chama? Tá na paleta, esse nome aí, Aline, tá na paleta. Muito bem, o Glauber tá conosco nessa manhã na técnica da Verdinha, meu querido amigo Glauber, que o Wilton Bezerra chama de Padre de Araque, não sei porquê, né? Não sei porquê. A Aline Mariano tá atendendo as mensagens do nosso 988-87-1306. Alice Rodrigues aqui conosco na coordenação de estúdio, com seus belos olhos verdes, que o seu marido tem o maior ciúme, claro. E também nosso time pronto e preparado na TV Diário. Nós temos lá o Tiago Nobre, Diego Castro e também a Carla Rodrigues nessa manhã. Ou é o Francisco de Moraes? O Glauber chegou agora. Se informa aí, Glauber, pra gente formar nosso time nessa manhã. É, Carlinha Rodrigues, acertei. Bom dia, Carlinha. Bom dia, nosso time na TV Diário. Todo mundo comemorando aqui, principalmente o Thiago, que adora a seleção brasileira, que ganhou aí de 4-2 da Austrália, né? Aí o Glauber disse, também, mas não é assim não, Glauber. Os homens jogam. Muito bem, a produção e apresentação de Gleudson Rosa, supervisão de Kleber Dias, direção de programação de Fábio Ambrosio. Nós vamos juntos até as 11 horas da manhã. Hoje é dia de falar de muitos assuntos que nos interessam, mas eu quero começar para trazer para você uma pesquisa onde eu quero a sua participação. Nós temos dito aí e presenciado um choque de realidade de gerações entre a turma mais nova e a turma com um pouco mais de idade. A geração Z, que é a maior geração atualmente. Nós temos a geração Z, a Millennials, a geração Alpha, a geração X e ainda a Baby Boomers e ainda a geração silenciosa e mais velha, né? Alice, você está em qual geração? Você está na geração Z, Alice? Você tem o quê? 20 e poucos anos, né? Geração Z. E o Glauber está na geração Millennials, que é de 29 a 44 anos. O Thiago está na geração X, de 45 a 60. É, Thiago, estamos juntos, viu? Está na X, tá? Ah, o padre tem 52, então nós estamos aí na geração X. Mas, ó, o que eu quero saber é o seguinte: o choque operacional geracional deixou de ser apenas um tema de recursos humanos para se tornar uma questão estratégica de produtividade e perpetuidade dos negócios. De um lado, a experiência acumulada e a visão a longo prazo; do outro, a velocidade digital e a busca por novos propósitos. Como liderar essa convergência sem perder o resultado? A minha pergunta bem objetiva é: no seu ambiente de trabalho, a diferença de idade e de mentalidade tem gerado faíscas de conflito ou faíscas de inovação? Qual é a sua opinião? Há conflito geracional aí no seu trabalho, na sua empresa, ou isso é fácil de resolver? Há uma troca de experiência e dá tudo certo? Qual é a sua opinião? 988-87-1306 e também o arroba Gleudson Rosa. Eu quero demais a sua participação nessa manhã. São 9 horas e 10 minutos. Agora vamos pro mercado, Glauber.
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1: O mercado começa o dia ainda sob pressão externa, né? Ontem o dólar comercial fechou a 5,22, uma alta de 0,83% no maior nível de quase 6 meses. Já o Ibovespa caiu 0,26% aos 182.991 pontos, acumulando a quarta sessão consecutiva de baixa. O movimento foi influenciado pelo fortalecimento do dólar, aumento dos rendimentos dos títulos americanos e a aversão global ao risco. O petróleo Brent fechou a 97 dólares. No exterior, os mercados continuam monitorando o impasse entre Estados Unidos e Irã, enquanto Wall Street apontava até então, né, que no pré-mercado desta manhã a coisa estava mais que equilibrada aí para encontrar uma situação, uma saída. O Dow Jones recuava 0,18% mais cedo, o S&P 500 0,11% e o Nasdaq 0,03%. Na verdade, que na última atualização disponível, o dólar comercial estava em torno de 5,21 e o euro em 5,93. Para referência oficial, o Petax de 28, que é hoje, aliás, ontem, né, 28, de 28 para 29, o dólar está na casa de 5,21,26 na compra e 5,21,32 na venda. Mas na fotografia mais recente disponível para compra e venda, dólar comercial a 5,213, aproximadamente 213,214, o dólar turismo cerca de 5,41 e o euro comercial na casa de 5,93. A diferença importante é essa: cotação de tela não é necessariamente preço de compra e venda para o consumidor. No turismo, há o spread, né? Impostos e custos da instituição. Agora, a Selic está em 13,75% ao ano, enquanto o CDI aparece em 13,65%. O IPCA de agosto ficou em menos 0,32% no mês, segundo a atualização a que conferi hoje mais cedo. O dólar mais caro pressiona custos de empresas dependentes de produtos importados, viagens e componentes externos. Para exportadores, porém, um real mais fraco aumenta a receita convertida em reais. E o petróleo, próximo de 100 dólares, apresenta e acrescenta pressão sobre combustíveis e custos logísticos. Isso aí acaba complicando a vida de muita gente, né? Mas já que você sabe agora da temperatura do mercado, vamos saber da temperatura para hoje em Fortaleza e região metropolitana. Estamos no bairro Dionísio Torres, a temperatura de momento girando. chegando aqui agora 29, 30 graus e vai chegar até 32 ao longo do dia, com previsão de chuvinha fraquinha à noite em algumas áreas do Ceará. Para hoje é isso, temperatura em elevação. Na região metropolitana, São Gonçalo do Amarante apresentando máxima de 32, Guaramiranga 30, Caucaia e em torno também, nessa casa de 32 graus. A FUNSEMI prevê ventos de leste a nordeste entre 10 e 25 km por hora, com rajadas que podem chegar a 45 km. E aí, à tarde, a tendência é de céu predominante aberto em boa parte do Ceará. No interior, o calor aumenta. Sobral pode chegar até 37, Juazeiro do Norte com 35. Nós temos imagens de Fortaleza apresentando o céu entre nuvens e agora o Cariri chegando aí à temperatura hoje de 36 graus. Imagens que você está acompanhando na tela da TV Diário. Agora vamos para o trânsito em Fortaleza. Saber como é que está agora essa manhã de terça-feira, né, Glauber? Porque tem muita gente aí tentando chegar mais cedo de um compromisso, tentando encurtar. Eu peguei um baita do engarrafamento na Avenida Abolição ao cruzar para cá, para Virgílio Távora. Na Avenida Washington Soares, nesse instante, com as imagens da TV Diário, a gente pode observar um trânsito intenso, mas tranquilo nessa região sul da cidade. Você que acompanha o trânsito antes de sair de casa pelas imagens da TV Diário, pode perceber que a tendência é de tranquilidade lá para meio 10, 11 horas da manhã, né? Meio-dia já começa a complicar um pouco mais. Vamos para outro ponto de Fortaleza. Nesse instante, nós temos imagens da Avenida 13 de Maio, com trânsito tranquilo nesse instante para quem sai aí da Parquelândia em direção à Aldeota, mostrando um trânsito bastante tranquilo nessa região do bairro Benfica. Outro ponto é a região central, na Avenida Duque de Caxias, no cruzamento com a Rua Idelfonso Albano. As nossas câmeras registram tranquilidade, pelo menos a essa hora, às 9 horas e 15 minutos. Eu tenho aqui informação do meu amigo Ayrton, que está na Rua Joaquim Nabuco, atravessando ali o ponto com a Rua do Expedito Lopes, dizendo que está bem tenso por lá, parado o engarrafamento de pelo menos umas 4 quadras nesse instante na Rua Joaquim Nabuco. Outro ponto também que resiste ao engarrafamento é na Avenida Desembargador Moreira, já a partir da Avenida Pontes Vieira. A Avenida Pontes Vieira tem engarrafamento desde a Avenida Visconde do Rio Branco, que já pega engarrafamento também da BR-116, que desafoga ali pela Visconde do Rio Branco, rumando a Domingos Olímpio, começando ali a Avenida Antônio Salles, que tem engarrafamento até chegar na região do cruzamento com a Desembargador Moreira. Mesmo sentimento também de quem passa nesse instante pela Avenida Pontes Vieira, né? E quem sai da Virgílio Távora no sentido Aldeota Parquelândia enfrenta lentidão, e quem vem no sentido contrário encontra engarrafamento mesmo. Quem vira à direita, vai descendo ali pela comunidade Face de Cristo no sentido do Iguatemi, também vai encontrar um trânsito lento. Sentido contrário encontra engarrafamento para acessar a Avenida Pontes Vieira. Esse é o trânsito no momento. Na Avenida Almirante Henrique Saboia, a Via Expresso tem lentidão desde a Avenida Raul Barbosa, aí você vai seguindo até chegar mais adiante, próximo à Avenida dos Jangadeiros. Na Avenida, no viaduto Reitor Antônio Martins Filho, ali no comecinho, né, da Avenida Antônio Salles, também você vai encontrar engarrafamento até chegar na região da Beni Carvalho, que também é outro ponto de engarrafamento nesse horário. Portanto, sai de casa mais cedo, hoje o clima está pesado no trânsito. Agora são 9h16, vamos saber do boletim dos aeroportos brasileiros. Começando por Fortaleza, que nesse instante tem um registro de movimentação seguindo dentro da programação, mas o cenário nacional exige atenção, especialmente aos voos com conexão em São Paulo. Juazeiro do Norte, Jericoacoara e demais aeroportos cearenses, tudo dentro da normalidade. Gente, o principal ponto de atenção em São Paulo, os aeroportos de Guarulhos e Congonhas, registraram recentemente cancelamentos relacionados a nevoeiro, e a recomendação é conferir o status diretamente com a companhia, tá? São Paulo amanheceu com frio, com névoa, e isso aí acabou impactando e, obviamente, atrasando alguns voos. Em Guarulhos, o painel consultado apresenta voos programados e alguns pontuais atrasos, inclusive em operações internacionais. Portanto, essa é a dica para você que nos acompanha nessa manhã. Se você está esperando alguém vindo aí de São Paulo, espera com calma, com paciência, vai ter um pouquinho de atraso. São 9 horas e 17 minutos. No Movimento e Mercado de hoje, nós vamos trazer diversos assuntos importantes que trazem aí a pauta importante para a gente começar a conversar nessa manhã. Bom, daqui a pouco eu converso com o Dr. Gustavo Arruda, vamos falar sobre a dimensão dos problemas visuais no mundo, né? Que vem ganhando alarmantes e atualizados dados. Segundo os dados mais recentes divulgados pela Organização Mundial da Saúde, pelo menos 2,2 bilhões de pessoas no mundo vivem com algum tipo de comprometimento da visão de perto ou de longe. Gente que está aí com dificuldade. O dado mais crítico desse levantamento aponta que pelo menos 1 bilhão desses casos poderiam ter sido prevenidos ou ainda não receberam a devida assistência médica. O que será que aconteceu? Por que isso aconteceu? Esse é um dos assuntos que a gente vai conversar daqui a pouquinho, nessa manhã, para você que está nos acompanhando. Já já também vamos falar sobre mercado, né? O quanto custa e qual é o retorno de investimento em cultura na escola em um mercado educacional tão competitivo. Já já a gente conversa sobre esse assunto. E um outro assunto para você que é empresário, vou trazer já já a Rosita Lavô. Amanhã é o último dia para você acertar a sua situação aí, hein? Dados consolidados pelo Sebrae apontam que cerca de 3,5 milhões de microempreendedores individuais possuem pendências financeiras em aberto no país, gerando um passivo acumulado que soma aproximadamente 12,4 bilhões em débitos tributários. E amanhã, dia 30, é o último dia para você acertar as contas. Quais são as consequências imediatas para o MEI que não regularizar suas pendências até amanhã, dia 30 de setembro? Rosita Lavô traz já já o seu olhar sobre essa pauta importante. São 9h19, só para te lembrar a pergunta que eu quero a sua participação no Movimento e Mercado de hoje. No ambiente de trabalho, a diferença de idade e de mentalidade tem gerado faíscas de conflito ou faíscas de inovação e ajuda mútua, né? Encontro de gerações ajuda mais ou atrapalha mais, ou você convive bem aí no seu trabalho? Qual é a sua opinião? Participe conosco, 988-87-1306 e também o arroba Gleudson Rosa. São 9h20, vem pro movimento aqui da Negócio Verdinha, jornalismo que fala a nossa língua.
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1: São 9 horas e 24 minutos para você que está acompanhando a gente na Avenida da Universidade. Um trânsito bastante intenso, né? Para quem sai da Parangaba no sentido centro agora, vai encontrar, como eu disse mais cedo, um trânsito bastante travado nessa manhã ali à altura da Avenida da Universidade. Portanto, se você está nos acompanhando na TV, está vendo tudo aí. Mas você que está no rádio, se puder evitar essa região aí da Avenida da Universidade, sentido Parangaba Centro, é bom para você chegar mais cedo no compromisso. Se bem que na Avenida Carapinima, pelos meus registros também, que é uma via alternativa, mas não consegue chegar, né, com facilidade, porque também tem um trânsito bastante pesado. São 9h24, o ministro do empreendedorismo, da microempresa e da empresa de pequeno porte, Paulo Pereira, está em Fortaleza hoje para apresentar e impulsionar o Contratar Mais Brasil, programa que conecta pequenos fornecedores às demandas de órgãos públicos. No Ceará, a plataforma já reúne 569 mil MEIs e 107 órgãos cadastrados, com 98 contratos concluídos e 709,1 mil movimentados. Somente em Fortaleza são 200 MEIs cadastrados e mais de 143 mil em contratos finalizados. A agenda do ministro hoje reúne representantes dos governos municipal, estadual e federal e terá foco em cadastramento, também capacitação e a ampliação das oportunidades para fornecedores locais. O encontro acontece às 14h no Sebrae Ceará, na Avenida Monsenhor Tabosa. É uma oportunidade para você conhecer mais desse trabalho. São 9 horas e 25 minutos agora, Glauber.
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1: Estava conversando aqui agora com o Dr. Gustavo e perguntando se esses números são reais ou eu estou aqui ampliando, né? Mas são reais. Me assustou bastante. A dimensão dos problemas visuais no mundo ganhou números alarmantes. Segundo os dados recentes divulgados pela OMS, pelo menos 2,2 bilhões de pessoas no mundo vivem com algum tipo de comportamento da visão, comprometimento da visão de perto ou de longe. O dado crítico desse levantamento aponta que pelo menos 1 bilhão desses casos poderiam ter sido evitados ou ainda não receberam a devida assistência médica. No topo da lista das causas mais frequentes de déficit visual estão os erros refrativos, astigmatismo, miopia, hipermetropia, condições simples de identificar e tratar, mas que passam desapercebidos quando a pessoa se acostuma com esforço contínuo para enxergar. E esse assunto é bom a gente ver com bons olhos, e aí, me perdoe, né, o trocadilho, para conversar sobre esse assunto e entender como o astigmatismo afeta diretamente tarefas simples do cotidiano, como dirigir à noite, por exemplo. A gente recebe aqui o Dr. Gustavo Arruda, médico oftalmologista e especialista em cirurgia refrativa. Doutor, seja muito bem-vindo, meu amigo. Bom dia, e é um prazer recebê-lo.
2: Bom dia, Gleudson. Muito obrigado pelo convite. Vai ser uma honra poder ajudar todos os seus ouvintes a entender um pouco mais sobre essa belíssima profissão que é a oftalmologia e os olhos, né?
1: Sem dúvida. A gente percebe o quanto é importante quando você vê alguém que não enxergava ou tinha uma dificuldade após passar por um procedimento. O sorriso é largo, a felicidade é tamanha. É, de fato, uma profissão que merece todo o respeito. Agora, eu vejo que tem que ser mais vocacionado do que interessado comercialmente, né? Se não tiver esse apego, se não tiver esse amor, a coisa não anda muito bem. Mas, doutor Gustavo, esses números, eu lhe perguntava aqui antes da entrevista começar, se esses números são, assim, tão reais, e por que isso acontece, hein, doutor?
2: São reais, sim, viu, Gleudson? E por isso que é importante, que a gente estava até conversando, é importante todas as pessoas, crianças, jovens, adolescentes, adultos, idosos, fazer um consulto com seu médico oftalmologista todos os anos, para a gente poder avaliar a sua saúde ocular. Muitas vezes o erro refrativo, como você falou, com simples óculos a gente consegue melhorar. Mas em muitos casos pode ser um catarata, pode ser um glaucoma, ou então pode ser uma doença mais grave que a gente precisa tomar medidas mais enérgicas, ou muitas vezes cirurgia, para poder melhorar a visão desse paciente.
1: E essas doenças mais graves, elas não costumam trazer assim um sintoma aparente para que o paciente identifique e já busque um médico, né?
2: Isso é o mais importante. Por exemplo, para você diagnosticar uma hipertensão, uma diabetes no seu corpo, a gente tem que fazer exame.
1: Claro.
2: Né? Uhum. A gente chama de doenças silenciosas. Uhum. o glaucoma é da mesma forma. Então, se você não procurar, se não for no médico para a gente poder avaliar se tem ou não, você não vai saber. Você fica cego na vida adulta sem perceber o que aconteceu. Só com casos mais graves que vai começar a aparecer os sintomas.
1: É preocupante. Agora, doutor, esse ponto da dificuldade de dirigir à noite, ele fica mais evidente, né? E causa ali uma estranheza para muita gente. Por que que a dificuldade para enxergar fica mais evidente quando a pessoa vai dirigir à noite?
2: Pronto, é uma analogia que a gente pode fazer. O nosso olho é igual uma câmera fotográfica. Quando tem muita luz, ele dá uma fechadinha, ele controla a quantidade
1: ali,
2: de luz.
1: Nos diafragmas ali.
2: Isso, é como se fosse um diafragma da câmera. E à noite, como tem pouca luz, ele abre. Então, a luz do carro, ou então as luzes mais fortes que você vê quando está dirigindo, ele entra com muita força dentro do olho. E quando a pessoa tem astigmatismo, ou miopia, ou hipermetropia, que não está corrigido, você tem que se esforçar muito e a luz ela espalha quando bate dentro do olho. E aí dá essa sensação ruim, esse esforço, você fica semicerrando o olho, fica tudo meio embaçado, fica vendo umas listras, um halo ao redor das luzes. Tudo isso que pode ser corrigido, muitas vezes só com óculos. Óbvio que tem que fazer um exame para a gente avaliar se é só o óculos mesmo. Ou, muitas vezes, fazer uma avaliação se tem alguma alteração que possa estar causando isso.
1: O meu amigo Glauber diz que quando ele está com a visão borrada assim à noite, não é porque eu estou cansado. Será que isso é cansaço mesmo, doutor? Ou isso aí já pode ser algum sinal que não é só cansaço, na verdade seria um ponto para a gente diferenciar fadiga comum de um problema refrativo real?
2: Boa pergunta, vamos lá. O nosso músculo dentro do olho, a gente tem um músculo. Então, esse músculo, quanto mais ele é utilizado ou ele é forçado, vai dar fadiga. Então, você vai ver mais embaçado, vai ter um embaçamento. Tem gente que sente um peso em cima da testa ao final do dia. Tudo do esforço de você estar forçando para poder ver melhor. Então, muitas vezes, quando tem astigmatismo, miopia, esses erros refrativos, você tem que forçar mais, porque além de tentar ver, você tem que ganhar desses erros refrativos forçando. E muitas vezes você tem uma visão muito embaçada. E às vezes você vai se acostumando com essa visão embaçada, achando que é assim mesmo. E muitas vezes com simples óculos. Ou então, hoje nós temos uma tecnologia muito avançada de cirurgia laser, que é a minha especialidade, fiz em São Paulo, que é uma cirurgia refrativa laser, que a gente consegue tratar miopia, hipermetropia, astigmatismo, uma cirurgia de 5 minutos, totalmente indolor, e você não precisa mais usar o óculos e a gente tira todo esse erro refrativo do seu olho.
1: Doutor, qualquer pessoa pode fazer essa cirurgia ou tem um grau mínimo para se fazer essa cirurgia? E como é a recuperação?
2: Perfeito. Então, assim, se você tem um grau que você precisa de óculos para poder enxergar melhor, você já pode ser um candidato à cirurgia, certo? Agora, a gente precisa fazer exames da sua córnea, a gente vai avaliar a retina também, e a córnea a gente vai saber se ela tem uma espessura, se ela tem um tamanho adequado e uma forma que a gente possa fazer a cirurgia. Então, a cirurgia todo mundo pode fazer, mas não é para todo mundo. Não sei se ficou meio claro. A gente tem que examinar para saber se a gente pode operar com total segurança.
1: Condição de cada um.
2: Ver a condição de cada um de forma individualizada e personalizada, a gente vai avaliar se tem indicação. Temos 3 técnicas cirúrgicas, né? Cada uma adequada para determinado grau e para determinado tipo de olho. E a recuperação que você perguntou, Gleudson, é muito tranquila. Ali em uma semana, 10 dias, já dá para retornar para suas atividades.
1: Já sai do consultório sem nada, sem tampão, sem nada? Tranquilo?
2: Sim, sim. Opera os 2 olhos, 5 minutos. A anestesia é só com uma gotinha de colírio. Opera, mesmo dia vai para casa e já enxergando melhor.
1: Tá vendo aí, né, Glauber? A indicação já tá para ti aí. Ô, doutor, o oftalmologista, ele simplesmente faz o exame para saber se você vai precisar de óculos ou o exame normalmente costuma ser um pouco mais aprofundado?
2: Perfeito. Então, na consulta do médico oftalmologista, é recomendado todo ano, para todo mundo, como a gente tinha comentado. Então, quais são as etapas dessa consulta? A gente vai ver o grau, saber se a pessoa está com a visão 100%, e a gente vai ver também a córnea, a conjuntiva, vai ver fundo do olho, e com esse exame completo, a gente vai ver a pressão do olho. E com todo esse exame, a gente pode saber se a paciente tem algum glaucoma, se tem alguma doença mais grave no olho. Então, a gente tem que saber que a consulta do médico oftalmologista não é o óculos. O óculos é um a mais. A gente vai fazer também. Só que o mais importante é a sua saúde ocular. É saber como é que estão os vasos, como é que está a retina, como é que está a córnea. E pedir exames quando há necessidade, se tiver alguma coisa fora do padrão.
1: Doutor, tem uma pergunta aqui da Marluz, que mora aqui na Aldeota. Ela pergunta o seguinte. Lente de contato corrige o astigmatismo com a mesma eficiência e clareza que os óculos tradicionais?
2: Sim. A lente de contato e os óculos são artifícios que nós utilizamos para corrigir o astigmatismo e a lente de contato. O astigmatismo, a miopia e a hipermetropia. Agora, tem casos, né, algumas doenças de córnea, em que elas só corrigem com esse tipo de lente de contato. E aí a gente tem que fazer uma avaliação. Existe uma doença, viu, Gleice, chamada ceratocone,
1: uhum,
2: que é aquele pessoa que coça muito os olhos, por isso a gente não recomenda, não pode coçar os olhos, tá? Porque fragiliza a córnea e pode causar um encurvamento maior nessa córnea e causando uma doença chamada ceratocone, que a gente consegue diagnosticar no consultório.
1: Meu pai dizia que só tem um jeito de coçar o olho, com o cotovelo, né? Essa história é antiga, mas eu sempre me lembro disso, mas eu tenho uma mania, tenho tentado me policiar, mas é um hábito, eu sei que danoso. Doutor, voltando aqui para a situação da cirurgia refrativa, ela de fato elimina 100% da dependência dos óculos para a visão noturna?
2: Sim, elimina, tá, a dependência dos óculos, óbvio que aquele causado pelo grau. Nós sabemos que a partir dos 40 anos, Gleidson, todo mundo, ninguém vai conseguir ler para perto. Pode testar aí, não dá para ler depois dos 40 anos.
1: É.
2: Por quê? Aí a questão já não é grau. Aí é um músculo, aquele músculo que a gente tinha falado no começo,
1: sim, sim.
2: Ele começa a deixar isso.
1: É.
2: Ele começa a deixar de funcionar e a gente vai tendo cada vez mais esforço para ler para perto. Então, dependendo da idade, a gente vai conseguir tirar esse paciente do óculos, mas óbvio que nunca é permanente, nunca é para a vida toda. Mas ele vai sempre ter uma dependência muito menor do óculos, isso sem dúvida nenhuma. Muitas vezes fica 20, 30 anos sem usar o óculos.
1: Ô, doutor Gustavo, o óculos vicia? Tipo, você começa com um grau, daqui a pouco...

0: tá pra perto, isso é pra perto. Uhum. Que é do músculo, não é o grau. Então a gente vai começar com 1 grau. Quando você tiver seus 50, a gente vai pra 2. Quando tiver 55, a gente vai pra 2,5. Quando você ganhar 60, a gente vai pra 3. Isso vai acontecer com todo mundo. Então não é que vicia. Mas você vai precisando cada vez mais de grau, independente do, vai ser mais dependente da idade do que de um vício que você vai ter no olho. E eu costumo falar com meus pacientes: doutor, eu não quero usar um óculos pra perto, prefiro ficar forçando, porque eu vou me acostumar. Eu costumo falar: tá, tu saiu de um carro com ventilador e vai pro carro com ar-condicionado, tu vai voltar pro ventilador? Não, nosso corpo é acostumado com o que é melhor e com o que é mais confortável.
1: O que o senhor tá falando sobre 40 anos, o Thiago disse que ao chegar, Thiago, nosso diretor de TV aqui, disse que chegou aos 40 anos ano passado. Eu não acredito muito não, mas ele está dizendo ainda. Chegou aos 40 ano passado e literalmente passou a ver bem para perto. Foi o contrário, Thiago? Você ficou... Ah, então tá certo o que o senhor está dizendo. Aos 40 anos ele parou de enxergar para perto. É o cansaço da máquina.
0: É isso aí, a máquina vai cansando, o músculo vai ficando frágil. E cada vez que vai passando os anos, né, com 40, com 50, a gente já fica mais fraco ainda. Aí aquela mesma, você falou do negócio do cotovelo, mas sim, a gente fala também, o pessoal das antigas fala: rapaz, o meu braço tá ficando curto.
1: É verdade.
0: Porque cada vez que você vai passando os anos, você vai tendo que afastar um pouquinho mais. Aí quando chega ali nos 50, não tem espaço suficiente de braço, tem que botar lá longe
1: pra você conseguir ler. Um pau de selfie, né, pra poder, eu comecei desse jeito.
0: Só leio com o pau de self lá na frente.
1: Doutor, então, um recado que eu pude entender aqui: dirigir à noite exige tempo de reação rápida e precisão visual, por isso que é bom você ter atenção a isso. Quando o motorista ignora sinais de borração, halos ao redor das luzes ou necessidade de esforço constante, ele compromete não apenas o próprio conforto visual, mas também a segurança viária de todo o seu redor. A pauta hoje é jogar luz alertando para a importância da prevenção. O astigmatismo e outros erros refrativos têm solução rápida, como o doutor Gustavo citou, seja com óculos, lente ou cirurgia, e enxergar bem não deve ser encarado como um luxo, mas como uma condição básica de saúde e qualidade de vida. Esse foi o recado que eu pude aqui entender com o doutor Gustavo Arruda. Doutor, eu queria que você deixasse seus contatos, por favor, Instagram, enfim, telefone, para que as pessoas possam entender e buscar ajuda, né?
0: Pronto, muito obrigado. E vai ser um prazer ter você aqui para a gente poder lhe acompanhar e saber qual é fazer toda essa saúde ocular. A gente faz uma consulta bem completa e personalizada. Então, meu Instagram é GustavoArrudaMC, tá? M de Maria, C de casa, GustavoArrudaMC. E lá tem o contato da minha secretária e todas as informações que você precisar. E no meu Instagram sou eu que respondo tudo, viu, Gleudson? Então, quiser, vai ser um prazer poder lhe ajudar lá no meu Instagram. Eu faço um prazer ajudar todo mundo.
1: Quero confessar aqui uma irresponsabilidade de minha parte, doutor. Aí me puxou a orelha mesmo sem querer. Eu fiz a troca do meu grau recente, tem mais ou menos uns 2 a 3 meses. E você acredita que eu não levei de volta para aferir o grau? Saber se tá certo ou tá errado, e eu tô achando que tá errado com todo o meu a minha falta de conhecimento, né? Toda a vida que eu olho, eu tô sentindo que tá com dificuldade aqui, porque ele não vou lembrar aqui o nome técnico, né? Do meio para baixo ele tem um grau, do meio para cima tem outro grau. Como é que é o nome, doutor?
0: Perfeito, sem a lente progressiva.
1: Progressiva.
0: Pronto. O de parte de baixo é para você ler de perto. Isso. E a parte de cima é para você ler de longe.
1: Que é a minha maior dificuldade, é ler de perto. Então eu preciso voltar para conferir. E esse é um erro bastante comum, né? A gente resolve aquele problema imediato, mas aí, de repente, se não estiver correto, o organismo começa a criar ajuda e atalho para você seguir, só que você vai forçar e vai causar um problema muito maior. Doutor Gustavo me abraçou, me apertou sem abraçar, né? Doutor, obrigado pela gentileza, um abraço grande, boa semana, viu?
0: Muito obrigado a todos e muito obrigado pelo convite, vai ser um prazer poder ajudar todos aqui, todos os ouvintes.
1: Muito obrigado. São 9h40, conversamos então com o doutor Gustavo Arruda aqui no nosso Movimento e Mercado. São 9h39, eu vou mudar a pauta para já conversar sobre cultura nas escolas. Inclusive, temos aí uma oportunidade de entender um pouco melhor sobre esse movimento que o Colégio Darwin está realizando, um grande evento num grande teatro em Fortaleza, e a gente vai entender esse movimento, né? O mercado educacional brasileiro que vive uma de suas transformações mais intensas, e principalmente agora no quesito cultura, um mercado educacional focado em métricas de aprovação, porque investir em cultura é um bom negócio para a escola, um bom negócio para a transformação. Já a gente fala sobre isso. 9h40, estou recebendo aqui informação que no centro da cidade, engarrafamento danado, terrível, né? Tiago, me

0: mostra imagens aí da Avenida Heráclito Graça, por favor, só para você sentir um movimento nessa região para quem sai da Aldeota no sentido centro, o trânsito bastante confuso, bastante complicado. Aí na Avenida Heráclito Graça, bem no comecinho, vindo lá da Júlio Ventura, você já percebe a intensidade do trânsito, né? Nesse momento, na região central, na esquina ali com a rua Ildefonso Albano. Nós temos diversas informações, inclusive dos nossos ouvintes, mostrando que a região central tem um engarrafamento danado nessa hora que acaba prejudicando ali para quem vai fazer compras, para quem vai realizar ali seus negócios na região central de Fortaleza. Diversas são as ruas, né? Diversos são os pontos e você vê imagens da Heráclito Graça que inicia ali a Duque de Caxias. Para você que está nessa região, também pode nos ajudar e ajudar os demais ouvintes. Você entra em contato com o nosso 98887-1306. 98887-1306 e também o arroba Gleudson Raso. Quero ter o privilégio de contar com a sua audiência e também com a sua informação aí da região central de Fortaleza. Já já a gente volta trazendo mais informações. São 9h41, Verdinha, jornalismo que fala a nossa língua.
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1: São 9 horas e 45 minutos. Voltamos com imagens da Avenida Heráclito Graça e nós estamos trazendo hoje essa região central de trânsito, mas porque também desde as 8 horas da manhã nós temos uma concentração, um ato, né, político que começa ali a complicar um pouco mais a vida das pessoas em direção ao centro da cidade, principalmente quem vai na Avenida Senador Pompeu, em direção ao centro, na Praça da Bandeira, em direção à Praça do Ferreira também. Aí na Heráclito Graça, para você que acompanha as imagens da TV Diário, você já está vendo aí o trânsito um pouco mais lento, né? Hoje o presidente Lula estará em Fortaleza, num ato ali na Praça da Bandeira, e já existe desde as primeiras horas da manhã uma grande concentração, e aí talvez por isso você possa ter um pouco mais de dificuldade para acessar a região central. São 9 horas e 46 minutos. Nós estamos perguntando hoje aqui no Movimento e Mercado, no seu ambiente de trabalho, a diferença de idade, de mentalidade, de geração, tem criado faíscas, conflitos ou troca de experiência e inovação? Como é que tem sido aí no seu ambiente de trabalho? Nós temos, né, encontros de gerações, alguns dizem que os mais jovens não têm comprometimento, não têm interesse, os mais velhos são mais, por outro lado, são mais rabugentos ou mais exigentes. Como é que você vê esse encontro cultural, esse impacto financeiro, essa retenção de talentos de um lado e a manutenção da cultura organizacional de um outro, né? É muito bom saber a sua opinião. Para o futuro dos negócios, a convivência de diferentes gerações na mesma equipe, ela é importante quando a gente divulga, quando a gente comenta, quando a gente troca ideias. Então participe conosco, 988-87-1306 e também o arroba Gleudson Rosa. São 9 horas e 47 minutos agora.
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1: O nosso Movimento e Mercado fala de negócios, fala de tecnologia, fala de saúde, fala de educação. E o mercado educacional brasileiro vive uma de suas transformações mais intensas. Segundo dados do Censo Educacional Básico, MEC e INEP, levantamento da Associação Brasileira de Escolas Particulares, a ABPAR, o setor privado de ensino fundamental e médio movimenta dezenas de bilhões de reais por ano e enfrenta uma concorrência acirrada focada em aprovações vestibulares e tecnologia. Contudo, relatórios recentes do Fórum Econômico Mundial sobre o futuro do trabalho apontam que em uma era dominada pela inteligência artificial, as habilidades mais valiosas para os próximos anos não são puramente técnicas, mas sim as competências humanas, criatividade, inteligência emocional, repertório cultural e pensamento crítico. Nesse cenário, grandes instituições de ensino deixam de encarar a arte e a cultura como meras atividades extracurriculares e passam a integrá-las estrategicamente de forma central de formação também executiva, cidadã e também de posicionamento de marca. Para analisar o impacto da cultura na formação de novas gerações e como a gestão escolar transforma experiências artísticas em diferencial competitivo e humano, convidei aqui o Sávio Paes, que é diretor-geral do Colégio Darwin, e vai conversar um pouco conosco sobre esse cenário, principalmente porque o colégio está realizando um grande movimento cultural com grandes convidados. Sávio, muito bom dia, bem-vindo, prazer recebê-lo aqui, meu amigo.
2: Bom dia, Gleudson. Bom dia a todos que estão nos assistindo, nos ouvindo. É uma satisfação vir falar um pouquinho de educação, de cultura e dividir um pouquinho de informação com vocês.
1: Que bom, Sávio. Para começar, eu queria que você nos dissesse aí, em um mercado educacional focado em métricas e de aprovação, por que investir em cultura é um bom negócio para a escola?
2: Bom, eu acho que investir em cultura não deveria ser opcional, né? Porque cultura é identidade. E eu acho que a gente não faz nada bem se não tiver a identidade muito clara, né? Então, investir em cultura é entender suas raízes, é entender o porquê, né, que a gente está fazendo determinada coisa, né? Como é que é morar em Fortaleza, o que é ser cearense, o que é ser nordestino. E eu acho que isso traz base, traz informação, traz repertório para que a gente possa fazer as nossas escolhas e até direcionar para estudar mais, né? Para conseguir um objetivo X, Y, Z.
1: E conhecer mais o lugar onde você vive, onde você nasceu. Eu te falo isso, eu tive uma experiência pessoal. Eu sou paraibano e saí de lá com 14 anos, tô com 58 hoje, mas em 2007 eu fui morar em João Pessoa, de 2007 a 2010. E a minha filha pequenininha, mais nova, foi estudar em um colégio chamado Motiva, por lá. E eles são muito... O paraibano, ele é muito cauteloso com cultura, mas investe muito em cultura. E lá, elas fizeram um trabalho, no período junino, valorizando os expoentes culturais nordestinos e paraibanos, especificamente paraibanos. E lá, eu acompanhando a minha filha, eu pude fazer essa imersão na cultura, coisa que eu não tinha tido antes. Então a cultura, como você bem disse, não deveria ser uma opção, deveria fazer parte da grade curricular, sem dúvida alguma, né?
2: Concordo, conheço o Colégio Motiva, é um grande colégio na Paraíba.
1: Nasceu em Patos, né?
2: Faz um trabalho muito legal. E aí, quem olha assim do Sudeste, né? Só fazendo um comentário, às vezes do Sul, do Sudeste, olha o Nordeste como uma coisa só, né? Mas quantas diferenças existem entre o Ceará e a Paraíba?
1: Daqui para ali,
2: né? Estão tão próximos, né? Mas quantas diferenças históricas, culturais. E é importante que nós, cearenses, os amigos e irmãos paraibanos, quem está no Sul, quem está no Sudeste, consiga entender um pouquinho dessas diferenças e vai trazendo para a gente repertório e vai trazendo condições de tomar melhores decisões, melhores escolhas.
1: Rapaz, eu estava pensando aqui, como é que o Colégio Darwin equilibra a pressão por alta performance acadêmica com o desenvolvimento, né, da sensibilidade artística? Porque o que a gente vê muito por aí é uma divulgação de primeiro lugar aqui, segundo lugar ali, primeiro lugar... Mas vocês não estão preocupados em formar apenas títulos, em sim formar pessoas, né? E agora com esse, abre aspas, molho cultural, né?
2: O mercado, ele enxerga as instituições de ensino em dois grandes grupos. Como se existissem as instituições que aprovam, né, que têm bom preparo técnico para vestibulares e afins, e existem as escolas que acolhem. Muitas vezes essa imagem está voltada para escolas de educação infantil, de anos iniciais, ou escolas que às vezes têm um porte um pouco maior, mas não tem tanto essa frente voltada para a aprovação.
1: E uma não anula a outra, né?
2: Uma coisa não anula a outra. E eu acho que o mercado, de uma forma geral, a gente tem que olhar muito para o que está acontecendo no mundo. Né? Claro que nós temos as nossas particularidades, mas quando a gente vê o que acontece na Europa, o que acontece nos Estados Unidos, o que acontece na Ásia, né? A gente vai vendo algumas vertentes que podem ser trazidas para cá e adaptadas à nossa realidade.
1: Perfeito.
2: E eu acho que, num âmbito geral, o maior desafio é aliar excelência acadêmica e acolhimento. Né? E isso não é impossível. Claro que traz um trabalho mais amplo, você tem que ter uma equipe de professores, uma equipe de gestão, tomadas de decisão, olhando para essas duas frentes, mas não é impossível. E eu acho que o mundo, né, a forma como o mundo está caminhando, ele exige cada vez mais isso. Exige alta performance, exige conhecimento, exige aprovação, se for o caso, né? Mas exige também sensibilidade, exige empatia, exige o respeito às diferenças. E uma coisa não pode anular a outra. Na verdade, essas coisas elas têm que se somar.
1: Eu estou aproveitando aqui o Sávio para conversar um pouco mais, ampliando essa questão da cultura, ampliando essa questão aí da educação, porque é tão difícil trazê-lo aqui, o Mardano também, você também, eu tenho sempre um privilégio, uma gratidão de recebê-los aqui, porque educação, para mim, ela é a base, é basilar a educação para toda e qualquer profissão. Não é porque, eu admiro o trabalho do Colégio Darwin, é porque é necessário investir em educação, né, Sávio?
2: Com certeza, a educação é a base de tudo, né? É o complemento da formação das nossas crianças, dos nossos adolescentes. A gente sempre reforça que a escola não faz nada só, não existe educação sem família, não existe educação sem os valores familiares, sem a base cultural, então a escola não pode desconsiderar isso, mas a escola acaba sendo um meio importante para essa formação, né? Então, a escola, junto com seu projeto pedagógico, com suas formações, né, em conjunto com a família, vai moldando, eu não gosto nem muito dessa palavra moldando, mas vai direcionando, né, as escolhas, os caminhos, o que aquela criança, o que aquele adolescente vai se tornar. E o ambiente escolar, a gente tem percebido, ele sempre foi importante, mas à medida que a sociedade vai evoluindo, o ambiente escolar ele vai mudando a sua forma de atuação. E hoje a gente vê que o ambiente escolar ele é muito relevante na vida das crianças. Por quê? Porque principalmente quando a gente vai para grandes centros, como Fortaleza, não tem mais o brincar na rua.
1: Verdade.
2: Né? Então as crianças moram em condomínios de casa, em apartamentos. Existe a interação? Existe, mas ela é menor do que era antes, né? As famílias não é mais tão comum ter 3, 4 filhos, então é mais comum ter hoje 1 ou 2 filhos. A interação diminui, né? O atrativo dentro de casa, em tese, é muito maior também do que era antes, porque eles têm tablet, computador, todos os programas e internet na mão, né? Então ele tem menos estímulo para sair de casa. Isso eu estou generalizando, obviamente. E o pai e a mãe muitas vezes estão fora de casa também, porque agora tanto o pai como a mãe são ativos no ambiente de trabalho, né? E tudo isso reforça ou dificulta para que a criança saia de casa, né? Como saía antes. Então a escola passa a ser o seu principal ambiente de interação.
1: Seguro.
2: Isso.
1: E aí, Sávio, vocês percebem que os pais hoje, dada essa rotina pesada, diária, de compromissos, de metas, de resultados, de ROI e tudo mais, estão terceirizando ao colégio a responsabilidade não só de educar, mas de ensinar, de formar tudo, né? A escola deveria ser de educação, de escolarização e o resto ser da família? Ou nós temos ainda famílias que compartilham, que ajudam, que estão junto com a escola?
2: A gente tem os dois cenários, né? Eu não gosto de responsabilizar a família, porque eu acho que o contexto social hoje direciona um pouco para isso. Então, as escolas sentem, sim, uma responsabilidade maior nessa, entre aspas, terceirização da educação das crianças.
1: E estão se preparando cada vez mais para isso? Porque é uma tendência natural?
2: Sem dúvida, sem dúvida. A escola acaba arcando com uma série de demandas que antes não era solicitado pelas famílias. Mas hoje é solicitado justamente por esse contexto que eu falei. Muitas vezes é filho único, muitas vezes o pai e a mãe estão o tempo todo, né, o horário comercial todo trabalhando. Então acaba que naturalmente algumas demandas vêm mais para a escola. Mas existem perfis de famílias diferentes. Existe a família que tem uma condição de dar um suporte maior em tempo também. Existe a família que tem restrição de tempo, mas é presente mesmo assim. E existe a família que às vezes terceiriza e cobra mais da escola em relação a isso. Então a escola ela tem que estar preparada para lidar com todos os perfis, né? Cada um de uma forma diferente.
1: E não é tarefa fácil.
2: Não é fácil. Na verdade, esse é um dos nossos maiores desafios.
1: Por isso que é melhor viver do que sonhar?
2: Eu acho que viver não é opcional. Eu acho que sonhar é importante, olhar para frente é importante, mas a vida acontece no agora, né? E a escola ela não pode esquecer disso.
1: Viver é melhor que sonhar é um projeto iniciado pela Escola Darwin, e viver é melhor do que sonhar, com o Braulio Bessa, que vai acontecer aqui em Fortaleza. E eu queria que você falasse sobre esse projeto, onde vai acontecer, que horas, se tem, enfim, acesso ao público, como é que acontece isso e qual é o conceito estratégico por trás dessa iniciativa.
2: Legal. Viver é melhor que sonhar, primeiro vem de uma inspiração do nosso cearense Belchior, né, que nos ensina muito com suas músicas, com suas canções, que são atuais até hoje e vão continuar sendo, né? E a ideia desse evento é um evento voltado para a comunidade do Darwin. Tudo que move o Darwin parte dos nossos alunos. Né? Mas a comunidade Darwin não se faz só com os alunos, se faz com os alunos, se faz com os colaboradores, inclusive os que não estão mais com a gente, contribuíram que a gente chegasse até aqui, se faz com as famílias, a família é imprescindível no processo de educação. Mas além desse público, que eu diria que são os protagonistas, existe muita gente que faz a comunidade escolar acontecer. Existem os nossos fornecedores, existem os nossos parceiros, existem os amigos, existem os familiares, pessoas que torcem pela gente. Então, existem as outras escolas, a gente aprende muito com as outras escolas, troca muita informação. Então, esse evento ele é voltado para a comunidade do Darwin. Ele é um evento para celebrar o aniversário do Darwin, que fez agora 27 anos em setembro. É para celebrar o momento de crescimento do Darwin. O Darwin, nos últimos anos, passou por um crescimento muito expressivo. E o crescimento, muitas vezes, é medido por uma questão quantitativa, né? Mas a gente olha muito para a questão qualitativa. E a gente quer fazer esse momento para partilhar tudo isso com quem ajudou, direto ou indiretamente, a gente a chegar até aqui. Né? Então, eu diria que é um marco, né, de onde a gente chegou hoje, mas principalmente para onde a gente quer ir, para os sonhos que a gente quer alcançar vivendo cada dia.
1: Interessante, né? Você fala 27 anos, parece muito mais pela história, por tudo que o Darwin já fez, parece que tem, sei lá, 50 anos, 60 anos, né? Sávio, vai acontecer onde e como é que é o acesso, né? O pessoal deve estar querendo saber.
2: Legal, esse evento acontece amanhã, dia 30 de setembro, no Teatro Rio Mar, a partir das 18 horas. Como eu falei, ele é voltado para a comunidade Darwin. Apesar do teatro ser grande, as vagas são limitadas, né? E nós estamos disparando os convites para toda a comunidade da escola, né? Então, quem faz parte da comunidade da escola, quem tem um vínculo com Darwin, tem acesso, pode ter acesso ao evento. Tem que entrar nas nossas redes sociais, fazer o contato com a gente, ver como é que funciona a inscrição. Acredito que esteja nas últimas vagas, a gente está fechando as inscrições hoje, mas ainda é possível participar sim. Já temos muita confirmação.
1: Quando é que vai ser e que horas?
2: Vai ser amanhã no Teatro Rio Mar, às 18 horas.
1: A casa é grande, mas tem limite, né?
2: Tem limite, eu acho que já está chegando no fim.
1: Qual é a mensagem que vocês esperam deixar depois desse espetáculo, onde você junta aí uma mensagem cultural, mas acima de tudo uma reflexão de que viver é melhor do que sonhar?
2: A mensagem que a gente quer deixar é que a vida, a educação, assim como a vida, acontece todo dia. Acontece na rotina, acontece nos detalhes, acontece nos problemas e na forma que a gente resolve os problemas. Então a gente quer compartilhar toda a nossa trajetória até aqui com quem colaborou, né, para que a gente chegasse até aqui, mas principalmente olhar para frente e não deixar de sonhar, né? O sonho acaba sendo uma meta, uma direção para que a gente possa, na rotina, atingir os nossos sonhos e os nossos objetivos. Eu acho que essa é a nossa principal mensagem para esse evento. É um evento institucional, não é um evento comercial. É um evento que vai trazer música, arte, cultura e comunidade, olho no olho.
1: Celebração.
2: Celebração.
1: Sabe, eu quero te agradecer pela oportunidade de compartilhar um pouco da grande história, do legado que o Davi deixa no Ceará, no Brasil, principalmente por ser uma instituição séria, de credibilidade, formada não só por pessoas que são abnegadas, mas pessoas que são vocacionadas a cuidar de vidas, né? Porque vocês não tratam de números, vocês tratam de vida, de famílias que estão ligadas e confiando ali a vocês o futuro dessas pessoas. Então, quero te agradecer pela oportunidade, desejar todo o sucesso do mundo a vocês, da escola como um todo. É um universo gigante, né? Quando se coloca aí colaborador, quando se coloca aí fornecedor, enfim, é um ecossistema funcionando em prol da educação, e que nós dependemos muito de toda essa dedicação que vocês têm para com cada um dos alunos. Obrigado, sucesso cada vez mais, e depois convenço o Mardona a voltar da entrevista, né? Porque é sempre muito bom ouvi-lo também, apesar de que você tem o dom do seu irmão da oratória. Muito obrigado pela gentileza, viu?
2: Legal, eu que agradeço o convite. Pra gente é uma alegria, uma felicidade falar de educação, falar do Darwin, compartilhar informação, né? A nossa ideia é que isso, que essa mensagem, independente de quem tá ouvindo, assistindo, fazer parte do Darwin ou não, chegue com todo carinho e que todo mundo perceba o amor que a gente tem pela educação, a dedicação, e que é uma coisa que vem de família, vem desde o professor Mardônio Paes, passou pelo Marcelo, hoje está comigo na escola, o Mardônio está lá comigo no dia a dia, e a gente vai se dividindo nessa missão, porque é muita coisa para fazer.
1: Que bom, que bom que é muita coisa para fazer, muitos resultados e um legado sendo escrito a cada hora com essa caneta que Deus colocou na mão de vocês, escrevendo essa nova história. Obrigado, viu? Sucesso.
2: Eu que agradeço, um abraço.
1: São 10 horas e 2 minutinhos, eu agora quero fazer o seguinte, falar de um assunto que pode parecer estranho para muita gente, mas na verdade ele é um assunto sério, viu, Glauber?
3: É um assunto
1: que eu quero tratar com todas as famílias cearenses, com todas as famílias brasileiras. 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
1: 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São 10 horas e 5 minutos. Vou fazer um intervalo para voltar já já. E tem muitos assuntos para a gente conversar aqui no Movimento e Mercado. Segura aí que a gente volta já. 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
1: O Ceará já registra 39 capturas por crimes relacionados ao contexto eleitoral de 2026. As ações criminosas ocorreram em pelo menos 14 municípios e envolvem suspeitas de ameaças, extorsões e até disparos de arma de fogo. As prisões mais recentes aconteceram em Quixelô, na região Centro-Sul. 3 pessoas, 2 mulheres e 1 homem, foram presas durante a Operação Desmonte. Segundo a polícia, elas são investigadas por envolvimento com uma organização criminosa carioca e também por tráfico de drogas e associação para o tráfico. No último sábado, outras 6 pessoas foram capturadas em Fortaleza e Meruoca. Na capital, a casa de um candidato a deputado federal foi atingida por disparos. Entre os municípios com registros de prisões estão Sobral, Forquilha, Maranguape, Fortaleza, Acaraú, Baturité e Cascavel. Também houve uma prisão em São Paulo de um suspeito de crimes cometidos em Forquilha. Em Sobral, 3 vereadores foram presos e afastados dos cargos por 180 dias. Segundo o Ministério Público, uma organização criminosa teria cobrado de candidatos valores entre 30 e 60 mil reais para permitir o acesso a determinados bairros durante a campanha. A Secretaria da Segurança Pública afirma que as ações fazem parte de um protocolo de monitoramento e alinhamento estratégico para as eleições de 2026. Elisiane Correia, para a Verdinha FM.
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1: São 10 horas e 11 minutos. Quero agradecer aqui a audiência toda que está acompanhando a gente, todo lugar do Brasil. É bom demais saber que você acompanha a gente. É uma alegria gigante saber que você está com a gente. 10 horas e 11 minutos. Eu perguntando hoje sobre essa diferença geracional que em alguns ambientes de trabalho ajuda, essa diferença ajuda, um ajuda o outro e em outros ambientes acaba criando um conflito, né? De gente que não, o mais velho não aceita uma indicação do mais novo que não aceita o comportamento dos mais velhos e acaba gerando um conflito geracional no ambiente de trabalho. A diferença geracional gera tanto conflito quanto inovação, Gleudson, é a opinião do Regenilton. Com escuta recíproca, a experiência de uma geração se alia à agilidade digital da outra, gerando soluções mais robustas e rápidas. O desafio não é a idade, mas a integração. Sem essa integração, vira atrito, né? E com a interação, vira formação ampliada. O segredo está em transformar essa diversidade em vantagem. Muito bem, Reginildo, concordo contigo. Gleudson Rosa, bom dia aqui, parabéns pelo programa. Meu amigo Zé Carvalho, rapaz, um abraço grande. Zé Carvalho, lá da Barreira, obrigado pela gentileza, um abraço muito grande. Gleudson, Zé Carlos, aqui de Campina Grande, na Paraíba. Olha aí, meu conterrâneo, lá direto de Campina Grande, Alice. E já chegou até uma loteria para você aí, ó. É sempre bom saber que a turma de Campina Grande, do Brasil todo, nos escuta aqui pela Verdinha também. Um abraço muito grande para você que também está mandando mensagens aqui no nosso 98887-1306. Gleudson Rosa, confirmando a audiência, Sargento Amorim no Conjunto Esperança. Essa polêmica que a gente está trazendo hoje aí sobre conflito geracional, ela desperta muita atenção de muita gente, né? Olha, vamos, Glauber, trazer aqui o nosso giro de notícias. Vamos lá? São 10h13 agora. Tem uma vinhetinha aí. Tem, mas vamos lá, 10 horas e 13 minutos. 6 pessoas foram capturadas do Ceará por suspeita de envolvimento em crimes no contexto das eleições 2026. As prisões aconteceram em Fortaleza e Meruoca. Na capital, um homem de 19 anos foi preso em flagrante no bairro Antônio Bezerra. Segundo as investigações da Polícia Civil, ele é suspeito de integrar uma organização criminosa e de ameaçar candidato. A polícia aponta ainda que o suspeito teria efetuado disparos de arma de fogo contra o imóvel na vítima no dia 16 de setembro. Já em Meruoca, 2 homens e 3 adolescentes foram capturados pela Polícia Militar. Eles são investigados por ameaças e extorsão contra um político. Com o grupo foram apreendidos celulares, uma motocicleta e dinheiro físico. Segundo a Secretaria de Segurança Pública, com essas prisões, já são 39 capturas relacionadas a atividades ilícitas envolvendo as eleições de 2026 aqui no estado do Ceará. É, meu amigo, a violência tem que ser combatida em todos os níveis mesmo. O governo federal anunciou novas medidas para tentar conter a alta dos preços dos combustíveis no país. Entre as ações está a manutenção de subvenção de R$ 2,12 por litro de óleo diesel, adotada diante da alta internacional do petróleo. O governo também anunciou novas medidas e fiscalizações para verificar possíveis aumentos considerados injustificados nas imagens de lucro, nas margens de lucro de empresas do setor. Recentemente, a chamada Operação Carga Pesada realizou 241 ações de fiscalização em postos, distribuidoras e também outros agentes de mercado de combustíveis. A mobilização contou com a participação da Agência Nacional do Petróleo, da Secretaria Nacional do Consumidor e de PROCONs de todo o país. A ANP informou ainda que aplicou multas que somam mais de 700 milhões a distribuidoras por elevação considerada abusiva de preços em processos administrativos que ainda podem receber recursos, e aí onde nada acontece na história do recurso. Bom, o dólar fechou a segunda-feira em alta e voltou a ultrapassar a marca de R$ 5,20. A moeda norte-americana terminou o pregão cotado a R$ 5,226, com valorização de 0,83%. Esse foi o maior fechamento desde o dia 30 de março. A alta aconteceu em meio a um cenário de maior cautela nos mercados internacionais, com investidores acompanhando as negociações entre Estados Unidos e Irã e os impactos da situação no Oriente Médio sobre o preço do petróleo. Os juros dos títulos do Tesouro dos Estados Unidos também subiram e contribuíram para um movimento de valorização do dólar frente a moedas de países emergentes, como o real. No Brasil, o Ibovespa também fechou em queda. O principal índice da Bolsa recuou 0,26%, fechando a 182.991 pontos, né? Registrando a quarta baixa consecutiva no pregão. O governo federal derrubou 506 itens suspeitos de oferecer apostas de forma irregular no Brasil. A ação foi realizada após uma medida provisória publicada na última sexta-feira, estabelecendo novas restrições para as chamadas bets. Um levantamento do Laboratório de Operações Cibernéticas do Ministério da Justiça também identificou 1,9 mil anúncios relacionados a apostas no Google. O relatório aponta que as propagandas continuam circulando também em plataformas como Meta e TikTok, com ofertas de bônus e incentivos para atrair novos usuários. O governo ainda identificou as 43 canais e grupos do Telegram usados para divulgar apostas e jogos de cassino, reunindo mais de 212 mil usuários. A medida provisória estabelece um prazo de 10 dias para a retirada de publicidade que já estava em circulação e proíbe a criação de novos anúncios. O monitoramento das plataformas deve continuar para identificar novos endereços e anúncios irregulares. Muito embora as bets, através de suas associações e seus advogados, tenham entrado aí na justiça, né, para tentar derrubar essa medida provisória do governo Lula. Tem aí um esquema de trânsito que vai acontecer, que a Polícia Rodoviária Federal vai incluir domingo agora no primeiro turno, e é essa informação que a gente traz para você durante o período eleitoral. Restrição de tráfego durante o período eleitoral. Nos dias 4 de outubro e 25 de outubro, exatamente dia de primeiro e segundo turno das eleições esse ano. Para melhorar a segurança nas rodovias federais, o tráfego de alguns veículos de carga será restringido em rodovias de pista simples e não podem transitar veículos com combinações de veículos passíveis ou não de autorização especial de trânsito ou autorização específica cujo peso ou dimensões excedam qualquer um dos itens. 2,60 de largura, 4,40 de altura e 19,80 de comprimento, pesando mais de 58 toneladas. Essa é a determinação. Os dias 4 de outubro, das 7 às 18 horas, e dia 25 de outubro, das 7 às 18 horas, em virtude das eleições de primeiro e segundo turno, obviamente, onde terão esses acontecimentos. Fica aí a dica de trânsito para você. Bom, agora são 10 horas e 18 minutos, Glauber. É hora de falar de grana, de dinheiro. 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
1: 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A Rosita Lavô já chegou, já já tem uma pauta importante. Obrigado, viu, Nilton? Para você que está acompanhando a gente agora também. O encerramento da janela de regularização é amanhã. Para você que é MEI e quer acertar as contas, os empreendedores precisam entender as regras de parcelamento, enquadramento em programas com o Desenrola MEI e os riscos operacionais de uma eventual exclusão do Simples Nacional e do CIMEI. Hora do Movimento e Mercado Contábil, já já com Rosita Lavô. Não sai daí não, é rapidinho pra gente voltar a conversar. São 10h23, Verdinha, jornalismo que fala a nossa língua.
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1: São 10 horas e 27 minutos. Tô vendo aqui uma notícia que já. Não sei se hoje vai dar tempo da Rosita falar sobre isso. Advogados que atuam como pessoa física deverão se inscrever no CNPJ a partir de 1º de janeiro de 2027. É uma nota aqui da OAB de Governador Valadares. Mas isso aqui eu creio que seja para o país, né? A reforma tributária do consumo traz mudanças importantes para os advogados que atuam como pessoa física. A partir de janeiro de 2027, esses profissionais estarão sujeitos às regras do IBS e da CBS e deverão realizar a inscrição no CNPJ conforme a regulamentação vigente. Vou ver se sobra tempo para a Rosita também falar um pouco desse assunto. Eu tenho agora só uma atualização, rapidinho aqui sobre a questão política. O ministro Floriano de Azevedo está no Diário do Nordeste, está no Ponto Poder. O ministro Floriano de Azevedo Marques, do Tribunal Superior Eleitoral, deferiu liminar na noite de ontem, interditando as candidaturas de Roberto Cláudio, do União Brasil, e candidato a vice-governador na chapa de Ciro Gomes, do PSDB, ao governo do Ceará, e também de Capitão Wagner, do União Brasil, candidato a senador, bem como os suplentes Prisco Bezerra e Lúcio Gomes. A decisão bloqueia recursos partidários e veiculação de propaganda de rádio e TV dos candidatos. O restante da informação você pode ver no Diário do Nordeste e também aí no Ponto Poder. São 10 horas e 28 minutos, hora de tratar aqui sobre pauta atualizada. Na verdade, eu coloquei uma informação aqui, mas a Rosita acabou de me dizer que a data 30 de setembro, que seria amanhã, como data limite, ela foi mudada. Então, o encerramento da janela de regularização, que seria amanhã, mudou e a gente vai saber disso agora, Glauber, às 10h29.
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1: Rosita Lavô, nossa consultora contábil conosco aqui nessa manhã. Oi, Rosita, bom dia, bem-vinda.
2: Bom dia, um prazer estar por aqui com boas notícias.
1: Ah, bom, né? Bom para quem estava ali também, né, Rosita, de última hora, que não tinha feito o ajuste ainda, agora não será mais amanhã, dia 30, o prazo final. Prorrogou para mais quanto tempo?
2: Pronto, ganhamos mais 15 dias.
1: 15 dias.
2: Para regularização. Sabe uma coisa, um ponto muito importante, é assim, é quem quer ser do Simples Nacional em 1º de janeiro de 2027, tá? Uhum. Então, assim, essa regularização, eu tenho que estar em dia e o resultado vai começar a valer em 1º de janeiro de 2027. Porque às vezes a pessoa pensa, não, e agora? Eu vou... Não, é uma regularização para isso, mas a gente vê que agora não tem mais esse prazo, não. Quero que o empresário estava acostumado. Ele estava acostumado que esse momento acontecia de 1º a 31 de janeiro.
1: Uhum.
2: Sempre foi, uhum, né? Então, agora não. Aí veio, não, é 30 de setembro. Quem uhum não estiver regular no Simples, ou quem não tiver com seus impostos, porque às vezes a pessoa não estava no Simples esse ano e queria para o ano que vem.
1: Uhum.
2: Mas não poderia estar devendo ao fisco. E ao fisco completo.
1: Eita.
2: Antes de vir para cá, eu perguntei, mandei uma mensagem para o escritório, gente, o que foi que apareceu de mais absurdo? Apareceu um IPVA em atraso. Então, já apareceu. Então, assim, já foi, não foi que me contaram, não. Já teve um cliente que estava no limbo do Simples por causa de um IPVA. Regularizou, né? Pagou o IPVA.
1: Tá ok.
2: Pedimos, tá ok. Mas não é mais aquilo que a gente vem falando desde o começo do ano. Vai chegar e as pessoas pensam que não vai chegar.
1: E chegou.
2: Ganhamos um prazo, né? Então, nós temos agora, para quem quer optar pelo Simples Nacional em 2027, até 15 de outubro. Então, aí são 15 dias para se regularizar.
1: Rosita, e quem assim não fizer? Vai perder?
2: Vai perder. Vai perder e vai para o lucro presumido.
1: E aí, o lucro presumido, as taxas, obviamente, são muito maiores.
2: São maiores. Olha, o Simples já deixou de ser Simples há muito tempo.
1: Uhum.
2: Então, não é simplesmente o fato de ser Simples que está valendo a pena, não. Atenção, empresário. Sente com o seu contador e veja se, para você, o Simples vale a pena.
1: Porque tem isso também, né, Rosita?
2: Tem isso. Porque, essencialmente, o Simples vale a pena se eu tenho uma folha de pagamento, né? Mas o Simples, ele é uma tabela progressiva. Então, ele parte de um valor inicial mais baixo, mas dependendo do meu nível de faturamento, ele supera a alíquota do lucro presumido, tá? Ele supera. E é no meio da tabela, não é nem no final da tabela, no meio da tabela ele já supera. Mas quando eu tenho folha de pagamento, aí realmente você não ter a parte empresa do INSS, ou seja, sua folha ficar 28% mais barata, porque no lucro presumido ela fica mais cara, vale a pena. Mas não é para todo mundo simples. Eu venho batendo nessa tecla há muito tempo.
1: Que criou-se aí um mito de que o simples é bom para tudo, né? É bom para tudo. Rosita, quem tem dois funcionários, por exemplo? Só ele e o sócio, por exemplo? Lucro presumido ou simples?
2: Vamos lá. Depende do faturamento e do salário do funcionário. Mas, por exemplo, profissional de saúde, quem está no fator R... Fato R, eu tenho que ter uma folha de pagamento do valor mais alto. Então, às vezes, quem está no fato R, ele, para ele, não vale a pena. Então, eu preciso ver. Não é só ter dois funcionários.
1: Rosita, para entender bem direitinho aqui, para o MEI que está com o orçamento apertado, é vantajoso quitar o débito à vista ou optar pelo parcelamento?
2: Primeiro, ele tem que verificar se ele tem essa possibilidade.
1: Porque
2: quem
1: compromisso,
2: está
1: né?
2: com o débito, quem está com o débito, teve muita gente que já saiu do MEI. Que a Receita Federal já disse, olha, excluiu do MEI, né? Então, essa exclusão foi automaticamente, virou microempresa e nem sabe, porque só lembra que tem um débito. Mas, se ele tem fluxo de caixa para pagar, é sempre melhor, porque realmente os juros... São elevados,
1: né?
2: São sim. Então, sempre se você... Ou em menos parcelas, né? Também tem isso em menos parcelas. Porque você não pode esquecer que começa a contar o do mês também. Porque muitas vezes o empresário pensa, eu tô pagando um parcelamento e dá para mim. Tipo, vou dar um exemplo bem claro. Não, uma parcela de R$300 para mim no mês dá. Tu lembra que a sua mensal é 86? Então, eu triplicar e mais o do mês... Então, assim,
1: pode não conseguir
2: eu digo
1: pagar.
2: Muito isso para os meus clientes.
1: E
2: parcelamento
1: neve,
2: não
1: né?
2: pode ser leviano. O parcelamento, ele tem que ser pensado.
1: Rosita, e como é que funciona aí na prática o programa Desenrola MEI para dívidas já inscrita na dívida ativa da União?
2: Pronto. Essas pessoas, ó, muito provavelmente, eles já nem estão mais MEI. Né?
1: Então, já perderam.
2: Já perderam. E aí, o Desenrola, aí sim, ele trouxe incentivos de diminuição... na multa e nos juros. Então, nesse caso, muitas vezes vale a pena o MEI cogitar e ver se não vale a pena ele fazer um pagamento à vista.
1: E aí os descontos, me parece, que pode chegar até 70%,
2: né? Até 70%. É muito bom. Porque eu já estou em atraso, nenhuma instituição financeira me dá isso. Então, realmente, é um desconto expressivo.
1: Mas tem valor mínimo de parcela ou não tem isso?
2: Sempre tem valor mínimo de parcela, né? Então, R$300 a parcela, na pessoa jurídica normal é 500, então tem o valor mínimo de parcela sim. Mas olha, imagina que o MEI, quando ele chega no Desenrola, e aí pelo que eu vejo o movimento no escritório, nos escritórios de contabilidade, ele já está com um ano em atraso.
1: Ou mais.
2: A dívida dele já passou de R$1.000 há muito tempo, já quando ele lembra. Sabe por que ele lembrou agora? Porque a Receita Federal vem fazendo um movimento desde o ano passado de excluindo. E aí, quando ela exclui, ele começa a receber avisos, não pela Receita Federal, porque ele não se dá o trabalho de entrar lá na Receita, mas a instituição financeira diz, ó,

0: Rosita, porque se você está devendo, está apertado, e se você não pode trabalhar, como é que você vai pagar?
1: Você sempre pode trabalhar, né? Mas então a receita com a empresa... tem, a receita traz, você traz de volta a aptidão, né? Então assim, o MEI é imbatível. Ele realmente, no meu ver, enquanto profissional de contabilidade, que vejo os outros empresários, tá, das outras categorias, você tem um faturamento de R$6.750 por mês e pagar R$86, não existe. Realmente, e aí já está contando com um salário mínimo de prolabore para você, você já está contribuindo para o seu como empresário. Então, assim, o MEI, eu estou apertado, são prioridades.
0: Rosita, são prioridades. Quem não faturou nada ao longo do ano ainda é obrigado a pagar a guia do DAS?
1: Porque quem não faturou nada, ele deveria ter fechado o MEI dele. Gente, é tão simples. O MEI é o único regime em que não precisa de um profissional de contabilidade.
0: E esse é um erro mais comum.
1: Então,
0: né?
1: É um erro mais comum. Ah, eu abri só uma manicure. Abri meu MEI para prestar serviço para o meu salão parceiro e tal. Saí do salão e fui cuidar da minha mãe. Acontece muito. Cuidar da minha mãe, casar, fazer qualquer coisa. Feche esse MEI. Dê baixa. Vá no Sebrae. Procure ajuda para dar baixa. Porque... não tem para que eu ficar com esse CNPJ. Porque muitas vezes, sabe o que é que acontece? E aí nem são as manicures não, mas outros tipos de MEI. Eles abriram MEI para ter plano de saúde, por exemplo. Como é que eu justifico que eu não tive receita? Porque o MEI eu não tenho nem como justificar. É receita? Eu não tive faturamento. Como é que a receita sabe? Se o MEI não é obrigado a emitir documento fiscal. Se eu tenho muitas vezes um plano de saúde agregado. Se eu muitas vezes fiz compras nesse CNPJ.
0: Tem cartão, uso o
1: cartão. Tem cartão, uso o cartão. Então, não tem como adivinhar isso.
0: Rosita, eu percebo que muitos empresários, muitos MEIs, acabam cometendo alguns erros quando vão negociar. E qual o risco que essas pessoas cometem, assim, de forma mais comum, quando vão negociar sozinhas, sem a ajuda de uma consultora contábil, no caso, assim, feito você?
1: Pronto, o risco é assumir uma parcela que não pode pagar, né? E perder esse incentivo do desconto. Porque se eu deixar de pagar a minha negociação, sabe o que é que você pode fazer? Ah, Rosita, eu estou devendo e eu não estou mais exercendo. Então, a gente negocia, parcela seu débito e dá a baixa no MEI. Então, de antemão, a primeira coisa ele tem que fazer. Eu ainda vivo desse MEI? Esse MEI ainda me gera renda? Não. Então, vamos resolver. Parcela, negocia e dá baixa.
0: Rosita, caso o MEI seja excluído do Simples em 2027, qual é o caminho e o prazo para solicitar regularmente aí o reenquadramento do regime?
1: Não, vamos lá. O MEI não é o MEI, aí é a microempresa. Porque o MEI, quando ele é excluído do MEI, que é o microempreendedor individual, ele entra no Simples.
0: Ah, é.
1: Aí
0: verdade.
1: Ele entra automaticamente no Simples. E aí ele já está no Simples. Agora, ele pode dever? Não. Lembra que a gente regularizou? A gente tem até 15 de outubro para regularizar. Então, isso vai acontecer muito, muito, muito, muito. O que é que acontece? O MEI, ele foi excluído do MEI e virou microempresa do Simples Nacional. Mas se ele tem débito, ele só tem até 15 de outubro. Ele entra no bolão com todo mundo. Ele não pode simplesmente deixar para lá e dizer, agora eu sou do Simples. Não, ele também tem que estar regular para estar no Simples.
0: E isso pega todo mundo. Então tem até 15 de outubro agora.
1: 15 de outubro.
0: E quais são os canais que aí o ouvinte, o empresário, o microempresário precisa entender e, enfim, correr para não perder a oportunidade, enfim, de mudar de regime sem querer, né?
1: Para mim, o primeiro canal, ele tem que procurar um profissional de contabilidade, verificar a situação, fazer pesquisa fiscal, verificar como é que está o certificado digital dele, para ver se ele pode fazer esse tipo de pesquisa. E o mais importante, ver o caixa dele, ver quanto é que ele pode negociar. Ele também tem que ver isso. Eu posso negociar até quanto? Eu recebi um cliente esses dias, que ele disse assim, Rosita, eu sabia que eu tinha débito, mas eu não sabia desse prazo 30 de setembro para regularizar. Não tem mais isso. Não tem mais isso. Eu não posso mais dever. Rosita, no Brasil não vai ter devedor? Vai. Aí ele vai para o lucro presumido. Ele não vai poder usar o benefício do sim, porque antes era mais solto. Agora ele não vai mais poder. E a gente vem falando disso desde o começo do ano, porque até para aderir para as novas empresas, para aderir ao Simples, os sócios têm que estar ok. Se ele

0: tem outros negócios. Outros negócios tem que estar ok. Se ele declara pela pessoa física, a pessoa física tem que estar ok. Então, agora, para adesão ao Simples, eu tenho que estar ok.
1: É, vida limpa, porque senão a coisa complica. Então, o fato que agora você tem até 15 de outubro para esse enquadramento tributário, a perda de garantias previdenciárias e o travamento operacional das microempresas começa em 2027, dia 1º, né? Mas você tem até o dia 15 agora para regularizar a sua vida. Conversamos então com Rosita Lavoux, nossa consultora contábil. Rosita, passa os canais aí para quem quiser falar mais contigo, por favor, né?
0: Pode nos encontrar no Instagram, né, de Lavoux Contabilidade, ou meu Instagram, Rosita Lavoux, e no telefone 85-3282-5172. A gente pode atender.
1: Maravilha. Repete, por favor, o telefone, Rosita.
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1: Maravilha. Obrigado. Boa semana, viu? São 10 horas 42 minutos, 10h42. Daqui a pouquinho eu vou trazer o resultado das participações a respeito do choque de gerações nas empresas, né? Tem gente dizendo que há atritos, conflitos entre pensamentos geracionais. Os mais novos não querem admitir os conselhos dos mais velhos, ou os mais velhos dizem que os mais jovens são mais lentos, descompromissados, não têm tanto interesse assim. Esses conflitos ajudam mais, atrapalham mais, ou é fácil conviver, entender, interagir, conviver com essa situação? É melhor para os dois lados. Esse conflito ainda maior agora, né, dada aí o advento da tecnologia, e acaba criando, de uma certa forma, um ambiente muitas vezes tóxico. Como resolver? Qual é a sua opinião? Você convive com isso? Qual é a sua opinião? 988-87-1306 e também o arroba Gleudson Rosa, e a gente conversa sobre esse assunto. Já já vou trazer o resumo das participações hoje com os nossos ouvintes. Bom, daqui a pouquinho eu vou falar sobre congelamento de óvulos e entender como planejar a fertilidade de forma consciente. Já já conversa com o Dr. Fábio Eugênio Rodrigues, especialista, já já aqui no nosso Movimento e Mercado. 10h43, Verdinha, jornalismo que fala nossa língua.
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1: 10:47, 10:47, falando de saúde, de acordo com os levantamentos mais recentes da Sociedade Americana de Medicina Reprodutiva e dados da Rede Latino-Americana de Reprodução Assistida, a procura pelo congelamento de óvulos cresceu exponencialmente na última década, impulsionada pelos avanços da técnica e também da vitrificação. Contudo, a medicina reprodutiva faz um alerta ético e científico rigoroso. A preservação da fertilidade não funciona como uma apólice de seguro contra a infertilidade. Embora os óvulos mantidos em ultra baixas temperaturas preservem a qualidade da idade em que foram coletados, a quantidade de óvulos obtidos, a taxa de sobrevivência ao descongelamento e a reserva ovariana individual variam drasticamente entre cada paciente. Compreender o momento certo dessa decisão é fundamental para gerenciar expectativas e evitar uma falsa sensação de segurança sobre o futuro. Para esse tema, a gente conversa agora e traz para você às 10:48.
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1: Para esclarecer os limites e os avanços ao congelamento de óvulos e entender como planejar a fertilidade de forma consciente, recebemos hoje o premiado Dr. Fábio Eugênio Rodrigues. Ele é especialista em reprodução assistida, com mais de 25 anos de experiência, mestre pela UFC, Fellowship pela Universidade de Roma, além de diretor clínico do Centro de Medicina Reprodutiva BIOS, responsável também pelo nascimento do primeiro bebê por fertilização in vitro do Ceará. Doutor Fábio, uma satisfação, um privilégio tê-lo aqui. Tudo bom, meu amigo?
2: Tudo bom, Gleudson. Bom dia a você e a sua grande audiência.
1: É bom demais falar sobre isso. E aí, doutor, o senhor é pai de muitos, né? Porque ajudou a famílias, e a gente estava conversando aqui agora há pouco, Alice, de que quando um casal tenta engravidar e tem essa dificuldade, ele abala emocionalmente, abala a relação entre marido e mulher, é uma confusão na vida de qualquer um. Eu digo porque passei por isso, estava conversando agora com o doutor, e graças a Deus nós encontramos, e por coincidência eu não sabia, o sócio dele, que é o doutor Túlio, isso há 25 anos, quando era muito pouco que nós tínhamos de informação. Hoje nós já temos um mar de informação, hoje a gente já consegue entender melhor o passo a passo, né, doutor Fábio?
2: Perfeito, perfeito. Como você bem falou, há 25 anos atrás ainda era uma coisa incipiente. Para você ter uma ideia, a fertilização in vitro, que é o tratamento principal, e a partir daí começou-se a fazer o congelamento embrionário, começou no Brasil em 1992, né? Em 1999 nós começamos a trabalhar aqui com reprodução assistida e já tivemos então o primeiro bebê de proveta, o primeiro bebê de fertilização in vitro, e naquela época, Gleudson, se congelava de maneira razoável o embrião. Não era tão bom, mas já era razoável. Mas óvulo não, o óvulo a gente tinha dificuldade de congelar, porque o óvulo tem uma característica biológica diferente, é uma célula grande, com um grande conteúdo intracelular de água, e tudo que envolve água para congelar é complicado, porque a água tem umas características físico-químicas que ela expande no congelamento, e às vezes o óvulo ele expandia, rompia a membrana celular, rompia o material genético do óvulo, era difícil congelar óvulo, em resumo. A partir de uns 20 anos atrás, desenvolveu-se uma técnica chamada de vitrificação, que é uma técnica de congelamento ultra rápido, que preveniu muitos desses problemas, resolveu muitos desses problemas, e a gente passou a congelar óvulo também de uma maneira muito efetiva. E hoje, tanto o óvulo como o embrião, eles são congelados de maneira segura, são estocados e guardados em temperaturas muito baixas, a cerca de menos 200 graus centígrados, de maneira muito eficiente, para que o casal possa utilizar futuramente quando precisar. E é isso que a gente chama de planejamento reprodutivo. Né? O congelamento de óvulos, ele entra nesse espectro do planejamento reprodutivo do casal.
1: Doutor Fábio, quando se pensava em fazer uma assistência como essa, era algo muito caro, muito, era custoso. Primeiro que você tinha que sair, por exemplo, de Fortaleza para ir a São Paulo.
2: Perfeito.
1: Aí vinha todos os custos provenientes do tratamento. Hoje a gente já encontra toda essa estrutura aqui, o conhecimento de vocês, as técnicas também de vocês. Agora, por que que o congelamento de óvulos não deve ser encarado como um seguro gravidez garantido para o resto da vida?
2: Isso, foi bom você ter tocado nesse ponto. Por que que hoje a gente fala tanto nesse assunto? Eu acho que três pontos principais. O primeiro, houve uma mudança geral de concepção, não só no Brasil, mas no mundo, do perfil social e epidemiológico da primeira gravidez da mulher. Você lembra que no século passado, nossas avós, bisavós, engravidavam em idades muito precoces, 17, 18, 19 anos. A mulher moderna não quer isso. Ela quer estudar, ela quer se especializar, ela quer fazer uma pós-graduação, ela quer entrar no mercado financeiro, no mercado de trabalho, ela quer constituir uma relação que ela acha que tem a segurança para ter sua família. E com isso ela vai adiando a maternidade. Então, muito comum que as mulheres hoje tenham seu primeiro filho depois dos 30 anos ou depois dos 35. Hoje, inclusive, recebo muitas pacientes no consultório para ter o primeiro filho a partir dos 40. Só que a idade biológica, nesse ponto, ela é muito importante. Porque o óvulo, ele, entre aspas, não espera a mulher. A mulher, ela nasce já com os seus óvulos todos prontos. Ao longo da vida, ela vai só amadurecendo. A partir do momento em que ela entra na idade reprodutiva, ela vai amadurecendo um óvulo, em média, quase sempre por mês. Mas os óvulos são formados desde o nascimento. Então, a partir do nascimento, a mulher não forma mais nenhum óvulo e nem renova nenhum óvulo. Então, o óvulo, ela é uma célula que tem a idade da mulher. Com a passagem do tempo, vai ficando mais difícil engravidar. Então, esse é o primeiro ponto. A mulher está deixando para engravidar mais tarde. Segundo, a gente tem visto também uma taxa de fecundidade maior ao longo do tempo, tá? Os casais estão tendo menos filhos, isso é fato. Terceiro, uma taxa de fertilidade menor. É interessante que hoje, se a gente comparar com o século passado, a nossa taxa de fertilidade masculina e feminina caiu por vários fatores, inclusive, principalmente, fatores ambientais, alimentação inadequada, poluentes, alterações de índice de massa corporal, obesidade, sobrepeso, que é uma coisa muito comum hoje em dia também, tudo isso tem influenciado tanto a fertilidade da mulher como o homem. Então, também está demorando mais para engravidar. Então, tudo isso em conjunto tem feito com que as mulheres deixem para engravidar mais tarde.
1: Doutor Fábio, essa questão da fertilidade, quando acontece em casa essa, abre aspas, frustração, normalmente o peso maior é para a mulher. Só que tem a responsabilidade do homem também, né?
2: Sem dúvida. E essa é uma ideia que você colocou, que no início que a gente começou a trabalhar aqui, eu já falei desde 1999, né? Então já se vão 27 anos, quase sempre a mulher ia para a consulta sozinha.
1: É verdade.
2: Ao longo do tempo, começou a acontecer uma transição. E hoje, com muita felicidade, eu vejo que o casal vai quase sempre à consulta. O homem também está tomando o papel dele. Ainda existe um pouco de resistência masculina, porque às vezes o homem, ele correlaciona, Gleudson, a falta de fertilidade ou a infertilidade a uma alteração sexual ou falta de potência que não tem nada a ver. O homem pode ter uma vida sexual absolutamente satisfatória e normal e ser infértil. E se a gente for colocar em termos de percentuais no consultório, quando a gente avalia um casal infértil, em cerca de 40% dos casos eu encontro um fator feminino preponderante. Eu digo preponderante porque muitas vezes a gente não encontra fatores isolados, não. Os dois têm, entre aspas, culpa no cartório. Em 40% das vezes o fator é masculino. E em 20% das vezes os dois vão ter fatores. Então, se a gente for falar, é meio a meio. Não tem essa de que a mulher é mais responsável, não, né?
1: Doutor Fábio, duas mulheres com idades iguais podem ter respostas completamente opostas ao mesmo tratamento hormonal?
2: Sim, podem sim. Isso é o que a gente chama de resposta ovariana, né? Dentro de tudo que a gente está falando do planejamento reprodutivo, é importante hoje que as mulheres jovens, mesmo antes dos 30 anos, quando estão fazendo seus acompanhamentos ginecológicos anuais, já comecem a conversar com a sua ginecologista sobre o seu planejamento reprodutivo. Ah, doutor, eu vou querer ter um filho, dois filhos, talvez eu comece a tentar em tal idade. Isso é importante, porque a médica pode orientar, primeiro, exames simples, como uma avaliação de reserva ovariana, que pode ser feito para ver se essa mulher tem algum risco de perder óvulos mais rapidamente em uma idade precoce, e aí orientar que ela já faça o planejamento reprodutivo. Orientar hábitos de vida saudáveis, que são também fundamentais para que se mantenha a fertilidade da mulher e do homem, do casal como um todo. Então, tudo isso é importante, porque quanto mais cedo ela começar, maior a chance. Porque, lógico, se uma paciente, Gleudson, congelou seus óvulos aos 30 anos para engravidar aos 40 e ela precisar desses óvulos, ela vai ter óvulos com qualidade dos 30 anos, quando ela congelou. Se ela congelar aos 35, ela vai ter óvulos de menor qualidade quando ela precisar utilizar. Então, quanto mais cedo ela pensar nesse processo do seu planejamento reprodutivo, melhor.
1: Doutor Fábio, planejamento reprodutivo é o ponto central e o casal precisa conversar sobre isso. Bom, para quem está nos ouvindo agora e tem esse entendimento, tem essa necessidade, que conselhos o senhor dá para esse casal, para essa mulher, sobre esse planejamento e como encontrar o senhor, como marcar um horário, uma consulta para começar a conversar sobre esse tema que é tão relevante?
2: É, foi bom que você falou o casal, porque a gente não, né, não focar só na mulher. O homem também é importante. Então, o casal jovem que já está pensando na sua parte reprodutiva, manter hábitos de vida saudáveis. Hoje, a gente sabe que isso está diretamente ligado à qualidade da saúde reprodutiva. Então, se alimentar bem, de maneira equilibrada, praticar atividade física, ter um sono reparador, diminuir o seu nível de estresse, tudo isso é fundamental. Segundo, para a mulher, se ela tem algum agravo de saúde que possa prejudicar muito a fertilidade dela, como, por exemplo, endometriose severa, já próximo, no início da sua vida reprodutiva, 20 e poucos anos, ela já deve conversar com um especialista como fazer para planejar sua reprodução. Se ela não tem nenhum agravo, tem uma vida normal, saudável, entre os 25 e os 30 anos, ela deve fazer pelo menos uma avaliação de reserva ovariana, para a gente saber se está tudo bem com a quantidade de óvulos dela. E a partir dos 30, se ela ainda não quer ser mãe naquele momento, ela já deve pensar em congelar os óvulos. Para o homem, o fator tempo, ele é um pouquinho mais tranquilo. Por quê, Gleudson? Porque o homem, o aparelho reprodutivo do homem, o testículo, ele está sempre produzindo novos espermatozoides ao longo da vida. Então, o fator idade, ele não é tão impactante para o homem, mas é importante também. E o homem também, eu sempre recomendaria que entre os 25 e os 30 anos, fizesse um espermograma, que é um exame simples, para a gente saber como é que está. E se tiver algum agravo também, já procurar um urologista, tá? E também, como falamos para a mulher, procurar ter hábitos de vida saudáveis. Porque com isso, a gente consegue preservar a fertilidade desse casal. Qualquer outra informação, Gleudson, no nosso Instagram, que é @dr.fabiogênio, a gente tem várias informações e contatos.
1: Dr.fabiogênio, você vai conversar com esse mestre, com esse homem que tem uma sabedoria incrível e uma simplicidade maior ainda. Falamos aqui sobre o congelamento de óvulos, que é uma das ferramentas mais importantes da medicina moderna para dar autonomia reprodutiva às mulheres, permitindo o planejamento da maternidade em sincronia com seus projetos pessoais ou tratamento de saúde. Dr. Fábio, quero lhe agradecer pela oportunidade, pela gentileza, é um prazer vê-lo e, enfim, sou jovem, como sempre, com toda essa sabedoria, uma alegria muito grande. Muito obrigado.
2: Muito obrigado, Deus, pela atenção, pelo carinho, obrigado a você e sua audiência.
1: Muito obrigado. Bom, são 10 horas e 59 minutos, ela sabe o segredo porque que o Brasil ganhou hoje da Austrália de 4-2. Ela é Denise Santiago, que vem aí, já pensando em ser mãe daqui a alguns anos. E desejo a você aí um ótimo resto de terça-feira. Amanhã a gente se encontra às 9 da manhã. Fiquem todos em paz com Deus e até lá. Tchau.
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1: A semana será de muito sol e calor na região do Cariri. De acordo com a FUNSEMI, o tempo deve permanecer firme, com pouca nebulosidade e temperaturas elevadas até a próxima quarta-feira. As máximas devem variar entre 31 e 38 graus. O céu pode apresentar momentos de nebulosidade, mas a partir de terça e quarta-feira, a tendência, pessoal, é de predomínio de poucas nuvens durante as tardes. Outro ponto de atenção é a baixa umidade do ar. Entre 1 e 4 da tarde, os índices podem ficar entre 25% e 35%, o que exige cuidados com a saúde. Lembrando que a orientação é sempre beber bastante água, evitar exposição prolongada ao sol e reduzir atividades físicas ao ar livre nos horários mais quentes do dia. Em caso de dificuldades respiratórias, a recomendação é procurar atendimento médico. Com calor intenso e tempo seco, a hidratação deve ser sempre reforçada. Lorena Tavares para a Verdinha FM.
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0: 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Gata Show, vamos, ela nós arrasa.
1: Arrasamos juntos, a gente só entra se for, ó, pra derrubar a concorrência, viu,
2: padre?
1: Se não for, pode fechar, fecha.
2: Fala, pá.
1: Mas, rapaz, eu falo, é alto, menino, 11 horas e 4 minutinhos. Você que está nos acompanhando na Verdinha, você que está nos acompanhando na TV Diário, continue aqui com a gente, porque o melhor programa na hora do seu almoço já chegou, meu amor. É, vamos falar muito sobre o nosso futebol. Reta final, contagem regressiva, só faltam 8 jogos, gente. Só faltam 8 jogos. E ai, meu Deus do céu, Luiz Fernando, tu pediu desculpa e peça de novo, porque o Juventude ontem, o MP, ferrou um gol, só um gol. Ô, MP, foi um gol suficiente para ficar na segunda colocação. Gata Show, ainda tem jogo, ainda tem muita coisa, tem, gente, mas se pode conquistar um resultado positivo, se pode amarrar esse resultado, é isso. Não pode desperdiçar pontos para quem quer o acesso de forma aí direta. Quando eu falo direta, é para quem quer terminar na primeira ou na segunda colocação da Série B do Campeonato Brasileiro, minha gente. Eu fico com essa expectativa muito grande das nossas equipes, porque quando chega nessa reta final, a gente já faz, já pensa, faz uma reflexão do ano que aconteceu, de como as nossas equipes chegaram até o momento e uma expectativa de como elas vão terminar. O Vozão de Porangabuçu precisa respirar ali. Hoje pode dar uma secadinha, não pode, não? No Botafogo?
3: Pode.
1: Custa nada.
3: Assim, é difícil torcer pra Ponte Preta.
1: É,
3: mas pode... ela aprontou um dia desse pro CRB,
1: é,
3: né?
1: Oxe, não custa nada, Alexandre.
3: O Juventude ontem que ganhou, e a gente alertou ontem no programa a possibilidade disso acontecer, o impacto disso na tabela de classificação. Porque mexeu com a situação do Fortaleza,
1: isso,
3: né, Denise?
1: Isso, exatamente.
3: Mas mesmo o Juventude estando lá em cima, e o América sendo vice-lanterna, o jogo foi só 1-0. Mirrado, viu, minha amiga? Foi sofrido.
1: Podia ter ficado no empate, né, Alexandre?
3: Poderia, seria bom pra todo mundo, né? Menos pra torcida do Juventude. Mas seria bom pro futebol cearense.
1: Gente, hoje tem Botafogo de São Paulo e Ponte Preta às 7h30 da noite. Quando eu falo de dar uma secadinha, porque o Botafogo tá com 32 pontos. Mesmo se vencer, não chega perto do Vozão. Chega perto, mas não ultrapassa.
3: Fica perto, mas não passa.
1: Não ultrapassa, mas fica perto. Fica ali naquela briga ali ainda em busca da sobrevivência. Ele perdendo, aí dá um certo alívio, né? Dá certo aliviado aí no Ceará. E empatando também dá certo aliviado. É. A questão é continuar fazendo o que lhe cabe, que é conquistar o resultado positivo. O próximo compromisso do Ceará é contra o Avaí. É pegar esse Avaí e fazer o que ele é? Cortar com todo respeito, né? Destrinchar, porque eu falo assim, não, arrogância, né? É pra matar, Liuê.
4: E pra vencer, Gata Show.
3: Não há respeito aqui, viu? Perdão.
1: Não há. Desculpe, a turma do Sul. A turma.
3: O povo catarinense aí
1: do Avaí. A turma do Sul que nos acompanha, os havaianos, né?
4: Tem que vencer. Matar e vencer. Vencer o jogo.
1: Aqui é vovô, meu amigo.
4: Você é o vozão.
1: Aqui é o vozão, meu amor. Você que está nos acompanhando. Você que está fora nos acompanhando aí pelo nosso YouTube, Jogada SBM. Você que nos acompanha pela rádio, pela Verdinha, na TV Diário. Onde é que você está, hein, torcedor? Bora medir nossa audiência. Eu vou já ligar aqui o nosso WhatsApp. Menina. Rapaz, Alexandre. Olha aqui, Alexandre. Parece que é mentira minha. Olha a audiência desse programa aí, estourado, ó. Tô dizendo,
3: Não, não é mentira, a gente sabe, rapaz.
1: Se a gente não quebrar com a audiência, aí eu digo uma coisa pra vocês, viu? Eu não me chamo Denise Santiago. Eita, menina, agora melhorou, foi tudo aqui, esse programa misturou, foi tudo, e veio o diretor que, um diretor
3: eita,
1: global,
3: rapaz,
1: que veio analisar aqui a gente, ver se a gente tava bem.
3: Chegou, viu,
4: nosso eita, gato novo, né?
1: O nosso gato novo tá na área, ver se tá, tô legal, tá bem? Tá show? Eu gostei assim, viu? Olha, Glauberzinho, como é que nós estamos aqui? Eu quero ver se tu é bom mesmo, porque o William Fortunato, eu só faço perguntar. Com quem que eu estou aqui na mesa, ele já salta o play. Quero ver, vai. Não que eu gosto de intriga. Entre os operadores.
4: Liuê Góis!
1: Ah!
4: E aí, Gata Show? Bom dia. Gelado.
1: Gente, Liuê tem uma mão gelada. Meu filho,
4: gelado
1: tá bem?
4: Demais. O ar-condicionado lá em cima, dele, bem aqui pra baixo.
3: O apelido dele é o Gelado.
1: Ei, pega um salzinho aí, diretor.
4: Não, eu tô super bem. Eu tava no jogo do Brasil, a gente chegou até cedo, né? Cheguei próximo do seu horário hoje.
1: Esse jogo do Brasil foi uma coisa, foi no banheiro. 4-2. Foi só eu sair que o Brasil virou.
4: Será que o problema foi você? Não, né?
3: Acho que não. Prende a Denise, viu? Só daqui 4 anos vai estar preso.
1: Eu tava acompanhando, aí eu fui ao banheiro. Quando eu voltei, já tava 2-1 a favor da Austrália. Eu tava de brincadeira.
4: Aí depois o Brasil empata.
1: Empatou, viu? Virou e foi brigou, só sair. Brigou. Tudo. Alô, Bruno Guimarães. Foi só sair que o Bruno Guimarães marcou. Eita.
4: E o Vini Júnior também.
1: Também. E aí, gostou?
4: 4-2. Deu pra dar uma alegria, né? Depois da Copa do Mundo. Um jogo contra a seleção da Austrália, que não é essa potência toda.
1: Pois é, Lewis.
4: Gata show. Mas foi uma vitória importante em razão de quê? Da renovação da seleção brasileira. O Brasil tá fazendo a renovação no time titular dos 11 iniciais. 5 não estiveram na última Copa do Mundo. É uma renovação. O Brasil precisa dessa renovação. A gente estava pedindo isso há muito tempo. Figurinhas repetidas nas convocações do Ancelotti pré-Copa do Mundo e também para o Mundial. E agora ele começa a mudar. A gente viu o Otávio foi muito mal, o goleiro do Cruzeiro, por sinal. O Wanderson marcou. Tivemos também outros atletas se destacando. A presença do Gabriel Bontempo, do Santos, no time titular. O Brasil começa bem, leva a virada, consegue um empate. E faz um bom segundo tempo, consegue vencer pelo placar de 4-2, mas para conquistar o título daqui a 4 anos, ainda a caminhada é muito longa, viu, Gata Show? O Brasil precisa melhorar e muito, porém é muito importante esse teste contra a Austrália e depois aí cai o nível, né? Vai encarar a Índia no próximo sábado, no terceiro compromisso pós-Copa do Mundo.
1: A Índia, galera, vai com a Índia no
3: Brasil nunca jogou, viu, lá?
1: Nunca jogou na Índia, não foi, Alexandre?
3: É, você vê como esse jogo tem muito peso, né? Não esportivo, mas comercial e financeiro, viu, Denise?
1: Eita, esse Alexandre, ele tá com a linguinha... Chama o homem, chama, galera! Eita, menino!
3: Alexandre Bota! E aí, tudo bem? Você hoje tá...
1: Você gostou? Hoje eu tô executiva hoje.
3: É, tá executiva.
1: Hoje eu tô caramelo. E com sapato caramelo também. Deixa
3: é
1: eu mostrar.
3: É pra estar o debate, é?
1: Deixa eu mostrar, ó. Gostou?
3: E eu tô com um tom similar, né? Parecido, parecido um pouco.
1: Quem tá na rádio, gente, eu tô igual um jirimum. Pronto, imaginem um jirimuzinho. Pronto.
3: Que é isso?
1: É a Gata Show. Sim, Alexandre. O torcedor falou assim, ó, Gata Show, cada jogo é uma decisão. Aí botou entre aspas assim, ó. Toma cuidado, Fortaleza, rapaz. Sabe qual é a sensação que eu tenho, Alexandre Mota e amigos? Fala aqui do Tricolor do PC.
3: Além do sono.
1: Além do sono? Não tô com sono, não. Hoje eu tô legal. Ei, é que o Fortaleza tem a oportunidade, sabe? De ficar mais tranquilo, de conquistar mesmo os 3 pontinhos dentro de casa. Esquece esses negócios de empate, empate. Aí fala assim, não, calma, que eu gosto de sufoco. Vamos deixar um pouquinho aqui, que o boi fica pro final, que nem o Diá. Os melhores capítulos, como é que o Diá falava, Francisco Diá? As melhores histórias estão nos capítulos finais, né? Ele falava uma coisa assim?
3: Ele falava tanta doidice, né?
1: A sensação é que é como se... O Alexandre vai discordar de mim, mas não, assim, é como se, pode discordar, que a gente tá na mesa de debates, faltasse mais protagonismo, mais força, mais vontade das nossas equipes. Tu não tem essa sensação não, Alexandre?
3: Não.
1: Aí, ó, não.
3: Não, Denise, eu não tenho não. Eu não acho que é falta de vontade não. Acho que
1: não é falta de vontade,
3: não,
1: é falta de vergonha na cara. Porque o Luiz Henrique, o Luiz Fernando errar o negócio daquele, pelo amor de Deus.
3: Não, ele foi mal, né? Errou, se desculpou e tal. É um jogador que vive um momento ruim, precisa sair do time. Ele só joga porque tem um treinador que mantém ele na equipe, né? Que é o Paulo Autuori. Então, nesse sentido aí, a partir do próximo compromisso, né, Denise, contra o Náutico, eu diria que aí já é a responsabilidade do Paulo Autuori, saber o que, que ele vai fazer da
1: ele
3: vida.
1: Ele vai?
3: Pois é, pra mim não deveria. Eu até falei ontem, deveria ter sido substituído no intervalo pra já mostrar um recado pro elenco, né? Ó, um momento decisivo, quem toma decisões que não são coletivas, são individuais nesse sentido, não permanece nesse jogo. Acho que poderia ter sido feito isso. Não foi feito, ele acabou jogando os 90 minutos. A gente falou muito sobre isso ontem, né? Sobre ele ter sido o personagem central, apesar do jogo não ser só sobre ele, mas servir de arbitragem, teve um Fortaleza falho defensivamente. Existiram outros aspectos, né? O Vitinho também desperdiçou uma grande chance dentro da área, no momento ali em que ele poderia balançar as redes. Eu não acho que falta vontade. E acho que o Fortaleza tem um grande compromisso, sim, em lutar pelo acesso. Tem feito isso. ao longo dessa competição esteve quase que todo o torneio no G6.
1: Um protagonismo, não só a vontade.
3: Mas eu acho que tem tido protagonismo também. É? Aí, Denise, são detalhes, são ajustes, né? Eu não acho que o elenco é desmobilizado, eu acho que o elenco luta, sim. Agora é fato, jogando em casa, há algo, né? Parece que sente a pressão da arquibancada, ou sente o peso, né, de agora eu preciso vencer, tá todo mundo vendo, e o time tem falhado. E eu acho, nisso, que a falha do Fortaleza é a seguinte. O Fortaleza, em alguns jogos, ele virou, em outros jogos, ele saiu na frente. O que falta ao Fortaleza, Nízia, é entender que na etapa final de jogo, meu amigo, acabou o jogo. Você não pode sofrer um gol de contra-ataque quando você tá vencendo em casa na Série B. Falta esse entendimento, né? O Paulo Autori fala muito que não tem jogo de Série B, nem de Série A, nem de Série C, tudo é um futebol só. Mas na
1: não
3: Série
1: é
3: B,
1: assim.
3: Meu amigo...
1: Não é bem assim.
3: A gente não... É difícil você querer o tempo todo propor o jogo, né? Falta um pouco dessa sensibilidade, né? Cara, o jogo tá acabando. 15 minutos finais.
1: Uma maliciazinha,
3: eu não posso,
1: né,
3: sofrer mais gol, não, meu amigo.
1: Acabou-se, né?
3: É, mete zagueiro, fura a bola, bota a bola, embarca a bola, é ataque e tal. Acho que falta isso ao Paulo Autori, né? Esse entendimento. Porque tem sido assim o roteiro. Fortaleza está vencendo e ele cede o empate. No momento em que ele está com a vantagem no placar, ele não liga aquele senso de emergência, assim, né? De ficar mais ligado. E acho que esse é o problema que o Paulo Autori pode corrigir.
1: Precisa corrigir. Gente, tem informação também em relação ao Chico da Costa, hein? Que está com um fisiologista aí de fora para ver se durante essa semana fica 100% para esse jogo na sexta-feira. Quem também pode estar legal para o jogo do Ceará é Vinícius Anocelo. Até destaca aqui do nosso Diário do Nordeste, tá? Matéria aqui do Breno Rebouças, torcedor. Treinou, voltou no processo de reapresentação, né? No treino de reapresentação, mas ainda não é 100% que esteja à disposição. Aí vem um problema, Liuê, assim, a gente pode falar problema, porque o Júlio César tá de suspenso, se não me falha a memória aqui. Deixa eu só trazer detalhes aqui, informação, torcedor. Se não me falha a memória, o Júlio César tá... Ou o Júlio César ou o João Gabriel? Deixa eu só confirmar aqui. Ele está suspenso e seria uma opção, uma boa opção, o Zanocelo, se tivesse à disposição. Mas aí, minha gente, fica aquela coisa, né? Esperar para trazer mais detalhes. Deixa eu ver aqui. Eita, menina do céu. Agora eu vou pegar, viu? Lesionou. Se não me falha a memória, antecipado, o Júlio César tá... Eu vou pesquisar aqui. Ou é o Júlio César ou o João Gabriel. Alguém levou o terceiro cartão amarelo aqui nessa partida que tá fora desse confronto contra o Avaí.
3: É o João Gabriel,
1: né? É o João Gabriel, né?
3: Ah, ele tá suspenso.
1: Tá suspenso. Pronto. João Gabriel. Obrigada, Alexandre. João Gabriel suspenso. Poderia ter uma possibilidade, se o Zanocelo voltar, ao pouco para ali a vaga. Mas aí não sabe. Aí pode ser falta. Pode ser ausência. O João Gabriel no meio campo e o Zanocelo também seguindo ali de fora.
4: Exatamente.
1: Aí abre espaço o quê? Pra Vina, Matheus Araújo, essa galera toda aí?
4: Quando a gente vai olhar esse meio campo, né, Gata Show, pelos nomes que você acaba citando, eu vejo que o que tem mais potencial de ser titular é o próprio Zanocelo, independente da sua condição física, né? Ele vai voltando dentro de todo o cuidado, um atleta que voltou antes do prazo, se lesiona novamente.
1: Sim.
4: E agora tem todo esse processo para voltar. Não é uma certeza que ele vai jogar, né? Mas a partir do momento que um jogador desse nível já começa a fazer os treinamentos, a gente já fica um pouco mais animado, né? E principalmente o torcedor também, porque é um jogador que dá uma diferença ao meio campo do Ceará. E hoje o Vinícius Anocelo, se ele voltar, volta como titular. O técnico do Ceará, o Daniel Paulista, vai ter que encontrar uma vaga para ele no meio campo. Mas de acordo aqui com os detalhes, eu tava vendo que quem tá fora dessa partida é o Sanches.
3: Exatamente.
4: É o Sanches, lateral esquerdo.
3: Eu também tava conferindo aqui, porque o
1: Mas
3: João
1: o Júlio
3: Gabriel...
1: César também, tá? O Júlio César recebeu, tomou o terceiro cartão amarelo. Eu tava correta. O Júlio César levou o terceiro cartão amarelo. Aqui, pesquisei aqui. E o Sanches também. O Richardson volta de suspensão. Pronto, só pra gente organizar aqui esses cartões amarelos que deixa a gente meio perturbado aqui, viu?
3: O Sanches é um problema, mas ele já tem um substituto imediato, que é o Sávio.
1: Alexandre.
3: E aí, não, é o jogador da posição, né? É o jogador que o Ceará tem à disposição. Então, ele é um problema que é fácil corrigir, porque é só um jogador. No caso ali do meio campo, né, Denise? Aí realmente abre ali um precedente, né? E acho que acredito que até por conta disso seria tão importante realmente o Zanocelo estar à disposição. Mesmo que todo mundo esteja apto a jogar, o Zanocelo tem espaço no time mesmo assim, né? Ele, teoricamente, tecnicamente falando, ele é o principal jogador. Então, o João Gabriel não está suspenso, ele fica à disposição.
1: É o Júlio César que está.
3: O Júlio César, né, que a Denise está pontuando. E o Sanches também são os desfalques para o compromisso com o Avaí.
1: E aí, a questão do Zanocelo, gente, é só a equipe, né, de fisiologista, departamento médico, está tendo muito cuidado para que não seja uma lesão reincidente, né? Então, assim, passar essa semana com muito treinamento, com muito cuidado, para que, se ele voltar, não ter novamente um problema, né? Porque aí fica... pode dificultar ainda mais o retorno do atleta aos gramados.
4: No momento que ele volta, a gente até entende a pressa, porque o Ceará tinha essa necessidade. O time alvinegro ainda não se afastou de vez da zona de rebaixamento. Existe uma boa diferença. Se vencer o Avaí, aumenta e fica, aí sim, numa posição confortável. Mas naquele primeiro momento, o Ceará precisava sair, precisava do Zanocelo. Nesse momento, o time encontrou algumas soluções, né? Mas a partir do presente momento, que você não vai ter o Júlio César, só o João Gabriel, aí vai ter que mexer nesse meio campo. Tem de novo essa necessidade, mas eu vejo que você pode fazer algumas alterações. Uma delas é colocando o próprio Matheus Araújo, que é utilizado em partidas fazendo essa função, e quando é acionado, vai muito bem com a camisa do Ceará.
1: Bora fazer o primeiro intervalo? No próximo bloco a gente já volta com você, tá, torcedor? Aqui você na jogada, você que participa. Onde você está? Tem uma galera aqui que nos acompanha, padre? Padre, é sua bênção, padre.
4: Opa! Ah, tava esquecendo, olha aí.
2: Deus te abençoe, cabeça de boi.
1: Opa, tu demora a ver quanto vento avacalha, né, padre? Ô, meu Deus do céu. Ó, tem uma turma que nos acompanha lá no Rio Grande do Norte. Um alô pra toda a equipe do bar. Minha ratão, tu manda uma hora dessa. Na terça-feira. Caramba, o jogo do Brasil, Bia.
4: Galera pensa que é Copa do Mundo ainda.
1: O jogo do Brasil foi 7 horas da manhã, mulher.
5: E aí? De boa?
1: Menino, deu tempo nem de tomar café direito. Olha aí, padre. Tá o quê, homem? Tu já tá...
6: Aí é loucura.
1: É muita loucura.
4: Como é a pergunta aí, padre, de novo? Você tá de boa, não é? Não. De boa?
5: E aí? De boa?
4: Tá de boa?
1: Eu conheço essa voz.
4: Brunão, de boa.
1: Brunão!
3: É um estagiário que de já boa? Chega com um bordão, viu?
1: Olha aí, ó. Um beijo para Tom, um abraço para toda a equipe do Baduzito. Alô, a galera do Baduzito que tá nos acompanhando. A galera do Motorraça, Neto do Dindim, olha aí. O embaixador Josuel de Parelhas, tá todo mundo no Rio Grande do Norte nos acompanhando. Um beijo, eu quero foto, que eu não tô acreditando que você já tô tomando uma hora dessa, não. É de na terça-feira, gente, fosse pra mim na sexta, aí é loucura, viu? Bora pro intervalo, é o primeiro bloco, a gente volta já. Música.

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1: Adoro, adoro a tia. Tia, bora chamar a galera, 11 horas, 25 minutinhos. Bora, aperta o play, já tem Lion, a gente traz informações de Fortaleza. Aperta o play,
0: você
1: que
0: na
1: é você, na,
0: você
1: jogada. Na jogada. Vai, Gata Show.
2: Alô, galera presente. Alô,
1: Oi.
2: Gata Show. Sou louco pra lhe conhecer, viu? Qualquer dia a gente bateu
1: na
2: uma
1: hora.
2: Foto junto aí. Luiz Neto
1: foto,
2: Mota,
1: viu?
2: Direto do Metrópole, cantor, compositor.
1: Ixi.
2: E jogador, viu?
1: Meu filho tá precisando.
2: Bora, bozão. Sexta-feira é nóis, meu filho.
1: Tá aí, tem...
2: Tamo junto.
1: Tá aí, o Ceará tá precisando. Jogador assim
3: sexta-feira
1: completo.
3: Sexta-feira não é o vozão, não,
1: sexta-feira macho. Sexta-feira não, macho. O jogo do vozão
3: atenção.
1: É sábado.
3: E é de manhã, viu? Tô acordando cedo.
1: Sábado, 11 horas da manhã tem jogo, viu, minha gente?
3: 11 horas da manhã na Ressacada.
1: Aqui na Verdinha.
4: Bom dia, Gata Show.
1: Vai.
4: Jair Freitas aqui, Parque dos Irmãos.
1: Fala, amigo.
4: Gata Show, é o seguinte.
1: Diga lá.
4: Não tem nada... a esconder.
1: Que
4: é
1: foi?
4: Se preparar, vem o mata-mata.
1: Sim.
4: Torcer para que nos jogos do mata-mata fortalecer dê bem. E é isso. Infelizmente, nossa equipe com o estádio lotado. E detalhe:
1: diga
4: o
1: lá.
4: Jogo tem que ser a portões fechados, ou então acho que lá no estádio do Icasa. Né?
3: Tem
4: que ser. Porque o Fortaleza, quando vê o estádio lotado, os dois times, para ser mais exato daqui, vê o estádio lotado, arrega.
1: Ixi.
4: E é isso, se preparar para os mata-matas que Fortaleza só vai classificar por mata-mata,
3: não,
4: infelizmente.
1: Tu acha,
3: não.
1: Alexandre, que essa,
3: não,
1: essa é a visão,
3: não,
1: gente?
3: Não, calma aí, cara.
1: Ainda tem jogo, ainda,
3: é,
1: tem, ainda
3: assim,
1: tem história,
3: né?
1: Né?
3: A diferença dele pro líder são dois pontos, Denise. Até o fim do campeonato, ele enfrenta o Vila Nova. Na última rodada, ele enfrenta o Vila Nova. Se eles terminassem...
1: Se o Vila Nova continuar lá, né?
3: É,
1: ainda,
3: mas tô só falando assim, se o aproveitamento deles permanecer, os dois... Ele chega na última rodada com a possibilidade de ultrapassá-lo. Se ele ficar sempre dois pontos de diferença, né? O que a gente lamenta é porque ele poderia já ter ultrapassado, ou até ter igualado, né? Diante dos jogos em que ele não conseguiu exercer o seu favoritismo, né? O seu mando de campo. Esses jogos acabaram amargando empates, né? O Fortaleza venceu só um compromisso. No retorno inteiro, ele venceu dois. Ele venceu o Botafogo de São Paulo, naquela oportunidade, né? Comandado pelo... Reinan Santos, auxiliar permanente. E depois ele venceu também o time do Avaí. Então, realmente, ele acumulou poucas vitórias. Mas eu acredito que ele tem ainda a possibilidade, Denise, de buscar o acesso direto. Não tem como a gente não avaliar dessa forma, né? Ele tá colado no
1: Dá,
3: G2.
1: Né?
3: Ele estava no G2. Agora ele precisa melhorar em casa. Isso é um fato muito real, né?
1: Melhorar em casa, são 52 pontos. A diferença, dois pontinhos, como o Alexandre disse, o Vila Nova tá com 54 e o Juventude com 53. Ficando na segunda colocação, tá bom demais. Ó, o próximo compromisso. Se o Fortaleza vencer o próximo, vamos supor aqui, fazer aqui uma um cenário, uma hipótese, torcedor tricolor que tá aqui com a gente nos acompanhando. Vamos supor, Liway, você que é bom na matemática, que o Fortaleza vence o Náutico. Bora supor, tá, galera? Bora lá no nosso palpitômetro
5: jogo
1: aqui.
5: Em casa,
1: jogo em casa,
5: sexta-feira, 21h35.
1: Ó, a hora da gela, né não?
5: 21h35.
1: Não, não
3: hora,
1: tem...
3: Quase não? Passando da hora da gela, 9h35 da noite.
1: É, começa às 7 horas, Alexandre. Ixi, 9h30, aí não consegue ver nem ver
5: começa
1: o jogo.
5: Sete,
3: né?
5: Sete.
3: É, né? É que o cara nem assiste.
5: Não, não começa não, 7 horas, começa 7h05.
1: É... Pra que esses 5 minutos?
5: Pra dar diferença exata
1: pro
5: jogo.
1: Aí vamos fazer o seguinte, ó. O Fortaleza, vamos supor que ganha em casa, tá? Vamos tirar que, espantar a história de empate dentro de casa. Venceu o Náutico. Aí, Alexandre Liwe, vocês são bons na matemática. 52 mais 3.
3: Hoje,
1: 55.
3: 55.
1: Sei, tu sabe. Sei não. Vila Nova vai enfrentar, ó. Vila Nova vai enfrentar aqui...
3: O Botafogo de São Paulo.
1: Vamos supor aqui que perca.
3: É,
1: empate.
5: Eu vou no Botafogo nesse jogo.
1: Tu vai no Botafogo?
5: Eu tenho meus motivos.
1: Quais são os seus motivos de ir
5: Porque
1: no Botafogo?
5: Porque o time do Botafogo...
1: Tá pelejando pra não cair.
5: Vamos lá. O Botafogo, no início da competição, fez 4x0 no Fortaleza. Depois venceu o Juventude. 4x2. Juventude é o segundo, Fortaleza é o terceiro. Aí vai que ele vence o líder. Eu tô confiante. Botafogo vence.
1: Aí.
5: Fortaleza vence o Náutico, Fortaleza líder na próxima rodada.
1: Tá aí.
5: Quer melhor que isso?
1: Tá aí, ó.
3: O Botafogo de São Paulo, ele não ganha 7 jogos. Ele tem, nesse recorde de 7 jogos, 5 derrotas.
5: Mas é um time misterioso.
3: Do retorno inteiro, Denise.
1: Ele não ganhou nada.
3: Ele é o segundo pior do retorno, né? Então, atravessa um momento muito ruim.
1: Né, e perdeu.
3: Mas ele tem tudo para ganhar da Ponte Preta, porque todo mundo ganha da Ponte Preta, né? Então, ele vai chegar talvez com uma vitória, né? Aí o saldo negativo acaba, mas eu não contabilizo a Ponte Preta, não. O Vila Nova é favorito nesse compromisso. Mas vamos lá, vocês querem desenhar um cenário bom pro Fortaleza, né?
1: Exatamente,
3: isso, né?
1: Eu quero desenhar o Fortaleza finalizando a 31ª rodada na liderança.
3: Você quer saber o que precisa acontecer pra ele ser líder,
1: lá no topo, número 1, Alexandre.
3: Certo. O primeiro ponto é ele ganhar,
1: baixa,
3: né?
1: Baixa aí o Vladimir Marques em você, vai.
3: O primeiro ponto é ele ganhar, Denise.
1: Certo.
3: Se ele não ganhar, não dá.
1: Ele já ganhou em casa, vamos pensar nisso.
3: É o primeiro ponto, né? Que ele não tem feito isso. Se ele ganhar, ele precisa torcer pro Vila Nova perder. Porque se o Vila Nova ganhar, Denise, ele passa o Fortaleza. Porque o Vila Nova, ele tem ali, né, quantidade de vitórias a mais
1: isso.
3: E tal.
1: E ponto
3: se eles
1: também,
3: igualarem,
1: né,
3: em pontuação, ele passa, né? Então tem essa questão. Ele precisa perder. Porque se for empate, o Vila Nova fica à frente. E aí o outro resultado, Denise, é Juventude e Operário, né? Se Juventude e Operário empatarem, o Fortaleza permanece à frente também. Então ele precisaria torcer, ele precisaria ganhar.
1: Sim.
3: O Vila Nova perder.
1: Sim.
3: E o time do Juventude não vencer. Porque o Juventude poderia empatar, né? Empate ou derrota do Juventude mantém o Fortaleza à frente na classificação. Isso aqui é um exercício que a Denise está propondo de o que precisa acontecer para o Fortaleza ser líder. É isso.
1: A gato mestre aqui.
3: A gato mestre.
1: Gostou?
3: É isso que precisa acontecer, né? A possibilidade disso acontecer existe?
1: Existe.
3: Olha
1: aí.
3: É fácil?
1: Não.
3: Não, porque hoje tem dois times à frente dele, né?
1: Isso.
3: Seria mais fácil se ele tivesse ficado no G2.
1: Tá aí, torcedor. Bora escutar mais um torcedor que tá aqui conosco antes a gente pedir o segundo intervalo, vai.
6: Bom dia, André. André, o Fortaleza, esse time aí.
1: Ele tá a cara do André Almeida, tu, Alexandre.
3: Ave Maria.
1: Que ele mandou dois áudios, Gata Show e André. Olha aqui, ó. Aí, ó.
6: Bom
1: então é tu,
6: dia,
1: viu?
6: Gata Show.
5: Não, Alexandre parece mais.
6: E André Almeida.
1: Então é tu mesmo, André.
3: E André Almeida.
1: Gata Show, Li Wei e André Almeida. Eu acho que eles são parecidos.
6: O Ceará vai ganhar do Náutico.
1: Será que vai jogar com o Náutico agora, né? Havaí, macho.
6: Eu ainda tô com fé que o Ceará entra no G6. Com 61 pontos. Entra ou não entra?
1: Entra não, Marcia, calma.
5: O Ceará não encara mais o Náutico, né?
3: Não sabe quem tá no programa, não sabe o adversário do time. Homem, tu tá
1: areado.
3: Homem, a Denise mandou começar a gela na sexta-feira, mas é terça-feira ainda, macho. 11h30, se acalma, macho.
1: Se acalma,
3: homem. Alexandre, mas sou eu,
1: vai.
3: Né? Denise Santiago.
1: Como é o nome desse menino que tá aqui do meu lado, direito? Como é o nome desse menino?
7: Daniel Farias.
3: O padre gosta.
1: Mais uma tentativa, padre. Como é o nome desse menino que tá ao meu lado? Vai.
7: João Bandeira.
3: Esse aí tá desaparecido, viu?
1: Mais uma tentativa. Vai, padre. Como é o nome
7: Vladimir
1: desse
7: menino? Vladimir Marques.
1: O padre tá desorientado, viu? O padre tá fazendo hora contigo, viu, Alexandre?
7: Alexandre Mota!
1: Aê, rapaz!
8: O homem é bom! O homem é espetacular! Com certeza!
1: Aham! É o melhor
3: Obrigado,
1: que nós temos, viu?
3: Mas
1: é o melhor do mundo.
3: É, respondendo aí, né, a fala, é assim, Denise, hoje o time do Ceará não vai enfrentar o Náutico, vai enfrentar a equipe do Havaí, né? O compromisso é sábado, 11 da manhã.
1: Aqui na
3: Bandinha. Não é sexta, é no sábado, né? Você vai ter em paralelo, né? Uma coisa, uma experiência inédita, porque Denise estará na TV, Breno estará na rádio e todo mundo conectado em sinergia para falar sobre a Série B do Campeonato Brasileiro.
1: Todo mundo junto e misturado.
3: E o objetivo do Ceará nesse momento é se distanciar da zona de rebaixamento, né? Abrir 9 pontos ali do Z4. Esse é o objetivo. Se ele ganhar todos os pontos que restam até o fim do campeonato, tem chance, Denise, de ele terminar no G6? Os matemáticos dizem que não, pela projeção matemática
1: eu
3: hoje.
1: Eu também acho que não.
3: Mas é uma projeção, né? Se todo mundo começar a perder, aí ficaria mais fácil essa projeção.
1: Rapaz, tinha uma galera com uma carrada aqui pra perder, Alexandre.
3: É muito time, Denise. Então, assim, eu não acho que seja o foco. Eu acredito que matematicamente a chance dele é... deve ser 2%, Denise, de chegar lá, né? Porque ele teria que ter 100% de aproveitamento até o fim do campeonato. Os matemáticos hoje alegam que para estar no G6 tem que ter 62 pontos ao fim do campeonato. O Ceará chega em 61. Mas é uma projeção. Os outros podem ter resultados negativos, mas isso é muito improvável.
1: Bora pro intervalo, é mais um, hein? A gente volta já já aqui no nosso Jogada Primeiro Tempo. Não sai daí, hein? A gente volta já.

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1: Ah, eita, menino! Estamos de volta! 11h38, esse gato vai deixar a gente moquinho. Pisa no rabo dele, menino, como ele mia. Ora se não mia. Eita, gata show. Ei, o ouvinte pediu desculpa, Alexandre. Vamos escutar.
2: Como é?
1: O ouvinte que errou seu nome, Alexandre. Ele pediu desculpa.
2: Errou o jogo, pai. Também.
1: Errou o jogo.
2: Tá perdido.
1: Errou o
2: tá
1: nome.
2: Perdado.
1: Homem, ele... tu tá onde, homem? Pelo amor de Deus. Ele mandou um áudio pedindo desculpa. Bora
3: o jogo é sábado do Ceará, viu? De manhã, 11
1: Vai.
3: Horas.
1: O narrador ficou doidinho aqui. É perturbado do juiz. Vai lá, ó.
4: Fale. Gata show, me confundi. Alexandre Mota, rapaz. Alexandre Mota é o melhor que tem. Só recuperar o áudio aí, o Ceará, me confundi, rapaz. Eu tô todo desligado, me confundi. Me perdoe aí, porque é o Avaí.
2: É o Avaí.
4: Por que não chega mais?
2: Por que não chega?
1: Não chega aonde mais? No G6?
4: Me perdoe aí a confusão, viu?
1: Tá perdoado!
2: O cara gosta de confundir o povo.
3: Só não, anota aí o horário do jogo, que mudou, né?
1: Como é o nome do homem?
5: Alexandre Mota.
1: Pronto.
2: Boa.
1: É Alexandre Mota.
2: Mas não se confunde no sábado, não.
1: Confunda,
2: pra você não,
1: não
2: perder o jogo,
1: 11
2: né?
1: 11 horas é o jogo.
2: Fica ligado na verdinha que vai dar certo.
1: Vai
2: ser,
1: dar bom.
2: Vai ser informado. Ele perguntou por que que não chega, né?
1: Deve ser no G6.
2: Não, é, mas é
1: que
2: matemática,
1: dá, né?
2: É matemática. Falta quantas rodadas, Lívia?
3: 8 rodadas. Pronto. 8 jogos pro Ceará.
2: Faltam 8 jogos para o fim do campeonato.
3: Exato.
2: Aí isso significa quantos pontos?
3: É, a gente vai ter em disputa, nesse momento, 24 pontos.
2: Pronto. O Ceará tem quantos?
3: O Ceará tem 36 pontos.
2: Pronto, 36 mais 24.
1: Ixi, Maré, tá querendo demais.
2: Dá 60.
1: Aí.
3: Dá 60, pelo fechado.
1: Amor de Deus.
2: É isso.
1: É número de uma hora.
2: Somando
1: desse,
2: todos os pontos.
1: 4 horas da manhã, mulher.
2: Chega em 60.
1: Ah.
2: E eles estão dizendo que é 62 pra estar no dia 6. Por isso que a gente tá falando que.
1: É impossível.
2: Não é impossível, porque é uma projeção. Mas, acima de tudo, isso não, não, esse debate não existe nesse momento. O momento do debate do Ceará é: ele vai cair ou não vai? Ele ainda tem chance de ser rebaixado, tá? Ele tá hoje a 6 pontos. A gente está pontuando aqui é que ele precisa ganhar do Avaí para ele olhar com um pouco mais de tranquilidade. Porque o Ceará, ele não é um time confiável, Denise. Ano passado ele caiu com 42 pontos.
1: Com 20 minutos.
2: Com 15 pontos em disputa. Faltava 5 jogos contra os reservas do Palmeiras e ele caiu.
1: Loucura.
2: Então,
1: ano
2: entenda
1: foi loucura.
2: Que o objetivo do Ceará é um só. A temporada do Ceará é uma temporada muito ruim. E o objetivo do Ceará na reta final da temporada é evitar a Série C. Nesse momento, infelizmente, porque o Ceará se colocou nessa condição, né? Iniciou a competição com o objetivo. E eu acredito até que ele está acordando para a vida na reta final, né? O técnico Daniel Paulista está tentando engatar ali uma equipe, dar sequência. Alguns jogadores têm entrado e mudado o time, né? O Rian Santana agora faz parte do time titular. O Enzo Ludovic se consolidou. O Melk voltou a ser decisivo.
1: Sim.
2: Ele
1: tá dando uma cara. E outra coisa, ele tá observando, o que é bacana, só complementando o raciocínio, a Leiki, ele tá conseguindo enxergar também uma melhora, uma recuperação no decorrer da partida, que isso é interessante também.
2: Não, totalmente, né? O Melk participou dos últimos jogos, acho que dos últimos 5, ele participou de algum gol, de alguma forma,
1: sim,
2: né? Ou fazendo gol.

0: dando assistência. Desde o jogo do Sport, todo jogo ele participa de alguma forma. Então, é evidente que o momento, né, hoje do Ceará é melhor. O Ceará está conseguindo ter um retorno decente. Porque o primeiro turno não foi decente, foi de um time que estava entre os piores da competição.
1: Sim.
0: Mas o objetivo dele, ele não pode se ludibriar, Denise. É preciso ter o mesmo senso de urgência, de entender que todo ponto é valioso, que ele precisa ganhar do Avaí. E não é olhando só para olhar para si. Não, ele precisa se distanciar da zona de rebaixamento. O foco do Ceará precisa ser esse, porque no momento em que você perde um pouco o senso de urgência na competição, e o Ceará é prova disso, ano passado ele sofreu isso, ele é punido.
1: Bora falar sobre o Fortaleza, Fernanda Alves, o tricolor do PC, que voltou às atividades, né? Será que Chico da Costa vai estar à disposição na sexta-feira à noite? A semana vai ser curta para o Lion, hein, Fernandinha? Chama a Fernanda, meu querido. A espada da princesa. Fernanda
2: Alves. Bom dia, Gata Show.
1: Bom dia
2: para todo mundo que acompanha o Jogada Primeiro Tempo. Então, o Fortaleza se reapresentou hoje à tarde. Tem entre hoje e até a quinta-feira para fazer essa preparação. E a preocupação, de fato, com o Chico da Costa para saber o grau de lesão que sofreu o atleta, que ainda fica como dúvida para o duelo de sexta-feira. Jogo esse que é contra o Náutico e em casa. O Fortaleza que tem mais uma oportunidade de conquistar 3 pontos e precisa correr contra o tempo. Até porque no retrospecto que a gente traz com o treinador Altuori, fica só ainda um jogo de vitória para o Fortaleza, que foi justamente contra a equipe do Avaí. O aproveitamento do tricolor de aço, que subiu como visitante, hoje como mandante, caiu bem de rendimento, inclusive para você que nos acompanha na TV e também no YouTube. A gente traz mais dados para você. Por exemplo, com o Carpini foram 7 jogos, 5 vitórias, 1 empate e 1 derrota, com aproveitamento de 76,1%. Já com o Altuori são 5 jogos até aqui, nenhuma derrota, 4 empates, 1 vitória e o aproveitamento de 46,6%, caindo aí cerca de 30% do que o Tricolor de Aço já teve no primeiro turno jogando na Arena Castelão. Gata Show.
1: Aí, a gente pode fazer esse comparativo e ver de fato que apesar que de... O Fortaleza é o segundo melhor mandante, hein? Apesar
2: Sim.
1: dessa situação difícil de muitos empates em casa, ainda tem um retrospecto bom. Mas a gente consegue ver mudança. Vou fazer que nem um Altuori. Eu não vou me prender aos números, não, tá? Porcentagem, número, não. Eu vou pensar em desempenho, em rendimento de jogo. A gente consegue ver uma melhora.
3: Claro que sim, Gata Show. Claro que sim. Nesses jogos que o Fortaleza acabou não vencendo em casa, 4 empates, 1 vitória, em 5 jogos com o Altuori, o Fortaleza foi melhor do que os seus adversários, né? No Clássico Rei, o Ceará teve um volume legal no segundo tempo, mas o Fortaleza em boa parte do jogo foi melhor. Então o Fortaleza esteve mais próximo da vitória. E quando vamos pegar esse recorte dos triunfos com o Carpini, o Fortaleza apresentou melhor futebol com o Altuori, mas não conseguiu resultado. Com o Carpini, jogou abaixo e venceu. Então, existe essa discussão e falávamos aqui sobre o que estava apresentando o técnico do Fortaleza, que não tinha, ou, no caso, o Carpini, que não tinha desempenho em campo, mas tinha resultado. Fazia o Fortaleza competir dessa maneira. Mas o tricolor queria algo a mais. Além do desempenho, o resultado. E o Altuori vem entregando um grande desempenho, principalmente nas partidas fora de casa, onde o Fortaleza tem conquistado grandes resultados na competição.
0: Você sabe, Denise, qual era a posição do Fortaleza no dia que o técnico Thiago Carpini foi demitido?
1: Não, era na sexta?
0: Ele estava na quinta posição. Ele tinha 31 pontos. Ele foi demitido depois da derrota para o Vila Nova, né? De 2-1 fora de casa. O aproveitamento do Fortaleza era 54%. Ele estava na quinta posição com 31 pontos. Hoje, o Fortaleza está na terceira posição com 52 pontos e o aproveitamento dele de 57%. Então, é complexo, né, compará-lo com o Carpini, entendendo que o Carpini tinha mais resultados em casa e não tinha resultado nenhum como visitante. O Altuori já é o contrário, né?
1: Tem resultado como
0: visitante. Ele tem tido os resultados fora de casa e em casa ele está deixando a desejar. Então a balança ela segue desequilibrada, mas quando você esmiuça o jogo, você sabe que o time do Altuori é melhor que o do Carpini.
1: Sim.
0: Para mim isso não há dúvida nenhuma nisso. O Carpini ele não conseguia, por exemplo, definir um time titular. Ele achava que o Fortaleza só podia jogar com 3 zagueiros.
1: Não conseguia ver também uma melhora no próprio time em si.
0: O jogo
1: né?
0: em Sim, né? O Fortaleza, ele sofria muito nos jogos. Ah, Alexandre, tá tudo certo então? O Autori não tem nenhum problema? É óbvio que não. Mas hoje eu consigo falar que o Autori tem tentado ter um time titular. O problema dele aí são outros, né? É não substituir, insistir em um jogador que não tá bem, né? Ou mais de um, como o que ele tem feito lá no sistema de ataque. Mas no jogo jogado, o Fortaleza, ele melhorou, né? Com o Autori. E é curioso porque ele evoluiu, Denise, em um período curto de tempo. Porque é como se o Fortaleza do Carpini fosse menos organizado taticamente. O do Autori é mais. Agora ele precisa deixar de desperdiçar tantos pontos em casa. Isso é um fato, né? Então, Fortaleza trocou 6 por meia dúzia? Eu diria que não. E os números mostram também que não, que ele melhorou nesse intervalo.
1: Deixa eu falar uma coisa pra você que já passou dos 70 anos. Vi aquele recadinho especial, hein? A eleição tá chegando e tem a turma dos 70 mais, hein? Que nos acompanha aqui. Pode ser a mamãe que nos acompanha, o papai, o vovô, todo mundo que tá nessa idade. Eu tenho um recado especial pra vocês. Hoje, os 70 mais representam mais de 17 milhões de eleitores no Brasil. São muitas vozes que juntas podem decidir o rumo das eleições. Mas muita gente acha, e isso não é, ai, gata show, não tem, não tem. Muita gente acha que depois dos 70 anos, o voto não é obrigatório, não vale nem o esforço de sair de casa. E eu discordo de vocês se pensar dessa forma. Por quê? Esse é um direito que essa geração, 70 mais, lutou muito para ter e garantir um futuro melhor para eles. Então, chegou o momento. E sabe o que é o melhor? Não pega nem fila, porque tem prioridade. Rapidinho, você vai lá, idoso é preferencial, vota, leva a família, que ainda dá tempo, pode fazer aquele almoço no domingo. Então, fica aqui o meu recado, no dia 4 de outubro, não deixe de votar. E se tem alguém da família, nessa faixa etária, oferece carona, né? Oferece companhia, fique lá ao lado dela, vote pelo futuro da sua família também, mas não deixe de votar. 4 de outubro é o nosso ato de cidadania, hein? Alô, 70 mais! Quero ver todo mundo na fila votando. Bora pro intervalo. O intervalo é ligeirinho e a gente volta já aqui no nosso Jogada Primeiro Tempo.
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1: Horas 53 minutinhos. Cadê Daniel Farias, hein? Cadê Farias? Daniel Farias traz informações do Vozão. Daniel, bora. Sábado tem, hein? Ceará aqui na Verdinha.
2: Daniel Farias.
1: A Rocha.
3: Bom dia, Denise. Um abraço pra você e pra todo mundo ligado no Jogada Primeiro Tempo desta terça-feira, data em que o Ceará segue a sua preparação para o jogo de sábado contra o Avaí, que é uma final, uma decisão, um jogo muito importante pro Ceará nessa sua luta pela permanência na Série B do Campeonato Brasileiro. A primeira de 8 finais que o Ceará tem pela frente, na verdade, ele já vem em jogos decisivos há algumas rodadas. Mas a gente quer trazer, nessa primeira participação no Jogada 1, das sequência do Ceará, a gente avaliar quais jogos que são acessíveis, quais são os jogos mais difíceis, diante também dessa evolução que a gente tem percebido nesse time do Ceará. Será que hoje está ali na 15ª posição com 36 pontos? Faltam 9 para aquela média histórica de 45, que é geralmente a pontuação que garante uma permanência. É claro que esses cálculos vão acontecendo rodada a rodada, mas se projeta geralmente os 45 pontos. Faltam 9 para o Ceará, 3 vitórias. Será que ele vai conseguir 3 vitórias? Vocês acreditam que ele está mais perto de assegurar essa permanência? Vamos relembrar quais são os jogos que o Ceará ainda tem por fazer. Ele enfrenta o Avaí fora de casa, depois enfrenta o Criciúma como mandante, depois viaja para enfrentar o Botafogo de Ribeirão Preto, volta para enfrentar o Juventude em casa e também o Goiás em casa, depois encara o Atlético fora de casa, volta para enfrentar o América Mineiro aqui no Castelão e encerra com o CRB fora de casa. Então, repetindo, Avaí fora, Criciúma em casa, Botafogo de Ribeirão Preto fora, Juventude em casa, Goiás em casa, Atlético fora, América Mineiro em casa e CRB fora de casa. Quero saber o que vocês avaliam sobre esses 8 jogos que restam ao Ceará e, principalmente, o time está mostrando ter condições de conseguir com folga esses 45 pontos? Vai ser uma luta até o fim? Será que ele não consegue? Como que dá para a gente projetar essa sequência de 8 jogos para o Ceará? Lembrando, ele tem 36 pontos, com mais 3 vitórias, ou seja, 9 pontos, ele chegaria àquela média histórica de 45 pontos, que não é garantia, mas pode sim confirmar uma permanência na Série B do Campeonato Brasileiro. É justamente esse debate. Dá para o Ceará alcançar 3 vitórias nesses 8 jogos que lhe restam? Pergunto para vocês da bancada e também, é claro, para o torcedor que está acompanhando no YouTube, na rádio e na TV Diário. Daqui a pouco a gente volta com mais detalhes e mais informações sobre o Ceará Sporting Clube.
1: Valeu, viu, Dani? Ó, Avaí, Criciúma, Botafogo de São Paulo, Juventude, Goiás, Atlético, América Mineiro e CRB. Em casa, Criciúma, Juventude, Goiás e América Mineiro.
4: Dá pra conseguir, Gata.
1: Dá pra conseguir aí essa
4: conta. São 3 vitórias, né? Pro
5: pra
4: Ceará
5: atingir a pontuação.
4: Pra 45. Atingir a pontuação de 45 pontos. Isso. Mas como a gente já falou aqui sobre o Ceará, é um time que acaba passando pelo improvável em quase tudo. Eu sempre somo ali 45 mais 1, né? 46, 3 vitórias, 1 empate. Mas analisando os jogos aí, dá pra você se salvar até com menos. Porém, faz essa conta, faz o básico que dá certo. E eu vejo que o Ceará de hoje pode produzir até mais em termos de pontuação, Gata Show. Dá pra conseguir passar dos 45 pontos. Não penso em G6, em acesso, mas em fazer uma pontuação de segurança para se manter na Série B do Campeonato Brasileiro. Sequência mais fácil em jogos fora de casa. Você vai pegar o adversário direto do Avaí, que está em baixa. Você vai pegar o Botafogo também fora de casa. Vai ter a questão de outros compromissos também longe do seu torcedor. Mas jogando em casa dá para fazer a sua parte também. Encara um Goiás que, a depender da situação, pode estar fora da briga pelo acesso. Tem o próprio América Mineiro na penúltima rodada. É um jogo ali que o Ceará não pode levar para essa partida para decidir o seu futuro, a sua vida. O Ceará tem que decidir antes. Então eu vejo que é um caminho possível para o Alvinegro de Porangabuçu permanecer na Série B do Campeonato Brasileiro. E sem contar também que eu não vejo o Avaí fazendo a sua parte.
1: Dá, Alexandre, chegar a esses 45 nessa média aí de jogos que teremos pela frente? Em casa, só recapitulando, ó, Criciúma, Juventude, Goiás e América Mineiro.
4: Uhum.
1: Vamos pensar nessa margem de casa. Fora de casa, Avaí, Botafogo de São Paulo, Atlético e CRB.
5: A situação é curiosa, né? Porque a tendência é que ele tenha os jogos mais fáceis, mas também os mais decisivos.
1: Sim.
5: Fora de casa. É jogando fora do...
1: Os adversários mais diretos, né?
5: É, fora da Arena Castelão, que ele vai enfrentar o Avaí agora e depois o Botafogo de São Paulo. Isso. Então, não são jogos fáceis, né, Denise? Quando a gente olhou para a sequência Ceará, Botafogo de São Paulo, Avaí e até o Londrina, a gente entendeu naquele momento que a sequência do Ceará não era a mais fácil. Mas mesmo nessa sequência que já iniciou e agora já está na etapa final, Denise, a gente consegue apontar que o time do Ceará, ele conseguiu sobreviver. O time do Ceará enfrentou cinco adversários seguidos que estavam lutando pelo G6, Denise. Ele ganhou do Sport, ele perdeu para o Atlético Goianiense, ele empatou com o Fortaleza, ele ganhou do Grêmio Novo Horizontino e ele empatou com o Operário. Então ele conseguiu responder naquele momento de dificuldade, né? E isso traz um sentimento de que ele vai atingir essa pontuação. Ele tem aí alguns jogos, não são jogos fáceis, mas até o fim do campeonato, Denise, é a tendência, né? É, e aí é um cenário favorável ao Ceará, porque ele vai enfrentar os dois adversários diretos. É a oportunidade perfeita.
1: Avaí e Botafogo.
5: De parar eles.
1: Sim.
5: Ele vai enfrentar, no fim do campeonato, o vice-lanterna, que já vai estar rebaixado. O América.
1: O América
5: chegar,
1: tá morto, né?
5: Quando chegar na penúltima rodada, a tendência matemática é que ele esteja rebaixado. E ele vai enfrentar, Denise, ainda alguns adversários que estão no meio de tabela. O Goiás, daqui a pouco, pode não estar mais lutando por nada.
1: Criciúma e Juventude podem ser os adversários mais chatos?
5: Eles são os adversários mais difíceis, né? Porque, teoricamente, são os times que estão nas melhores colocações. Mas o jogo-chave, realmente, do Ceará é vencer os dois confrontos diretos. Por que, Denise? A gente calcula 45. Mas se o Ceará consegue frear o ímpeto do Avaí, do Botafogo de São Paulo, esse número pode ser até menor, já que a referência dele sempre vai ser quem está na zona. Se ele vencer o Avaí, ele vai abrir 9 pontos na zona de rebaixamento.
1: Não tem como não vencer o Avaí, não. Será, pelo amor de Deus.
5: Não tem como não vencer, mas não. Ele não pode não vencer.
1: Pelo amor de Deus.
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0: ser eficaz. Mas às vezes, gente, eu fico... Às vezes é qualidade do próprio jogador.
1: Pois é, por isso que eu não acho que seja, como não você é. Falou lá na abertura do programa, desinteresse ou desmobilização, não, falta não, de protagonismo.
0: Quando fala desinteresse...
1: Eu acho que realmente ele esbarra em um limiar técnico, né? Agora, o autor tem responsabilidade quando ele insiste em quem não tá bem. Aí é a responsabilidade dele, né? Ele tem a possibilidade de fazer testes, de olhar pro elenco, de observar, de treinar a semana inteira. E ele tem a possibilidade de mexer no time. Verdinha! Esse é o papel do treinador.
0: Já voltamos aqui pra Verdinha, hein? Depois da propaganda eleitoral, você que está nos acompanhando aqui na FM 92.5. Estamos de volta. Mas quando eu digo assim, o protagonismo, Alexandre, é que eu vou falar, eu vou pensar, vou tentar pensar com a cabeça do torcedor que nos acompanha. Pelo menos com a parte.
1: O
0: Fortaleza vai enfrentar o Atlético dentro de casa com mais de 30 mil, Liuê.
2: 31 mil passamos, pronto, né? Castelão quase que lotado.
0: Quase que lotado. Quando eu digo protagonismo, gente, eu posso estar até sendo exagerado e até um pouco exigente. Exatamente, Bia. Mas era pro Fortaleza atropelar esse Atlético logo no primeiro tempo.
2: Verdade.
0: Era.
2: Fortaleza era pra ter feito isso.
0: Atropelado.
2: Mas não fez.
0: Ai, gata show. Não, mas teve volume de jogo. Eu tô falando volume de jogo, não. Pra mim, era pra ter finalizado o primeiro tempo com 2-0 ou 3-0 ali.
1: Ah, mas tu tá olhando só pro resultado.
0: Tô olhando pro... Sim, mas é o resultado que...
1: não é sobre resultado.
0: Não, mas quando você chama...
1: O Fortaleza
0: chama...
1: ganhou do Londrina sem ser protagonista do jogo.
0: Exatamente. É por isso que eu tô dizendo que falta esse protagonista.
2: Contra o Goiás também.
1: Ele não
2: também.
1: Foi contra o Londrina
0: mas
1: protagonista.
0: É o que eu tô dizendo.
1: Aí, se olhar só pro resultado,
0: não,
1: é outra coisa.
0: Não, amigo, o que eu tô dizendo... Hoje em dia, o que tá valendo é resultado mesmo.
1: Eu sei, mas a palavra protagonista não significa resultado.
0: Não, mas o protagonismo, eu tô na minha casa... Eu vou tomar de conta disso aqui e mas... eu vou nem deixar o Atlético respirar. Não, eu acho que
2: começou
0: falta.
2: Já tomando um susto, Fortaleza.
0: Já.
2: Aos 3 minutos o Max já chegou chutando, assustando o tricolor.
0: Sabe, é isso que eu fico, às vezes, se eu sinto falta das nossas equipes, porque se a gente for colocar de estrutura, se for colocar, apesar de todo o problema financeiro, mas a folha salarial maior, se a gente colocar de técnica, vamos colocar no papel. Os atletas do Atlético e os atletas do Fortaleza. Os atletas do Juventude, que está aqui na segunda colocação.
2: Nem se compara.
0: Vamos colocar
2: o autor
0: no papel.
2: Cita
1: mas
2: isso, aí, né, Gata?
1: Mas Show? Assim,
0: sabe,
1: Denise, a minha contestação ela vai permanecer porque a minha contestação é sobre o termo protagonismo.
0: Sim,
1: o Fortaleza jogou em casa. Aí o que se esperava dele? Que ele produzisse mais, né? Que ele atacasse mais o adversário. Que ele
0: até
1: teve,
0: que ele produziu.
1: Que ele tivesse mais chance. Aí a gente olha para as estatísticas do jogo. 70% de posse do Fortaleza, 30% do Atlético. Grandes chances, 3 para o Fortaleza, 2 do Atlético. Finalizações, 16 para o Fortaleza, 6 para o Atlético. Defesa do goleiro, 1 do Fortaleza, 5 do Atlético. Escanteios, 5 do Fortaleza, 1 do Atlético. Passes, 618 do Fortaleza, 292 do Atlético.
0: Aí você acha que os números são muito volumosos. Aí você acha que isso é um protagonismo. Protagonismo, para mim, é sair campeão, é ser completo. É dentro de casa, Alexandre.
1: Não, eu entendo que você está pontuando. Mas, assim, quando a gente olha para os números e a gente diz o que foi o jogo, o desenho do jogo, qual time foi protagonista, qual time tentou mais, foi o Fortaleza.
0: Mas não foi efetivo, não foi eficaz.
1: Aí você pode discutir que a eficiência é outro termo. Mas o termo... Quem propôs mais o jogo foi o Fortaleza.
0: Não, mas eu tô querendo
1: se ele estivesse jogando em casa contra o Atlético e o Fortaleza não tivesse finalizado, ele tivesse dominado, aí ele não tinha sido protagonista do jogo. Porque o Atlético teria tido mais volume, mais produção, teria sido melhor que o Fortaleza. Mas nesse jogo, não. Aí, beleza, o Fortaleza produziu tudo isso e não ganhou, não serviu de nada. Aí a gente
0: tu fez tudo isso e leva um gol depois de
1: virada.
0: É, aí
1: a gente tá debatendo o que é o futebol. O futebol
2: assim
1: é
2: como
1: isso.
2: Foi naquela partida contra o América. O Fortaleza, ele tomou as rédeas do jogo, atacou, sufocou o adversário e perdeu de 3-0.
0: Porque
2: se a gente pega os números daquele jogo, foi mais ou menos isso.
0: Foi
2: até mais.
0: Foi até mais. E o resultado não foi um resultado favorável.
2: É por conta, até mesmo, o Autuori cita isso na coletiva, de machucar o adversário, né? De machucar, de insistir, de agredir, de sufocar. E é isso que às vezes falta no próprio Fortaleza. De matar o jogo. Fortaleza, nos jogos que empatou, ele faz 1-0 e não mata o adversário, não sufoca. e acaba sofrendo empate. Falta isso pro Fortaleza. É. Porque quando ele faz 2-1, ele poderia ter matado o jogo, entendeu? Poderia ter esse termo que você tanto fala, de jogar em casa, de conquistar o melhor resultado.
0: E eu falo isso, eu também, que o cenário era outro. Gente, antes, não estou dizendo que os outros times tinham medo de enfrentar o Fortaleza, mas os outros times tinham um certo receio quando vinha para casa, quando ia para casa do Fortaleza para jogar aqui, Alexandre. Tinha um receio. Eu sei que é uma outra realidade. Estou falando de outros tempos, isso. Mas esse espírito que, às vezes, eu sinto falso quando eu acompanho as partidas. Sinto falta daquele de pertencimento. Poxa, nós somos uma das melhores equipes daqui. Caímos depois de 7 anos na Série A. Estamos numa situação difícil. Então, vamos para cima. Vencer e matar ou morrer. Sabe? Às vezes, eu sinto essa falta quando eu vejo algumas partidas. Eu entendo que os números são favoráveis, né? Muito volume de jogo, a porcentagem é favorável. Mas sair com um empate de 2-2, amigo, podendo ter a oportunidade de ter ficado na segunda ou na primeira colocação.
2: E o gol do Atlético, o segundo gol, o gol que dá o empate à equipe mineira, acontece em um Fortaleza que estava sendo propositivo. O Fortaleza estava indo para o ataque, o Fortaleza perde a bola, estava vencendo o jogo. No estilo Carpini, era chutão, segura o jogo, acaba colocando mais um defensor, o Autori acaba adotando isso, principalmente nas partidas fora de casa. Mas o Fortaleza, ele foi esse time. Um time que estava propondo o jogo mesmo vencendo por 2-1. Querendo o apoio da torcida, querendo matar de vez o jogo, mas perde a bola e no contra-ataque o gol do time do Atlético. O Atlético tem que ver alguns conceitos, principalmente no setor de defesa. É um time muito frágil, apesar de ter bons números nesse retorno. Mas a equipe adversária, quando chegou, o Alexandre trouxe os números da partida, praticamente em todos os momentos que o Atlético chegou com facilidade e de forma perigosa. Marcou 2 gols em 6 chutes.
0: Tranquilo. E chegou na tranquilidade.
2: E teve outras chances aí desperdiçadas pelo próprio Marcos.
1: O gol do Atlético também é um golaço.
0: Foi um golaço.
1: Tem mérito também do outro lado.
2: Tem um erro defensivo que o Maiotto
1: escorrega. Só ponderando aqui na mesa, né? E aí a gente precisa sempre ponderar. É que a gente pode avaliar os resultados, aí você pode avaliar o protagonista por ser um bom mandante. Significa ser bom mandante, ganhar em casa. Aí é uma avaliação. E você pode avaliar pelo fato de ser um time covarde em casa ou não. Eu não acho que o Fortaleza seja um time covarde. Eu acho que ele não tem tido os resultados. Tem problemas, é evidente. Mas não dá para dizer que ele, em todos os jogos em casa, ele foi receber dessa forma. Mas eu compreendo e concordo plenamente que desperdiçar pontos em casa é muito ruim.
0: E traz
1: a gente acabou de mostrar, a Fernanda acabou de mostrar. O aproveitamento com o Autuori em casa caiu. Mas isso não significa dizer que ele não foi o protagonista do jogo, na minha opinião, né? Mas como pontuei, é uma questão de nomenclatura e tudo mais. E assim, são desafios que o Fortaleza terá pela frente. Ele tem mais um compromisso em casa para tentar ou exorcizar esse fantasma, ou trazer esse fantasma de vez para a vida dele na Série B.
0: Ave Maria, vai para lá. Bora falar agora de um outro fantasma que acompanha os homens. Eita, Bia... esse é um problema que às vezes nem todo mundo gosta de comentar, mas precisa ser falado sim. Estou falando que nenhum homem vive bem com disfunção erétil, gente. Não tem. A vida íntima fica ruim, atrapalha, compromete até a autoestima, não é isso? E é por isso que a gente volta a falar sobre energia, vitalidade. Estou falando de quê? 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

0: Vamos que vamos.
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0: Meus amigos, eu tava aqui escutando a galera, escutando. Deixa eu voltar que eu pedi um intervalo, é agora, padre, é? Ô, padre, tu me avisa, padre, que eu tenho que me ajudar. Bora pedir um intervalo, é o último, né, padre? Pronto, e a gente volta já com o nosso debate aqui.

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1: Você não perder nada. Meio-dia, 42 minutinhos, a gente volta com Daniel Farias falando sobre o Vozão. Fala, Farias. Ceará.
2: Oi, Denise, voltando aqui no Jogada Primeiro Tempo para falar de dois jogadores que juntos no Ceará já tem mais de 30 participações diretas em gols na temporada de 2026. De um lado, a Juventude.

0: juventude do Melk, de apenas 20 anos, do outro a experiência do Vina, já com seus 35 anos, mas eles juntos já somam 32 participações em gols neste ano de 2026 com a camisa do Ceará e são talvez os dois grandes destaques da equipe na temporada, sobretudo quando se fala de gols. Afinal de contas, o Vina é o artilheiro do Ceará e o Melk é o vice-artilheiro, mas se a gente já traz um outro ponto, o Melk é o jogador com mais participações em gols e logo atrás vem o Vina. Falar rapidamente sobre cada um deles, depois a gente fala sobre esse conjunto e também os cenários desses jogadores que têm sido importantes nesse momento de evolução e de crescimento do Ceará na reta final da Série B do Campeonato Brasileiro. O Melk, um jovem jogador que até ano passado atuava apenas nas categorias de base, né, chamou atenção na Copinha, recebeu oportunidade também naquele primeiro jogo da temporada contra o Floresta, depois, né, muita história para contar, porque se tornou o grande nome do Ceará na temporada, já são 18 participações em gols no ano, são 9 gols marcados e 9 assistências, grande temporada do Melk, se tornou o xodó da torcida, não é à toa, é de fato o craque do Ceará em 2026. Mas a gente fala do Vina também, já com seus 35 anos, começou a temporada bem pressionado e muito criticado, principalmente depois do rebaixamento para a Série B do Campeonato Brasileiro, mas conseguiu ser um jogador que marcou muitos gols, né? Já são 10 gols marcados pelo Vina em 2026, ele é o artilheiro do time na temporada, além de 4 assistências, totalizando 14 participações em gols na temporada. Se a gente soma esses 18 gols que o Melk participou com esses 14 do Vina, são 32 gols que a dupla contribuiu dos 75 que o Ceará fez no ano. Então, realmente uma contribuição muito significativa. No jogo passado, o Melk, por exemplo, deu assistência para o gol do Matheus Araújo, o Vina saiu do banco e marcou o gol ali de empate do Ceará, que foi muito importante. Então, claro, hoje o Melk é titular, o Vina é reserva, mas se a gente pega a temporada como um todo, são dois jogadores que se destacaram demais e são importantes, foram e são importantes para esse elenco do Ceará em 2026. Quero saber o que vocês da bancada acham sobre esses números e sobre o momento, tanto do Vina como do Melk, e também você, torcedor, está satisfeito com as atuações e os números desses dois jogadores? Daniel Farias para o Jogada Primeiro Tempo.
1: Daniel Farias, eu até me surpreendi aqui com eles juntos, Vina e Melk, mais de 30 gols juntos. E olha que a gente, no começo do ano, a gente vem falando aqui do Vina, esse retorno que não foi bacana, né? Falando aqui em relação a esse... o momento do Vina, que não estava no melhor momento. E agora, no último jogo, foi muito bem, pelo menos gostei. Mas me surpreendeu, quero já a opinião de vocês. Mas deixa eu antes falar aqui da programação da Unifor. Se você tem programação da Unifor, não. Eu quero programação para o fim de semana, Bia. Você já tem Bia, programação fim de semana? Pois deixa eu te dar uma dica boa. 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No seu passeio, não precisa ser nenhum craque da arte para você curtir o museu, não. O museu tem história, tem cultura, curiosidade, arte, muita coisa para você descobrir. Cada espaço tem um jeito diferente de contar uma história. E você pode aprender, você pode se inspirar e até encontrar novos jeitos de olhar a cidade. E a experiência, gente, para todas as idades. Então, monta teu roteiro, chama teus amigos, a família e vá conhecer os nossos museus aqui em Fortaleza. Afinal, um bom passeio também pode ser uma oportunidade para descobrir algo novo. E fica a dica, hein? 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Não seria uma boa? 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Show de bola. Surpreendeu os números aí de Vinão e Melcão? Aí, gostou aí?
2: São bons números, né Gata Show? Participações em gols pelo time do Ceará. O Vina tem 10 gols, o Melk tem 9, o Melk 9 assistências, o Vina 4. São 32 participações em gols dessa dupla em 75 que o Ceará marcou na atual temporada. Bons números porque são dois jogadores que jogam ali pelo meio campo estão ajudando na armação das jogadas e também contribuindo para a bola entrar no fundo do gol. O Melk é esse principal jogador que o time do Ceará tem. O Vina foi o principal jogador do Ceará no início da temporada, com os gols, se lesiona, perde espaço, não consegue ter um ritmo. Vale levar em consideração também que essas partidas do Vina, que ele se destacou, muitas delas, foi no campeonato estadual, então o nível é menor. E o principal jogador se torna o Melk, porque ele se destaca em uma peça importante do ano, que é nessa reta final da Série B do Campeonato Brasileiro.
1: E pode ser, e olha, nessa reta final pode chamar a atenção ainda mais, tá? E aumentar ainda mais esse protagonismo, Alexandre, dos dois, ó.
3: Sim.
1: No, em campo. Pode crescer ainda mais. Eu gostei muito, a gente, de César, que é de César. A gente fala muito aqui do Vina, né? Em relação que é a responsabilidade que ele tem, né? Que é uma das representatividades, sim. Que tem muita relação com o torcedor, né? Que chegou com aquela festa, né? Que tem um, chama muita atenção quando se trata do nome do Vina. A gente comentava muito que ele não estava tão bem, né? E o Daniel Paulista até também, todo o seu grupo de análise deve ter percebido isso, tanto é que colocou o Vina como reserva. Mas agora ele tem entrado, pelo menos no último jogo, e eu tenho gostado muito, viu, Alexandre?
3: Ele entrou bem no jogo, né? Isso é uma realidade. Ele fez um bom jogo, Denise, nada além disso. É preciso também ter muita calma, né?
1: Sim,
3: às vezes o cara faz uma coisa e, ah, olha,
1: pronto,
3: aí,
1: é o melhor do mundo, né?
3: É, o nosso luva de pedreiro, né? Mas, assim, tenha calma, tenha nervo, né? Os números dele são bons, mas, Denise, na Série B, que é o grande torneio, né, pro Ceará na temporada, ele tem 3 gols. O Melk tem 8 gols e 5 assistências. O Melk participou de mais de 10 gols nesse recorde.
1: Jogou,
3: né?
1: Mais também, né?
3: Não necessariamente jogou mais, mas acima de tudo foi mais decisivo.
1: Sim, também.
3: Né? O Vina, ele participou bem menos do que isso. Então, eles estarem na mesma prateleira, hoje no elenco eles não estão, né? A gente pode fazer essa menção sobre os números, mas nesse recorte, o início de temporada é que faz o Vina ter os números inflacionados, né? Quando a temporada afunilou e apertou, ele não esteve ali como protagonista. Mas é muito importante nesse momento da temporada, qualquer jogador surgindo como alternativa ao elenco e que possa melhorar o time nesse momento tão decisivo, será uma grande notícia. E o Vina ter ido bem no último jogo é uma boa notícia. Pode ser que ele ganhe mais minutos na sequência, Sim. Pode ser que ele possa, a depender aí de uma eventual ausência do Mel, que ninguém sabe, ah, tá suspensa, ah, tá com algum problema físico, precisou sair, ele pode ser alternativo, mas hoje o Mel, que é o titular incontestável, e o Vina é um veterano que pode contribuir com o Ceará.
1: A eleição tá chegando, né, gente? Tem um outro recadinho aqui para você. Você tem uma informação que talvez não saiba, que esse ano você vai votar e vai precisar votar, né, escolher 2 candidatos para o Senado. Tá sabendo disso, não? A cada 8 anos, a eleição ela funciona assim. 2 candidatos e precisam ser candidatos diferentes. Se você votar no mesmo candidato 2 vezes, o seu segundo voto ele vai ser anulado. Por isso que é importante ter atenção e, se possível, ó, levar uma pesca, tá? Uma colinha ali, ó. Anota no papel. Prepara essa colinha para você não errar. Para cada candidato, você pode escolher 3 números, né? São 3 digitais. Precisa digitar 3 números, perdão. Lembrando, são 2 candidatos distintos, diferentes, tá, gente? Então, quando a gente vai para a urna preparado, não corre o risco de desperdiçar o voto. São 2 candidatos para o Senado e você não pode votar 2 vezes o mesmo candidato, senão na segunda votação ela será anulada. Atenção, para cada candidato você digita 3 números. Então, dia 4 de outubro é importante para você, além de presidente, deputado federal, estadual, você também vai governador, você também escolhe 2 senadores. Show de bola? Atenção! É assim que é o Senado nas eleições 2026. Reta final aqui do nosso programa, eu queria mandar aqui um recadinho. Bia, deixa eu pedir um help teu, Bia. A gente recebeu aqui da assessoria da federação, inclusive falando sobre Copa do Mundo Feminina, porque estão abertas, gente, as inscrições para ser voluntário. Já pensou você trabalhar como voluntário? A gente tem aqui uma palavrinha da Aline Calandrinha, até abrindo aqui para vocês. as inscrições para a Sela. Vai falar um pouco sobre essas inscrições para ser voluntários. Vocês podem se inscrever até o dia 7 de outubro, até a próxima semana. E a Aline, gente, ela traz com mais detalhes, os detalhes dessa inscrição. A Aline Pellegrino, ela é diretora executiva da FIFA e está também à frente, né, da comissão que está organizando aí a Copa do Mundo feminina. Inclusive, aqui em Fortaleza teremos 9 jogos e uma programação especial e muita expectativa para ter jogo do Brasil aqui, viu, minha gente? Bora conversar com a Aline, ela mandou um recadinho só reforçando a possibilidade de você que quer ser um voluntário. Essa oportunidade, na verdade, até o dia 7 de outubro está rolando a inscrição para você trabalhar na Copa do Mundo Feminina. Fala, Aline!
4: Fala, galera de Fortaleza! As inscrições para o programa de voluntários da FIFA estão abertas. Eu tenho certeza que essa vai ser uma experiência inesquecível. Se você tiver mais de 18 anos e estiver disponível entre junho e julho de 2027, você pode fazer parte da equipe por trás do maior evento esportivo feminino do planeta. Se inscreva no site fifa.com. Espero vocês lá!
1: Show de bola, Aline. Muito obrigada aí. Então vai lá no site fifa.com, que tem com todos os detalhes como você faz para se inscrever e participar desse momento tão importante aqui para o nosso futebol. Reta final aqui do nosso Jogada. Paguei tudo, Bia. Tá tudo bem pago?
2: Sim. E à vista.
1: À vista.
5: Com certeza.
1: Eu gosto é assim. Reta final aqui do nosso Jogada. Deixa eu escutar a galera. Deixa, padre. Vai!
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1: Aumenta o som, menino, que eu gosto de escutar jogada. O povo é alto. Aperta o play, Gato Show!
7: Olá, bom dia. Aqui quem fala é Davi Duarte Maritama, torcedor do Ceará.
1: Davi sempre tá aqui, Davi.
7: E em primeiro lugar, quero parabenizar seu YouTube Bezerra.
1: YouTube
7: esse
1: Zerra.
7: Grande ícone do rádio cearense, do esporte cearense.
1: 30 anos.
7: E eu falar pra ele que eu tenho aprendido muito com esse profissionalismo dele. Desde pequeno que eu acompanho seu YouTube. Meu pai era muito fã dele.
1: Ah.
7: E estamos por aqui. E muita saúde pra ele, muita paz. Falar para vocês também que o rival ontem, o Juventude, disse para que veio, viu? E que o Fortaleza se cuide para entrar, para não sair desse G2 aí, porque é complicada a situação. Valeu, tamo junto.
3: Valeu.
1: Valeu, meu querido.
3: O bicho, velho, babão, viu?
1: Gata Show, enquanto Melk e Vina estão jogando bem, tem um jogador lá no Ceará que ninguém quer. Sabe quem é esse jogador?
2: Não só um, né? Mas muitos.
1: Com L e
2: o E. Qual
3: não
2: deles?
3: Só um, mas
2: estão querendo mencionar.
1: Ele citou aqui o Luca.
2: É, um jogador
1: rapaz,
2: que.
1: É complicado, né?
2: É, assim, não conseguiu,
1: não
2: né?
1: Não conseguiu,
2: se estabelecer e tal. E até por conta disso, mesmo o Salah ainda estando pegando ritmo, ele precisa continuar jogando.
8: Mas o Luca não é pra estar totalmente nessa lista, não. Tem outros jogadores.
1: Pior que
8: Renzo Lopes. Renzo Lopes.
1: Quem mais tá na ruindade aí?
8: Sávio. Rafael Ramos.
1: Ali, nossa senhora.
2: É parte Pavani, desse time, né?
1: Existe Pavani muito jogador também, né?
2: Que nem ficando na Série B próximo ano dá pra ficar.
1: Né? Não dá, né? Mais um, vai!
9: Nada de incompetência.
1: Ah.
9: Pura desonestidade. Esse cara faturou qualquer coisa pra se expor
1: do
9: a tanto.
1: Ele fala em relação, gente, do lance do impedimento ali feito ali com Pierre, falando em relação ao gol anulado do Fortaleza.
2: Mas pra ver, né, Gata Show, erro grave, erro gravíssimo do árbitro, e ele vai ser escalado não pra
1: não
2: próxima
1: é,
2: rodada, mas pra outra rodada, né, no jogo do CRB contra o Atlético Goianiense, lá no dia 7, depois da rodada desse final de semana. Então, pra ver como são as coisas, um árbitro como esse, que faz um erro dessa forma, ele tem que passar um tempo, fazer reciclagem, estudar mais um pouco, pra entender as regras do futebol.
1: Boa tarde, ligada aqui em sítio, Raimundo, em Bacabal, no Maranhão, hein? Raimundo da Costa aqui com a gente. Um beijo, Raimundo, pra você. Temos mais torcedor aqui falando,
10: bom dia,
1: vai.
10: Gata Show.
1: Bom dia.
10: Liuei e o Alexandre.
1: Liuei.
10: Gata Show é o seguinte, aqui é o Antônio do Itaperi.
1: Ah.
10: É, o Fortaleza, ele não vai subir, não, Gata Show. Sabe por quê?
1: Por quê?
10: Porque a oportunidade que ele tem de somar ponto e ficar bem tranquilo pra subir, logo em primeiro ou segundo, ele tá espreguiçando, entendeu? Ele não vai subir. Quando for na última rodada aí, ele tá no maior sufoco.
1: Eita, Maria.
10: Pode apostar.
1: Olha aí, Alexandre, pode apostar.
11: Gata Show, é 11 contra 11. O Fortaleza atropelar, ele tinha que avisar o Atlético que tinha que ganhar. Ele tinha que avisar. Tem jogo aí que o Fortaleza tá ganhando com gol contra. Futebol que é bom é sorte. Tá ganhando na sorte. Tem jogo aí de ganha com gol contra. Se não fosse esses gol contra aí, ele não fazia nada, viu?
1: Eita, tá aí, tem que mostrar mais futebol esse tricolor do PC, hein, torcedor? Mas eu vou
12: boa tarde, jogada.
1: Boa tarde.
12: Boa tarde, gata show, Liuê.
1: Alexandre.
12: Boa tarde, Alexandre. Pronto. Rapaz, o Meriteiro, não é pra ser escanteado, não. Cara. Ah. A gente não quer ele como titular, mas ele pode entrar no jogo, sim. Ele é ruim. É. Ah. Mas tem outros piores. O Luiz Fernando não tá rendendo e continua jogando. O Pedro Henrique oscila muito. Aí todos esses caras têm oportunidade. Então o cara também tem que continuar. Merece um bancozinho, com certeza. Como o Luiz Fernando merece, o Pedro Henrique merece, entendeu? O Fogaça merecia mais oportunidade. O Hélio, acho que bateu na mãe do outro Ori, que não joga mais o cara, entendeu? Aí do nada ele bota o Prior, aí bota o Prior de ponta e puxa o Luiz Fernando pro meio, que ele é mais fácil tirar o João Ricardo e botar o Luiz Fernando no gol do que tirar o Luiz Fernando, meu irmão. Não dá pra entender não, é loucura desse treinador, cara. Saudade do Carpinho, pelo menos sabia mudar, sabia fazer leitura de jogo.
3: Muito bom, muito excelente, bom. Viu?
1: Esse eu vou guardar pra mim, viu? Esse áudio
12: aí é loucura.
1: É mais fácil ele tirar o João Ricardo, deixa ele ir embora. Com essa eu vou me embora, viu, torcedor? É mais fácil ele tirar o João Ricardo que o Luiz Fernando. Alexandre Mota, valeu, viu, Alexandre? Liuê, um beijo pra você também.
2: Valeu, Gata
1: Show. Amanhã a gente volta às 11 horas e aqui na Verdinha e na TV Diário. Beijo grande.
12: Boa tarde.
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2: Alô, alô, Brasil, Brasil, Brasil! Alô, alô, mundo, mundo! Nós estamos iniciando mais um programa Bafulê, com muita energia, com muita alegria, com muita força, muita fé, muito ânimo, muito otimismo, muito mais do que na esperança, na certeza de que o meu futuro vai ser lindo, mas o seu futuro também vai ser lindo. Nós vamos superar os problemas, suplantar os dilemas e vamos ser felizes de verdade. Neste momento nós estamos apenas nas rádios, Rádio Verdinha 92.5 FM e por outras emissoras que nos retransmitem pelo Brasil e ainda pelos aplicativos de rádio, porque pela TV Diário, neste momento está sendo exibido o horário político. O horário político termina aí por volta de 1h25 e aí a gente estará então na Rádio Verdinha e também na TV Diário. Boa tarde, Cláudia Leite.
3: Cláudia Leite.
4: Boa tarde, João Inácio Júnior. Boa tarde, Alisson Marques.
3: Alisson Marques.
4: E boa tarde a você que nos acompanha em qualquer lugar desse lindo, azul e quente planeta, né? O calor está fazendo em muitas partes do mundo. Aqui em Fortaleza não é diferente. O mês está setembro está acabando, né, João? Hoje é o penúltimo mês de setembro. Penúltimo dia, 29 de setembro de 2026, terça-feira. Muita força e muita fé, porque a gente vai vencer.
0: Quem é ele?
1: Seu Jereba.
0: Ô, Arapambu.
1: Seu Jereba.
0: Ô, Mal d'Aguafu.
1: Seu Jereba.
0: Ô, Arupimba.
1: Seu Jereba.
0: Ô, Trapizumba.
1: Seu Jereba.
2: Seu Jereba. Seu Jereba não gosta de aparecer na TV, né, Seu Jereba? Porque logo que a gente entra também com a televisão no programa Bafulê, aí você some, você corre, né, Seu Jereba?
0: É verdade, João Inácio Júnior, porque não sou homem de TV. Eu sou uma da rádio. Eu gosto mesmo é da rádio. Na rádio nós atola. Na rádio nós coisa. Uou, Bafulê. Então, se vamos começar o programa de hoje, né, Cláudia Leite? Atola, meu bem, pode atolar.
4: É, vamos dando algumas informações aqui enquanto a gente está só na verdinha e daqui a pouco a gente fica todo mundo junto, né?
2: Verdade.
0: Então, se nós vamos começando com Bafulê, bafulizando, você tá sabendo das coisas que estão acontecendo nesse mundo, é doido, é.
4: Você sabe.
0: Sei não.
4: Mas
0: eu vou saber agora.
4: Olha,
0: eu não sei não, mas eu saberei agora.
4: Pois é, a gente traz hoje no Bafulê a história de um garotinho de 1 ano e meio de idade que saiu da creche onde estava, caminhando no meio da rua, e foi até o trabalho da mãe dele, cerca de meio quarteirão de distância. Você acredita nisso?
0: Olha, quando eu vi a cena que nós vamos mostrar um menino no meio da rua, qual é a idade do menino, Cláudia Leite?
4: 1 ano e meio.
0: Saiu da creche.
4: Saiu.
0: Caminhou pelo meio da rua, um quarteirão, e foi para o local onde mamãezinha dele trabalhava, para você ver como o povo dessa creche está cagando pras crianças que cuida. Como é que uma criança sai da creche andando no meio da rua sozinha? E o pessoal da creche não notou. Oh, creche fuleiragem. Essa é fuleiragem.
2: Bem, gente, nós vamos trazer os detalhes dessa informação, mas nós vamos abordar mais uma vez aqui um caso que impressionou o Brasil. Filha manda matar o próprio pai para ficar com a herança de 2 milhões de reais. Ela manda matar o próprio pai, depois vai pro velório e vai pro enterro chorar, chorar e chorar para que ninguém desconfiasse que ela era a mandante do crime. Mas a nojenta, além de criminosa, é burra também, porque ela deixou todas as pistas que ela não queria deixar, mas deixou, e rapidamente a polícia descobriu que ela que mandou matar o pai. E era um pai bom.
5: um pai que deu um apartamento para ela, um pai que deu um carro para ela, o pai que dava uma belíssima de uma mesada todos os meses para ela. Mas ela queria mais. Ela queria os 2 milhões que o pai tinha guardado no banco. Que coisa! Como era a única herdeira, com o pai morrendo, tudo ficaria para ela.
6: Aí, como é que são as coisas, né? Pois é, bicha é nojenta, viu? E, gente, olha, é melhor. Gente, eu não sei nem o que é que eu falo num negócio desse. A filha mandou matar o papai. Que coisa, gente. Pra ficar com dinheiro.
7: Meu Deus.
6: E foi chorar no enterro. Ainda deu a entrevista. Na hora da entrevista, ela disse, sabe o quê?
4: O quê?
6: Ela disse, eu exijo justiça. Eu só me aquieto quando a justiça for feita, quando descobrirem quem matou papai, quem mandou matar papai.
0: E ela que mandou matar a bicha imunda, bicha nojenta. Oh, bicha da cara de gia.
4: Cara de quê?
0: Cara de gia, cama de corno deitar, rapariga dos peitão. Cláudia, atola aí, minha filha, atola, viu?
4: Meu Deus do céu.
5: Jereba.
4: Hoje ele veio com a língua destravada, né?
5: Não é?
4: Aham. Olha, nós temos dois casos aqui no Bafle, outros dois casos que normalmente e infelizmente, normalmente não que não é normal, mas infelizmente a gente contava que acontecia com homens, agora aconteceu com mulheres.
5: Oi.
4: O primeiro foi uma motociclista em altíssima velocidade, perdeu o controle da moto, bateu num poste de placa de sinalização e morreu. A violência foi tão grande, João, e quem nos acompanha, que o corpo dela ficou partido no meio. A gente só via isso com motociclistas, né? Com homens. E a outra? Uma briga generalizada num bar entre mulheres. Sabe por quê?
0: Que?
4: Ciúmes.
0: Por homem?
4: Sim.
0: Por macho?
4: Aham.
0: Eu acho que mulher tá certa. Mulher tem que brigar por homem mesmo. Nós merece. A gente só vê homem brigando por mulher. Não, vocês também têm que brigar por nós. Pau e cacete entre vocês, pelo amor de nós, homem.
4: Pois é. Seu Jereba, a gente
5: esse
4: é da paz, homem.
5: Seu Jereba.
4: É, olha, a briga...
0: Paz e amor já era, agora é pau e muito pau. Quem gosta de pau, levanta o braço. Quem gosta de pau, levanta o braço. Amor e paz já era, agora é pau e muito pau.
4: Pois é, a briga realmente era por isso, né?
5: Por isso era,
4: claro. É, porque uma mulher olhou pro marido da outra. Nossa, o cantor dizia, pelo amor de Deus, parem aí, tenham calma, somos da paz. Tudo você vai ver, foi registrado, você vai ver aqui no Bafulê.
5: Angélica, Ronaldo Fenômeno, Sabrina Sato e outros famosos numa mesa. E aí eles resolvem falar sobre... Qual cheiro que lhe tira o tesão?
6: Eu acho que é o cheiro de peido. Meu filho, se eu estiver fazendo amor com uma pessoa e peidar... Ah, não, aí acaba. Não tem jeito, não. Vovô Maraponga.
0: Meu filho, aqui é o véio, vovô Maraponga. Pois Angélica, Ronaldo, Felômero e Sabrina Sapp e outros estão numa mesa, tudo famoso, falando sobre qual cheiro que tira o tesão. O tesão. E aí eu acho que o seu Jereba diz que é o peido, né? Na hora que peidar naquelas horas, um peido fedorento, não tem, né? E eu peido mesmo, eu peido porque eu sou peidão. Aí é o seguinte, a outra é a boca podre, né? A boca podre, né? Você vai beijar a pessoa, a boca podre.
5: Vamos ver o que, que eles dizem, o que, que a Sabrina Sato fala, o que, que o Ronaldo Fenômeno fala, o que, que a Angélica fala. E outras pessoas famosas, o que dizem? O que é que na hora do amor, do sexo, tira o tesão? Cláudia.
4: Eita, essa a gente vai também saber, né? Aqui no Bafulê. Olha, o ator Ari Fontoura, ele é um exemplo de vida, né? Inspiração de trabalho, contrato vitalício com a Rede Globo. É uma figuraça, inclusive, muito presente nas redes sociais.
0: Quem é ele?
4: O Ari Fontoura.
0: Ari Fontoura tem 90 e poucos anos, Ari Fontoura.
4: Pois é, fizeram uma com ele que é de amargar.
0: Ei!
4: E ele fez uma declaração, um desabafo nas redes sociais.
0: Uepu!
4: Hã?
0: Uepu! O resto vocês imaginam o que, é que eu ia dizer.
4: Ah, sim.
0: Uepu! Três pontinhos. Atola, meu bem. Pois fizeram com o pobre do velho, foi.
4: fizeram com o...
0: Será que deram uma bebada no velho? Se deram uma bebada, ele gostou. Se deram uma bebada no Arifantora, ele achou foi bom, porque ele gosta dessas coisas. Igual eu também gosto, viu? Pode bebar.
4: Arifantora tem 93 anos.
5: Ele tá bonitão, tá novo.
4: É verdade.
5: Gente, Manu Batidão. Vocês viram na internet o que aconteceu com a cantora Manu Batidão? Ela foi fazer um show público, aberto, numa praça de uma cidade importante, lotado de gente. E o prefeito e outras pessoas estavam no palco. Quando, de repente, ela estava cantando, o prefeito vem por trás e dá um abraço, tipo quase que pegando nos peitos da Manu Batidão. Essas imagens já estão viralizadas no Brasil, dizendo que o prefeito
4: importunou.
5: Importunou sexualmente a cantora Manu Batidão. E a Manu Batidão já se manifestou. Será que ela vai processar o prefeito? Será que ela vai processar o prefeito? Ela se manifesta. Ou ela diz, não, nada disso, tá tudo bem. Oxe, qual é o problema?
0: A gente vai ver aqui no programa daqui a pouco. E morreu, sabe o pai de quem?
4: Morreu
0: o pai. Você sabe quem foi o pai de quem que morreu?
4: Oh, meu Deus.
5: Cláudia, vamos começar a dar algumas informações?
4: Vamos.
5: Vamos começar com essa moça que, em alta velocidade numa moto, acertou um poste, mas com tanta velocidade que o corpo dela se partiu em dois. O corpo dela foi partido no meio.
0: Que coisa, Cláudia. Tola, minha bichinha, pode atolar.
4: Impressionante. Estamos falando de uma jovem de apenas 22 anos, que era motociclista, apaixonada por motocicletas. Além disso, ela era influencer digital, sempre postava sobre fitness, exercício, vida saudável. Morreu nesse acidente, nesse gravíssimo acidente. No dia 23 desse mês, e a notícia está chegando agora, em Cali, na Colômbia. Ela era Isabel Cruz Murilo, tinha 22 anos de idade. O acidente que tirou a vida dela aconteceu na região central de Cali, da diagonal 23, ou seja, da estrada, a diagonal 23, no sentido sul-norte. O que, que a polícia apurou? Ela vinha na moto em altíssima velocidade e perdeu o controle da moto. E bateu contra um poste de uma placa de sinalização. O impacto foi tamanho que o corpo dela foi literalmente partido ao meio e a moto ficou absolutamente destruída. As pessoas ouviram o impacto da batida e não acreditavam no que estavam vendo no meio da rua, no chão. Ela, a motociclista, a Isabel, morta, o corpo partido ao meio por conta da Isabela. Como é que a gente diz, João? Da intensidade do choque da moto contra o poste da placa de sinalização. Instituto Médico Legal foi ao local, perícia forense também. Foi aberto um inquérito para saber as causas realmente do que aconteceu, que culminou com a morte da motociclista. Algumas pessoas disseram que a via, né, a estrada, estaria com um bueiro aberto e ela foi tentar desviar, mas nada disso justifica. Porque em que pese a morte e a tragédia dessa vida perdida tão jovem, 22 anos apenas. Mas se ela viesse na velocidade normal, ela teria conseguido, com certeza, dominar a moto e não acabar dessa forma, né? Poderia até cair, se machucar, mas morrer partida ao meio, não.
5: Excesso de velocidade. Para uma pessoa bater uma moto num poste e o corpo dela se partir em dois... Eu tenho até dúvidas se essa moça não queria mesmo era se suicidar. Porque com uma velocidade tão grande, que quando a moto bate, claro, junto com ela num poste, o corpo dela se parte em dois. Se parte em dois. Então eu penso que uma pessoa que faz isso, ela de fato não quer mais viver. Ela está renunciando à vida. Eu acho que ela... fez isso de propósito, eu penso, né? Amigos e amigas, nós estamos nos aproximando das eleições. Quando será o dia das eleições, primeiro turno, Cláudia?
4: Próximo domingo.
5: Domingo que vem tem eleições e nós não vamos fazer propaganda de nenhum candidato, até porque não é permitido fazer propaganda fora do horário político do TRE e também não é nosso interesse fazer propaganda de ninguém. A gente não veste a camisa de ninguém. Mas eu quero falar uma coisa muito importante. Você já tem ouvido algumas pessoas dizendo para você: não vá votar não, ou então vote nulo, ou então vote branco. Não faça isso. Vá votar. Aí alguém diz: nenhum político merece, todos eles são sujos. Não, nem todos são sujos. Existem alguns, muito poucos, que são honestos, são honrados, são direitos. São poucos, né? Mas essa história de não votar é um erro. Porque você vai entregar o Brasil na mão de quem você não queria entregar. Entendeu? Então não importa se você vai votar no candidato A, no candidato B, no candidato C, no candidato D. Não importa em quem você vai votar. Vá dar o seu voto. Cumpra o seu papel de patriota. Por exemplo, eu voto em quem eu acredito. Eu acho que tem gente decente nessa política. Pouca, mas tem. Mas tem um outro pensamento. Vote no menos ruim. Sabe por quê? Porque existe um movimento político organizado, treinado para convencer as pessoas que vão votar no outro lado, que não o lado deles. Essas pessoas ficam incentivando essas pessoas que vão votar no outro lado a não votarem. Contudo, eles mesmos vão votar nos candidatos deles. Esta é uma articulação política conhecida. Tem uma corrente política muito esperta que tenta convencer as outras pessoas que vão votar no outro lado que não votem. Não vale a pena votar. Não vote não, porque se eles convencerem você a não votar, o seu lado, o lado que você acha que é o menos ruim, vai ficar enfraquecido. E o lado dessas pessoas que estão querendo convencer os outros a não votarem, e eles vão votar, fica forte e ganha as eleições. Então, eu sei que há pessoas honestas dizendo: não vote. Não vote em ninguém. Ou vote em branco, ou vote nulo, ou nem vá votar. Tem pessoas honestas que não participam de nenhum sistema, de nenhuma organização treinada para fazer isso politicamente. Pessoas que acreditam que não vale mesmo a pena votar. Né? Mas há uma corrente política no Brasil muito bem treinada, como eu falei para vocês, para tentar convencer as pessoas que vão votar no outro lado a não votarem, para o lado delas ficar mais forte. Então vá votar. Se você tem 16, 20, 30, 40, 50, 80, 90 anos, vá votar. Não deixe de votar. Não vote em branco. Não vote nulo. Sabe quantas pessoas, sabe qual é a porcentagem aqui no Brasil entre nulos, em branco e ausência, ou seja, pessoas que não vão votar? 30% dos eleitores brasileiros. Somando os votos em branco, os votos nulos e as pessoas que se abstiveram de votar, não foram votar, não compareceram às urnas, esse número dá 30% dos eleitores. Não seja um dos 30%. Vá votar. Escolha o candidato que você acredita. Se você não acredita em nenhum, vá naquela técnica de redução de danos. Vote no menos ruim que você acredita. Mas vá votar. Não deixe de votar. A gente vai fazer um rápido intervalo comercial. A gente já vai voltar daqui a pouco com a TV junto com a gente, porque no momento nós estamos apenas na Rádio Verdinha, porque na TV está passando o horário político em todas as TVs do Brasil. Então, quando a gente voltar depois do intervalo comercial, a gente já volta Rádio Verdinha e TV Diário, Canal 22, juntos.
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5: Gente, é a rádio e a TV juntas. Eu falei juntos, né?
4: É.
5: Juntas.
4: É, vem isso mesmo. Vem com a gente. Pelo amor.

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0: 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Nós estamos iniciando mais um programa Bafolê com muita energia, com muita alegria, com muita força, com muito ânimo, com muita fé, com muita energia. Na certeza de que nosso futuro vai ser lindo. Acabou o horário político na TV e nós estamos entrando agora com o programa Bafolê na TV Diário, canal 22, pela Rádio Verdinha. Já estávamos na Rádio Verdinha, mas agora a Rádio Verdinha se junta à TV Diário, a TV Diário se junta à Rádio Verdinha 92.5 FM, outras rádios que nos retransmitem, e nós estamos também nos aplicativos de rádio, nas TVs por streaming, estamos ainda nas antenas parabólicas digitais e ainda estamos nas TVs por assinatura. Estamos abraçando o Brasil! E hoje a nossa mensagem de ânimo é da Cláudia Leite.
1: Olha, a vida não avisa quando vai mudar. A gente é pego de surpresa, principalmente nos momentos que decidem a nossa vida de uma forma radical. A vida não muda, aliás, a vida não avisa. Ela não diz, ó, vou mudar. Não, a gente é pego de surpresa. E o que a gente tira de lição? A gente tira de lição que a gente tem que aproveitar todos os momentos. Os pequenos momentos, os grandes momentos. Os momentos que a gente acha que não acontece nada. Mas acontece sim. Porque se você acredita e eu acredito, Deus está trabalhando nos pequenos momentos, nos médios e grandes momentos e até naqueles que parecem verdadeiros desertos. A gente não escuta nada, a gente não vê sinal nenhum. A gente só vê assim um horizonte sem perspectiva, deserto, né? Mas não. Por isso que a gente precisa, sim, cada vez mais, abrir os olhos, aumentar os ouvidos, se é que a gente pode dizer assim. Aumentar, abrir os ouvidos, abrir os olhos e abrir a mente. Porque a gente não sabe a hora em que a vida muda. A gente precisa, sim, aproveitar. Aproveitar cada momento. Pequeno, médio, grande, daqueles que a gente pensa que não tem saída, há saída sim, e esses momentos são necessários para que a gente cresça, para que a gente amadureça e para que a gente possa receber a bênção de Deus. Muitas vezes na nossa vida a gente diz, né, isso aqui aconteceu comigo agora, se tivesse acontecido antes, eu não teria tido a maturidade, eu não teria tido a experiência, algo assim, eu tenho certeza que todos nós já passamos por esse momento. Então que hoje a gente viva o momento, por menor que ele seja. Até porque nós temos para viver é o hoje. A expectativa é amanhã, com certeza. Mas que garantia temos de que acordaremos? Nenhuma. Nós temos expectativas, nós temos esperança, nós fazemos planos. Mas certo mesmo que a gente tem é o dia de hoje, é o agora. Então não perca, que a gente não perca tempo. Que a gente ame mais, perdoe mais, viva mais, construa mais. Porque os beneficiados seremos nós e os que a gente ama, os que estão perto de nós. E claro, né? No final, você vai olhar lá na frente e dizer, graças a Deus, eu consegui, eu venci, Deus me ajudou e eu fiz minha parte. Então, com muita alegria, com muita esperança, com muita certeza de que vai dar certo, que a gente não perca mais um minuto da nossa vida, que a gente sempre olhe para frente, agradeça, porque o melhor ainda está por vir.
0: Uhul! Muito bem, Cláudia Leite, recebo, ô glória, vamos acelerar para a vitória.
1: Vamos.
0: E estourar o champanhe da alegria, do sorriso, do ânimo, da paz e da felicidade. Sonoplastia do
1: Fabiano
0: Soares e direção de imagem. Eli Gomes no Master. Francisco Moraes e nos caracteres. Carlos Ferreira. Deixa eu mostrar uma imagem de uma mulher.
1: Se a gente tivesse combinado, não tinha dado tão certo, né?
0: Preto com preto, né, Cláudia?
1: Preto Nós com branco.
0: Preto com branco, é.
1: E o Alisson tá meio.
0: Deixa eu mostrar essa imagem aí pra você. Gente, essa mulher está de biquíni. Se quem está vendo a gente pela... Quem está com a gente pela TV Diário está vendo uma imagem de uma mulher forte, uma bunda diferente de todas as bundas que você conhece, umas coxas diferentes de todas as coxas que você conhece e umas pernas diferentes de todas as pernas que você conhece. Ela é fisiculturista, ela participou do Mr. Olímpia e ela é brasileira. Gente, quem está com a gente pela Rádio Verdinha não tem como ver a imagem, por quê? Porque rádio não tem imagem, mas a gente vai dizendo para você. Ela tem a bunda muito musculosa, é uma musculatura diferente, praticamente não tem gordura na bunda dela, é só músculo. E é uma coisa meio estranha, tanto músculo na bunda de uma mulher, nas pernas e nas coxas. Vamos colocar a imagem logo, Alisson. A gente abre o programa com a exibição dessa brasileira no Mr. Olímpia. Sobe o som da... Tem imagem? Tem? Oh, aliás, tem som? Brasileiras brilham em campeonato profissional de fisiculturismo. Essas imagens são da revista Veja, mas originalmente são do Mr. Olímpia, onde pessoas de todo mundo participam desse campeonato de musculação. Agora, realmente o músculo dela, ela é muito musculosa. Agora, a bunda dela se desenvolveu de uma forma muito estranha. São músculos assim impressionantes. Eu vou ler para você. O Brasil teve duas campeãs no Olímpia, Mr. Olímpia 2026. Eduarda Bezerra, a primeira que apareceu no vídeo, ela conquistou o bicampeonato na categoria Wellness, enquanto Natália Abraham Coelho, a segunda do vídeo que nós estamos mostrando, venceu a Women's Physique pela terceira vez. O campeonato foi realizado em Las Vegas, nos Estados Unidos. O principal campeonato de fisiculturismo do mundo reuniu atletas de 12 categorias. O Brasil terminou a competição com 2 títulos e 8 pódios, incluindo 4 vice-campeonatos e 2 terceiros lugares. Entre os destaques também esteve Ramondino, que ficou em terceiro lugar no Classic Physique, após ter conquistado o título em 2025. Bom, nós estamos mostrando apenas essas duas mulheres, porque são imagens muito, muito interessantes da gente ver. Olha, essa aí tem uma bunda diferente de tudo. Eu tenho a impressão que essa bunda dela não é só músculo, não. Tem músculo, mas ela mandou injetar alguma coisa estranha ali, que a bunda ficou muito estranha, né, Cláudia?
1: É verdade.
0: Que coisa,
1: gente. É verdade. E aí, você acha uma mulher dessa bonita, atraente? Ou você prefere, assim, uma mulher mais... Prefere não, né? Porque isso não é mercadoria. Você acha mais bonito uma mulher assim, mais harmoniosa, com mais gordura, assim, no quadril?
2: Eu gosto de uma gordinha.
1: É?
2: Eu sou chegada a uma mais cheinha.
1: Essa não, mulher é porque essa muito que, bonita,
0: essa,
1: mas...
0: Essa que nós estamos mostrando, ela é muito musculosa. Ela não tem praticamente gordura. Talvez o nível de gordura entre a pele e o músculo, os músculos dessa mulher, seja de 3, 4%, né? É músculo demais. Então, assim, e ela é magra, mas é muito musculosa. Então, eu acho que é um exagero isso aí, Cláudia. É. Eu, como homem, meu gosto, tem que ter um pouquinho de gordurinha, né?
1: É o equilíbrio.
0: O equilíbrio.
1: É, eu acho muito bonito. Assim, deve dar um trabalho gigante manter essa musculatura, mas particularmente acho estranho. No meu conceito, o natural é mais legal.
0: Verdade, Cláudia.
1: Não que não seja normal, né?
0: Não, isso aí não é normal, não.
1: Não, tô dizendo assim, anormal, é algo diferente, né?
0: É porque elas treinam muito e tomam muitas bombas e muitas drogas para ficarem desse jeito, né? É. E quando elas terminam o campeonato, elas param imediatamente, elas e eles, de tomar todas as drogas que tomam, porque senão eles podem morrer. Eles estão no limite aí, de uso de drogas. Quando termina o campeonato, eles já vão diminuindo drasticamente. Então, eles não são normais, eles são anormais mesmo. Não estou dizendo que são aleijados, não estou dizendo que... Eu sou o principal apoiador dos campeonatos de fisiculturismo aqui do Ceará há mais de 40 anos. Mas a gente sabe que essas pessoas não são normais. Elas são cheias de bomba. E essa aí que nós estamos mostrando no momento, além de bomba, eu tenho praticamente certeza que ela mandou injetar muita coisa
3: fazer muito enchimento na bunda dela, porque não dá para ficar desse jeito só com bomba e com musculação. Claudinha, vamos dar uma outra informação?
1: Vamos até o bairro José de Alencar, aqui em Fortaleza, quando um menor de 16 anos foi executado com muitos tiros no meio da rua. Segundo que a polícia apurou, a polícia chegou ao local, ele estava lá, ele estava morto, 16 anos apenas, e segundo a primeira informação da polícia, que a polícia investiga, ele foi morto numa disputa entre facções criminosas. O crime aconteceu no último sábado, foi registrado por uma câmera de segurança. A morte dele, a polícia investiga, como dissemos, disputa entre facções criminosas no bairro, lá no bairro José de Alencar. E o caso foi registrado pela polícia. Até agora não há uma informação que os suspeitos tenham sido identificados ou presos. Mas essa é a principal linha de investigação da polícia. Apenas 16 anos, morreu com muitos tiros.
3: Que coisa, gente. Amigos e amigas, daqui a pouco nós vamos abordar o caso de uma filha que mandou matar o próprio pai para ficar com a herança dele de 2 milhões de reais. Ela mandou matar o pai, mandou os pistoleiros matarem o pai dela, depois foi pro velório e pro enterro.

0: para o pai para ficar com os 2 bilhões que o pai tinha no banco. Que coisa triste, né, gente? Esse tipo de coisa que acontece. Nós vamos trazer essa notícia depois do intervalo comercial. E, amigos e amigas, nós temos aqui uma notícia muito interessante da que envolve, numa mesma mesa, no mesmo local, a Angélica, mulher do Luciano Huck, Ronaldo Fenômeno, Sabrina Sato e outros famosos que falam dos cheiros que tiram a tesão deles, ou o tesão deles, na hora do rala e rola. Que tipo de cheiro tira o tesão e tira a vontade de cheirar, no dia de fazer amor? Vontade de cheirar. A pessoa não quer cheirar, porque o cheiro é ruim, né? A gente traz essas e o que mais, Cláudia?
1: Nós também vamos trazer a história da briga generalizada num bar, causada por mulheres. Uma das clientes mexeu com o marido da outra, coisa aí que a gente só via entre homens, né?
0: Aí.
1: Pois é, a briga foi tão grande, foi intensa, generalizada.
0: Aí.
1: O cantor que estava se apresentando dizia, pelo amor de Deus, vamos parar com isso. Como é que essa história acabou?
0: Então, Cláudia, a mulher deu em cima do marido da outra.
1: Exatamente.
0: A outra não gostou e o pau cantou, a chibata comeu.
1: Literalmente.
0: A gente tem as imagens?
1: Tem. Tem sim. E mais, a gente vai falar também sobre Tom Cruise. Tom Cruise vinha andando com seus seguranças, aconteceu uma coisa, ele foi intervir nessa coisa. E aí a gente vai contar o que aconteceu depois. É impressionante, tudo foi filmado e viralizou na rede social.
0: Estamos aqui eu, João Inácio Júnior, a Cláudia Leite e o Alisson Marques.
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2: Que horas, Cláudia?
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2: Estamos também pela TV Diário, canal 22 de Fortaleza. Amigos e amigas, nós vamos entrar no assunto que a gente prometeu aqui do programa Bafulê. Essa notícia não é nova. Já aconteceu, esse fato já aconteceu há algum tempo. Aconteceu no estado de Pernambuco, aqui no Nordeste. Mas eu acho que vale a pena essa história ser recontada para a gente perceber como o mundo é louco, como tem pessoas que a gente não pode confiar. Às vezes a gente não pode confiar na mulher da gente, no marido da gente. Não que eu tenha marido. Não pode confiar num filho, num pai, numa mãe. Claro que eu defendo a família, o amor. Entre marido e mulher, mulher e marido, entre pai e filhos, filhos e pais, mães e filhas, entre primos. Eu defendo a fidelidade, a decência, a unidade familiar. Mas infelizmente, gente, há filhos que não valem nada, filhas que não valem nada, pais que não valem nada, mães que não valem nada, irmãos que não valem nada. Como esta filha que mandou matar o próprio pai para ficar com a herança dele. E depois ela foi pro velório chorar. Foi pro enterro do pai chorar, para que ninguém desconfiasse que ela era a mandante do crime. Pois bem, a filha mandou matar o próprio pai para ficar com a herança de 2 milhões de reais em Pernambuco. Mas a nojenta, além de criminosa, também era burra, porque ela fez um monte de besteira e a polícia terminou descobrindo que ela quem contratou os caras para matarem o pai dela. As câmeras de segurança entregaram tudo. E no cemitério e no enterro do pai, ela ainda deu uma entrevista cobrando das autoridades justiça, dizendo que não ia sossegar enquanto não houvesse justiça, porque ela queria que a polícia prendesse e a justiça condenasse os assassinos do pai dela, quando ela foi quem mandou matar. O pai dela era caminhoneiro. Mas durante a vida inteira, ele economizou dinheiro e tinha 2 milhões no banco. Mas era um pai bom, ao ponto de ter dado um apartamento para a filha, um carro para a filha, e também dava, a matéria não diz, mas eu já pesquisei sobre essa matéria, e o pai dava para a filha também uma mesada mensal. Mas ela arranjou um namorado, e o namorado gostava de dinheiro, então ela queria matar o pai para ficar com o dinheiro todo. Os 2 milhões do pai. Ela não tinha irmãos, então ela acreditava que a herança iria toda para ela. Mas a polícia descobriu, ela está presa. Vamos acompanhar essa matéria? Atenção, amigos, eu vou colocar um vídeo que tem áudio. Atenção, gente, o áudio tem vídeo. 1, 2, 3. Atenção, já.
4: Tirem no rosto do meu pai porque eu vou querer que o caixão fique aberto. Foi isso que a própria filha disse para criminosos enquanto ela planejava a morte do próprio pai.
5: E a morte do meu pai foi uma morte cruel, arrancaram tudo que eu tinha na minha vida, então eu não vou sossegar enquanto tiver justiça.
4: Amanda Chagas Botrel tinha 19 anos na época e era estudante de psicologia. E ela era filha do Aires Botrel, de 60 anos, que era um caminhoneiro e possuía alguns móveis e outros bens que era estimado em mais ou menos 2 milhões de reais. E Amanda, inclusive, tinha ganhado um carro e um apartamento do pai. Só que aquilo não era suficiente para ela, porque ela estava, na verdade, de olho nos 2 milhões de patrimônio que ele tinha. Com isso, durante 2 meses, ela planejou a morte dele para ficar com todo o dinheiro. Só ela procurou um cara chamado de Daniel, que estava, inclusive, preso. Ele era um amigo dela de infância e também parece que tinha um caso com ela. E ela ofereceu para ele 50 mil reais mais um apartamento, se ele ajudasse ela a planejar e executar o crime. Esse Daniel entrou em contato com mais dois outros caras que também estavam presos, e nisso eles conseguiram comunicar com dois que estavam em liberdade para serem executores do crime. Então, no dia 20 de junho de 2025, na Enseada dos Corais, em Recife, a Amanda pegou o carro que o pai dela tinha dado a ela de presente e foi buscar os criminosos, e tudo isso foi registrado por uma câmera de segurança. Ela levou eles então para dentro da casa, e quando eles chegaram no quarto, o Aires Botrel estava dormindo e eles dispararam então na cabeça dele por diversas vezes. E a Amanda pediu para que eles saíssem com o carro para fingir que tinha acabado de acontecer um latrocínio, ou seja, roubo seguido de morte. Depois que a polícia foi acionada, ela disse que tinha sofrido um assalto, que os bandidos tinham entrado encapuzados dentro da casa, tinham trancado ela no quarto e atirado então no Aires Botrel. Dias depois, ele foi velado e durante uma filmagem, ela aparecia em toda aquela encenação chorando, como se ela realmente estivesse em sofrimento por causa do pai. Mas, conforme as investigações iam acontecendo, toda aquela versão dela foi caindo por água. A polícia puxou nas câmeras de segurança que mostraram que somente o carro dela teria entrado na casa e eles não viram nenhuma outra pessoa suspeita chegando a pé, de moto ou em outro carro. Além disso, na casa não tinha sinais de arrombamento e ela também teria tentado realizar diversos saques na conta dele após a sua morte. Ela foi chamada novamente então para prestar depoimento e após ser pressionada, ela acabou confessando. O Daniel também prestou o depoimento e ele disse que só fez aquilo porque a Amanda falava que era abusada pelo pai, quando na verdade nas investigações mostraram que era uma mentira e que a única motivação dela seria financeira. Ao todo, 6 pessoas foram indiciadas e a Amanda segue presa aguardando o julgamento. Deixa aqui nos comentários se você já tinha visto sobre...
2: Gente, é o seguinte, a bicha é tão burra que quando foram contratados finalmente os dois bandidos para matarem o pai dela, ela pegou o carro dela, a bicha é burra, foi buscar os bandidos onde eles estavam e levou os bandidos até a casa em que ela morava com o pai, entrou com os bandidos. Então as câmeras de segurança mostraram facilmente que ela tinha contato com os bandidos, que ela levou os bandidos para dentro de casa e depois ela disse, levem o carro para fazer de conta que vocês mataram meu pai num assalto e levaram o carro no assalto. Mas a polícia descobriu tudo. Apenas 19 anos de idade, estudante de psicologia. Você viu ela com um iPhonezão na mão? O pai dava tudo para ela. Um diabo desse é pior do que o cão. Um diabo desse, se for pro inferno, e vai, quando morrer, que a Bíblia diz que as pessoas más vão pro inferno, ela vai dar aula pro cão lá.
0: Meu Deus.
2: Ela vai ensinar o diabo a fazer maldade. Aliás, tem muita gente que pensa que o inferno é a casa do cão, é o lar do cão, que o satanás, que o cafute, que o capiroto, que o capeta mora. Ui. Lá no inferno mora não. Se você ler a Bíblia, ele não quer morar lá não. Lá é o pior lugar que existe. Ele quer que as pessoas vão para lá. Ele quer fazer o mal na cabeça das pessoas e incentivar as pessoas a fazerem o mal, a quem dá lugar a ele, né? Para irem para lá. Mas ele não quer morar lá, não. E a Bíblia diz que no final dos tempos, quando Jesus Cristo vier julgar o mundo, o próprio diabo será julgado e lançado no inferno para sofrer pela eternidade. É o que diz a Bíblia Sagrada. Leia que você vai entender. Bem, a gente chegou no... Não, ainda tem tempo para o intervalo agora, não, né? Então, Claudinha, me conta aí mais uma, Cláudia.
3: Vamos até... Perdão. Vamos até Teresina, no Piauí, contar esse bafulê que aconteceu num bar. Uma briga generalizada por conta de ciúmes aconteceu num bar.
6: Claudinha, briga por causa de homem, é, minha filha?
3: Exato.
6: Briga por causa de macho. Duas mulheres no pau, no cacete, por causa de homem. Coisa linda, atola, meu bem, pode atolar. Aqui é seu Jereba.
3: O que a polícia apurou até agora é que havia muita gente no bar, porque, inclusive, se apresentava um cantor muito querido lá na região. E aí, então, uma mulher que estava acompanhada do marido começou a perceber que outra, que seria uma blogueira famosa lá na cidade, estava de olho no marido dela. Na história da suposição até a certeza, foi um minuto. Pelo menos foi o que a vítima, né, a mulher casada, disse na polícia. Resultado, foi tirar satisfações com a blogueira, houve uma discussão, uma briga generalizada. O cantor dizendo, calma, tenham calma, vamos resolver na paz. Elas saíram do bar brigando, uma delas partiu para cima da outra, segundo as informações que foram divulgadas, embora ainda não oficiais, mas divulgadas em vídeo. A blogueira entrou em luta corporal, inclusive, com a mulher casada. E aí, a mulher casada partiu pra cima da blogueira, inclusive, arrancou o mega ré dela. É, que confusão. E a outra ainda saiu com o rosto sangrando.
2: Meu Deus.
3: Que desacerto, né? Que tristeza. Coisas que já... Uma situação dessa já é horrível envolvendo homens. E agora, envolvendo mulheres, então fica pior, né?
2: Pois é, gente, de vez em quando a gente vê um homem que não tem escrúpulo dando em cima de uma mulher casada na frente do marido. Não é legal fazer isso, não é legal. E de vez em quando a gente vê uma mulher dando em cima de um homem casado na frente da esposa. Não é legal. Isso pode terminar em tragédia, né? Como essas duas aí que lá no Piauí pegaram-se no pau, no cacete, na pea! Por causa da blogueira, que tudo indica, deu em cima do homem casado. E a mulher do homem casado viu, percebeu, partiu pra cima da blogueira. A blogueira partiu pra cima dela e o cacete foi grande. Pense no tamanho do cacetão. Cláudia, a gente vai pro intervalo?
3: Vai correndo e volta mais ligeira ainda.
2: Deixa eu anunciar pra vocês o que, que a gente vai ter logo depois do intervalo comercial. A Sabrina Sato, Angélica, mulher do Luciano Huck, Ronaldo Fenômeno e outros artistas estão numa mesa, num programa, e eles resolvem discutir. Eles falam e discutem qual o cheiro, o mau cheiro que tira tesão. Qual é? Você tá lá no amor, no sexo? Aí... Qual é o cheiro que tira o tesão? Essa é muito curiosa, né? A Cláudia, inclusive, está nos dando uma ideia de que nós façamos uma pesquisa aqui também. Gente, e eu vou mostrar para vocês um negócio aqui que eu fiquei impressionado. Essa vai ser de surpresa para você. Quando eu vi essa matéria, quando eu estava procurando assuntos aqui para o programa Bafulê, eu fiquei assim, meu Deus, como é que uma pessoa é desse jeito? Aliás, ontem eu comentei uma coisa e vou comentar aqui de novo. Eu, no começo do ano que vem, vou completar 51 anos de profissão no rádio e na televisão e agora na internet, dando e sempre dando e dando cada vez mais notícia.
0: João?
2: Eu... Mas ainda acontecem coisas que me surpreendem. Essa eu vou deixar de surpresa para você, não vou dar spoiler. A gente bota agora depois do intervalo comercial. É bomba, né, Cláudia?
3: Exatamente, é muita bomba mesmo. A mulher foi encontrada morta. E o marido é o principal suspeito. Nós também temos aqui para contar. E a história do Tom Cruise, que viralizou no mundo. Essa você não pode perder, juntamente com as outras, aqui no Bafulê. 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
1: O assalto foi registrado no bairro São José, em Juazeiro do Norte. Câmeras de segurança registraram o momento em que um homem chega a pé nas proximidades de um mercadinho e aguarda dois clientes que estavam se aproximando em uma motocicleta. Ele aborda o casal com um facão, enquanto o outro suspeito chega. Os dois suspeitos ameaçam as vítimas para roubar celulares. Ao perceber o assalto, uma outra pessoa joga uma pedra na cabeça de um dos suspeitos, que cai da motocicleta que ia ser roubada. Mais uma pessoa também chega com pedras para ajudar na ocorrência e o outro suspeito foge. De acordo com a Polícia Militar, os policiais localizaram um dos suspeitos caído ao solo e apresentando várias lesões. Ele foi conduzido ao Hospital Regional do Cariri para receber atendimento médico. O segundo suspeito, que fugiu, levou os aparelhos celulares e posteriormente foi localizado por populares, também apresentando lesões. Ele foi conduzido à UPA para atendimento médico. Durante as diligências, um dos aparelhos celulares foi recuperado. A vítima foi conduzida à Delegacia de Polícia Civil para adoção dos procedimentos cabíveis. Após receberem atendimento médico, os suspeitos foram apresentados e ficaram detidos. Um ficou sob escolta no Hospital Regional do Cariri. Claudiana Mourato para Verdinha FM.
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0: Brasil, mundo, vamos levantar para a vida, vamos animar, vamos ser felizes, vamos acreditar que os problemas sempre existirão, mas nós podemos lutar contra eles com força, com fé. Não desista dessa luta, não desista. O amanhã vai ser bonito, as coisas vão se ajeitar, a cura virá, por mais difícil que seja o problema, a doença, o transtorno. O futuro vai ser lindo para você. Busque Deus, Jesus Cristo e o Espírito Santo e você vai ver que as coisas vão se transformar. Quantas pessoas passaram por problemas iguais ou piores do que os que você está passando e venceram e hoje estão felizes com Deus. Então vamos lá, acelera para a vitória e vamos estourar o champanhe. Que é isso, compadre? Vamos acelerar para a vitória. E vamos estourar o champanhe da alegria, do sorriso, do ânimo, da paz e da felicidade. Em nome de Jesus Cristo. Gente, eu fazia uma mensagem de fé, de força. O rapaz dá um peido ali.
1: Foi muita força.
0: Mostra ali quem foi ele que peidou. Foi pra lá, é o operador de áudio. É esse lindão aí mesmo.
1: Você, tá vermelho, você igual
0: foi,
1: um tomate.
0: Você foi apertar o botãozinho dos foguetes, apertou o botãozinho do efeito sonoro que só solta um peido. Mas, gente, vamos acreditar que o futuro vai ser lindo. Eu acredito muito em Deus e eu sei que a gente buscando a Deus de verdade, não desistindo, o futuro será de fato.
2: Ô, glória!
0: Lindo! Recebe a bênção aí! Recebe, receba. Segura, recebe, retém. É o que Deus tem pra você, ninguém pode tomar. É futuro lindo! Bate palmas aí pro futuro lindo que você terá. Bem, a Cláudia vai dar a primeira notícia e depois eu vou falar essa da Angélica, Ronaldo Fenômeno, Angélica, mulher do Luciano Huck, Sabrina Sato e outros famosos que dizem o que é que tira o tesão deles. Que tipo de cheiro tira o tesão deles na hora do amor, do sexo. E aquela matéria bomba que eu prometi pra você. Bomba! Surpresa. E o ser humano nos surpreende a cada instante negativamente. Mas tem seres humanos que nos surpreendem positivamente. Esse fato aqui, meu Deus, eu nunca tinha ouvido falar de uma coisa dessa. 50, quase 51 anos de profissão dando notícia pra vocês. Mas é agora nesse bloco que a gente vai colocar pra você. Antes, a Cláudia fala uma notícia.
1: Vamos para a noite do sábado, em uma residência no município de Francisco Beltrão, no sudoeste do Paraná. Na casa estavam a mulher, a filha de 5 anos, e ela recém-separada do marido, porque descobriu a traição e não queria voltar para ele. Somente que ele estava inconformado com o fim do casamento e foi até a casa dela, viu a filha deles de 5 anos, e pediu para conversar com ela. Perguntou se ela não queria voltar para ele, dar uma última chance. Ela disse que não, ela estava irredutível. E quando ela foi fechar o portão para entrar em casa, ele então sacou a faca e deu várias facadas nela, na frente da filha deles de 5 anos. Ele, Daniel de Matos, suspeito do feminicídio, fugiu depois do crime. Ela, Thaís Fernanda da Silva Lupatiuk, 28 anos, foi socorrida em estado grave para a unidade de pronto atendimento pela polícia militar, não resistiu e acabou morrendo. A faca que ele utilizou para o crime, ele levou com ele, fugiu com a faca utilizada no crime. A filha deles, de 5 anos, foi entregue ao conselho tutelar e depois está na casa de parentes. Agora ele está sendo procurado. Estragou a vida dele, estragou a vida da ex-mulher, estragou a vida da filha deles. Quanta inconsequência, né?
0: Eita, mundo raidô! Deixa eu mostrar aqui pra vocês essa matéria. Essa matéria envolve... É do programa da Angélica. Ela tá com um programa, ou teve um programa, sei lá. É o de óculos aí. Tô bonito ou tô feio?
1: Tira os óculos, Superman. Clark Kent.
0: Olha, eu só preciso usar óculos de vez em quando eu vou ler aquelas letras bem pequenininha. Aí só, eu boto os óculos. Vou botar aqui agora botei só para fazer um charme. Mas vamos lá. Eu não sei se a Angélica ainda tem um programa. Tem? É na GNT? Pronto. Tem um programa lá. E ela estava com o Ronaldo Fenômeno, a Sabrina Sato. Tem outro menino lá, que eu me esqueci o nome dele, Alisson Marques. Tu vê essa matéria também? E eles ficam falando sobre a relação sexual e o que é que tira o tesão. Que tipo de cheiro ou de catinga tira o tesão? É a catinga do sovaco? Você tá lá no vucu-vucu? Ai, seu sovaco tá bom. André Marques. Estava lá também André Marques. Ou... O que mais? É um peido. Menino, na hora que você tá lá no bem-bum, sai um peido fedorento. Será que acaba o tesão? Boca pode! Eu te amo! Meu Deus.
1: Mas que será? Você me odeia.
0: Que será? Vamos ver o que, é que eles falam. Será que já aconteceu com você? Na hora H, você... Ei, esse cheirinho tirou a vontade. Vamos ouvi-los. Vamos ver o que, é que eles falam. Alô, Brasil!
2: Cheiros que cortam seu tesão. Um cheiro, só um cheiro. Que corta tesão. Esse é difícil, gente. Esse aqui é...
3: Não é difícil.
4: Tem vários.
5: Angélica, não é difícil, não.
2: Não, eu tenho vários. Não, difícil assim. Eu tenho vários também.
5: Tem problema com cheiro
2: também. Cheiro, vai. Nossa, bom, primeiro ele fala, depois a gente fala o nosso.
6: Irmã, olha pra mim.
7: Ué.
6: Ué, alongamento. Ué. Com...
7: Esse cheiro não corta.
2: Ué. Tá. Eu acho também negócio de mau hálito.
5: Não, mau hálito não dá nem pra começar.
2: Né? O que mais? Nossa
8: senhora, Gabriel. Cheiro de queijo também, corta.
2: Achei que... Cebola.
5: Cebola. Nossa, tem vários.
8: Ai, gente, mas vamos comprar um negócio. Quando a gente tá com tesão, vai de qualquer jeito. Ninguém...
2: É, muito bem.
0: Bom, a Sabrina Sá disse, quando tá com tesão, vai de qualquer jeito. Quando a pessoa come cebola, a boca fica podre. Mas não é... Uma pessoa ou outra, é qualquer uma. Se você comer bastante cebola, você vai passar 2-3 horas com a sua boca podre, né? Gente, quem toma Monjaro, quem toma principalmente Ozempic, fica com hálito terrível. A maioria das pessoas fica. A Cláudia Leite sugeriu que aqui fora do ar que a gente fizesse uma pesquisa, né? Qual é a pesquisa, Cláudia?
1: Pra você, qual é o cheiro que tira o seu desejo?
0: Deixa eu pensar aqui, deixa eu dizer uma coisa. Um cheirinho de sovaco, será que tira o meu tesão? Um cheirinho de sovaco? Não. Um sovaquinho com cheirinho, eu acho que é bom.
1: Não responda agora.
0: Não, um cheirinho, o sovaco pode não ter que é muito. Mas um pouquinho de feromônio, um pouquinho de cheirinho, legalzinho. Um sovaquinho com um pouquinho de...
1: Diga lá, desculpa, te cortei.
0: Um pouquinho de pelo, bem pouquinho. Assim, 3 dias sem tirar o pelinho, eu acho legal também. Vou mentir, não. Mas vamos discutir esse negócio aqui com mais calma. Você, o que é que na hora H tira o seu tesão? É a
1: de cheiro.
0: Cheiro ruim. É o cheiro do sovaco. É a boca podre. É o negócio lá podre, que às vezes o negócio tá podre. A pessoa não lava o negócio. Não lava as coisas. Aí o negócio tá podre. O que é que tira o seu desejo na hora do vucu-vucu? Eu queria que você participasse. Vamos participar? Dê sua opinião pelo nosso WhatsApp. As 10 primeiras pessoas que derem suas opiniões, a gente vai ler elas aqui no programa. Cláudia Leite.
1: Sim, João Inácio Júnior. João Inácio Júnior. O WhatsApp é 85, código de Fortaleza. 988871306. 85988871306. Ainda tem aquela opção, né, que a própria Sabrina Sato disse. Na hora H, não tem. Se você tem desejo, nada mais importa.
0: Isso, vai com cheiro e tudo. Se você acha que na hora H tá com tesão, vai com qualquer
1: cheiro.
0: Não tem
1: cheiro que te abale.
0: Não tem cheiro que te abale.
1: Ou mau cheiro, né?
0: Você pode dar essa resposta também.
1: Pode. E se você quiser, não se identifique. Tudo tranquilo. Mas diga de onde você está falando, dê sua resposta e seja rápido. Rápida que a gente quer colocar aqui você entre os 10 primeiros.
0: Chama agora o Charles Manu? Ainda não? Sim, Alisson, eu estou perdido no tempo. A gente tinha que fazer o intervalo? Falta o tempo. Cláudia, eu acho que é a sua hora de dar uma notícia?
1: Sim.
0: Então vamos lá.
1: Vamos lá. Vamos contar sobre um bebê de apenas 1 ano e 6 meses que saiu da creche em que estava. Saiu andando com os próprios pezinhos. Andou por ruas que tem movimento, inclusive ruas que tem um trator que estava fazendo uma reforma. Anda cerca de um quarteirão e vai direto para o trabalho da mãe dele. Lá ele bate na porta, a pessoa, uma funcionária, vê, abre a porta para ele e entrega o bebê até a mãe, para a mãe, né? A mãe quase morreu do coração porque sabia que deixou o filho na creche em segurança. Que nada. Vamos acompanhar o vídeo, tudo registrado pelas câmeras de rua. Quem tá vendo pela TV Diário consegue ver o bebê de 1 ano e 6 meses andando pela rua. Os pezinhos, meu Deus do céu. O anjo da guarda dele tava com ele, seguramente. Consegue ver? Pronto, o bebê já está no meio da rua, ó. Atravessou a rua, vai tentar subir a calçada, opa, caiu, se levantou novamente, consegue subir, tá na calçada e vai até a empresa da mãe. Lá, fica batendo na porta, uma funcionária vê, pega o bebê no colo, olha, quem tá acompanhando, ó, o bebê tá batendo na porta e tá chamando a mãe, tá gritando, enfim... Uma funcionária vê, ele se senta, ele cai, ele se senta, se levanta novamente e batendo no vidro. E aí, então, depois, o bebê, a funcionária abre a porta de vidro da empresa, bota o bebê no colo e chama a mãe, entrega a mãe. A mãe, então, foi até a Polícia Civil, fez um boletim de ocorrência contra a creche. A Secretaria Municipal de Educação e Desporto da cidade também abriu uma sindicância para apurar o que aconteceu. O bebê tem 1 ano e 6 meses. Nas imagens, todo mundo comprovou e viu, né, que ele saiu sozinho. As pessoas que estavam lá não perceberam que o bebê saiu. E a mãe disse: eu deixei meu filho por volta das 7 horas e 20 minutos da manhã. E o bebê saiu da creche por volta das 8h45 da manhã. Eu deixei o meu filho no parque. O parque fica perto da portaria da creche. E aí ela disse: qual foi o meu desespero? Eu fiquei apavorada quando eu vi o meu filho, que eu achava que estava na creche, nos braços da minha colega de trabalho. Podia ter acontecido uma tragédia. E realmente, né, João?
0: Claro, isso é uma irresponsabilidade da creche de não cuidar das crianças. O menino saiu sozinho. Gente, eu prometi pra você...
1: João, só uma coisinha.
0: Pois não, Cláudia.
1: Agora que fiquei pensando, esse bebê é muito inteligente, porque apenas 1 ano e meio ele conseguiu ir em direção à empresa da mãe, que fica perto de um pouco de quarteirão, mas para um bebê de 1 ano e meio é muita coisa.
0: É, sim.
1: Ele, quem viu nas redes sociais a filmagem, ele podia ter ido para o outro lado.
0: É.
1: Ele podia ter ido para uma rua mais movimentada ainda. Impressionante, né?
0: Verdade. Gente, eu prometi para vocês uma notícia surpresa. Uma bomba que em mais de 50 anos, eu já vou completar no começo do ano que vem, e nós já estamos praticamente no fim deste ano... Eu vou completar 51 anos de profissão, dando e sempre dando e cada vez dando mais notícia para vocês no rádio, na televisão e agora na internet. Mas eu nunca tinha me deparado com uma notícia dessas. Você vai ficar de boca aberta com o que você vai ver depois que eu conversar com Charles Manolo. Joga na tela, meu Brasil. Joga na tela, meu Brasil. Joga na tela, meu Brasil. 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
0: 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Agora eu vou passar para você aquela notícia que eu fiquei chocado. E eu tenho certeza que você também vai ficar chocado, chocada. E jamais você vai esquecer. Presta atenção, porque é uma bomba, uma coisa feia. É uma notícia que pessoas sensíveis podem se sentir muito chocadas, mas eu acho que as pessoas têm que saber do que é que está acontecendo nesse mundo. Se você não gosta, dá uma saidinha, vai ali na cozinha, volta já já. Mas vamos lá. O assunto é o seguinte. O avô tira a virgindade da neta de 6 anos. Isso não é novidade. Lamentavelmente, é um tipo de coisa que vem acontecendo desde que o mundo é mundo. Mas o diferente dessa história é que quando ele foi preso, ele tenta justificar para o delegado e para a polícia por que que ele tirou a virgindade da menina de 6 anos, a neta dele. Ele disse que estava ensinando a menina. Por quê? Ele estava ensinando ela a não se perder nunca na vida. Estava ensinando ela a fazer as coisas. O avô presta atenção na entrevista que ele dá depois de preso. Olha a cara de pau. Acompanha.
4: A prenda estava dela, a menina. Está como é que ela estava vendo, né? E eu fiquei com medo dela querer fazer com outra pessoa. Aqui comigo, do jeito que eu estava ensinando para ela, né? Ela não ia se perder nunca. Ela perguntou, não vai me estrupar, não. Digo, você nunca vai ser estrupado pelo seu avô, minha filha. Deus o livre na hora dessa. Deu até assim pra ela.
9: Inconformada, a mãe da criança disse que sua sogra pegou-o em flagrante no sofá com a menor sem roupa, chamando imediatamente a polícia.
10: Ela...
0: Vamos colocar de novo, você vê. A tentativa de justificativa desse canalha. Olha como é que ele fala. Como se ele tivesse carinho, cuidado e proteção com a menina. Estava ensinando a menina a não se perder, tirando tirando a virgindade da criança. A esposa dele viu e chamou a polícia imediatamente, ele está preso. Olha como ele explica, olha como ele tenta se justificar, esse canalha. Acompanha de novo.
4: Notada dela, menina, está como é que ela estava vendo, né? E eu fiquei com medo dela querer fazer com outra pessoa, que comigo, do jeito que eu estava ensinando para ela, né? Ela não ia se perder nunca. Ela perguntou, vô não vai me estuprar, não? Digo, você nunca vai ser estuprado pelo seu vô, minha filha. Deus o livre uma hora dessa. Deu até assim para ela.
9: Inconformada, a mãe da criança disse que sua sogra pegou-o em flagrante no sofá com a menor sem roupa, chamando imediatamente a polícia.
1: Ela...
0: É lamentável, né, gente? É uma loucura. Cláudia, a gente vai para um rápido intervalo comercial. A gente vai trazer outros assuntos aqui no programa Bafulê. Por exemplo, será que é verdade que homens mais velhos, quando podem, só querem novinhas? Sabe quem que falou isso? Ivete Sangalo! Ela disse que velho só quer novinha. Se ele tem uma velha, ele aguenta. Mas se ele tiver a possibilidade de ter uma mais novinha, ele só quer a novinha. Será que é assim mesmo? Que velho só quer novinha? Gente. Nós temos aqui uma matéria, gente, de mais um golpista do amor. Meu Deus do céu. Eu fico impressionado como é que mulheres ainda caem nisso. O cara faz uma rede social falsa. Ele cria imagens hoje na inteligência artificial, ele em barcos de luxo, como se ele fosse dono de iates. Ele em viagens internacionais, em aeroportos do mundo inteiro. Ele na frente de museus famosos de Londres, de Paris, de Nova York. Ele viajando pelo mundo em restaurantes caríssimos, dentro de carrões, tudo feito com inteligência artificial. Ele nesses locais. Tudo falso, tudo IA, inteligência artificial. Cria uma rede social e aí começa a conversar com mulheres. E às vezes as mulheres de 40, 50, 60 anos, tão solitárias, ainda esperando um grande amor, decepcionada com os amores que já teve na vida, cai facinho. E esse aqui, você vai ver, ele enganou muitas mulheres. Ele é solto e volta a enganar de novo mulheres. Tem uma aqui que parece que ele tirou 3 milhões dela. Ele é tão sacana que ele enganava até os amigos. Gente, como é que ainda tem gente que cai num negócio desse? Se eu fosse solteiro, vai, como eu sou, 70 anos. E uma comadre chegasse pra mim com o negócio, eu quero dinheiro, de você quer o velho tá aqui. O velho tá aqui, bem gostosinho. Ó, dinheiro. Porque, gente, eu sou comprometido, viu, gente?
3: É.
0: Eu sou comprometido, eu sou casado. Mas deixa, se eu fosse um velho solteiro, eu não ia cair em golpe do amor, menino? Você quer o velho, você quer um couro velho aqui, tudo bem. Agora, história de me dê dinheiro... Não, mas... A enrolação é bem feita.
1: É,
0: eles têm um negócio, têm um envolvimento.
1: Um teretetê.
0: Olha, irmão.
1: É.
0: A gente vai trazer
1: aqui. São artistas do mal, né?
0: O cara foi preso, você vai ver quem é. E o delegado fala, esse aqui é quente. Esse aqui arrancava dinheiro de mulher bem facinho. Oh, meu Deus do céu. Cláudia.
1: E uma mulher foi encontrada morta dentro de um quarto de hotel. Principal suspeito, o ex-marido policial civil aposentado. E a história do Tom Cruise, que viralizou nas redes sociais. Vem com a gente para o próximo bloco? Verdinha, ai, responda a nossa pesquisa, hein? Nós estamos aguardando você. 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

0: Resultado da nossa pesquisa, Brasil. Mas antes, que horas, Cláudia?
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0: Estamos também pela TV Diário, canal 22 aqui de Fortaleza. Amigos e amigas, atenção. No papo estavam a Angélica, mulher do Luciano Huck, Ronaldo, o Fenômeno, como é o nome da outra? Sabrina Sato e André Marques conversando. Eles bateram um papo a respeito de na hora do sexo, na hora do amor, do rala e rola. Qual o cheiro que tira o tesão? É o arroto? É a boca podre? É o sovaco podre? É o pum? É o, aquele local lá cheio de catinga? O local? Como disse a Sabrina Sato, quando a gente tá com tesão, vai de todo jeito, com cheiro, sem cheiro, de todo jeito. Nós perguntamos a você isso, né? Qual o cheiro que tira o tesão? Ou, se na hora do rala e rola, vale tudo, com cheiro e tudo, vai do mesmo jeito. E pedimos que as pessoas participassem, prometendo que as 10 primeiras que dessem suas opiniões, a gente leria as opiniões delas aqui no programa. Cláudia Leite.
1: Vamos lá para o resultado da nossa pesquisa. A pergunta foi: qual cheiro que tira o seu tesão na hora H? Bom, a Tereza em Cascavel disse: odeio o cheiro de cachaça.
0: Olha aí, cachaça na boca, cachaça no hálito.
1: É, fica na circulação sanguínea, né?
0: O bafo de cachaça.
1: É. Francisco Elioni, em Iguatu, disse: mau hálito é imperdoável.
0: Ui, catinga na boca.
1: William, em Messejana, disse: bedegueba mal lavado.
0: Ai, ai. Fala.
1: Vamos Ferreira
0: lavar
1: Filho.
0: O bedegueba, mas vamos lavar a jambiranga também.
1: Ferreira Filho, no Itaperi, em Fortaleza, disse: na hora, nada me tira o tesão.
0: Vai com catinga, sem catinga, de todo jeito. Ô, Cláudia.
1: Maria, no Quintino Cunha, aqui em Fortaleza, cheiro de queijo.
0: Cheiro de queijo é o cheirinho lá da coisa, né?
1: Uhum.
0: Cheirinho de queijo. Mas queijo não é cheiroso, não.
1: É porque tem uma leve diferença.
0: Ah.
1: Uma leve diferença.
0: Cheiro de queijo.
1: É. Uma leve diferença. Tem,
0: e tem gente que naquele local tem um cheirinho de queijo. Deve ser de queijo. Se for de um cheirinho de queijo, é bom, porque eu sou doido por queijo.
1: Mas você já sentiu leite azedo?
0: Ah, você quer dizer, cheiro de queijo podre. Aí sim.
1: Né? Ave Maria.
0: Vai, Cláudia.
1: Bom, a Lady no Tabapuá. O pior dos cheiros é o bafo.
0: O bafo.
1: O bafo. José Aldair, em Goiânia e Goiás, catinga de sovaco.
0: Catinga de sovaco.
1: Ribamar Melo, na Serrinha, mau hálito. Um ouvinte que não quis se identificar em Itaitinga disse: cheiro de café na boca, pra mim, é o mais broxante.
0: De café?
1: É.
0: Olha.
1: A pessoa toma muito café durante o dia, não escova os dentes.
0: Olha.
1: Ave Maria, é um... Mixel Exocet.
0: É o quê?
1: É um míssil Exocet.
0: É uma bomba.
1: É uma não, é um míssil. A bomba é pouco.
0: Mas o míssil leva uma bomba.
1: É, isso. Um ouvinte que também não quis se identificar, mora no Eusébio, disse... Aliás, Um namorado que eu tinha era cheirosíssimo. Mas sempre que íamos namorar, ele soltava pum e arrotava.
0: Fala, meu Deus.
1: Meu Deus.
0: Aí lascou. É por cima
1: eu
0: e por baixo.
1: É
0: por cima e por baixo.
1: Eu questionei uma vez e ele disse que era um problema de saúde, mas percebi que ele sentia prazer. Aguentei ainda por 2 anos, mas desisti. Você aguentou, foi muito.
0: Olha, Cláudia, né? Ela citou uma coisa muito interessante. Ela é inteligente. Toda vez que o rapaz ia transar com ela, arrotava e peidava. Então, ele disse que era um problema de saúde que ele tinha, mas ela percebeu que ele tinha prazer de fazer isso com ela. Porque você sabe que tem vários tipos de pessoas que têm transtornos mentais e que sentem prazer nas coisas mais absurdas.
2: Como é?
0: Mais estranhas.
1: Os distúrbios, né?
0: É, que coisa.
1: Ou
0: o cara
1: talvez
0: sentia prazer em arrotar e peidar na hora do sexo. Que coisa, prazer. Ela sentiu isso. E ela é inteligente. Meu nome dela?
1: Não se identificou. Ela mora no Eusébio.
0: Eusébio, aqui na região metropolitana de Fortaleza. Eita, mundo rei doido.
1: Esse é.
0: Pronto, aí a gente vai entrar aqui numa... Eu prometi uma bem forte, não foi?
1: Não, Jonas, aí você já falou que pra você...
0: Não, um cheirinho de sovaco, beleza. É, não, um cheirão, uma catinga de sovaco.
1: Um odor, né?
0: Aí é demais, né? É. Mas eu acho que um cheirinho de sovaco, pouquinho, eu vou ser sincero, é feromônio. Eu acho que é estimulante. Um cheirinho, né? Um cheirinho de queijo, um pouquinho também, né? Eu sou louco por queijo. Não, queijo podre, peixe podre é outra coisa. Volta pra mim aqui. Não estamos falando de peixe podre, nem de queijo podre. Se é um cheirinho de queijo, só um queijinho tá bom demais.
1: E você, Alisson Marques, você fala?
0: Ele gosta é com cheiro de peixe podre.
1: Você diz, meu amigo?
0: Não, tô brincando, Alisson. Eu tô falando por você. Responda. Do queijo. Catinga de queijo. Queijo podre, no caso, né? Olha, gente, eu prometi pra vocês uma matéria muito curiosa a respeito de mais um golpista do amor. E eu... Me impressiono como é que uma pessoa ainda cai no golpe do amor. Conhece alguém pela internet, encantador. E essa pessoa que conhece esse homem pela internet, conhece o golpista do amor encantador, cai. E perde dinheiro. Se eu não me engano, a matéria... Vamos escutar a matéria juntos. Mas só uma das mulheres perdeu 3 milhões de reais... O golpe do amor. E o cara era tão safado que ele enganava amigos. É preso, mas tu sabe que esse povo não fica muito... O golpista do amor não passa nem um mês preso. Aí solto e volta a aplicar o golpe do amor. Esse aqui já foi preso várias vezes. Você vai ver o cara, vai conhecer o cara. O delegado diz como é que ele age. Gente, você conheceu uma pessoa pela internet que faz você ficar apaixonado ou apaixonada a ponto de você perder seu dinheiro. E ele só quer seu dinheiro, porque ele some depois. Ele some depois. 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
0: 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Bom, ô Alisson, que horas nós estamos, Alisson Marques? Então é o seguinte, a gente vai fazer um intervalo. E em seguida, a primeira matéria é do golpista do amor. Eu gosto de estudar esses caras. Agora tem mulher golpista do amor também. Tem mulher, tem muito veião caindo aí no dinheiro, sendo enganado pelas golpistas do amor. Só que os caras ficam tão envergonhados, os homens que caem no golpe do amor, que raramente eles dão parte à polícia. As mulheres dão parte. Agora a mulher cai muito mais no golpe do amor, né? Bom, a gente vai trazer esse caso, você não vai perder, depois do intervalo comercial, esse é pancada. Claudinha.
2: A gente volta na sequência. 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

0: Brasil, Brasil, Brasil!
1: Bora levantar, meu povo! Bora levantar, meu Brasil! Ânimo, fé, coragem! Muitas vezes a gente tá mole, cabeça pra baixo, só tristeza. Mas a gente pode superar isso, a gente pode suplantar isso, a gente pode ultrapassar essa fase de dor, de sofrimento, com luta, com batalha, não desistindo, não deixando de acreditar que a gente vai vencer e que o futuro será maravilhoso. E mais, buscando Deus, Jesus Cristo e o Espírito Santo, a gente recebe uma força adicional, aliás, a força. Quando a gente busca Deus de verdade, a gente pode fazer mais ou menos como o He-Man, que dizia, eu tenho a força pelos poderes de Gleiskow. Eu falo diferente. Pelos poderes de Deus, eu tenho a força. Glória. Então, pelo poder de Deus, que você vai buscar, que você vai orar, que você vai purificar a sua vida, em nome de Jesus Cristo, você vai se curar da doença, do mal-estar, as coisas ruins vão ser afastadas de você e um novo tempo virá feliz, saudável, lindo. Ô, glória, você vai acelerar para a vitória e estourar o champanhe da alegria, do sorriso, do ânimo, da paz e da felicidade. Em nome de Jesus Cristo, obrigado, meu Deus. Obrigado, Jesus. Obrigado, Espírito Santo. Recebe a bênção aí. Recebe a bênção. Recebe a cura. Recebe, recebe, recebe, recebe. Seu futuro vai ser lindo.
2: Obrigado, meu Deus.
1: A Cláudia Leite é que vai dar uma notícia, depois eu vou falar. Me prometi que era a primeira, mas vai ser a segunda. É aqui sobre o
2: golpista do amor.
1: Mulheres caindo direto aí no golpe do amor. No gostosão, que só quer arrancar seu dinheiro. Claudinha, é nóis.
3: Perdão, a polícia, sim. A polícia de Cáceres, que fica a quase 200 quilômetros de Cuiabá, em Mato Grosso, foi acionada para um hotel. Porque lá, num dos quartos, havia o corpo de uma mulher, 50 anos, com 4 tiros no peito.
1: Ixi!
3: A polícia identificou a vítima fatal, Noeli Simen, de 50 anos, foi encontrada morta no quarto, num dos quartos desse hotel em Cáceres, Mato Grosso. Segundo que a polícia apurou, o suspeito do crime é um feminicídio, o ex-marido dela, investigador aposentado da Polícia Civil, Ricardo de Souza Pessoa, 12 anos mais velho que ela, 62 anos. Segundo o delegado que conduziu o inquérito, ela havia se separado do Ricardo, do ex-marido, no caso, há cerca de 5 meses. Mas ele não aceitava o fim do relacionamento. O que a polícia quer saber é o que ela foi fazer no hotel. Segundo as informações que estão chegando agora, ela teria atendido a um pedido do ex-marido para conversar num local calmo e ver se conseguia voltar para ela. E ela foi. Ela foi para o hotel que fica no bairro Cidade Nova, em Cáceres. E lá eles pediram um quarto. Entraram os dois juntos. Inclusive, imagens de câmeras de segurança do hotel mostram que os dois entraram juntos. E algum tempo depois, apenas ele e, claro, seguido dos tiros. A polícia foi acionada. Ele foi preso em flagrante. Na casa dele, a polícia encontrou 4 outras armas e munições. E a polícia militar teve a ajuda do Corpo de Bombeiros para a ocorrência policial. Agora ele já está à disposição da justiça e ela, infelizmente, foi sepultada hoje porque o crime aconteceu ontem à noite.
1: Meu diretor Gutierrez de Madeira, já estou aqui sentadão. Deixa eu dar uma afastadinha para cá. Gente, dá uma olhadinha no meu look aí. Eu estou de chuteira de futebol. Essa hoje não é de futebol, de campo nem é de futebol. Essa aqui é de futebol. Ixi, eu não sei, isso aqui parece que é de futebol só site. Futebol só site, né? E se você prestar atenção, eu sempre faço a combinação da cor da chuteira que eu uso. É chuteira mesmo, eu uso tênis também, mas eu uso muita chuteira com relógio. A cor do meu relógio é exatamente da cor da minha chuteira. Agora, gente, a gente vai tratar agora da história dos golpistas do amor. E você, minha amiga, já pode ter caído no golpe do amor. Você também, meu amigo, pode ter caído no golpe do amor. Mas se você ainda não caiu, cuidado para não cair. Porque eu vou explicar para você como é que acontece. Hoje, com a inteligência artificial, está muito mais fácil a gente cair no golpe do amor. Por quê? Porque às vezes o cara nem é bonito. Não é, mas ele cria uma imagem dele, inclusive com vídeo na inteligência artificial, como um cara bonito. Ele cria imagens dele viajando pelo mundo, tirando foto na Torre Eiffel, em hotéis caríssimos, luxuosíssimos de Dubai. Ele faz vídeos dele em restaurantes muito caros de Nova York. Ele faz vídeos dele em lanchas, em iates, como se tudo fosse dele, como se ele fosse um cara rico. Rico ele não é, ele está preparando o golpe. Aí ele cria redes sociais como um homem belo, um homem bem sucedido, um show. E ele próprio entra em contato com mulheres que ele percebe que nas redes sociais está solteira ou mesmo casada, para dar o golpe. Então, de repente, aquela mulher de 40, 50, 60 ou mais anos, sofrida na vida, que já teve casamentos, que foi infeliz, que não deu certo, está sozinha e ainda tem uma esperança de encontrar o grande amor da vida, mas eles sabem que ela tem dinheiro, os golpistas, porque eles olham na rede social e veem o padrão de vida que ela vive, porque elas publicam. Então eles: oi, olá, você é linda. E a mulher se interessa e começa um namoro virtual com o golpista do amor. Eles sempre são muito carinhosos, muito amorosos. Tudo o que a mulher procurou num homem, em dois homens, em três, e nunca encontrou de fato, vai encontrar no golpista do amor. Ele é tudo o que a mulher pensa, quer e precisa. Rico. E não é rico, mas ele se passa como rico. Bonito, às vezes nem é bonito. Porque ele cria as imagens por inteligência artificial. Carinhoso, apaixonado. E aí, a mulher se apaixona. E de repente ele começa a tirar dinheiro da mulher. Ela é tão apaixonada que ela não percebe que está caindo no golpe do amor. Vamos acompanhar a prisão dele. E ele é preso, é solto e volta a aplicar golpes do amor. Ele é tão sem vergonha que ele não... Até nos amigos ele aplica golpe. Vamos ver. Preso golpista do amor, mais um.
2: Mais uma vez, veja, Gustavo Peixoto Cordeiro, de 27 anos, já conhecido da Polícia Civil, está assim, preso.
4: O Gustavo é um criminoso quanto mais. Ele é estelionatário e vive disso. Ele já tinha sido investigado aqui na delegacia por aplicar um golpe numa namorada de 200 mil reais, em outra namorada de mais de 4 milhões de reais, e agora foi preso por aplicar o golpe num amigo de mais de 100 mil reais.
2: Gustavo é réu em mais um processo de estelionato na justiça. Desta vez é acusado de aplicar um golpe de 100 mil reais em um personal trainer. Conversamos com exclusividade com a vítima.
5: Ele propôs de pegar minha moto como parte de pagamento, me passar o carro e eu ir pagando ele mensalmente o valor do carro. Aí foi na questão que mais ou menos uma semana e meia deram busca e apreensão desse carro.
2: Investigado por cometer vários crimes de estelionato, Gustavo ficou conhecido como o golpista do amor. Ele exibia fotos em carros de luxo, viagens caras, rotinas de treinos, uma verdadeira vida perfeita nas redes sociais. Mas em julho do ano passado, ele foi preso no estado de São Paulo. ainda segundo a Polícia Civil, porque tinha aplicado golpes na época em pelo menos 5 pessoas. 2 vítimas eram ex-namoradas. Um prejuízo total estimado de mais de 5 milhões de reais.
5: Postava no meu Instagram meu dia a dia e postava o devocional. E aí ele foi, através desse devocional, ele perguntou se eu tinha um livro. E eu falei que eu não tinha esse livro, né, porque já estava mais no final do ano, eu não ia comprar o livro, mas que eu fazia pelo podcast. Ele falou assim, então eu vou te ofertar esse livro. Meu nome nunca tinha sido sujo, ele sujou meu nome por causa desses golpes, eu não recebia cobrança, minha vida virou um inferno.
1: Pois é, gente.
3: Incrível,
1: então,
3: né?
1: Então tá aí, só numa mulher, eu falei 2 milhões, só numa mulher ela aplicou 4 milhões de reais, não foi? Que ele falou aí, o repórter, 4 milhões de reais foi o golpe que ele deu numa mulher. No total de golpes, 5 milhões de reais. E no amigo dele, ele deu um golpe de 100 mil reais.
3: Escapou ninguém, né?
1: Olha a cara do sem vergonha!
3: É.
1: Olha a lindinha aí do papai!
3: Bom de
1: sem vergonha, né, Cláudia Leite?
3: É, bom de prestar, né? De ter vergonha. É. A gente quer saber assim, né? Fica pensando, qual é o óleo de peroba que ele passa no rosto?
1: Cara de pau, né, Cláudia?
3: Total.
1: Olha, os golpes são muitos e variados, né? Quando a mulher tá tão apaixonada... Porque, gente, é o seguinte. Eles fazem a mulher ficar apaixonada porque eles se moldam exatamente no sonho da mulher. Eles parecem que são o anjo que Deus mandou pra vida delas. Eles não reclamam de nada, eles só amam, eles só falam coisa boa... E prometem mundos e fundos. E quem não quer uma pessoa assim? Então elas ficam enfeitiçadas. Aí quando eles começam a inventar as histórias para levar o dinheiro, que aqui é outra história para outra matéria, como é que eles fazem para arrancar o dinheiro? Eles têm N ações, N táticas, ou seja, várias, como é que a gente diz? Vários tipos de golpes. Várias estratégias. Obrigado, Cláudia Leite. Então é isso, é preciso ter cuidado, né? E todo dia a mulher cai. Como é que a mulher perde 4 milhões para um cara desse? 4 milhões. Meu Deus. Alisson, é um intervalo? Então a gente vai fazer um rápido intervalo, né? E a gente volta daqui a pouco com o que mais, Cláudia Leite?
3: Dessa vez, no próximo bloco sai Tom Cruise.
1: É a primeira.
3: A primeira.
1: É a primeira.
3: A primeira. E Ari Fontoura também é notícia. O grande ator de teatro, TV e cinema do Brasil, 93 anos. Ele fez um desabafo.
1: Gente, vocês sabem quem é Fernanda Lima?
3: Sim.
1: É muito famosa. Ela apresentou durante um tempo lá na Globo o programa Amor e Sexo. E ela é casada com um dos gatões gostosões do Brasil, o Rodrigo Hilbert. Quem não sabe quem é a Fernanda Lima?
3: Sei não, mas eu sei quem é o Rodrigo Hilbert.
1: Pois é, Cláudia. Pois a Fernanda Lima...
3: Lindíssima.
1: Revela que na juventude dela, quando ela era novinha, ela fala da libido dela. Importante. Quando ela era jovem, novinha, ela fala da libido. Libido é o desejo sexual. Será que ela era quente, pancada, doida pro sexo? Ou não? Ou não? Ou não? Era fria! Era fria! Bom, ela conta... E conta também, né, que depois dessa juventude dela, que ela fala da relação dela com o sexo, ela fala também do depois. Casou, virou mãe, veio a menopausa. E ela disse que quando a menopausa chegou, ela conta coisas relativas ao sexo durante essa vida dela, que você não vai perder, não. A gente coloca, primeira da Cláudia, né?
3: Sim, sim.
1: Do Tom Cruise.
3: Exato.
1: E logo depois essa da Fernanda Lima, aqui no Bafulê. Estamos aqui eu, João Inácio Júnior, a Cláudia Leite,
3: sim.
1: O Alisson Marques, na nossa sonoplastia o Fabiano Soares, ali do lado do Fabiano Soares o nosso amigo... Newton Santos, da OPEC do Departamento Comercial, aqui do Sistema Verdes Mares de Comunicação, nosso diretor de imagens, o Super Gutierrez Madeira, nos caracteres, Jefferson Gomes e no Master, Francisco Moraes. A gente volta já!
3: E tem a da Ivete Sangalo, né?
1: Tem uma da Ivete Sangalo que é quente.
3: É mesmo. 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
1: O cinema produzido no Cariri segue ganhando destaque pelo Brasil. O longa-metragem Uma Voz Chamada Francisca venceu o prêmio de melhor roteiro no Festcine Pedra Azul, festival internacional realizado no Espírito Santo. A produção disputava 4 categorias e conquistou o troféu Rota do Lagarto de melhor roteiro, assinado pela roteirista Vaniele Oliveira. O festival reuniu mais de 1.500 obras inscritas, incluindo produções dos Estados Unidos e do México. O filme conta a história de Francisca Augusto da Silva, uma jovem de Aurora, assassinada em 1958 e que se tornou símbolo de devoção popular na região do Cariri, onde é conhecida como Marte Francisca. Além de resgatar a memória dessa personagem, a obra aborda temas como religiosidade popular e violência contra a mulher. Para a equipe do filme, a premiação reforça a força das narrativas do interior nordestino e coloca a cultura do Cariri em evidência no cenário internacional. Lorena Tavares para a Verdinha FM.
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0: Brasil! Alô, alô, mundo!
1: Que horas, Cláudia?
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1: Agora você vai me contar quem é, o que foi que aconteceu com o
2: Tom Cruise. O Tom Cruise viveu uma situação que foi registrada não por ele, mas por uma câmera de segurança e viralizou na rede social. Tudo porque ele tentou ajudar uma mulher. Vamos acompanhar? O Tom Cruise passava por um local, um corredor, onde havia várias salas. E nessa sala, tipo um pequeno home office, a mulher estava vendo o celular curvada. E ele achou que ela estava triste. E parou. Ele parou, voltou. Os seguranças pararam também. Ele entra lá na cabine, olha para ela, bota a mão assim no ombro dela e vê se ela está bem. Ela toma um susto, não acredita que é o Tom Cruise. Ele então faz aquele sinalzinho de positivo, toca na mão dela, sorri e vai embora. E ela ficou sem acreditar que foi o Tom Cruise que foi até ela para ajudar. Inclusive na rede social, depois ela conseguiu o vídeo e ela colocou: quando você está rolando a tela do celular, só vendo desgraça, e o Tom Cruise decide que hoje é o seu dia. E aí ela disse: meu Deus do céu, quase que meu coração parou.
3: Comeu ou não comeu?
2: Ali não, né?
3: Depois, ele comeu ou não comeu?
2: Não sei.
3: Ora, se ela perdeu a chancha. Ele é doido pra dar uma com a desconhecida e ele é doido pra comer o Tom Cruise.
2: Ah, muita gente...
3: O Tom Cruise.
2: Pois é, muita gente...
3: Seu Jereba é eu, quem é eu?
4: Seu Jereba.
3: Quem é eu?
4: Seu Jereba.
3: Atola, meu bem, pode atolar.
2: Bom, Tom Cruise tem essa fama, né? De ajudar as pessoas, até de forma... Pessoas anônimas, como essa aí que ele achou. Ia passando, achou que ela estava precisando de alguma ajuda ou estaria triste. E, na verdade, ela só estava vendo o celular. E ele falou... Aliás, muitas pessoas na rede social disseram a maneira como Tom Cruise parou para ver como essa mulher está, para ter certeza que está tudo bem. Ele foi gentil. Porque nem todo mundo faria isso, quanto mais um famoso.
1: Bora ver de novo aí. Ele vai passando. Quem está com a gente na rádio não vê a imagem. Ele vai passando por um lugarzinho. Ela está ali num canto olhando o celular. E ele vai e conversa com ela.
2: Pergunta se está tudo bem.
1: Está tudo bem.
2: Ela sorri.
3: Se fosse uma aproveitadora, tinha dito. Ele me assediou sexualmente. Se fosse uma mentirosa. Ele disse assim: ei, ramo da um, ramo da três, ramo da quatro. Se fosse uma mentirosa, podia ter dito que ele se aproximou dela para assediar, para como é que é aquele negócio que a gente diz?
2: Importunar.
3: Importunar sexualmente e afulepar. Eu tenho medo.
2: Eu gostei da atitude dele.
3: Eu também gostei, mas às vezes pega uma mulher mal intencionada e ele disse para mim que queria o meu bedeguebo. Vou processar, quero $1 milhão.
2: Né? E eu gostei porque fosse para ele tratando mal alguém, já tinha $1 bilhão de visualizações, né?
1: Verdade. Gente, vamos agora para Fernanda Lima. Como você sabe, a Fernanda Lima foi apresentadora do Amor e Sexo durante muito tempo. Esse programa passou na Rede Globo de televisão. Ela foi uma modelo muito famosa. Ela hoje continua muito famosa, é casada com Rodrigo Hilbert. Mostra aí o casal aí. Mas ela resolveu falar da sexualidade dela durante a vida. Então, ela fala que quando era jovem... Ela diz como é que ela era sexualmente. Será que no sexo ela era... A juventude dela era muito voltada para o sexo. Na juventude ela era muito quente naquelas horas e se dedicava muito ao sexo. Ou não, era fria, fria. Aí depois casou, vieram os filhos e veio a menopausa. É muito interessante o que ela fala sobre isso, né? Vamos acompanhar, gente, é um vídeo com áudio, é um áudio com vídeo, por favor, atenção, 1, 2, 3, já.
5: Na juventude, a minha libido era muito voltada pro sexo, sabe, muito, assim, eu queria aproveitar e transar muito e aprender e essas coisas. Eu comecei a trabalhar muito cedo e logo comecei a viajar muito e tive que abrir um pouco mão das diversões da vida, sabe? Das viagens com os amigos, de finais de semana, de feriados, porque eu passei trabalhando, assim, muito. E eu direcionei toda a minha libido para o meu trabalho e para a minha carreira, toda, toda, toda, toda. E quando eu vi, com muito prazer, com muita satisfação, mas eu virei uma workaholic completa. E aí depois, enfim, casamento, né? Paixão, casamento, volta de novo, tesão pelo sexo, tal. Aí filhos, a libido inteira para os filhos, toda a energia vital para os filhos, porque é uma coisa de louco, sim, né? Um negócio que te consome, que é delicioso, que é um prazer enorme, aquele cheirinho, né? Você fica abraçado. Até hoje, eu tô com minha menina de 5 anos, às vezes eu tenho que desencanar dela para jogar essa energia vital em outro lugar, porque senão eu só fico viciada nela.
6: Fica assim, maternando, sabe? Né? É.
5: E avançando um pouco mais, a menopausa tirou toda a minha libido, todo o meu tesão, inclusive pela vida. Por um momento eu fiquei assim, achando tudo muito chato, muito cansativo, a coisa da névoa mental, sabe? Eu fiquei muito assim, confusa. E agora voltei à vida, tô de novo com tesão pela vida.
6: Uma reposição hormonal?
5: Também, eu me reorganizei, me conheci melhor nesse lugar, me reconheci, assim, aprendi a dormir melhor, né? Voltei a dormir, o que estava me atrapalhando muito. Comecei a malhar muito, puxar ferro, que era uma coisa que eu não fazia, que está me ajudando também para criar essa energia de volta na juventude.
1: Bom, ela falou tudo, não precisa que eu dê nenhum retoque. Cláudia, é tua hora de falar alguma coisa?
2: Sim, vamos falar sobre a Ari Fontoura. Ari Fontoura tem 93 anos, está no teatro, na TV, no cinema, e ficou muito chateado porque postaram na rede social uma fake news dizendo que ele havia morrido. É triste, né? O ator, inclusive, usou as redes sociais ontem à tarde para ressaltar que está vivo e muito bem.
3: Eu tô vivo.
2: E ficou muito chateado. Quem não ficaria, né?
3: Eu não papocai.
2: Pois é. E então ele postou na rede social o desabafo e a gente acompanha agora.
3: Eu não desencarnei. Atola.
7: Meus amigos, hoje eu topei com uma notícia muito desagradável. Estão anunciando a minha morte no Facebook. Colocaram minha foto, inventaram até a data. Imagina o susto da minha família, dos meus amigos e de quem realmente gosta de mim. E tudo isso para quê? Para você clicar e cair numa armadilha, numa página de vendas. Isso não é brincadeira. Isso é uma falta de respeito. Eu estou aqui, graças a Deus, vivo e muito bem. Se vocês virem algo assim, denunciem, por gentileza. Um beijo a todos.
1: Cláudia, qual a idade do Ari Fontoura?
2: 93.
1: Muito, muito bem, né?
2: Sim.
1: Ele é muito saudável. Ele não parece um homem de 93 anos. E se não acontecer algum fato, assim, alguma intercorrência na vida dele ruim, ele vai passar dos 100. Porque ele está muito jovem aos 93 anos.
2: Ari Fontoura tem 7 milhões e 300 mil seguidores no Instagram.
1: Uhum.
2: Ele posta a vida dele, né? Fazendo ginástica, as dicas de saúde, né? Os trabalhos na TV, no teatro e no cinema. Ele realmente é uma pessoa inspiradora. Eu sigo o Ari Fontoura.
1: Eu também. Cláudia Leite, deixa eu mostrar uma coisa aqui para nós aqui. A FM, nós estamos na FM 92.5 Verdinha, mas o nosso grupo, o Sistema Verdes Mares de Comunicação, tem outra FM, a FM 93, que é muito famosa aqui no Ceará também, né? E a FM 93 completou...
2: 50.
1: 50 anos! E aí, o que é que acontece? Foi no dia que ela completou 50 anos, ela homenageou os profissionais que trabalharam lá, como a Samantha Marques, como eu, João Inácio Júnior, e como outras pessoas que passaram pela FM 93. Então, quando eu fui lá, né, para receber a minha homenagem por ter trabalhado durante alguns anos na FM 93, há muitos anos atrás... Eu que criei o Disque Toque juntamente com o Will Nogueira e apresentei o Disque Toque. Eu fui o primeiro apresentador do Disque Toque. Hoje não existe mais esse programa, mas ele foi o carro-chefe, a maior audiência da FM 93 durante muitos anos, né? Então, eu fui lá para receber essa homenagem e, ao mesmo tempo, homenagear a nossa querida FM 93. Então, quando eu entrei no estúdio, estavam sendo homenageadas a Leila Diógenes, o Kleber Dias, que é nosso chefe mais imediato, né? É o supervisor de programação, Kleber Dias, meu amigo! E nós fomos entrevistados pelo grande comunicador lá da FM 93, o Wagner Venturini. Então, nesse vídeo, você vai ver a Leila Diógenes, que tem programa no Canal 10, Globo Fortaleza, tem programa também na Rádio FM 93. Você vai ver o Kleber Dias, que é o nosso chefe. Você vai ver o Wagner Venturini, grande apresentador, entrevistando a gente lá na FM 93. Ele também tem programa na Globo, aqui do Ceará, Televisão Verdes Mares. E vai me ver. Vai ver a mim também. Vamos lá.
8: 50 anos de FM 93, eu achei incrível. Já quero começar te parabenizando essa ideia que você teve de trazer os nossos locutores, que fizeram parte da trajetória da FM 93, né? Todos emocionados, ainda ganhando aquelas placas ainda que vão levar para sempre, né? Como lembrança.
9: Bacana, né, a gente conseguir fazer essa homenagem ainda em vida, né? Todos eles, isso é muito bom. São pessoas que marcaram a FM 93, são as vozes que passaram por aqui, que as pessoas em casa escutam e têm saudade, né? E para eles foi maravilhoso, para a gente foi espetacular, tá sendo maravilhoso esse dia.
10: Minha gente, olha, a data festiva é para você relembrar quem fez história. E eu tô aqui com um dos maiores nomes da comunicação do Brasil e que passou pela FM 93. Você lembra? Ou mesmo sabia disso? Será?
1: Será?
10: Júnior, esteve na FM 93?
11: Estive durante alguns anos e fui um comunicador aqui da FM 93. Fiz o Disque Toque durante muito tempo, que foi um carro-chefe aqui da FM 93. Era o programa de uma audiência na época da FM 93, portanto, grandes lembranças, grande saudade. E estou recebendo essa placa em homenagem a mim. E eu aproveito para homenagear a FM 93 pelos 50 anos de alegria, sucesso.
10: Fez história de tudo que é jeito, viu? João, você que fez história na FM 93, no rádio, na televisão, tá fazendo história na internet. Só pra fechar essa matéria com uma dancinha feita de história.
1: Bora!
10: Bora!
1: Bora!
10: Bora fechar!
1: Bora! Agora
10: bora
1: tem
10: fechar.
1: Que ter espaço, tem que
10: não,
1: ser espaço.
10: Vai dar certo aqui.
1: Mete a mão no bolso.
10: Vai, vamos fechar.
1: Dois pulinhos, direita e esquerda.
10: Vai,
1: vamos lá.
10: Vai.
1: Um, dois.
10: Vem pra frente.
1: Bom, aí a gente vai pro intervalo, é? E a gente volta em seguida com o que? Cláudia Leite.
2: Uma dona de casa morreu a 78 anos quando tomava banho em casa. E é um alerta importantíssimo.
1: Opa!
2: É, a filha dela foi parar no hospital.
1: Gente, esse assunto eu ia até falar ontem aqui no programa, mas terminei não falando.
2: Qual?
1: É o assunto da vice-prefeita. A vice-prefeita de uma cidade de São Paulo contratou uma profissional aqui do estado do Ceará para fazer um trabalho para destruir um casamento. E ela pegou R$41 mil, a vice-prefeita de uma cidade de São Paulo pegou R$41 mil da prefeitura, roubou o dinheiro da prefeitura para pagar parte do trabalho
2: de amarração
1: da feiticeira. Presta atenção. Esta vice-prefeita estava namorando com um homem casado. Olha o tamanho da bomba, Cláudia.
2: Sim.
1: A vice-prefeita estava namorando com um homem casado. Só que ela queria que o homem casado deixasse a esposa dele. Por isso, fez um trabalho de feitiçaria através de uma profissional para o casamento do homem acabar.
12: Aí é loucura.
1: E mais, para a mulher do homem adoecer e o homem ser amarrado a ela, a amante, a vice-prefeita. Deu para entender ou eu estou explicando mal? Às vezes eu acho que eu não explico direito. Às vezes eu acho que eu explico demais.
2: Deu sim.
1: Mas vamos lá. A vice-prefeita estava namorando com um caba casado e queria destruir o casamento do cara. E ainda que a mulher do cara adoecesse para que o homem ficasse livre para vice-prefeita. Então ela contratou, vice-prefeita de uma cidade de São Paulo, ela contratou uma... vou chamar uma... uma feiticeira, sei lá como é que eu chamo. Eu vou ver o que é a matéria de... Não. Mãe de santo, pronto. Contratou uma mãe de santo para fazer um trabalho para destruir o casamento da outra e ainda meter uma doença na outra. E o trabalho era mais de 300 mil reais que tinha que pagar para a mãe de santo. A vice-prefeita tinha que pagar para a mãe de santo. 41 mil reais, a vice-prefeita roubou da prefeitura e entregou para a mãe de santo. Vocês já estão sabendo o que aconteceu com a vice-prefeita? Estão sabendo? E a gente conta depois do intervalo comercial, né, Cláudia?
2: Sem dúvida. Vem com a gente. 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

0: Xuxinha.
1: Oi.
0: Você prometeu alguma coisa, não prometeu?
1: Eu prometi contar a história, a tragédia que aconteceu em casa, numa casa.
0: Como foi? Tá só a manchete, porque chegou uma outra notícia urgente agora.
1: Sim.
0: Essa que você prometeu, fala só a manchete.
1: A dona de casa de 78 anos morreu de vítima de choque elétrico.
0: Dentro de casa.
1: Isso.
0: Isso é uma coisa que tem se repetido muito. Agora, gente, uma mocinha.
1: Sim.
0: Foi assassinada.
1: Não, esfaqueada.
0: Foi esfaqueada, desculpe. Em Tianguá?
1: Sim.
0: Uma mocinha. Foi na escola?
1: Sim.
0: Olha aí. Você manda sua filha pra escola pra estudar e lá ela leva uma facada. Ou duas ou três, eu não sei, a Cláudia Leite vai contar pra gente. Não sei. Mas você manda sua filha ou seu filho pra escola, inclusive aqui no Ceará, município de Tianguá, achando que sua filha vai estudar e vai estar protegida e tranquila na escola. E lá a menina levou uma facada. Escola de Tianguá. A Cláudia Leite vai passar os detalhes pra gente.
1: Uma aluna de uma escola da rede estadual do município de Tianguá, aqui no Ceará, na Serra da Ibiapaba, foi esfaqueada hoje pela manhã na escola. O caso mobilizou equipes de segurança, deve, claro, ser investigado pelas autoridades. Mais detalhes estão sendo divulgados durante todo o dia. A informação é de que realmente ela foi agredida, foi ferida com um golpe de arma branca, uma facada, dentro da escola onde ela estuda, na rede estadual no município de Tianguá. Até o momento não foram informados detalhes sobre a dinâmica de como aconteceu. A suspeita ou os suspeitos de terem agredido a menina, se seriam colegas de sala, onde é que estão, e o destino de cada um. O caso envolve exatamente a estudante e a gente acompanha para trazer os detalhes que vierem chegando até o bafulê terminar. Depois, então, você vê na nossa programação. Acompanha o desenrolar na nossa programação.
0: Bom, vamos lá para a história da vice-prefeita. Amigos e amigas. A vice-prefeita de um município do estado de São Paulo, cidade de Ribeira, é? É isso?
1: Só um minuto.
0: Cidade, se eu não me engano, de Ribeira, interior de São Paulo, a vice-prefeita estava namorando com um homem casado. Absolutamente apaixonada pelo homem casado.
1: Ribeira,
0: né, Cláudia?
1: Sim. Obrigada, Alisson.
0: Ela resolveu contratar uma mãe de santo. É que está aqui em todos os jornais do Brasil, para fazer um trabalho para destruir o casamento do homem pelo qual a prefeita estava...
1: A
0: vice-prefeita estava apaixonada e tendo um caso. Deu para entender, né? A vice-prefeita estava namorando com um cara casado. Então ela contratou uma profissional para fazer um trabalho para destruir o casamento. E mais... Para a mulher do amante da vice-prefeita ficar doente. Doente. Esse trabalho foi encomendado a uma mãe de santo aqui do Ceará. O trabalho custou mais de 300 mil reais. E a prefeita roubou da prefeitura, desviou da prefeitura 41 mil, dinheiro público, dinheiro da prefeitura, para ajudar no pagamento. Agora o que é que aconteceu? A vice-prefeita dessa história, há poucos dias, morreu num acidente de carro terrível. Urgente, vice-prefeita acusada de desviar 41 mil para amarração amorosa morre em acidente em São Paulo. Bota a outra manchete aí do Diário do Nordeste do G1. Vice-prefeita acusada de desviar 41 mil para amarração amorosa morre em acidente em São Paulo. Júlia Maria Teixeira da Costa foi acusada de fraudar licitações Desculpa, é Juliana, a prefeita, a vice-prefeita. Obrigado, Alisson Marques. Juliana Maria Teixeira da Costa foi acusada de fraudar licitações e desviar R$41 mil para uma amarração espiritual em Ribeira, no interior de São Paulo. Ela sofreu um acidente, a vice-prefeita, no interior de São Paulo, sábado passado, foi? Sábado passado, e faleceu. São as coisas da vida, né, gente? É isso. Vamos pra frente? Agora? Bora lá. Joga na tela, meu Brasil! 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
0: 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Alisson Marques, me fala aí como é que tá o tempo, Alisson. Bom, a gente vai entrar no intervalo. E a gente vai comentar aqui, analisar uma fala da Ivete Sangalo. Sobre homem...
1: Sim.
0: Homem que já passou dos 60. O que será que é Ivete? Ivete Sangalo. Vocês sabem que ela foi casada com um cara novo, né? Mais novo do que ela.
1: Sim.
0: O Daniel Cady. O Daniel Cady. Eu não sei qual a pronúncia direito, mas Cady ou Cady. E agora ela tá com outro cara aí, fortão, bonitão, bababababa, mas todos abaixo de 60 anos. Mas ela resolve falar do homem de 60 anos. Será que ela nos agride? ou nos aplaude, porque eu já tô quase com 70. Ô, Cláudia, a gente vai entrar nessa, né, Cláudia?
1: Sim, e também vamos falar sobre a idosa de 78 anos, dona de casa, que morreu vítima de choque elétrico na residência. A filha dela foi pro hospital e é um alerta para todos nós.
0: E tem uma notícia que eu vou dar para vocês de surpresa. Surpresa.
1: E é?
0: É, eu não vou dar spoiler sobre essa outra informação, que eu vou falar logo depois do intervalo comercial. Tá? É surprise! Vem com a gente! Uhul!
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0: Marcelo Alves, Dia Leite, Joanas Claudinha.
1: 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João Inácio, Alisson e quem nos acompanha, chegaram detalhes da informação da menina que foi esfaqueada, aluna, né, no colégio hoje, em Tianguá, na Serra Grande.
0: Tianguá é uma importante cidade do Ceará. E uma mocinha de quantos anos?
1: 15 anos.
0: 15 anos foi esfaqueada dentro da escola. E eu comento de novo, os pais, quando mandamos nossos filhos para a escola, a gente pensa que estão seguros. E às vezes não estão. Essa menina de 15 anos foi esfaqueada em Tianguá, na escola, hoje. E chegam mais informações, não é, Cláudia?
1: Chegam mais informações. Ela tem 15 anos. Foi esfaqueada dentro da escola da rede estadual em Tianguá. Segundo o que foi apurado, teria sido uma ocorrência envolvendo uma briga com outra aluna da mesma escola. A Polícia Militar e a Secretaria de Educação do Ceará, SEDUC, foram acionadas para saber de mais detalhes do caso. A informação também dá conta de que ela sofreu duas facadas no braço esquerdo e uma facada na parte de cima das costas. Portanto, teria sido agredida com 3 facadas. Ela foi socorrida consciente e orientada, sem risco de morte. E a ocorrência exatamente foi aberta, né, no primeiro momento, com uma briga com outra aluna dentro da escola.
0: Olha aí, gente. Agora vamos aqui para a Ivete Sangalo. Que a Ivete Sangalo fala de nós, velho? Que a cantora Ivete Sangalo, será que ela diz que nós é que somos bom? Que nós, porque depois dos 60 anos, o homem e a mulher somos considerados idosos.
2: É.
0: Velhos. Eu já tô, daqui a 2 meses eu chego nos 70, com fé em Deus. Mas será que a Ivete Sangalo fala que não, homem velho não tá com nada, tá tudo murcho, tá tudo blá blá blá. Ou ela fala que homem velho é que é bom. Ou não tem nada a ver com isso. Não, não, não tem nada a ver com isso. O que a Ivete Sangalo fala é que velho é doido por mulher nova.
2: É.
0: Que arruma de velho, só quer saber de menina nova. Que papo é esse, Ivete Sangalo? Vamos acompanhar, vamos acompanhar. Perdeu, Ivete? Perdeu. Aí... tá caçando. Pois ela diz que véi só gosta de mocinha nova. Será?
1: Achou?
0: E se as véias tivessem oportunidade também? Porque tem umas véias que têm oportunidade de pegar uns gatinhos também. Eu tenho uma amiga, aliás, essa minha amiga morreu já. Ela era uma senhora idosa. Mas ela era danada. Ela tava viúva e ela tinha dinheiro. Uma senhora bem idosa. Hoje o filho dela é meu amigo, né? Mas ela já era idosa faz algum tempo. Ela disse, João, eu tô viúva.
3: E a véia?
0: Hã? Eu passei a vida inteira com meu marido. Eu sempre pensei em outros homens. Mas eu não fazia nada, porque meu marido era bruto, brabo. E se ele descobrisse alguma traição, eu sei que a tragédia era grande. Mas eu, hoje que eu sou viúva... Mas, menino, ninguém manda em mim. Eu pego é os gatinhos e eu pago.
2: Oh, yeah.
0: Eu não quero homem me aperreando, não. Eu digo, meu filho, vamos sair, vamos fazer o tereteté, me dou um presente, tá tudo bem. Se eu gostei, eu chamo de novo, meu filho, vamos sair, vamos fazer o tereteté, eu lhe pago e tá tudo bem. E eu gosto é de homem novo.
1: Alisson, a minha amiga.
0: Hoje ela já tá no céu, né? Mas tem dessas coisas também. Eu não tô dizendo aqui não. Que toda mulher idosa faz isso. Não, não. Você não faz, né, minha amiga idosa? Você tá calma, você tá quieta.

0: Você tem só seu véio aí e tá tudo bem, ou se tá viúva, já apagou o facho e tá tudo bem. Mas tem umas que são quentes. Bom, o Alisson Marques achou? O que a Ivete Sangalo fala? Que véio só gosta de menina nova? É, acompanha, meu Brasil.
1: Homens mais velhos só querem as novinhas. Você tá balançando a cabeça por quê?
2: Quem tá balançando a
1: cabeça? Peraí que eu vou lhe mostrar quem balançou a cabeça. Peraí, deixa eu ajeitar. Peraí que eu vou lhe mostrar quem balançou a cabeça, Ju.
2: A cabeça.
1: Vamos.
2: Me mostra, me mostra.
1: Né, da novinha que você gosta? Cheguei. Como é seu nome?
3: Meu nome é Edilson.
1: Edilson. Edilson que elas gostam. Ô, Edilson, eu ia perguntar a Juliana, mas assim, eu acho que é uma pergunta que Ju também faria.
2: Não, eu quero saber de Edilson.
1: Quantos
2: agora.
1: Anos você tem, Edilson?
3: Eu tenho 65.
1: 65, tá gato, gatíssimo. Ô, Edilson, você é casado com essa moça aí atrás de mim?
3: Não, sou casado.
1: Graças a Deus, ela assinou a faca, já tava enfiada. Ô, Edilson, sim. Você é casado, bem casado.
3: Sim, graças a Deus.
1: Mas você tem amigos também da sua idade, sim, 65, sim. Mais ou menos, não importa. Mas por que os homens mais velhos querem tanto? Você acha que é uma afirmação, assim? Você acha
2: com certeza.
1: Que é
2: o quê?
3: Sim, é uma afirmação, sim. Eles querem as gatinhas, entendeu? Porque é uma afirmação de que não tá ficando velho e que
1: é capaz,
3: tá dando no couro.
1: Tá dando no couro. Mas você, um homem de 75, você não acha que a sua esposa... Ela tá na frente? Quem é? Vem cá, mas é você a esposa dele?
4: Não.
1: Ah, não. Foi ela... Você que fez a pergunta? É o destino! Sua esposa tem quantos anos?
3: Tem 61.
1: Uma mulher de 61 sabe botar o cabo pra gemer sem sentir dor muito mais que uma de 20, você não acha, não?
3: Não, com certeza.
1: Com certeza?
3: Com certeza.
1: Tá gemendo você?
3: Ela tá gemendo.
1: E você tá... Uma salva de palmas! Parabéns!
0: Muito bem, Ivete Sangalo! Esse é um programa de televisão, estava também lá a Juliana...
5: Paz.
0: Paz... Né, e etc.
5: Tony Garrido, cantor.
0: Oi.
5: E outros famosos.
0: E outros famosos. Claudinha.
5: Oi.
0: Ainda tem intervalo, Alisson? A gente segue?
5: Segue.
0: Cláudia Leite é com você agora.
5: Vamos falar essa ocorrência policial para servir de alerta. Nós vamos para Pernambuco, onde, numa residência, a dona da casa de 78 anos morreu vítima de choque elétrico quando tomava banho em casa. A filha dela ainda tentou socorrer a mãe, também foi atingida, mas conseguiu ser socorrida, levada para o hospital e não corre risco de morte. A tragédia aconteceu numa residência no município de Cupira, no Agreste de Pernambuco. A dona da casa, Cícera Valentim da Silva, de 78 anos, foi tomar banho, entrou no banheiro ontem pela manhã, segunda-feira. E de acordo com os parentes dela, ela foi tomar banho quando sofreu a descarga elétrica, ela estava molhada, ela tentou acender ou apagar uma luz do banheiro, de uma forma improvisada. A filha dela viu quando a mãe levou um choque na porta do banheiro, tentou socorrê-la, também sofreu choque elétrico, acabou sendo jogada para o outro cômodo da sala, da casa, foi socorrida para a unidade de pronto atendimento, continua internada, mas a idosa de 78 anos, a dona Cícera Valentim da Silva, infelizmente morreu no local. E aí vale um alerta, né, para que sempre que possamos, tenhamos nas nossas residências instalações elétricas seguras. A gente sabe que às vezes o custo é alto, né, João Inácio?
0: Verdade.
5: Mas ter uma instalação elétrica, no caso, o banheiro dela, a luz do banheiro de uma forma improvisada, quando ela tentou acender ou apagar a luz, levou um choque elétrico que custou a sua vida.
0: É isso. Gente, vamos aqui. Os golpistas, nós falamos há poucos instantes dos golpistas do golpe do amor, mas tem outros e muitos outros tipos de golpes. Golpe da falsa central. Você pode perder dinheiro recebendo uma ligação na sua casa, pelo telefone fixo, que quase ninguém tem mais, né? Ou pelo seu celular, principalmente pelo celular. Golpistas tentam acessar contas bancárias quando pedem compartilhamento da tela. Você vai acompanhar essa matéria e você vai ver um homem recebendo uma ligação de um bandido ou de uma bandida se fazendo de funcionário do banco, tentando ajudar o cliente do banco que está sendo o alvo nesse momento e uma possível vítima, porque estão roubando o dinheiro dele da conta. Tipo assim, você está em casa e recebe uma ligação do gerente do seu banco, dizendo que é o gerente do seu banco e que alguém tirou o dinheiro da sua conta. E se você reconhece, aí você vai olhar e ver, não, eu não mexi nesse dinheiro. Então, o falso funcionário do banco, o bandido, disse para você, então você tem que agora tomar uma providência comigo para anular esse dinheiro que a pessoa tirou de você, para o banco lhe ressarcir. É mais ou menos assim, mas você vai compreender assistindo, vendo e ouvindo, você que está com a gente pela TV Diário, ou ouvindo você que está pela Rádio Verdinha. Olha como é que é o golpe, um dos tipos de golpes.
4: Boa tarde, aqui é a Lívia da Central de Relacionamento. Eu falo com o titular da conta?
6: Sim, fala.
4: Senhor, nós identificamos aqui uma tentativa de compra no valor de R$1.200 no seu cartão. O senhor reconhece essa transação?
6: Não, não fui eu não.
4: Ah, entendo. E é por isso que eu estou entrando em contato. Eu vou precisar da sua ajuda pra gente bloquear essa operação agora.
6: Tá, o que eu tenho que fazer?
4: Você vai clicar aqui na minha foto, aqui no WhatsApp, e aí vai aparecer 3 pontinhos no campo. Você clica nesses 3 pontinhos, tá ok?
6: Ah, tá.
4: Ótimo. Agora vai aparecer a opção de compartilhar a tela. Você vai selecionar essa opção, que é só pra nossa equipe fazer o reconhecimento facial.
6: Não, vou fazer compartilhar a tela com você não. Você vai ter acesso ao meu celular?
4: Não, senhor. Isso é só um procedimento padrão de segurança.
6: Vou compartilhar não. Você tá com cara de golpe. Quando a gente compartilha a tela, a pessoa vê tudo. Senha, aplicativo do banco. E ela pode até esvaziar a minha conta. E a razão de muita gente cair nesse golpe é porque ele sabe seu nome, seu telefone, endereço, dados da sua conta bancária. Sabe tudo. E isso é convincente. Então a regra é simples. Banco nenhum, empresa nenhuma, operadora nenhuma pede compartilhamento de tela. Se pedir, é golpe. Simples assim.
0: Então aí está. O bandido ou a bandida se passando por funcionário do banco fala que houve uma compra do cartão de crédito de R$1.000 e tantos. Você reconhece? Aí a pessoa olha, não, eu não gastei esse dinheiro. Aí a pessoa do banco diz, então vamos anular isso aí para o dinheiro ressarcir, tal, tal, tal. Vamos lá, vamos compartilhar a tela comigo! Quando compartilha a tela, o bandido tem seu reconhecimento facial e tem acesso à sua conta para roubar o que quiser. Eita, Claudinha, como eles estão danados, né, Claudinha?
5: É, cada vez mais a gente tem que ficar atento, os olhos, ó, desse
0: um dia
5: tamanho.
0: Desse, eu não recebi uma ligação, até que eu falei aqui, o cara ligou para mim dizendo que era o gerente do meu banco, querendo conversar sobre um dinheiro que tinha saído da minha conta. Eu disse, ei, psiu, ei, aí dentro. Desliguei o telefone. Aí eu tenho o telefone do meu gerente do meu banco, liguei. E aí, compadre, tu me ligou? Não, liguei não. Agora, o incrível é que através da inteligência artificial, eles conseguem ligar para você com um número igual ao do gerente do banco. Porque às vezes a gente tem Às vezes a gente tem Eu tenho, por exemplo, do meu gerente do meu banco, eu tenho o telefone dele. Mas o bandido que me ligou, ligou de um telefone igualzinho dele. Era o mesmo telefone. Só que eu não sei como é que os bandidos estão conseguindo. Porque o meu gerente não me ligou. Não me ligou. Então hoje, eles se passam com qualquer pessoa. Porque inclusive eles, através da inteligência artificial, criam uma voz igualzinha à da pessoa que eles querem que converse com você. Ou o gerente do seu banco. Ou se passar por seu filho, seu irmão, seu amigo. Eles criam uma voz na inteligência artificial igual à pessoa que eles querem que dê o golpe em você, que eles vão utilizar para dar o golpe em você. Então, por exemplo, eles poderiam ter clonado a voz do meu gerente do banco, feito uma gravação, ou usando a inteligência artificial, o cara fala com a voz dele, mas aparece com a voz do meu gerente do banco e com o número do meu gerente de banco. Não sei como é que eles fazem isso. A voz eu sei como é que faz pela inteligência artificial. E não precisa nem ser gravação. O cara fala com a voz dele, mas o aparelhozinho lá, o aplicativo, transforma a voz igual a do gerente do banco. Ou de qualquer pessoa que eles queiram. E o número do gerente. E não era o gerente ligando para mim. E nem o número que a pessoa ligou era o número do gerente. Mas apareceu aqui como se fosse. Então hoje com a inteligência artificial tá difícil não cair nos golpes, né? Mas eu não caio não. Rouba o dinheiro, daqui a pouco eu resolvo. Aí dentro, liguei pro meu gerente, ele disse, João, golpe. Ah, Cláudia, és tu.
5: Pois é. Vamos falar sobre a Ticiane Pinheiro.
0: Bora.
5: Ticiane Pinheiro tá na dança dos famosos, né? É lindíssima. É a mulher do César Tralli, esposa do César Tralli, apresentador do Jornal Nacional. E aí perguntaram para ela se o marido dela, o César Tralli, sente ciúmes da coreografia, né, que ela faz, que são coreografias bonitas,
0: algumas,
5: né, tem que passar um clima, né?
0: Algumas bem sensuais.
5: Exatamente, e ela disse que de forma alguma o César Tralli sabe que é uma performance, ela tem respeito por ele, ele tem respeito por ela, e disse mais, ela respondeu essa pergunta exatamente naquelas caixinhas do Instagram, perguntaram se o marido dela, o César Tralli, sentia ciúmes da performance dela na Dança dos Famosos. E ela respondeu, acho que é uma dedicação tão grande que eles estão orgulhosos de mim. Quando eles assistem, eles quem? O César Tralli, a filha, a mãe e mais, a família. A gente assiste sempre com todo mundo junto, é sempre uma alegria. Claro que a minha filha e o meu marido sempre me elogiam e falam que eu estou ótima. A minha família gostou muito, meus pais, minhas irmãs, todo mundo gostou e isso é o mais importante. E aí sobre o figurino sensual, né, onde ela fez a performance do funk, um short muito curto e um cropped, ela tem 50 anos, ela disse que garantiu que não sente vergonha de expor o próprio corpo. E ela disse, fiquei com vergonha nada, não tenho vergonha de nada, eu acho que eu sou até sem vergonha. Durante muitos anos eu fui atriz, fiz vários cursos, atuei, então é assim, a gente entra no personagem. E o César me dá o maior apoio.
0: Cláudia, deixa eu te perguntar uma coisa.
5: Diga, João Inácio Júnior.
0: A mulher do apresentador do Jornal Nacional, a mulher do César Tralli, Ticiane Pinheiro, está fazendo essa dança e ela tem que ensaiar, ela tem que se agarrar os dois ali, o dançarino, e a dança é sensual, e nessa semana é de um jeito, na semana é de outro jeito e tal. Deixa eu perguntar uma coisa, quem é o dançarino que está dançando com ela? É famoso ou não é um artista famoso?
5: É dentro do meio da dança, todos os dançarinos têm muita referência.
0: Mas
5: né?
0: Ele não é um ator,
5: não
0: é uma pessoa. Agora outra coisa que eu vou perguntar pra você, ele é gay?
5: Também não sei.
0: Porque se ele for gay, o César Tralli fica tranquilo. Mas se for um gostosão, eu acho que o negócio muda. Eu preciso saber. Olha ela botando a língua pra fora. Gente, ela fez uma performance que no final ela fica como se estivesse lambendo alguma coisa. Muito sensual a dança dela. Bem, eu não sei se o dançarino é gay ou se não é gay. Se o dançarino for gay, o César Tralli tá tranquilo. Agora, se for um gostosão, bichão, machão, será que ele ficaria... Como diz o caboclo, tranquilo.
5: Fala. O professor de dança, né? O bailarino, a dupla que faz parte com a Ticiane Pinheiro é o bailarino Fernando Perrotti.
0: A gente não sabe qual é a.
5: Não.
7: Quem?
0: Qual é o lado dele, não, né? Lado não, como é que qual é a.
5: Orientação.
0: A orientação sexual dele, não. Né? Agora, se ele for gay, o cara fica tranquilo. Tranquilo. Agora,
5: sim,
0: se ele for um pegador de mulher, gostosão, será que o César Tralli ia ficar nessa tranquilidade toda, hein? Gente, é mega gay? É mega gay! Aí o César Tralli fica tranquilo! Uau. Aí é outra história!
7: Uau.
0: O cara é mega gay, gayzão. E tudo bem, eu dou um aplauso, dou um apoio aos gays, né? Então o maridão ficou tranquilo. Eu queria saber se ele ficaria tranquilo, o César Tralli, se fosse um pegador de mulher, um cara bonitão, macho pegador de mulher. Aí é diferente. Bom, mas eu tô colocando isso aqui, gente, só pra gente pensar nas coisas da vida, né? para não só dar a notícia, mas a gente elucubrar.
5: Eita!
0: A gente pensar. Eita. A gente, como é que a gente diz? Analisar situações de ciúme ou de falta de ciúme. Ele diz, não ia. Tem um ciúme, mas o rapaz é mega gay, ele gosta de homem. Tá certo. Acabou, Cláudia.
5: Acabou.
0: Acabou, Cláudia.
5: Acabou, Jonas.
0: Olha a língua dela ali do lado. Gente, ela termina como se ela tivesse lambido. Bota no finalzinho aí. Ela termina como se ela tivesse a língua dela pra fora, como se ela tivesse dando uma lambida numa coisa. Que coreografia indecente, Cláudia.
5: Ousada, né?
0: Ai, ai, ai. Faz o quadradinho de quatro com a bunda pra cima. Gente, Brasil! O programa Bafolê acaba agora. Quem vem aí, Cláudia?
5: Acaba agora, até amanhã, 1 da tarde, João Inácio Júnior.
0: Cláudia, tchau.
5: Tchau, Maurício Marques. Tchau a todos vocês, até amanhã. Vem aí mais um campeão de audiência, a Hora da Verdinha. Sávio Manfredini, Rodrigo Miranda e toda a turma. Faço o que te faz feliz,
0: tchau,
5: hein?
0: Tchau, Brasil!
5: Até amanhã!

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1: A Universidade Federal do Ceará lançou o edital de concurso público para a contratação de professores nos campi de Fortaleza, Crateús, Itapajé, Quixadá, Russas e Sobral. Ao todo, são 65 vagas. Do total, 42 vagas são para ampla concorrência, 16 para pessoas negras, 2 para indígenas, 1 para quilombolas e 4 para pessoas com deficiência. As oportunidades contemplam áreas como administração, biologia, computação, direito, física, filosofia, letras, medicina, odontologia e pedagogia. As jornadas são de 20 a 40 horas semanais e os salários variam de R$ 3.518 a R$ 13.753, conforme a carga horária e a titulação do candidato. As inscrições serão realizadas de 4 a 13 de outubro, exclusivamente pela internet. A taxa varia de R$ 290 a R$ 395. Já o pedido de isenção da taxa deve ser feito até hoje, dia 29 de setembro. O edital completo e as inscrições estão disponíveis na Central de Concursos da UFC. Elisiane Correia, para a Verdinha FM.
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1: Agora em Fortaleza, são 4 horas e 4 minutos. Muito boa tarde para todos vocês, sejam bem-vindos e bem-vindas. Estamos começando mais uma Hora da Verdinha. É isso, meus amigos. Hoje, ó, terça-feira, dia 29, o penúltimo dia, né, do mês de setembro de 2026. E vamos juntos, a partir de agora, trazendo a informação, entretenimento, aquela dose de leveza, né, que a sua tarde pede. Esse momento que você tá na sua casa, tomando cafezinho aí, comendo com pão, com tapioca, né? Nos faça inveja, manda mensagem pra cá através do WhatsApp da Verdinha, de qualquer lugar do Brasil. O Fabiano dá aquela reforçada no número.
2: Anote o número.
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1: É isso. Você tá no trânsito aqui em Fortaleza, circulando, né, pela cidade, está trabalhando como motorista de aplicativo, taxista, motorista de ônibus, está indo para os seus compromissos da noite, já está saindo de casa, é, de onde você estiver, tá? Pode nos acompanhar e participar também. É 4 horas e 5 minutos, então vamos conferir os destaques desta terça-feira. Hoje é dia de trazer a movimentação da nossa reportagem direto de Brasília e vamos falar sobre as movimentações dentro do Supremo Tribunal Federal, os reforços policiais no primeiro turno aqui das eleições no estado do Ceará, tem a situação das bets, muita coisa. A gente vai trazer em instantes com a nossa correspondente Flávia Rabelo. Mais de um ano após o antigo mausoléu Castelo Branco ser transformado na Galeria da Liberdade, o espaço ganhou um novo significado para a sociedade cearense. Mas o que, que essa decisão representa para a história do nosso estado, hein? Vamos tratar desse assunto com o P.A. Damasceno daqui a pouco aqui na Hora da Verdinha. A prévia do PIB do segundo trimestre de 2026 aponta um crescimento acima da média nacional. A Paloma Vargas traz esse e outros detalhes pra gente aqui na nossa Hora da Verdinha de hoje. Então é isso, meus amigos. 4 horas e 6 minutos. Fica com a gente que nós estamos só começando.
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1: 4 e 7 agora, o mercado de trabalho brasileiro, gente, registrou novos recordes, tá? No trimestre encerrado mês de agosto. Segundo o IBGE, a taxa de desemprego ficou em 5,3%. E esse é o menor patamar para um trimestre até agosto desde o início da série histórica em 2012. Quem traz mais informações desse assunto é a Elisiane Correia.
3: O índice caiu em relação ao trimestre encerrado em maio, quando estava em 5,6%, e também na comparação com o mesmo período do ano passado. O número de pessoas ocupadas chegou a 103,5 milhões, o maior já registrado pela pesquisa. Foram 774 mil trabalhadores a mais em relação ao trimestre anterior. Indústria e construção civil foram os setores que mais contribuíram para esse crescimento. Outro recorde foi registrado entre os trabalhadores com carteira assinada no setor privado, 39,5 milhões de pessoas. Já a população desocupada caiu para 5,8 milhões, uma redução de 281 mil pessoas em 3 meses. Apesar dos números positivos, a informalidade continua elevada. 37,5% dos trabalhadores ocupados estavam na informalidade, o equivalente a 38,8 milhões de pessoas. O rendimento médio do trabalhador ficou em R$ 3.777, enquanto a massa salarial chegou a R$ 385 bilhões e 600 milhões de reais, também recorde. A pesquisa mostra ainda que 68 milhões e 500 mil trabalhadores contribuíam para a Previdência, o maior número já registrado. Isso significa que a cada 100 trabalhadores, cerca de 66 contribuíam para algum regime previdenciário. A PNAD Contínua considera a população com 14 anos ou mais e acompanha trabalhadores formais, informais, temporários e autônomos. Elisiane Correia, para a Verdinha FM e TV Diário.
1: E olha, o programa Desenrola Adimplentes foi estendido por mais 30 dias. As renegociações poderão ser feitas, gente, até o dia 26 de outubro, tá? Data em que também termina a vigência da medida provisória, né, que criou essa iniciativa. O prazo inicial era de 90 dias e terminaria na semana passada. A extensão foi estabelecida pela medida provisória que instituiu o Desenrola 3.0, uma nova etapa do programa de renegociação de dívidas. Um programa, né, a gente lembra, é voltado a trabalhadores informais com dívidas em dia ou com atraso, mas inferior a 90 dias. E esse Desenrola Adimplentes permite renegociar até R$15 mil em dívidas sem garantia contratada, né, por trabalhadores informais em operações de crédito pessoal. As condições prevêem juros de até 1,99% ao mês. Para participar, você precisa ter quitado pelo menos 4 parcelas do financiamento. Além disso, os pagamentos devem estar em dia ou em atraso menos de 90 dias, tá? Se chegar a 90 aí, extrapola, né, o teto aí, o período que foi estipulado pelo governo federal. Agora em Fortaleza, são 4 horas e 10 minutos. Vamos de política, meu querido.
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1: Vamos a Brasília, porque Flávia Rabelo, a nossa correspondente, traz as principais movimentações das últimas horas envolvendo o Supremo Tribunal Federal, o próprio Desenrola, né, que a gente acabou de trazer uma prévia para você, e também a situação das bets. Como é que será que fica, hein? A gente já trouxe durante a nossa programação desde a última semana, né, os primeiros detalhes. Havia, inclusive, a expectativa de uma reunião hoje do governo federal com representantes, né, dos clubes do Campeonato Brasileiro, mas essa reunião acabou sendo remarcada. Flávia Rabelo chega com os detalhes direto de Brasília. Boa tarde para você, Flávia. Ah, estamos tentando então. Caiu o contato com a Flávia Rabelo, mas a gente vai tentar reconectar aqui bem na hora que a gente chamava, né? É isso mesmo, amigo. Reportagem. É programação ao vivo, é desse jeito. Mas, como eu dizia, né, em relação à questão do Desenrola Brasil, podemos, Sérgio Manfredini? Então vamos lá. Vamos chamar a Flávia Rabelo com as informações direto de Brasília. Boa tarde para você, Flávia.
4: Flávia Rabelo.
1: Acho que não deu certo, não. Perdemos o contato, né, com a Flávia Rabelo. É isso, meus amigos. Vamos tentar estabelecer esse contato, né, para a gente poder seguir aqui com a nossa programação. Mas é isso. Gente, inclusive, deixa eu trazer aqui uma informação para você a respeito dos hospitais, tá? Porque a Estratégia Nacional de Controle e Avaliação da Qualidade da Assistência à Saúde, prestada pela iniciativa privada, é a mais nova lei brasileira para fiscalizar os serviços ofertados, né, tanto por clínicas como por hospitais. A Maiara Mourão chega com mais informações. Gutierre Madeira, é o assunto sobre hospitais, tá bom? A gente vai conferir os detalhes a partir de agora com a Maiara Mourão.
5: A norma, publicada na edição desta terça-feira no Diário Oficial da União, define padrões e critérios de verificação para os serviços de assistência à saúde, além da avaliação periódica desses estabelecimentos e da divulgação pública dos resultados. De acordo com a lei, caberá à Agência Nacional de Vigilância Sanitária, a Anvisa, na condição de órgão nacional de vigilância sanitária, estabelecer os parâmetros que servirão de base para as avaliações ao observar as características de cada tipo de prestador de serviço. A legislação determina que os padrões e atributos de qualificação observem, no mínimo, segurança do paciente e adoção de tratamentos com eficácia cientificamente comprovada, disponibilidade adequada de profissionais, estruturas e processos de cuidado, atendimento ágil com redução de longas filas e atrasos que possam comprometer a saúde, cuidado centrado no paciente, garantia de equidade sem discriminação por sexo, religião, etnia, condição socioeconômica ou local de residência. Cumprimento das normas da Anvisa e da Agência Nacional de Saúde Suplementar, ANS. O texto autoriza o uso de certificações externas de qualidade, conhecidas como acreditações, como elemento para análise dos estabelecimentos de saúde. No entanto, esses mecanismos não substituem inspeções, visitas técnicas e fiscalizações feitas por órgãos reguladores e conselhos profissionais. A lei altera a Lei nº 9.782, de 1999, e cria penalidades para prestadores privados que deixarem de cumprir os padrões de qualidade definidos pela Estratégia Nacional. Mayara Mourão para a Verdinha, FM 92.5 e TV Diário.
1: São 4 horas e 14 minutos. Seguimos aqui com os nossos assuntos. Olha, há pouco mais de um ano, gente, o governo do Ceará concretizou a ressignificação do monumento que cobre o Espelho d'Água, né? Característico ali dos jardins do Palácio da Abolição, o antigo mausoléu Castelo Branco, que foi transformado em uma galeria. Nós vamos conversar a partir de agora com ele, historiador, professor, P.A. Damasceno, colunista também aqui da nossa programação, para trazer mais informações, mais detalhes e contar um pouco dessa história, porque é como você diz lá no seu Instagram, né, P.A.? Que história é essa, Mar? Boa tarde, meu querido,
6: Boa tarde, Alânio. Boa tarde a todos e todas que nos acompanham. E que história é essa que a gente tem para contar do nosso estado? Sim. É a história que a gente decide contar do nosso estado. Esse mausoléu, eu lembro que eu cresci passando no entorno desse mausoléu e nos anos 2000, entre 80, 90, 2000, ele estava meio abandonado porque a sede do governo tinha saído de lá para ir para o Cambeba.
1: Sim.
6: E lá tinha ficado esse espaço do mausoléu Castelo Branco. E quando eu comecei na faculdade, nós conversávamos sobre como era um espaço pouco utilizado num lugar privilegiado da cidade. E hoje o que a gente está vendo é a cidade ocupar esse espaço oficialmente com o governo do estado, mas também um espaço que está dedicado às melhores memórias da nossa identidade enquanto cearense. Porque o palácio é o palácio da abolição. A gente já conversou muito aqui, até, Elaine, quando a gente começou, a gente conversava sobre a data magna. A Sim. nossa data magna aqui é a abolição da escravidão. A marca do Ceará, no que a gente vende, além dos nossos verdes mares, que são lindos e têm que ser vendidos, mas a nossa história é que nesses verdes mares navegou o dragão do mar. Nesses verdes mares, a preta tia Simoa organizou movimentações para ajudar os jangadeiros a evitar que os escravizados fossem trazidos para ser traficados. Então a nossa história é uma história de luta, é uma história de combate ao mal da escravidão, e o Palácio da Abolição tinha como marca histórica o espaço de memória de um ditador. E Sim. é interessante que isso hoje ainda está em disputa. Memória é disputa, história. História, a gente que está num momento político tão intenso, Sim. com tantas emoções, tantos desdobramentos, está num período sempre com esse equilíbrio eleitoral, que a gente não sabe como é que vai ser o resultado. A história mostra a gente que essas disputas acontecem como estão acontecendo agora, porque estamos numa democracia. E a beleza de estar numa democracia. A gente estava lá fora conversando agora sobre como esse ambiente, assim, você está no debate, aí você tem aquele, baixa seu dedinho, acusação, Sim. e vai. Terminou o debate, aperta a mão e você Exatamente. Continua no jogo democrático.
1: E as pessoas têm que entender isso, viu, PA? Sim. Porque ficam os desentendimentos aí, as intrigas na sociedade, dentro da própria família. E quando a gente sabe que a democracia preza exatamente o contrário, né? Que todo mundo tenha o direito, o espaço ali, a sua fala, as suas convicções, mas que todo mundo consiga viver bem em sociedade.
6: Sem contraditório, não tem democracia. Então a gente precisa ter esses movimentos. E é isso. Uma eleição você está disputando comigo, na outra eleição eu estou junto com você.
1: Exatamente.
6: Esse é o processo. E aí isso serve também de lembrete para a gente nesse processo democrático, de como a democracia é frágil, de como a democracia precisa ser valorizada. E, tudo bem, história não apaga não se apaga as discussões, os debates. Ninguém está falando aqui de tirar o nome do Castelo Branco da reflexão histórica. Pelo contrário, a ditadura tem que ser lembrada. Até porque hoje há um movimento muito forte entre os historiadores para identificar o próprio Castelo Branco como uma vítima da própria ditadura, porque ele morre poucos meses depois de sair do mandato ditatorial presidencial. O avião que ele estava bateu na asa de um avião da FAB. Recentemente, o Juscelino Kubitschek, que também tinha sido vítima de acidente, mas de acidente automobilístico, teve a sua morte computada de acidente, permutada para assassinato pela justiça, porque se identificou que haviam elementos que permitiam a discussão sobre aquela suspeita de morte, se não era uma forma da ditadura se livrar daqueles que não concordavam com o seu endurecimento. E o Castelo Branco era um dos militares que defendiam a saída rápida da estrutura ditatorial. Ele montou os atos institucionais, do ato institucional número 1 até o número 4, é sobre a chancela do seu governo. Na sua transição, ele assume com o ato institucional número 1 logo depois e organiza o 2, 3 e 4. Então, assim, ele montou a estrutura que duraria 21 anos. A população brasileira ficou sem votar para presidente de 1960 até 1989. A gente está falando de 30 anos sem eleição. A gente tem que entender que lembrar o Castelo Branco não pode ser glorificar a memória da ditadura. Por isso que estátuas, mausoléus, nomes de rua, nomes de escola têm sido ressignificados recentemente. Porque não é apagar, não é fingir que não aconteceu, mas é o que nós queremos enaltecer como sociedade. E hoje, quem visita o mausoléu vê um memorial dedicado àqueles que lutaram pela liberdade, que é a marca maior do nosso Estado.
1: É isso, meus amigos. P.A. Damasceno trazendo essas informações bacanas demais para você entender o que há por trás, né, da história desse mausoléu, que, como ele bem disse, por muito tempo, né, foi a sede do governo do Estado do Ceará. Nós tivemos essa mudança e hoje, inclusive, eu acompanhei quando houve essa inauguração, PA, e a gente vê uma simbologia muito grande, uma representatividade. E as pessoas que lá trabalham, inclusive a coordenadora que eu conheço fora, né, do meio artístico, ela dizia, quando a estrutura foi inaugurada, justamente essas palavras que você trouxe, né, um espaço de que traz memórias, mas que também traz todo esse significado de que pessoas tiveram que lutar bastante para que a nossa sociedade ela se concretizasse, né? O Ceará se desenvolvesse. Sim.
6: Perfeito. E é fantástico que hoje a estrutura está sob responsabilidade do Museu da Imagem e do Som.
1: Isso.
6: Se a gente pensar que as imagens, as músicas, a imprensa foram censuradas na ditadura, você ter hoje um espaço que sai da memória desse período, que ainda tem muita gente que defenda.
1: Sim.
6: E muitos defendem, não é porque concordam com a ditadura. Muitos defendem porque a censura não permitia que as pessoas entendessem o que estava acontecendo. Não saía notícia ruim, não saía notícia de violência, não saía notícia de corrupção, mas não porque não houvessem, porque não podiam ser transmitidas. Um dos mais renomados casos, mais afamados casos de morte na ditadura foi do jornalista Vladimir Herzog. E o crime do Vladimir Herzog não foi político, foi denunciar a crise econômica que estava acontecendo, porque também tem gente que diz que na ditadura militar não teve crise econômica. Teve, profunda. Nos anos 70 e 80, o pico da inflação na ditadura saiu do rumo. Só que isso não aparecia nos jornais. Então hoje você ter uma pessoa como a Cícera organizando isso, aquele espaço, e você ir visitar, e a primeira exposição na galeria serem de mulheres negras que marcaram a história do Ceará desde o século XIX até agora o século XXI, mostrando que a gente pode fazer uma conexão entre o passado e o presente, é importante para a gente fazer os contrapontos. Que haja um memorial, um espaço para o momento da ditadura em que a gente reflita sobre isso, é importantíssimo e a gente não pode discutir. Mas o espaço privilegiado, que é o Palácio do Governo do Estado, ele tem que trazer e expor aquilo que nós temos de melhor. E como cearenses, o que nós temos de melhor é o acolhimento, é a democracia, é o entendimento do outro, é a multiplicidade. E quando a gente pensa que história é essa que marca o Ceará, é uma história de beleza, resistência e liberdade.
1: É isso, meus amigos. P.A. Damasceno, ele termina de forma poética, né?
6: Quem disse que história tem que ser chata? Pode ser verdade. Bonita, rapaz.
1: E eu gosto demais, viu, P.A.? Das duas coisas, tanto da história como da arte, só desse meio.
6: É bom.
1: Obrigado, meu amigo, pela sua participação. Prazer sempre contar com você aqui, tá?
6: Estamos juntos e vamos conhecer a nossa história.
1: É isso. 4h24, olha, no próximo bloco tem Paloma Vargas, hein? Vamos falar... ela tá aqui nos estúdios pra... trazer as informações a respeito do PIB, né? O que, que isso vai representar para a nossa economia, hein? E tem também a Flávia Rabelo, direto de Brasília, com as últimas informações sobre as movimentações no STF e as bets, hein? Como é que tá a situação? A gente traz os detalhes no próximo bloco. 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
1: Em Fortaleza, 4h28, movimentação na Heráclito Graça, nesse momento no centro da capital. A gente nota ali o trânsito ficando mais movimentado, né? No sentido Duque de Caxias, mas nada que vai atrapalhar o seu trajeto neste momento. Do outro lado, uma ótima opção para quem vai aproveitar nessa via sentido Padre Antônio Tomás. Deixa eu mandar um abraço para o Elson do Piauí. Um abraço, meu amigo. Muito obrigado pela audiência. Ele está sempre ligado aqui com a gente, né? Deixa eu ver quem mais está por aqui. O Dino Boy, lá de Guaraciaba do Norte, desejando uma ótima tarde. O Mastroianni Chaves, de Cariré, também está ligado conosco. Aquele abraço. Davi Duarte disse uma super tarde para todos vocês. Valeu, meu amigo. Uma mega tarde para você aí do outro lado também, viu? Petrônio Cavalcante, no São Gerardo, também está nos acompanhando. O Nazareno Pedrosa, de Nova Russas, aquele abraço. O Emerson, na Grande Portugal, toda a família também, sempre sintonizada aqui na nossa programação. Deixa eu ver quem mais está acompanhando aqui o nosso programa. O Carlos de Icó. Valeu, meu amigo. Um abraço para você. Gratidão pela audiência. É, um cheiro também para Dona Vera, Dona Vânia e Dona Marlúcia, cadeiras cativas aqui da nossa programação. Na Granja Portugal, o Jean, junto com o filho Gustavo, na oficina, estão nos acompanhando. Valeu! Um abraço para vocês, tá? E quem tá aí do outro lado pode fazer como eles, no 988-87-1306. Agora vamos a Brasília.
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1: Agora sim, vamos chamar a Flávia Rabelo, viu? Sabe, meu filho, mas vai dar certo, né, dessa vez. Porque se não der certo agora, viu, Gutierre Madeira, não dá mais não. Flávia Rabelo, o que, que você nos conta aí, minha amiga direto de Brasília? Muita coisa acontecendo ao mesmo tempo. Boa tarde.
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2: Oi, Alane. Boa tarde a você e a todos que nos acompanham. Vai dar certo desta vez? Pois bem, aqui em Brasília tem acontecendo bastante coisa ao mesmo tempo, né? Por exemplo, ontem o ministro Gilmar Mendes formalizou no dia de segunda-feira um ajuste na questão de ordem sobre o caso Master. Mendes pediu a suspensão do julgamento sobre a abertura de investigação do ministro Alexandre de Moraes. O ministro afirma que é preciso identificar todos os magistrados que foram mencionados no caso Master, em quais eles aparecem aí, e determinar a abertura de sindicância. Isso vale para ministros do STF, do Superior Tribunal de Justiça, do Tribunal Superior do Trabalho e dos demais tribunais. Segundo o ministro, a medida não teria, nesse momento, o objetivo de investigar os magistrados, mas de definir a composição legítima do colegiado que vai julgar os processos relacionados ao caso Master, Alane. Saindo um pouquinho aí do Supremo, indo para o bolso do brasileiro, o Desenrola 3.0 já está em vigor. E como vai funcionar essa nova fase, né? E quem poderá se beneficiar? Bom, Alane, pessoas físicas com dívidas em atraso podem renegociá-las por meio desse programa. Pela regra, ele mira dívidas de pessoas físicas em atraso por mais de 720 dias e menos de 1.640 dias, um intervalo aí equivalente a 2 a 4 anos e meio, contando a partir do dia 25 de setembro de 2026. O valor original de cada empréstimo deve ser de até R$10 mil. Bom, as carteiras serão adquiridas aí por meio de leilões competitivos, além de desconto mínimo de 90%, as propostas serão classificadas de acordo com os maiores descontos, isso estou contando com quem é que vai comprar a dívida, né? O governo poderá ainda separar os leilões por modalidade e agrupar esses créditos de acordo com a natureza e o período de origem dessa dívida. Bom, Alane, o cronograma apresentado aí pelo governo prevê o chamamento dos credores em novembro para entrega das propostas em dezembro, seleção em janeiro de 2027 e início das negociações com os devedores a partir de fevereiro do ano que vem. E agora um dos temas que também está diretamente, né, ligado ao endividamento é o da aposta, das apostas online, né? O que muda a partir de agora com essa medida que proíbe as bets no Brasil, né, é que os apostadores não poderão fazer novos depósitos e terão até 23 horas e 59 minutos do dia 5 de outubro para retirar os saldos das plataformas. A partir de 6 de outubro, sites e aplicativos deverão sair do ar, O governo também enviou ao Congresso um projeto de lei que prevê penas para quem operar ou divulgar sites de apostas. O governo afirma que a medida é necessária diante do endividamento e dos problemas financeiros associados às apostas, né? De acordo com o ministro da Fazenda, Dario Durigan, o governo já prepara medidas adicionais para combater um eventual mercado ilegal de apostas após a entrada em vigor da proibição. Segundo ele, Alana, haverá reforço nas ações de remoção de sites irregulares e no monitoramento de movimentações financeiras ligadas à atividade. O governo também pretende criar uma força-tarefa para compartilhar dados entre os diferentes órgãos públicos, integrando bases de informação e ampliando a capacidade de fiscalização. Alânio?
1: Obrigado, Flávia, nossa correspondente direto de Brasília, com vários assuntos nessa tarde de hoje. Boa semana para você.
2: Obrigada, Lana. Um abraço a você e a todos.
1: Pois é, e essa questão das bets, né, meus amigos? Inclusive, havia expectativa de uma reunião na tarde de hoje, né? Mas o encontro foi adiado pelo Ministério do Esporte. O gabinete, né, do ministro afirmou que o tempo para que os representantes dos clubes e também da Federação Brasileira de Futebol, né, da Confederação, da CBF, o tempo foi muito curto para que todo mundo se programasse e eles queriam aí uma adesão em maior número. Portanto, foi adiado e sem data definida, né, para acontecer esse encontro. Agora vamos chamar a Paloma Vargas aqui na nossa Hora da Verdinha.
0: Economia.
1: Tudo bem, Paloma Vargas? Boa tarde.
0: Paloma Vargas.
3: Boa tarde, Alânio. Boa tarde, ouvintes. Tudo bem? Então, hoje vamos falar de PIB.
1: O que você nos conta de novidades? Tivemos números, né, divulgados aí pelo IBGE.
3: Isso. Na verdade, o produto interno bruto, então, né, que a gente chama de PIB do Ceará, cresceu 2,21% no segundo trimestre de 2026. Essa é uma prévia divulgada, foi divulgada ontem pelo Instituto de Pesquisa e Estratégia Econômica do Ceará, o IPES, que vai comentar e abrir esses dados realmente amanhã, na quarta-feira, que se sabe então quais são todos os detalhes. Mas hoje a gente vai dar uma pincelada aqui do que pode estar acontecendo na nossa economia por conta desse aumento do PIB, que foi maior, inclusive, do que o do país. O país ficou com cerca de 2%, 1,9%, e a gente, então, com 2,21%. E a gente vai conversar, então, com o economista, o Flávio Timotti, que vai nos ajudar a explicar um pouco para os ouvintes, Alânio, como é que isso impacta realmente no bolso, né? Tudo
1: Sim.
3: bem, Flávio? Boa tarde.
4: Opa, tudo bom, Alano, Paloma? Satisfação conversar contigo de novo.
3: Então, como é que a gente pode explicar para as pessoas o que que o PIB impacta na economia e principalmente lá na ponta, né? O que que ela sente quando a gente tem esse crescimento na economia do estado?
4: Vamos lá, gente. O que está acontecendo hoje, por exemplo, que o PIB Brasil estava programado a 2,3, o governo já reduziu para 2, o Banco Central ainda mais. O próprio Banco Central reduziu para 1,8, né? O mercado em si acha que é 1,86 e o FMI acha que é 1,88. Gente, a grosso modo, a nossa economia está desacelerando. Óbvio que no Ceará nós temos alguns números que proporcionalmente são melhores do que o restante do país. Mas a questão é que a economia está desacelerando porque nós estamos com a inflação que não desce, uma inflação persistente, uma taxa de juros, embora tenha reduzido 0,25 percentuais, ainda está em 13,75, é muita coisa, tá? É um percentual altíssimo de juros. Isso não permite que a economia consiga, vamos dizer assim, se aquecer e vamos dizer assim, melhorar. Tá? O comércio em geral, os valores em gerais. Você todo mês está sentindo que o que você ganha, que você recebe, compra, né? E adquire cada vez menos no mercado, né? O teu poder de ganho está sendo corroído, tá? Então, assim, está muito difícil. A grosso modo, você tem uma vamos dizer, como o governo que não reduz as suas despesas e por isso mantém um juro alto, é como você vê uma padaria que arrecada 7, mas gasta 11. Uma hora não vai funcionar. E é o que está, infelizmente, acontecendo no nosso país. A economia está desacelerando. Se ela estagnar, até você ter movimentos e instrumentos que façam com que ela retorne a uma movimentação, leva muito tempo. Quem é que sofre com isso? O cidadão comum, que vai encontrar valores finais de varejo cada vez mais altos, vai encontrar, vamos dizer assim, o seu poder de compra cada vez menor, por conta da inflação crescente, juros altos, e tudo que é riqueza que o Brasil está produzindo está sendo um valor cada vez menor frente ao que o país deve só de dívida interna.
3: O que, que o Estado, Flávio, tem de diferente, essas poucas características que tem de diferente do país como um todo, que faz ele ter um resultado um pouquinho melhor? E aí vou aproveitar para te pedir para explicar o que, que se leva em conta para se chegar nesse número do PIB, né? Quais são as diretrizes que se levam em conta?
4: Tá.

0: O negócio, nós temos a questão da exportação, vamos lá, castanha de caju, eu tenho exportação de pescado. Então, assim, o estado em si é um estado exportador, é um estado de produtos de exportação que são vendidos em moeda dólar ou euro, ou yuan, são moedas estrangeiras, e no caso causam uma rentabilidade melhor. Por outro lado, nós temos também empresas estrangeiras que vêm no Ceará um ponto estratégico, tanto logístico quanto a questão geográfica, quanto a questão econômica, né? Nós temos aí Transnordestina, nós temos um porto muito bom, né? E nós temos uma confluência dessa Transnordestina trazendo o Matopiba, né? A produção do Maranhão, Tocantins, Piauí e Bahia. E isso faz com que essas empresas venham, invistam no estado, contratem mão de obra, e por isso nós estamos numa situação, vamos dizer assim, mais interessante do que a maioria do estado, do país em si. O estado do Ceará hoje, por esse somatório de coisas, se encontra numa situação um pouco menos complexa, vamos chamar assim, do que o restante do país. Mas, infelizmente, o país ainda tem esses reflexos. Além de falar, Paloma, você me lembrou muito bem, por exemplo, o estado do Ceará produz energia verde, né? Energia eólica, solar. E hoje nós temos a energia verde mais barata do mundo. Então, isso é um atrativo também para investimentos estrangeiros. O que não, infelizmente, não está acontecendo no restante do país. Porque, tudo bem, adoramos, somos cearenses, mas também somos brasileiros. E o Brasil está vislumbrando, né, passar por momentos um pouco, não, deveras conturbados.
1: Tá certo então, Flávio. A gente vai então esperar até amanhã, né? O IPES deve detalhar esses números e aí sim trazer. A gente já deu um spoiler aqui, digamos assim, que o agronegócio deve ser quem está fazendo com que o Ceará se dê bem no PIB, né? Uma linguagem mais tranquila, porque números e a economia é um assunto que às vezes assusta as pessoas, mas é importante dizer isso, que nem tu estava explicando. É sempre importante a gente entender o nosso poder de compra, os juros e como isso afeta o nosso orçamento no final do mês, né? Então vamos esperar esses
0: Isso.
1: números de amanhã. Eu te agradeço muito a tua participação aqui conosco de novo na Hora da Verdinha. E aí até a próxima, Fábio. Muito obrigada.
0: Até a próxima. Nada, sempre uma satisfação estar participando com vocês. Um abraço.
2: É isso, Paloma Vargas.
1: É
2: Obrigado, tá,
1: isso.
2: pela sua participação mais uma
1: A gente trouxe
2: vez.
1: na outra participação cesta básica, que também estava a mais cara, e agora vamos ver amanhã como é que a gente entende como é que o PIB vai impactar mesmo nisso, né?
2: É isso, vamos ver os números esmiuçados, né, por
1: Exatamente.
2: setores. Obrigado, Paloma, pela sua participação. Olha, gente, no próximo bloco tem Matheus Facundo, hein? Tá por aqui. Vamos falar de pessoas desaparecidas. Você sabia? Olha esse número, gente. O estado do Ceará tem só em 2026, tá? 1.400 pessoas desaparecidas, só neste ano. E por isso nós teremos um especial do Diário Nordeste voltar nesse assunto, né? Como é que fica a situação das famílias, principalmente que estão em busca dessas pessoas? É um assunto que a gente discute no próximo bloco, Verdinha, jornalismo que fala a nossa língua. 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
1: Em Fortaleza, 4h48, deixa eu mandar um abraço pro Cláudio de Pernambuco, meu amigo. Uma gratidão, viu? Um abraço para você. E a sua mensagem aqui direcionada ao Wilton Bezerra, sua pergunta, vou fazer diretamente para ele, viu? E aí no Jogada Segundo Tempo ele passa o recado para você. Obrigado pela audiência. Quem mais está por aqui? O Jorge está lá no Barroso. Aquele abraço, Jorge. O Everaldo, está conosco em Alcântaras. Quem também está por aqui, mandando mensagem através do WhatsApp da Verdinha, é o Girlaudo, lá em Mombaça. O Chacon Júnior está conosco aqui na Aldeota, na capital. Aquele abraço. Lá em Uruburetama, a Maria das Dores, nos ouvindo. A terra da banana, né? Uruburetama. Bom demais por lá, cidade acolhedora, Uruburetama. É, o Elias, o Aurinho, o Maguinho no Conjunto Esperança estão nos acompanhando também. O Mauro está lá no Iguatu, valeu, um abraço. E você que está aí do outro lado pode fazer com eles, tá? Manda mensagem para cá no 988871306. Agora vamos retomar aqui os nossos assuntos.
0: Segurança.
1: Matheus Facundo, bem-vindo de volta, tudo certo?
0: Matheus Facundo.
2: Obrigado, meu amigo Alane, obrigado aqui pelo carinho, gente. Tava sumido aqui do estúdio da Verdinha, não era, Alane?
1: Fazia um tempo que você não aparecia por aqui.
2: Mas eu sempre acabo voltando aqui pra gente falar dos nossos assuntos.
1: E aí hoje, Facundo, você traz informações sobre um assunto que é delicado, mas que é importante a gente ressaltar sempre e abordar, que é o desaparecimento de pessoas. E os números aqui no estado do Ceará são bem altos, né? Os índices nesse sentido, né?
2: Exatamente, Alânio. Essa semana a gente está abordando um tema muito delicado na História de Segurança do Diário do Nordeste. Eu e a minha colega Emanuela Campelo de Mello, que está sempre também por aqui participando, que é justamente desaparecimentos, Alânio. A gente fez um levantamento aí com os órgãos, né, de segurança pública, tanto com a Polícia Civil do Ceará, quanto também com o Ministério Público do Estado do Ceará. E o que a gente descobriu é que 7 pessoas, em média, desaparecem por dia aqui no Estado do Ceará. É um dado até preocupante também, sim, Alânio. Inclusive, a gente vê muito daqueles cartazes, né, dos desaparecidos. Tem um Instagram da Delegacia de Homicídios e Proteção à Pessoa, que é a Delegacia de Desaparecidos, que sempre está aí divulgando pessoas desaparecidas, desculpa. Então, todo dia mesmo, infelizmente, a gente tem essas ocorrências, né? E o que a gente busca, estamos buscando levar para os leitores nessa semana, né, nessa série especial que a gente chamou de Onde Está Você, é justamente como essas famílias de pessoas desaparecidas têm ficado por aqui, né? Porque a pessoa desaparece, mas a gente não sabe se ela está... Se ela faleceu, se ela ainda vai aparecer.
1: Qual então, o paradeiro, acaba, né,
2: qual daquela paradeiro pessoa? Acaba se vivendo, então, Alânio, um luto na vida, né? Porque o luto é de uma pessoa que morre, né? É uma pessoa que é assassinada, um homicídio, né? Um falecimento. É um definitivo. Mas quando você... E o que acontece quando a pessoa desaparece, né, Alânio?
1: Então... Inclusive, Facundo, só pra complementar, tem um ditado aí das pessoas, em várias situações que a gente do mundo do jornalismo acaba entrevistando as pessoas em diferentes contextos, né? E tem muita gente que fala que quando se busca essa resposta, né, ou de repente uma pessoa que faleceu e retornou, né, para fazer aquele momento ali de velório, de sepultamento, as famílias dizem que lutam por esse momento justamente porque ali se encerra um ciclo e as pessoas passam a entender que a partir daquele momento a vida tem que seguir para as outras pessoas que estão aqui e vai ficar aquele sentimento de luto, mas é um recomeço para os familiares. E quando você tem uma situação delicada de uma pessoa desaparecida, fica aquela incerteza, né, Facundo? As pessoas não sabem o que esperar, o que é que pode acontecer. Isso,
2: você não consegue se desconectar daquela pessoa, né? Porque você ainda tem as memórias dela, você, de repente, a pessoa desapareceu. O quarto dela ainda tá lá, por exemplo, a gente tem uma história de um idoso que a gente conta, que ele sumiu há cerca de um mês, em agosto, né? Ainda tá desaparecido, infelizmente. Já contamos também uma história ainda mais longa de espera, que é de uma família que espera já há 5 anos, né? Teve gente que esperou 20 anos. Então, a gente tá trazendo nessa reportagem diferentes aspectos, né? A gente, inclusive, hoje publicamos a primeira reportagem da série, né? Que a gente aborda aí mais dados, né? Como você bem trouxe aqui no começo da nossa participação, Alânio. A gente fala muito sobre essa rede integrada da polícia civil, né? Nesse ano, mais de 1.300 pessoas já desapareceram, né? O que é um número muito diverso, preocupante, né? É uma estatística aí que preocupa, mas a Secretaria da Segurança Pública, por meio da Delegacia de Desaparecidos, tem feito esse trabalho, é um trabalho que ele é diário, né? E a gente vai abordar na reportagem de amanhã, já trazendo aqui a expectativa para a reportagem de amanhã, a gente vai abordar o trabalho do Ministério Público do Ceará por meio do Programa de Localização e Identificação de Desaparecidos, né? Um programa que ele tem aí uma atuação de várias áreas, né? São promotores de justiça, são assistentes sociais, são psicólogos, psiquiatras, né? Uma equipe multidisciplinar, porque ficam pessoas aqui, famílias ficam nessa angústia, né?
1: Sim.
2: A gente, inclusive, vai contar uma história também em uma das reportagens, que a gente pode depois trazer aqui na Verdinha, que é sobre uma família que encontrou seu patriarca depois de 20 anos, Alânio. Infelizmente, no mesmo ano, ele acabou falecendo, mas o que a gente vai trazer é que esse reencontro promoveu aí um fechamento de um ciclo. Porque até conversei com uma pessoa, né, uma empregada doméstica, que ela deu uma entrevista pra gente, ela fala que ela pedia a Deus que Deus desse um sinal pra ela de onde estava o pai dela pra ela poder ter esse desfecho, né, antes dele falecer. E acabou que eles encontraram aí por meio desse programa do Ministério Público, né? Ele estava internado numa instituição de longa permanência, a Toca de Assis, que tem um trabalho bem conhecido aqui no Ceará. E ele acabou sendo encontrado e estava, infelizmente, com câncer terminal, né? Mas teve aquele momento de reencontro com a família foi lá, comemorou o aniversário dele, puderam aí falar sobre o passado, matar a saudade, mas infelizmente, alguns meses depois, ele acabou falecendo. Mas isso mostra também a importância desses desfechos, né, Alânio?
1: Sim.
2: Infelizmente acontece isso, né? Mas tem gente que encontra, mas infelizmente o número de pessoas que desaparecem e não voltam, Alânio, é muito alto também, né? A gente traz também essa questão e a gente traz que a esperança, ela nunca morre, ela não vai morrer ainda, né? É a última que morre, não é, Alânio?
1: Sim,
2: A gente fala isso. É um clichê, mas é um ditado popular, né? Mas nesse caso de pessoas que estão aí procurando seus entes queridos, é muito verdadeiro.
1: É, sim. E a gente, claro, sempre se solidariza com essas pessoas, né? Porque a dor, meus amigos, de ter alguém em casa que era ali, né, do seu contexto familiar desaparecido e você sem obter notícias daquela pessoa é algo realmente desesperador, né? Que todo mundo fica aflito. Então, Matheus Facundo trazendo os detalhes sobre essa reportagem especial que vai ser abordada no diarionordeste.com.br, trazendo então uma série, né?
2: Isso.
1: Com pessoas, com familiares de pessoas desaparecidas e casos também. Pois não.
2: A chamada final, né? A gente publicou hoje, né? A primeira reportagem, amanhã a gente publica mais uma, falando sobre o trabalho do Ministério Público. E na quinta-feira a gente publica a terceira e última reportagem, que é falando sobre os reencontros. Então, é só ficar ligado aí no Diário do Nordeste, nas redes sociais também, a série Onde Está Você.
1: Valeu, Facundo. Obrigado pela sua participação,
2: obrigado,
1: meu amigo. Até mais. Sucesso. Agora são 4h57. Podemos, salve, Manfredini? Então vamos ver como é que está a movimentação nesse momento no trânsito aqui da capital. Começando pela Avenida Washington Soares. Trânsito bem movimentado, hein? A gente tem agora lá, ali ao lado do shopping, né? Movimentação grande de veículos, bem próximo ao cruzamento com Oliveira Paiva, região das Seis Bocas, no sentido Cambeba. O trânsito vai ficando mais movimentado, né? Do outro lado, a Via Livre, para você que vai pegar a Washington, vai seguir por ela, né? Em direção ao Centro de Eventos do Ceará. Agora, a Avenida da Universidade, região do Benfica. E a gente nota ali trânsito por lá bem tranquilo, né? Para você que está saindo do bairro Damas, por exemplo, saindo da Parangaba, do Montese, em direção ao centro, né? Uma boa opção passar neste momento pela Avenida da Universidade, bem pertinho do cruzamento com a 13 de Maio, ali na região ao lado da reitoria da UFC, né, no bairro Benfica. Agora a Heráclito Graça no centro, e a gente nota alguns veículos aguardando ali a abertura do sinal, né, para seguir em viagem. Mas aparentemente o trânsito vai fluindo aí sem dificuldades para o motorista em ambos os sentidos, tanto para quem vai pegar a Duque de Caxias, como do outro lado você que vai sentido Padre Antônio Tomás. É isso, obrigado a todo mundo que esteve conosco na nossa Hora da Verdinha. Eu volto mais tarde, tá? Às 7 horas da noite com Verdinha Notícias, passando a régua nos principais acontecimentos do dia. Agora vem a turma do Jogar no Segundo Tempo. Abraço, fique em paz. Tchau.

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1: Um ônibus que transportava policiais militares para trabalhar na Operação Eleições 2026 se envolveu em um acidente de trânsito na noite desta segunda-feira na BR-230, nas proximidades da cidade de Lavras da Mangabeira. De acordo com a Polícia Militar, o veículo pertencente a uma empresa terceirizada seguia de Palmirim para Lavras da Mangabeira com 9 policiais a bordo, quando bateu em um caminhão perto de uma rotatória. Apesar do susto, ninguém ficou ferido. Foram registrados apenas danos materiais. Após o acidente, os militares seguiram viagem em viaturas da própria Polícia Militar e deram continuidade à missão relacionada à operação das eleições. A Polícia Rodoviária Federal foi acionada e realizou os procedimentos para o registro da ocorrência. A causa da batida ainda deve ser apurada. Lorena Tavares para Verdinha FM.
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1: Já começou. Certinha.
2: Acorda, humanidade! Saravá! Viva a rainha do mar e a princesa também! Viva Deus e morra o cão!
1: Eita, que tá muito melhor! A reflexão do dia... Viva a vida! A reflexão do dia! Por ele, Breno Rebouças. A vida.
3: Em homenagem a WB. Quando defendemos nossos amigos, justificamos a nossa amizade. Marquês de Maricá.
1: Bem, bem, bem demais. E agora, e agora? A reflexão do dia, por ele, Alexandre Mota, o nosso Fernando Pessoa.
4: Não é porque as coisas são difíceis que não ousamos. É porque não ousamos que as coisas são difíceis.
3: Muito melhor.
1: Mas muito melhor.
3: Nem se compara.
1: Mas muito. Um pensamento simples, claro, direto. Todo mundo entende. Como toda informação tem que ser. Todo mundo entende, sem confusão, sem arranjar briga com o operador.
3: Falso.
1: Tudo fácil, tudo simples. Oi, gente, boa tarde. Tá no ar o nosso Jogada Segundo Tempo. 5:05. Tamo junto, vamos nessa. Até 7 horas da noite pra gente conversar muito sobre futebol. Pra gente falar sobre Fortaleza, sobre Ceará, sobre Série B do Campeonato Brasileiro. Tem muita coisa, tem muito assunto pra gente conversar no programa de hoje, em que você não é só o nosso convidado. Você é parte integrante desta mesa. Tá aqui na tela o nosso WhatsApp, 98887-1306. 98887-1306.
5: Anote o número.
1: Anote o número do nosso WhatsApp para você mandar a sua mensagem de áudio, a sua mensagem de texto, a sua mensagem de vídeo, para você participar como você quiser do nosso programa. O importante é que aqui você esteja conosco até 7 horas da noite. Tamo junto, vamos nessa. Você que tá voltando pra casa, fim de expediente, hoje é terça-feira, teve amistoso da seleção brasileira, tem um bocado de coisa pra gente conversar, um bocado de coisa pra gente papear. E claro que nós também temos o @jogadasvm, que é o nosso canal no YouTube. Tamo junto, o chat já tá aqui liberado pra você participar também através do nosso YouTube, tá certo? Vamos com a mesa de efeitos do Fabiano, que é o nosso mestre dos magos.
4: Mestre dos magos virou passarinho.
1: Isso aí é a Bia, cara. A Bia que é o passarinho, ela, Fabiano.
4: Ele tá falando é de ti, mano.
1: Pelo amor de Deus, Fabiano.
4: Tu atende pro Fabiano.
1: Tu é o Fabiano. Com a direção de imagens do número 1, que é o Gutierre Madeira. Quem tá nos caracteres é o Jefferson. E quem tá no Master é o Moraes. Igual a ele, ninguém faz. Só mesmo a Bia nas operações comerciais e o Bruno Quintino nas redes sociais.
6: E aí, de boa?
1: E aí, de boa? Com a coordenação de esportes do Rafael Luiz Azevedo, gerência de esportes do Gustavo de Negreiros, direção de jornalismo e esportes do Gustavo Bortoli, o Jogada Segundo Tempo está no ar.
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1: Breno Rebouças, com licença, tá? Mas tenho que fazer as vezes dele, que nos dá a honra de estar aqui sentado nesta cadeira, no lado esquerdo deste programa, o nosso Fernando Pessoa, Alexandre Mota. Como é o nome dele, Fabiano?
7: Alexandre Mota.
1: E aí, Ale, buenas tardes, tudo bem?
4: Buenas tardes,
1: quanto
4: André Almeida.
1: Quanto tempo que você não vinha aqui no Jogada Segundo Tempo,
4: mano? Estava com saudade, viu? E isso é verídico. Esse programa, ele é disruptivo, ele é diferente.
1: Total.
4: Né, cara? É, e sem sombra de dúvida. Estive um tempo até ausente, até de jogada um, tava lutando.
1: Ei,
4: aí
1: peraí,
4: depois,
1: rapaz.
4: Deu tudo certo, deu tudo certo.
1: Você lutou muito?
4: Lutei muito, trabalhando muito nos bastidores, viu?
1: É, aí, aí você é forte.
4: Você, um abraço
1: é forte.
4: Pro Breno, pra todo mundo ligado aí no Jogada Segundo Tempo, nessa tarde, né, em que celebramos o futebol, a vida e também o aniversário de WB, mas ao longo do programa iremos dedicar um pouco dessa fala a ele também. Mas, André, muita coisa aí pra gente conversar, né? Porque hoje tivemos Jogo do Brasil, pouca gente se importa, né? Porque é 7 da manhã e às vezes é melhor nem ver.
1: Confesso pra você que eu não vi.
4: Exatamente, né? E tem gente que nem sabe também que o jogo aconteceu, mas o Brasil venceu, um jogo de virada e tudo mais. A gente fala um pouco sobre isso, fala também muito sobre a Série B do Campeonato Brasileiro, porque tivemos o resultado que todos projetávamos, né, André?
1: Uhum.
4: A vitória do Juventude, que mexeu com o G2 da tabela, tirou o Fortaleza de lá. E hoje ainda tem uma última partida para finalizar a 30ª rodada da Série B do Campeonato Brasileiro. E esse jogo interessa ao Ceará, que é Botafogo de São Paulo e Ponte Preta.
1: Boa, Alexandre! A gente vai falar sobre isso também aqui no comecinho do programa. Meu amigo Fabiano, como é o nome do dono de Maranguape City, hein? E aí, Brenaço, boa tarde!
3: E aí, WB, e aí, André? Ei. Perdão, aqui é o time do Ceará. Perdão, boa tarde pra você, André. Peraí, Fabiano. Boa tarde pra
1: você.
3: Boa,
1: Fabiano. Bom, agora tu foi bem, ó. É isso aí, Fabiano. O time é esse, Fabiano.
3: Parabéns, Fabiano. Boa tarde, André. Boa tarde, Alexandre. Você ligado no Jogada Segundo Tempo. Eu falei boa tarde, WB, porque eu queria, nesse primeiro momento, registrar aqui minhas felicitações,
1: nossas,
3: meus desejos de muita saúde, paz, alegria para esse baluarte da comunicação cearense, que é o Wilton Bezerra, que não está aqui conosco hoje, calçou o bom e velho chinelaço, porque hoje é aniversário dele. E o WB, para mim, é uma honra inenarrável dividir todos os dias microfone, bancada com o Wilton, que é um cara que eu acompanho desde pequeno. E WB, antes que você se irrite, não tem nada a ver com idade, tá? Eu tô falando que o Wilton, ele é um ícone da imprensa cearense esportiva.
1: Né? É, sim.
3: O meu pai escutava o Wilton, eu escutava o Wilton quando pequeno. Qualquer pessoa que goste de rádio já parou pra escutar o Wilton Bezerra. E hoje, trabalhar ao lado dele, debater com ele, até discutir com ele aqui, é de uma satisfação imensa, sabe?
1: Então, às vezes, né? Às vezes nem tanto, né?
4: Sempre vale, né?
1: Sempre aprende alguma coisa. Às vezes dá raiva, né?
3: Meu amigo, abraçaço pra você, felicidades. A gente estará aqui amanhã novamente dividindo esse microfone, esta bancada, e muitos mais anos de vida pra você, que eu tenho o privilégio de dividir bancada contigo por muito e muito mais tempo, muitos e muitos mais anos. Abraçar, feliz aniversário da minha.
1: Muito bem, Brenar. Sou Fabiano, toca os parabéns aí.
5: Wilton Bezerra, o mensageiro dos novos tempos.
1: Pra todo mundo homenagear.
6: Espetacular.
1: O aniversariante do dia, seu Wilton Bezerra, que tá completando 78 aninhos. E ele disse hoje, já no Instagram, nós não fazemos aniversário. Os aniversários é que nos fazem.
4: Ele sempre tem uma palavra.
1: WB, né? Um cheiro no pescoço, viu? Tudo de bom. Aproveite o seu dia ao lado de Dona Araci, dos filhos, dos netos. Certeza ele tá uma hora dessa, ó. Atracado no Wilton Neto. Aproveite o chinelaço, a folga. Saúde, felicidade, sucesso. Como disse o Brenão, é motivo de muita alegria e satisfação a gente ter diariamente a companhia do WB. Faz raiva de vez em quando? E como faz?
3: O Zé Duarte tá dizendo aqui, o WB era dessa, tá tomando é um. Não duvido,
4: com
3: não.
4: Certeza,
3: não duvido certeza. Que ele esteja melando ali, molhando as palavras.
4: Tem uma colocação, né, André, que fala que o tempo é a coisa mais valiosa que o homem pode gastar, né?
3: É verdade.
4: E eu diria que o Wilton não gastou, ele desfrutou do tempo dele, né? E ele faz com que todos nós possamos desfrutar também. É aquele que vai lançar um livro e tá lá bebendo a sua cerveja, comendo lá um pouco de torresmo, conversando muito, sempre gargalhando, sempre com algo a dizer. Então, sem sombra de dúvidas, tem palavras que acabam sendo sinônimos, ou elas estão na mesma categoria, né? E aí você pode falar que um farol ilumina algo, que uma bússola diz para onde ir. Eu diria que todas elas sintetizam o que é o WB pra gente também. Sim, realmente uma referência, como o Breno Rebouças estava pontuando.
1: É isso aí. Boa, Alexandre. Boa, Breno. Tá feito o registro aqui, viu, WB, do seu aniversário. Embora você faça raiva a gente de vez em quando, mas a gente te ama, tá certo? Você tá no nosso coração. Vamos fazer o seguinte?
3: Minha opinião.
1: E na nossa também, na nossa também. Vamos conversar já sobre esses assuntos que já foram introduzidos aqui no nosso programa, porque eles interferem diretamente, claro, na vida de Ceará e na vida de Fortaleza também. E a gente começa repercutindo justamente o resultado de ontem, do Juventude, que, como disse o Alexandre, fez o esperado. Juventude venceu por 1-0 o time do América Mineiro. E aí, vamos recapitular todos os resultados da rodada, que começou lá na sexta-feira, com Novo Horizontino e São Bernardo empatando em 0x0. O líder Vila Nova vencendo o Londrina. O Operário ficou no 2x2 com o Ceará. O Náutico meteu 3 no Sport, cara. No Clássico Pernambucano.
4: Depois que demitiu o Hélio, tá?
1: Exatamente. A gente tava até comentando aqui, o Breno disse ontem, rapaz, o efeito de uma demissão, né? No outro clássico, no Goiano, o Atlético Goianiense fez 1x0 no Goiás, também no sábado. Domingo, 3 jogos, Criciúma meteu 3 no Avaí, que também demitiu o treinador, assunto pra gente conversar. CRB fez 3x0 no Cuiabá e o Fortaleza ficou no 2x2 com o Atlético. Ontem, o Juventude venceu o América Mineiro por 1x0, longe de ser uma surpresa,
3: mas
1: né, Breno?
3: Mas foi com dificuldade, né, André? A gente tava acompanhando o jogo aqui durante jogar o terceiro tempo. E o América, que eu sempre disse que não entendo porque o América faz uma competição tão ruim, porque o América, quando você olha jogador por jogador, tem peças interessantes. O América, olhando para o elenco, dava tranquilamente para ser um time pelo menos de meio de tabela, mas é uma equipe que não encaixou e aí entra a história de salário atrasado. A gente sabe que quando mexe no bolso do jogador, geralmente o time não vai bem. E eu dou até certa razão, os caras trabalham, é o trabalho deles, eles precisam receber, mas deu trabalho para o Juventude, foi 1x0, placar magrinho, porque o primeiro tempo o América foi parelho com o Juventude. Na segunda etapa, o time do Rio Grande do Sul cresceu um pouco mais, mas esse placar magro traduz exatamente o que foi o jogo. Foi um jogo complicado, não foi simples não, pro Juventude. Que com essa vitória realmente tirou o Fortaleza do G2, mas é aquela distância de um ponto só, é aquele perde-ganho de posição que está sendo natural nessa Série B do Brasileiro.
1: E é exatamente isso que a gente já começa mostrando aqui também no nosso programa, a tabela de classificação da Série B do Campeonato Brasileiro. Vila Nova e Juventude são os dois times que estão no G2. E um detalhe, do primeiro ao sexto colocado, Alexandre, é escadinha. 54, 53, 52, 51, 50, 49. Até o sétimo, na verdade. O CRB e o Operário tem 48. Tá todo mundo muito embolado, cara. Tá todo mundo muito junto. E aí tenho duas observações a fazer. A primeira delas, o tamanho do problema do Fortaleza não ter vencido o Atlético em casa.
3: O Fortaleza tem que se sair de problema, viu?
1: Tem que se sair de problema, que nem um amigo nosso ali.
3: Exatamente.
1: De boa.
3: De boa.
1: E
4: esse
1: o tamanho...
4: aí tem jeito, meus problemas o procuram.
1: E esse aqui também, viu? O Fortaleza, o tamanho do problema, do prejuízo do Fortaleza não ter vencido o Atlético, porque ele estaria com 54 pontos. E aqui eu chamo a atenção não apenas para o fato de ter perdido a posição para o Juventude, mas porque viu o Vila Nova abrindo 2 pontos também, o Fortaleza estava empatado com o Vila Nova em pontos. Esse é o primeiro aspecto. E o segundo, que essa lamentação é ainda maior, porque, Alexandre, com essa quantidade de times separados por uma pontuação tão curta, cara, é ponto a ponto. Tá uma disputa ponto a ponto pelo G2. Quando você perde 2 pontos em casa da maneira que o Fortaleza perdeu, é uma lamentação dobrada.
4: Totalmente, né, André? André, eu não tenho dúvidas que essa é a Série B mais difícil da história, dada dos pontos corridos. Eu não tenho dúvida alguma de falar sobre isso. Porque nós temos um regulamento que estimula a competitividade. Exato. Você tá na oitava posição dizendo assim, rapaz, eu tô só a 2 de ir pro playoff. Faz terceiro lugar aí, se eu for pro playoff, eu mato ele. Acho que a conversa é essa, né? Então, você tem uma competição extremamente equilibrada. A gente tá conseguindo visualizar isso que chegamos, André, na 30ª rodada. Faltou um jogo para ela ser finalizada e ninguém desgarrou. Ninguém conseguiu, né? Quem teve sequência de invencibilidade já morreu pelo caminho também. O Criciúma estava lá na liderança, tentou. Agora ele já não é mais o líder, tudo muda. A cada rodada o G2 muda e o G6 também. Então, sem sombra de dúvidas, qualquer ponto desperdiçado nesse momento custa muito caro. E o Fortaleza precisa se ajustar dentro dessa balança, dentro dessa gangorra. Porque é um time que faz uma campanha muito consistente, porque é um time que há muitas rodadas luta pela classificação à primeira divisão, tá no G6 há muito tempo, mas ele teve, André, a oportunidade de ser líder do campeonato. Eu vou dizer além, não só igualar em pontos o Vila Nova, ultrapassar, porque nós tivemos jogos que permitiram isso acontecer.
1: Verdade.
4: O Novo Horizontino há 2 rodadas que não vence já. Né? Sofreu uma derrota, agora empatou. Já derrapou, era o líder do campeonato. Fortaleza teve oportunidade de igualar o Vila Nova e, jogando em casa, ultrapassá-lo, porque ele teve um compromisso em casa para fazer isso. E aí você colocava o fato do Fortaleza ter buscado pontos fora. Então é um time que, olhando para esse cálculo, ele realmente deixou pontos pelo caminho. E isso pode interferir no objetivo final. Apesar de reconhecer, André, também, que a sequência do Fortaleza ainda coloca o Vila Nova pela frente. E se ele mantém essa distância que ele tem hoje, na última rodada, ele teria chance de tirar isso. E esse jogo é em casa.
1: O grande detalhe, você falou do Novo Horizontino, né? Bastaram duas rodadas de tropeço para ele cair de primeiro para quarto colocado. Aí você tem uma noção de como tá tudo muito equilibrado, muito nivelado, lá na parte de cima.
3: E eu vou só fazer um adendo ao que o Alexandre tá falando em relação a esse novo regulamento, André. Ele mexe não só nessa competitividade, como ele mexe também no que a gente costumava ter ele de cálculo base. Porque uma coisa é você ter ponto para G6 e para brigar pelo acesso no mata-mata. Outra coisa é você ter ponto para o acesso direto. Então essa régua ela sobe um pouquinho mais para quem não quer passar pelo tormento de um mata-mata, né? Porque você já imaginou, o cara faz uma campanha e fica em terceiro colocado. Aí o sexto colocado tem 3-4 pontos a menos que ele. No mata-mata ele vai e cai. É uma campanha que acaba valendo menos do que duas partidas. Então o G2 ele tem um brilho tão maior por conta desse acesso sem passar pelo playoff. E a pontuação para ele é mais elevada. Então mexe também nos cálculos que os times fazem para pensar em acesso. Porque a gente tem que entender que G6 não significa acesso. O G2 significa, o G6 pode ser acesso e pode não ser.
1: É isso mesmo.
3: Então, o cálculo, eu acho que ele vai modificando a partir desse ano com esse regulamento diferente.
4: E assim, né, a gente fala também de um contexto em que o terceiro e o quarto possuem vantagem.
3: Sim.
4: Porque é chegar no playoff e lutar por dois estados iguais e tal. Mas vai conversar com o torcedor do Fortaleza.
1: Dá se ele tá satisfeito de ficar em terceiro, né?
4: É, vai conversar, porque o Fortaleza tá derrapando em casa. Chega pra um playoff, casa lotada, ele vai ter medo. Olhando para o atual cenário, né, de resultados. Esse é um aspecto que também precisa ser mencionado nesse sentido, de fazer um esforço a mais, né? Não se contentar com essa colocação. E acho que o Fortaleza não está contente com isso. Acho que o Fortaleza tem realmente a possibilidade de lutar para entrar nesse G2. Tem um caminho pela frente, mas para isso ele não pode mais desperdiçar tantos pontos como fez em casa. O Alto Ouro, Andrade, 5 jogos como mandante, tem 4 empates e apenas uma vitória.
1: E olha um detalhe, vamos retomar aqui a classificação, meu director Gutierrez, porque isso aqui chama a atenção. O Alexandre pontuou 5 jogos em casa, 1 vitória e 4 empates. Fortaleza tivesse vencido esses jogos que ele empatou em casa contra o Operário, São Bernardo, o Clássico Rei contra o Ceará e recentemente agora contra o Atlético, ele teria 60 pontos. Ele era o líder do campeonato com 6 de vantagem sobre o Vila Nova. Aí você me fala, André, mas ninguém ganha todos. Ganhar todos os jogos também seria demais. Beleza, concordo contigo. Pois vamos fazer o seguinte, vamos fazer a conta com a metade desses pontos? O Fortaleza tivesse vencido 2 desses jogos. O Clássico estava vencendo até os 42 Sim. do segundo tempo. Contra o Atlético, enfim, dispensa comentários o que aconteceu recentemente.
3: Contra o Operário também.
1: Contra o Operário, Mirita, ele perdeu o gol dentro da trave, nos últimos minutos. Contra o São Bernardo e tudo mais. Vamos botar 2 vitórias. Desses 4 empates aí.
3: Ele era líder isolado.
1: Ele era líder isolado, Breno, com 56 pontos.
3: Isolado.
1: 2 pontos de vantagem sobre o vice-líder. E com 56, ele tinha 3 de vantagem, ou seja, uma rodada, Sim. sobre o que seria o terceiro colocado, que seria o Juventude, hoje com 53 pontos.
3: E nesse contexto que a gente está falando aqui, discutindo, sobre G2 ter certeza de acesso, G6 não ser, cada ponto que você desperdiça tem um peso gigantesco. A gente pode estar falando, e quando eu falo a gente, não estou falando só dos clubes cearenses, não. Qualquer equipe, nós podemos estar comentando aqui, depois da 38ª rodada, que o clube A, B ou C ficou de fora porque deixou de ganhar um jogo na parte regular do campeonato e acabou rodando no playoff. Então, assim, pesa demais. E o Fortaleza está deixando escapar pontos diante do seu torcedor, o que irrita mais. Porque os pontos que... Não é que perder fora seja normal, tanto é que havia uma reclamação muito grande que com o Carpinho o time não ganhava fora. Mas perder em casa, você tá perdendo de frente pro seu torcedor. O cara tá ali, do seu lado. O cara pagou o ingresso, foi ao estádio, foi apoiar. E ele vê, muitas vezes, os pontos escaparem ali pelos dedos. Então, acaba sendo mais sintomático para a equipe do Fortaleza. Acho que a crítica acaba sendo muito maior por conta disso. Se a gente invertesse, já que o Autuori tá invicto, vamos inverter os resultados do Autuori fora e em casa? Eu acho que a reclamação não seria igual. Porque fora, mesmo que ele tivesse ganhado só uma, que foi o que ele ganhou em casa, ele teria pontuado em todos os jogos fora. Então, o grande problema que eu acho da crítica maior que tem hoje sobre o Autuori é porque ele perde pontos diante do torcedor. Se você inverte a campanha dele, fora e casa, eu acho que não se tinha toda essa perspectiva que se tem de que o time está desperdiçando tanto. Porque a conversa ia ser, em casa o time continua soberano e fora ele está pontuando
4: Mas sempre. Mas tem um detalhe aí nisso que eu acho, André, que é não só o resultado. Acho que para além do resultado, o que o torcedor do Fortaleza viu foi um time que ele, de fato, ele não consegue sustentar nem a própria vitória, Breno. Porque esse é o detalhe. O roteiro de todos os jogos do Fortaleza em casa é muito similar. o Fortaleza em basicamente todos os confrontos que nós citamos aqui, e a gente pode rememorar Operário, São Bernardo, o próprio Clássico Rei, e aí o Atlético é um resultado diferente porque ele busca uma virada, mas em todos os jogos ele está no segundo tempo vencendo o confronto. É, acredito que o São Bernardo há um empate ainda também no primeiro tempo. Mas basicamente, o Fortaleza em todos os momentos, ele teve apenas o trabalho de sustentar um placar e ele não conseguiu. Eu acho que isso também causa um pouco dessa aflição, né? Pela forma com qual o Fortaleza encara a reta final da partida. E isso me chama a atenção. O autor fala muito sobre não existir um modelo de jogo de Série A, B e C. E eu entendo que é a perspectiva de análise sobre o que ele observa do esporte no geral. Mas nesse contexto, falta um pouco desse senso, né, do Fortaleza de ligar o alerta no final do jogo, de se fechar completamente. O Fortaleza vai perder para o Atlético em que ele sofre um gol em que a sua linha defensiva não está posta. Uhum. Ele está vencendo um jogo decisivo em casa e ele está totalmente desorganizado defensivamente. Contra o São Bernardo, o time está vencendo, o Lucas Gasal vai inventar um passe que ele não dá. Então acho que isso também fala muito sobre esse momento de irritação do torcedor tricolor. É porque o Fortaleza tem seguido o mesmo script rigorosamente.
1: É, eu acho até que eu já vi até o torcedor brincando. Pô, não poderia ter o desempenho do Carpini em casa e do Autori fora? Chama o Carpini pros jogos em casa e bota o Autori fora. Seria o melhor dos mundos, né? A gente vai comentar também sobre a classificação, falando da parte do Ceará. Assunto pra gente comentar daqui a pouquinho aqui no Jogada Segundo Tempo, tá? Tá só começando o nosso programa, não sai daí não.
3: Você vai chamar agora também, vai?
1: Vamos,
3: depois falamos sobre isso.
1: Beleza. Paradinha ligeiro, bala, a gente volta já, não sai daí.

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1: Obrigado, Golden Boys. Estamos de volta, 5h29 na tela da TV Diário, na Verdinha FM 92.5 e também no nosso canal Jogada no YouTube. A audiência bombando para dar um recado para você. 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
1: Vamos falar sobre o time do Ceará. A gente começou aqui o nosso programa falando um pouquinho sobre o time do Fortaleza. E antes da gente introduzir o assunto Ceará de Vera, vamos só finalizar a tabela de classificação, porque a gente também tem um aspecto para pontuar do lado alvinegro. 6 pontos de vantagem sobre o Avaí E o Botafogo de Ribeirão Preto joga hoje. Vencendo, o Botafogo vai a 35 pontos. Não ultrapassa ainda o time do Ceará. Se o Ceará tivesse perdido do Operário, o Botafogo vencendo hoje, ele ultrapassaria, porque o Botafogo, ele ultrapassaria nos critérios de desempate. Empataria em número de vitórias, mas passaria no saldo. Então, o Ceará, ele valoriza ainda mais esse pontinho conquistado e vai secar também o Botafogo, que joga contra a Ponte Preta. Agora sim, vamos entrar nos assuntos do Alvinegro de Porangabuçu, porque o primeiro deles é para falar sobre a sequência do Ceará. E aí tem duas perspectivas, meus caros, Breno Rebouças e Alexandre Mota. A primeira perspectiva da sequência do Ceará é relativa à sequência que passou, a sequência de jogos que o Ceará tem acumulado, os últimos 5 jogos. O Ceará vem de 2 vitórias, 2 empates e apenas uma única derrota contra adversários da parte de cima da tabela. Venceu o Sport, que era o 8º colocado, perdeu para o Atlético Goianiense, que era então o 8º colocado naquela rodada em questão, empatou com o Fortaleza, que era o 3º colocado, venceu o Novo Horizontino, o líder, e empatou com o Operário, então 5º colocado. Podemos dizer que é uma sequência, Breno, que dá mais moral, que o Ceará sai mais fortalecido dessa sequência contra esses adversários da parte de cima da tabela?
3: Dá, porque não sei se você lembra, se a gente voltar algumas rodadas, o Ceará ele ia fazer uma sequência de partidas contra adversários diretos, e a gente falava que ele teria que vencer todos para ficar mais tranquilo, e ele acabou tropeçando, inclusive em casa, com um desses, que eu acho que foi o Botafogo, se a memória não me falha. E a gente falava, é muito importante que o Ceará pontue o máximo possível contra nos confrontos diretos, porque depois a sequência dele é muito pesada. E eu temia por essa sequência aí do Ceará. Eu temia por essa sequência de jogos, porque quando você ia enfrentar times da parte de cima da tabela, times que estão brigando por acesso, que apresentam, não vou dizer um futebol melhor, porque eu acho que pouca gente joga bom futebol na Série B, mas que apresentam um futebol mais competitivo, a previsão era que o Ceará pontuasse o mínimo possível. E ele conseguiu perder só um desses jogos que você relatou. Então eu acho que o aproveitamento acaba sendo bom. Acaba sendo bom. Vence 2, empata 2 e perde 1. Para o que a gente temia, dada a situação do Ceará e a maneira como o time estava tentando se organizar com o Daniel Paulista, eu acho que ele foi bem nessa sequência. Claro que ele sempre poderia ter ido melhor. Tinha partida que a gente imaginava que o Ceará... Essa última, por exemplo, a gente falava que ontem, se tivesse mais 5 minutos, 10 minutos, a impressão que dava era que o Ceará ganhava o jogo. Então ele poderia ter ido melhor? Poderia. Mas eu acho que, observando as dificuldades que o clube tem, as lacunas que o time tem, os problemas que o Daniel Paulista não conseguiu resolver ainda, muito porque ele não tem material qualificado para isso, em algumas posições, em alguns lugares do campo, eu acho até que é uma sequência interessante. E tem sido suficiente para manter o Ceará fora da zona de rebaixamento. Ele hoje tem 6 pontos de distância do Avaí e tem um confronto diretaço com o Avaí no próximo domingo, onde ele pode, na minha opinião, praticamente espantar esse fantasma de rebaixamento, que ele abriria 9 pontos.
1: Aí resolve a vida quase. Teria
3: que ser uma incompetência muito grande se o Ceará caísse.
4: Acho, mas 2025...
3: Não, calma, eu vou chegar lá. Teria que ser uma incompetência muito grande. Agora, 2025 caiu porque foi uma incompetência muito grande. A gente falava, o Ceará precisava de 2 pontos dentro de...
4: Não, precisava lá, 12, de 1 ponto. 1 ponto em 15 pontos,
3: ele precisava fazer 2. Ele não fez, só fez 1. Aquilo ali não tem outro nome, não. É incompetência gritante. E só se acontecesse isso de novo para o Ceará abrindo 9 pontos e um Avaí cair. Então eu acho que é um jogo, esse confronto direto somado a essa sequência aí, é o jogo para fazer o Ceará respirar um pouco melhor e entender que ele vai pelo menos permanecer numa Série B. Mas jogar contra esses times da parte de cima e ter os resultados que ele teve, em que pese o futebol não ser bom, acho que o torcedor se irrita muito pelo que vê o Ceará apresentar, mas eu acho que não foi dos males... menor, acho que dá pra dizer isso.
1: O Breno chama atenção pra questão do desempenho, Alexandre, e tem um aspecto a destacar. Em todos esses jogos, o Ceará foi melhor no segundo tempo. Sim. Dos jogos. Com um detalhe, contra o Atlético Goianiense, é verdade que ele jogou com um homem a mais, o Atlético Goianiense teve um jogador expulso, mesmo assim ele não conseguiu empatar o jogo, saiu derrotado. Mas nos outros jogos, o resultado ele foi construído muito no segundo tempo. Da perspectiva de desempenho, nós temos também algo para olhar para essa sequência e extrair de positivo, de que ó, teve isso aqui que foi bom, isso aqui deve ser mantido, ou isso aqui deve ser ajustado. Qual é a avaliação que você faz dessa sequência e do desempenho que o Ceará tem apresentado nos últimos 5 jogos?
4: Cara, o Ceará tem 1 derrota nos últimos 5 jogos. a sequência do Ceará era muito difícil. Pra mim, o que o Ceará fez é muito positivo. Eu não consigo enxergar só com um pouco positivo, ou bom, ou mais ou menos. Pra mim foi muito bom. Porque assim, o Ceará é um time ruim, André. Ele tá entre os piores da competição. Ao longo de toda a temporada, ele esteve com muitas dificuldades. Então ele chegou nesse momento muito pressionado. Aí quando a gente olha ali pros times que ele enfrentou, basicamente todos os adversários estavam no G6. Quem não tava no G6 era o Sport. Ele podia voltar se ele ganhasse, né? Mas todo mundo estava no G6. Ou era um adversário que vinha de uma sequência de invencibilidade. Novo Horizontino, o Operário também, né? Tava numa sequência muito positiva.
1: Eram seis, agora são sete.
4: Abriu dois gols de vantagem. Então, acho que o que eu tiro desse cenário é que, dentro da circunstância que o Ceará vive hoje, tem um elenco ruim, né? Tecnicamente, com problemas, de ter salários atrasados. O que eu tiro, olhando para o desempenho de segundo tempo que ele tem, eu consigo afirmar que o elenco do Ceará não quer o rebaixamento. O elenco do Ceará, pelo menos, figuras existem ali dentro e elas querem evitar o pior. É tarde, a melhora do Ceará impede ele de fazer algo além. Sim, mas hoje o objetivo do Ceará é só um, evitar o fracasso da Série C do Campeonato Brasileiro. E para você, André, correr o que o Ceará corre no segundo tempo, em quais são os compromissos? Perdendo o jogo, tem que ter algum brilho, né? Você tem que ter alguma vontade. Então eu consigo olhar para o segundo tempo e penso em alguns aspectos. Primeiro aspecto, acho que o Daniel Paulista tem feito boas mexidas. Isso, cada vez que ele ganha mais...

0: não é dessa forma, né? Ele luta até os últimos minutos, aos trancos e barrancos, com a sua dificuldade, mas ele luta, então esse é um aspecto também para ser louvável. Agora, existem outros aspectos que eles permanecem com dificuldade, né? A posição de centroavante ainda não se corrigiu com o Saulo. Saulo ainda está baixo, eu acho que ele ainda não está no seu melhor nível. Acho que ele tem um pouco ainda de dificuldade de ritmo de jogo. E a outra questão que acho que é muito evidente, André, é que defensivamente o Ceará ainda tem muitos problemas. É um time muito vulnerável. Você marca gols no Ceará com certa facilidade. Os adversários acabam marcando muitos gols, né? Então é uma sequência em que o Ceará basicamente ele não conseguiu não ser vazado. Ele foi vazado. Ele sempre precisou fazer dois gols.
1: Tomou gol em todos.
0: Porque ele sempre sofreu um gol, né? E com exceção do clássico Rei, que ele vai buscar um gol para empatar o jogo. Então, acho que esse é um aspecto que o Daniel Paulista tem a tentativa de correção. Mas é uma correção difícil, sabe por quê, meu amigo? Porque eu afirmar, a essa altura da temporada, o ano acabando, que o melhor zagueiro do Ceará é o Luiz Otávio, é uma afirmação que fala muito sobre a hombridade dele, mas também fala muito sobre como os demais companheiros de time não estão conseguindo ter uma temporada extremamente positiva. E aí ele precisa se sobrepor nesse momento.
1: É verdade, vale o destaque para ele, tá? A gente estava até conversando sobre isso, Breno, que o Luiz Otávio, ele entrou, e mesmo com todas as condições, limitações físicas, questão médica que ele precisou se recuperar, sob muita desconfiança, pela idade também, o Luiz Otávio, cara, a representatividade dele em campo, e esses resultados, eles coincidem com a entrada dele no time. E ele pode não ser mais aquele Luiz Otávio, rápido na recuperação, um cara que conseguia antecipar jogadas, que conseguia dar várias arrancadas e tudo mais, mas ele é um cara inteligente na leitura de espaço, no posicionamento, ele dá um bote certo, ele não dá muito espaço para um atacante correr em velocidade, disparar em velocidade. Ele, mesmo com as questões, mesmo com os problemas, ele entrou e ganhou a vaga. A vaga Sim. hoje é dele.
2: Não, sem dúvida nenhuma. E você falou da questão de como ele marca. O que eu acho é o seguinte, o Luiz Otávio está sendo muito inteligente em utilizar em campo o que ele ainda consegue ter de melhor. Por exemplo, eu estava observando muito a questão da marcação dele. Ele não marca de perto. Ele não chega muito perto, o cara, quando o atacante vem que ele está correndo de costas, ele não marca de perto porque ele sabe que se o cara der o tapa vai ganhar dele na velocidade. Ele dá espaço, ele marca de longe, mas na hora da finalização ele chega para tentar bloquear. Então eu fiquei observando muito isso. O cara que vai aparecendo do Luiz Otávio, ele não vai colar. Ele vai dando espaço, mas ele não deixa o cara finalizar. Ele é bom também no jogo aéreo, naquela bola que ele vem para espanar. Muitas vezes quando o atacante vem para receber a bola de costas ali, para ter que girar, ele já chega desarmando. Então ele é muito inteligente na leitura do jogo, do que fazer. E dessa forma eu acho que ele conseguiu ir melhor do que o Luizão no jogo passado. Pra mim, o Luiz Otávio, no jogo anterior do Ceará, foi melhor que o Luizão em campo. Ele sabe quais são as valências que ele ainda tem num nível mais alto e ele vai utilizar-se delas. E é por isso que eu acho que ele tá se saindo bem. Eu acho que ele fez 3 jogos seguidos agora, né? Em sequência.
1: Foi.
2: O primeiro eu acho que ele foi mais ou menos, o segundo já deu uma melhorada. E esse último eu acho que ele fez um partidaço. Um partidaço. Porque ele tá entendendo como ele, na atual condição que ele tem, física, de idade, como é que ele pode ajudar. E tá conseguindo realmente fazer a diferença. Hoje, se você me perguntar, antes do jogo passado, você me perguntava se eu manteria a dupla de zaga, eu disse que não, que eu mudaria. Hoje eu já acho que eu manteria o Luizão e o Luiz Otávio, porque eu acho que o Luiz Otávio conseguiu achar uma maneira de se encaixar e de ser realmente útil para o time do Ceará.
1: E além disso, Alexandre, ele tem a parada da representatividade, né, de tudo que ele significa. Ele é uma liderança, e tanto do elenco do Ceará hoje, ele é a principal liderança, cara.
0: É, ele mexe com o vestiário, né? E a gente vê isso quando a gente tem acesso àqueles vídeos, né, de bastidores. Geralmente a fala do Luiz Otávio é a mais impactante naquela maneira, né, André? Acho que ele entende as próprias limitações. E eu me apego muito, sabe o que, André? A fala que ele teve no Pode Falar Alvinegro, que é o podcast do Ceará Oficial, né? Uhum. E ele teve um bate-papo por lá e ele falou. Ele foi perguntado sobre o dia em que ele recebeu a oportunidade de jogar, que foi justamente naquele compromisso clássico Rei. E ele falou que o Daniel Paulista conversou com ele e disse: você tem medo? Você tá com medo? Tipo, você tá seguro pra jogar 90 minutos? É o clássico, é um jogo diferente. Ele falou: eu vou ter medo do clássico? Eu não preciso ter medo. Eu já joguei tantos. Mas acho que, acima de tudo, eu não tenho receio desse momento, porque eu sei o que eu estou fazendo. Então ele falou muito sobre: eu sei o tanto que eu trabalho, eu sei o tanto que eu me dedico, eu sei tudo que eu sofri pra voltar a jogar, e eu sei que eu estou pronto para ajudar. Então, acho que ele é um cara muito consciente de si e do jogo no geral. tem feito bons jogos,

0: esbarra nas limitações que são do tempo e também físicas, mas tem uma vantagem, André, e isso está facilitando o jogo. Se os jogos fossem quarta e sábado, quarta e domingo, eu acho que já seria mais difícil para o Luiz Otávio jogar. A vantagem dele é porque o Ceará tem apenas a Série B pela frente e os jogos são muito espaçados. Então a gente pensa assim, né? Poxa, o Luiz Otávio, ele jogou 3 jogos seguidos, é muito. Mas o Luiz Otávio joga 1 jogo por semana. Ele passa o resto da semana tentando trabalhar uma reabilitação, uma recuperação. Eu acho que isso também tem facilitado a manutenção dele no time titular.
1: Boa, vamos continuar falando sobre esse assunto daqui a pouco. Vamos para a parada para hidratação. A gente volta já aqui com o nosso Jogada Segundo Tempo. Pode participar no WhatsApp, tá? Daqui a pouco a gente vai para a galera. Vamos participar, vamos botar você para participar. A galera que está participando aqui com a gente no nosso YouTube e também no arroba Jogada SBM e também no nosso WhatsApp, 98887-1306. Tem mais Ceará, tem mais Fortaleza, tem muita coisa pra gente conversar até 7 horas da noite aqui na Verdinha, jornalismo que fala a nossa língua.

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1: Obrigado, Golden Boys. Estamos de volta com o nosso Jogada Segundo Tempo na tela da TV Diário, na Verdinha FM 92.5 e também no nosso canal Jogada. 5 horas e 50 minutos. 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
1: Pancada! Pancada! Que pancada, hein, Fabiano? Vamos botar o povo pra falar?
3: Bora!
1: É você na jogada, torcedor!
0: Você na jogada! Você na jogada!
1: Fala comigo, torcedor!
3: Cadê? Habla, torcedor.
1: Habla, torcedor.
4: Boa tarde, André Almeida, galera da jogada segundo tempo da Verdinha.
1: Boa.
4: Alberto Feitosa aqui da cidade de Pedra Branca.
1: E aí, Alberto? Que é fiel.
4: Vocês acham que o Fortaleza, pelo investimento que ele tem na Série B, ele tem a obrigação de ser campeão da Série B ou o acesso já é o suficiente para o Fortaleza?
1: E aí?
5: Alô?
3: Eu acho que na Série B, em qualquer divisão de acesso, o mais importante é subir. Agora, se você tem condição de lutar pelo título, ótimo. Só que eu acho que nenhum dos 20 times hoje que estão na Série B começaram a competição dizendo assim, vamos ser campeão. Eu acho que isso só acontece quando cai um daqueles do G12.
2: Só uma pessoa falou isso. Thiago Carpim. Que ele chegou dando entrevista dizendo, somos o time a ser batido. Ele falou isso na apresentação.
3: Mas ele não falou em campeão.
2: Mas
3: eu acho que só entra numa Série B pensando assim, título em primeiro, como primeiro objetivo, quando cai alguém do G12, um Cruzeiro, um Santos, um desses gigantescos times do Brasil, que quando caem, já se espera que eles lutem pelo título. Como não tem esse ano, eu acho que todo mundo entra pensando primeiro no acesso. Se lá pro final da competição, que é o que tá acontecendo agora, você vê que dá para brigar pelo título, você vai lutar também. Mas em relação a investimento, o Fortaleza realmente, se não for o maior, é um dos maiores investimentos, ele tem condição de brigar pelo título. Então, se a gente for falar de uma maneira de coerência, ele teria condição total de brigar por esse título e ficaria entre os favoritos para isso. Mas eu repito, eu acho que o que se conversa no PC, como em qualquer outra sede de clube da Série B, é em acesso.
2: E assim, o acesso já é tão difícil.
3: Exato.
2: Vai ser tão difícil permanecer no G2.
1: Mas o acesso virou obrigação pro Fortaleza?
2: Não, a obrigação pro Fortaleza é. Como também era pro Ceará.
3: Sim.
2: É, essa é a obrigação. Eles chegaram numa Série B em que você não tem um time de extrema camisa nacional ou mesmo extremo investimento. É uma Série B muito equilibrada, nivelada. Quando a gente olhou pro início da competição, André, muita franqueza. Os grandes eram do Nordeste, né? E aí você tinha um ou outro time ali, o Goiás, por exemplo, né? O Vila Nova não joga a Série A. Acho que a gente nem era nascido quando ele jogou a última vez. É, acho que ele jogou em 1984, né, o Vila Nova. Então, dos times que se colocavam como os grandes postulantes a algo, era o Sport, o Fortaleza, o Ceará.
1: Goiás.
2: Todos eles iniciaram a competição carregando esse... Talvez essa obrigação, essa responsabilidade pelo acesso.
5: Rapaz, contrariando as estatísticas do Dr. Hilton Bezerra, certo? O Ceará, se ele encaixar aí uma sequência de um, dois jogos e ganhar, a torcida vai abraçar esse time como sempre abraçou e vai subir esse time. Nem rapaz, que ele chegue no playoff, se ele chegar, ele é grande, ele vai subir. Série B é muito nivelada, rapaz. Você vê aí. Fortaleza lá em cima, o Ceará foi lá e empatou. Sport lá em cima, o Ceará foi lá e ganhou. O Sport agora perdeu pro Náutico. É tudo time ruim. É nível. O nível é pra baixo. Time ruim. Entendeu? Então, como o YouTube Bezerra nunca valoriza as vitórias do Ceará, mas o Fortaleza sempre ele dá uma alavancada, né?
1: Pera aí.
5: Exalta. A gente vai contrariar essa estatística aí, doutor Wilton.
1: Valeu, obrigado pela mesma. Mas, olha, peraí.
3: Com relação a isso, vamos lá. Vamos,
1: pera lá,
3: vamos por partes, né? Primeiro de tudo, eu reitero que se o Ceará vencer o Avaí, eu acho que o Ceará praticamente carimba a permanência dele. Ele iria 39 pontos, ficaria muito perto daquela pontuação considerada de segurança de 45 pontos. E o principal, André, você ver o... Porque assim, com 9 pontos, você já não vê, já some um pouco do seu retrovisor, o Z4. Se o Ceará consegue isso, é tão simbólico, porque o jogo vai ser na ressacada, ele bater uma equipe como o Avaí... Óbvio que o objetivo principal não tem outro, ele precisa pensar nos 45 pontos. Mas se ele quiser sonhar com alguma coisa, eu acho que ele pode até começar a sonhar com alguma coisa. Mas o objetivo tem que ser os 45 pontos. Agora, a vitória contra o Avaí, se acontecer, vai ser muito simbólica e eu acho que realmente vai dar um ânimo no Ceará. Porque o pessoal tá se apegando muito naquela história da época do Condé, que ele venceu acho que 9 seguidas em casa, não foi? Ele venceu 9 jogos seguidos em casa, só que ele tinha mais tempo. Nós estamos na reta final mesmo da Série B. Então, o que eu acredito é que talvez não dê tempo pra isso. Porque faltam poucos jogos. Digamos que ainda faltassem, sei lá, 15 partidas, sei lá, 14 partidas. Aí, esse ânimo, em caso de uma vitória contra o Avaí, talvez ele fosse suficiente. Pelo tempo, o Ceará teria que fazer uma coisa que ele não fez na época do Condé. Porque o Condé, ele vencia em casa as partidas consecutivas. Então, eu acho que ele poderia até começar a sonhar, mas eu acho que não tem tempo suficiente pra isso em termos de quantidade de partidas.
2: Eu acho que dá pra sonhar mesmo.
3: Eu acho que ele poderia se permitir sonhar. Mas não tem tempo suficiente. Eu acho que não tem tempo suficiente para que ele consiga os resultados.
1: Eu não quero ser pessimista, não. Eu acho que o torcedor do Ceará ficando na Série B, eu acho pouco. É pouco para um time da grandeza do Ceará. Já falei isso outro
3: momento. Mas hoje é importante.
1: Mas hoje é o que dá.
3: Hoje é importante.
1: Eu acho que falar em brigar pelo acesso é fora da realidade. Pro Ceará.
2: Eu acho que nesse momento é utopia.
1: É utopia, cara.
2: Assim, não, mas é porque é utopia, não por conta do que o Ceará tem feito nos últimos jogos. A gente acabou de mostrar. 5 jogos, só uma derrota. Mas a gente precisa olhar, e aí a matemática, ela tem uma vantagem, né? Os números, eles podem ser interpretados, mas a matemática, ela é absoluta, ela é um número, é fechado, né? Ela é definitiva. Faltam quantos pontos, André, a serem disputados? São 8 jogos.
1: São 24.
2: Pronto. Ele tem quantos? 36.
1: 36.
2: Se a gente soma 36 com 24?
1: 60.
2: 60. E os matemáticos falam hoje, André, que pra estar no G6 tem que ter 62. Pela projeção de pontos do G6. É óbvio que essa é uma projeção. Os números, eles podem
1: não se
2: estabelecer. Daqui para a reta final, nesses últimos 8 jogos, os times que estão à frente na tabela podem derrapar. A gente acabou de citar, né? O Novo Horizontino deu uma travada nas 2 últimas rodadas. O Criciúma, 13 jogos de invencibilidade, já está caindo também na tabela de classificação. Mas o G6, André, ele está tão disputado que o Fortaleza, hoje, ele está... a 11 jogos invicto, né?
1: Isso.
2: E ele não tá no G2. O Fortaleza não perde a 11 jogos e ele não tá nem no G2. Pra você ter a dimensão de como a pontuação ela é muito apertada. Então, eu diria que é uma questão mesmo matemática. Mas é óbvio, isso é só uma projeção. Por exemplo, a UFMG, André, ela trabalha aqui com a ideia de que se você tem 60 pontos, você tem 66% de chance de terminar no G6. Já se você tem 61, 87. Se você tem 62%, 96. Ou seja, o atual número chave seria 62 pontos, né? Mas aí cabe ao Ceará tentar, né? Se jogar alguma coisa. O detalhe do jogo do Avaí é porque ele é um jogo muito termômetro. Ele pode tanto fazer com que o Ceará fique a 9 pontos do Z4, como pode fazer ele voltar a ficar a 3. Então ele é um jogo-chave em todas as esferas para o panorama do Ceará.
1: Boa! A gente vai continuar com o torcedor aqui, mas agora o relógio marcou. E se o relógio marcou, a sanfona toca. 18 horas! Meu amigo Júlio Santos, alô André Vidal! Chegaram no momento mais especial do programa. 18 horas em que fazemos a conexão com o interior, com o padre Cícero Romão Batista. Ele que é o padroeiro, o patrono do nosso Jogada Segundo Tempo.
3: Boa noite, já chegando em Juazeiro do Norte, o padre Cícero meio que encoberto por tantas luzes ao redor dele ali, mas sempre figurando no centro dessa imagem, que parece um cartão postal. E acaba sendo, porque o padre Cícero Romão Batista é um cartão postal do nosso estado, dada a importância que ele teve aqui, um cara que conseguiu mediar conflitos, um cara que é um símbolo da religiosidade também, e que a prova disso são as pessoas que todos os anos partem em Romaria só para ver de perto a estátua erguida em homenagem ao Padinho.
1: E é por isso que todos os dias nós fazemos essa conexão e temos esse momento no nosso programa. E às 18 horas, nós lembramos que o Verbo se fez carne
3: e habitou entre nós.
1: Ô, oh, imagem do Padim, Padre Cícero Romão Batista.
0: Jogada.
1: Vamos continuar com o povo falando? É o torcedor aqui com a gente. Você na jogada.
0: Você na jogada. Você na jogada.
1: Opa.
6: Então, como eu tô...
1: Boa noite,
6: aí.
1: Boa noite, meu amigo.
6: Tô aqui ligado no programa do Edmar direto.
1: Coisa boa que tá ligado com a gente. Valeu, Gugu. Um abraço. Boa. Tudo de bom, tamo junto.
7: Boa noite, amigos da Jogada Segundo Tempo. Aqui vem bem colaço aqui de Beberibe. Rapaz, o Fortaleza tem tudo para ficar entre os dois, campeão ou vice. Mas tá dando muito bobeira aqui dentro. E a teimosia do treinador. Porque, meu irmão, pelo amor de Deus, cara. O cara é teimoso demais. O Luiz Henrique quebrando a bola. O Luiz Fernando, né? Quebrando a bola no outro jogo e ele não tirou o cara. Aí bota o Prió, meu irmão, que dá mais de 10 anos que não joga. Aí fica difícil, desse jeito.
1: Valeu, tá, obrigado pela tua opinião.
8: Boa noite, aqui é o Giovanni da Sarria. Eu queria saber o que é o técnico do Fortaleza, nos dois centrais, tu bota pra jogar. Aí bota dois jogadores ruins, que nem aquele Vitinho e o Luiz Fernando. Aí fica ruim do time ganhar, né?
1: Valeu, Giovanni, obrigado pela tua participação. O Meritelho, ele merecia ter ido pelo menos no banco?
3: Eu acho que
1: foi
3: no banco,
1: exagero sim. Da autônomo ter levado?
3: Acho que no banco ele merecia sim, viu, André? Até porque o Chico da Costa não tava, porque o Chico da Costa apareceu no departamento médico. Então, eu acho que o Meritelho deveria estar no banco de reservas. Quer queira, quer não, por mais que ele acabe perdendo muitas oportunidades, como a gente sempre fala aqui, mas o cara é um dos caras que mais marcou no Fortaleza no ano. Então, ele é o camisa 9 do Fortaleza. Eu também não entendi porque ter ficado fora. Acho que ter ele como opção é importante. Talvez ele não precise ser o titular. O Chico da Costa tem que ser mais testado, por exemplo. Mas, se você coloca o Luiz Fernando também, perder gol por perder gol, o Luiz Fernando não marca, tem um turno todo. A última vez que ele marcou foi o primeiro jogo contra o Londrina, se a memória não me falha.
2: Ele marcou pela última vez na 10ª rodada. Então, ou seja,
3: tem um turno todo
2: são
3: que o cara
2: 20
3: tá
2: rodadas, o Luiz Fernando tem 20 rodadas
1: um turno
2: sem
1: inteiro.
2: Fazer um mísero gol na
3: então,
2: Série B.
3: Então, amigos, você perder gol por perder gol, eu acho que os dois ali não tá em muita distância, né?
2: Acho
3: que o Meritelho merecia sim estar no banco.
2: O Meritelho tem 12 rodadas sem marcar um gol, né? O Luiz Fernando tem 20, estão competindo, né?
3: Sim.
2: Pra saber quem tem o maior jejum.
1: Pior,
2: eu não,
1: né?
2: Acho também que faz sentido, André. A questão da hierarquia do elenco do Fortaleza é que às vezes fica meio nebuloso sob o comando do Paulo Autuori, né? Porque o Nathan Fogaça, ele é a terceira opção de centroavante. Aí, de repente, o Meritelho vira a última opção, Nathan Fogaça se torna a segunda opção, o Chico se machuca, o Luiz Fernando acaba se tornando a referência, o Lucas Prioc não era relacionado, e o Lucas Crispim que era. Agora o Prioc joga, o Wellington deve ter cometido algum crime no treino. Então, são muitas questões aí que fazem com que a gente não tenha como decifrar realmente o que pensa o Paulo Autuori, e acaba sendo negativo, né?
1: Muito bem. Vamos continuar ouvindo aqui a opinião do torcedor.
9: Mas, se você coloca...
10: Boa noite aí, todos vocês da bancada.
1: Boa.
10: É, aqui é Alan da Vila União.
1: E aí, Alan?
10: É verdade mesmo que o Ceará vai ser uma SAF ano que vem? Tira a nossa dúvida aí, meu querido.
1: Valeu, Alan. É. Tem nada disso.
3: Não,
1: e não
3: falar
1: tem
3: nada essa... sobre isso.
1: E nem tem essa possibilidade. Que o Ceará não prevê no seu estatuto essa possibilidade. Então, antecipo pra você que não. Isso não é verdade, tá bom? Antes de virar SAF, vai precisar ter um estudo, ter uma análise de atualização estatutária, e o Ceará, muita coisa para acontecer.
2: E o Ceará passou por isso. E nós vimos que o próprio Conselho Deliberativo do Ceará votou contra.
1: Isso, né? Mesmo.
2: O Ceará teve uma oportunidade institucional de aproximar o seu torcedor, permitindo que ele pudesse votar, que era um desejo das arquibancadas, né? Ele desejava participar mais da vida política do clube institucional. E o clube, através do seu Conselho Deliberativo, recusou, declinou dessa ideia. Até fez com que o movimento de oposição, né, André, diminuísse nesse sentido, de pedidos de mudança do estatuto. Então, eu estou com o André, acho que, além disso não ser uma informação, a gente não tem nenhuma informação sobre isso, de que há um movimento desses, eu também acho que vai ser mais difícil para o Ceará pensar em SAF.
1: Exatamente.
11: André, boa noite, André. Cristiano aqui do Henrique Jorge.
1: Boa noite.
11: Um programa maravilhoso. É um programa que quando eu saio do meu trabalho, eu fico ouvindo ele até chegar na porta da minha casa.
1: Ô, oh, caba bom.
11: É de 2 horas de viagem, 2 horas de programa que eu fico ouvindo vocês. Boa. E eu quero dizer pra vocês que parabéns. Esse programa aí não era pra ser um programa só de 2 horas, não. Era pra ser um programa de uma tarde toda. Oh. Maravilhoso. Esse é contagiante. Eu agradeço a Deus pelo programa de vocês, você, André.
1: Caba bom.
11: O Hilton Bezerra, o Breno, toda a equipe aí da Mesmari. Parabéns para vocês. Vocês são grandes, os grandes do Nordeste.
1: Ô, Cristiano, cara, valeu, viu, que mensagem, hein, cara?
2: Ô, a gente fica feliz, né?
1: Ficamos muito contentes, Cristiano. Que bom saber, viu, que você tá aqui na nossa companhia, que você gosta do nosso programa, que tem a galera que acompanha a gente. Valeu demais, viu?
12: Opa, boa noite a todos ligados na Verdinha. Boa aqui noite. O Wildes Gomes, olha, Fortaleza sem dúvida FM, nenhuma. Hein? Poderia estar em melhor condição de pontuação. Poderia. Mas, gente, Fortaleza está aí. É sempre primeiro, segundo, terceiro, segundo, terceiro, segundo, terceiro. Gente... Não tá ruim, não. Pelas condições que a gente vem tendo de jogadores, banco do Fortaleza que a gente praticamente não tem, o time não está mal, hein? Vamos ter um pouco de paciência e torcer que ele fique ali em primeiro ou em segundo até o final do campeonato, beleza? Eu diz Gomes para Verdinha, para essa equipe maravilhosa do Esporte Cearense, que é aqui na 92,5. Valeu, gente. Grande abraço, hein?
1: Valeu, Eudes.
12: Diz Gomes, taxista.
1: Eudes para Gomes, Verdinha. Taxista, um grande abraço. Valeu demais. Pô, muita gente bacana participando aqui com a gente, hein?
13: Boa tarde a toda jogada segundo tempo. Aqui é o Ayrton no Papicu. Gente, eu vou te contar. Fortaleza, treinador reclama, a torcida reclama que não tem centroavante. Fortaleza faz das fraquezas força, traz centroavante e o treinador não tá usando.
1: Mas no caso do Chico da Costa, que chegou agora há pouco tempo, é porque ele machucou. Então não foi porque não quis, mano. Não. Eu acho até que ele seria titular.
2: Se não, ele seria, com certeza.
14: E aí, André Almeida, Brenão, Alexandre, e tudo aí? Show, tudo show. Hércules, o viajante, indo já ali no Crato, viu? Lá na terrinha do WB.
1: Boa.
14: Show de bola. Leão vai ser campeão, pode ter certeza.
1: Valeu, Hércules. Obrigado. O viajante tá sempre com a gente na audiência. Tamo junto.
15: Boa noite.
1: Boa.
15: Elson daqui do Piauí.
1: E aí, Elson?
15: Adoro a conversa de vocês, viu? Muito boa, ô, jogada.
1: Valeu,
15: hein, meus amigos. Eu tô passando aqui pra falar pra vocês que o Ronaldo Angelim esteve aqui na minha cidade. Eu tirei foto mais ele.
2: Boa.
1: Que legal.
15: Foi muito prazeroso, viu?
1: Valeu, que massa. Bom demais saber. Obrigado pela mensagem, pela participação.
2: É o R4, né, André?
1: É o R4,
2: né? O time de futebol feminino, né, que o Ronaldo Angelim faz esse gerenciamento. Ele recentemente até gravou um vídeo falando sobre a estrutura, sobre também os desafios, né, que é ser gestor em um ambiente de futebol feminino, e falou que já investiu mais de 1,5 milhão apenas em estrutura aí para manter a equipe dele.
1: Vamos fazer o seguinte, substituição na mesa de efeitos. Saiu o Fabiano, o mestre dos magos, e entrou o Samuel Macedo, o diferenciado, o que carrega a audiência, o profissional.
3: Que... de mais absoluto nada.
1: Eu só elogiando ele aqui, a ele, eu gosto de você, Alexandre. Eu...
2: Obrigado, viu, cara? Valeu, eu gosto de você Fabiano, também, cara.
1: Fabiano.
2: Ele é porque você disse que ele é diferente.
1: Ele é diferente, ele é o diferenciado.
2: Ele é imprevisível.
1: Parada pra hidratação, a gente volta já. Tem muito mais Fortaleza, Ceará. A gente vai fazer aqui uma projeção de pontuação pro acesso do Fortaleza, que tem sido a pauta que a gente tem debatido aqui. E também sobre o Ceará. Tem Daniel Farias trazendo informações sobre o Vozão. Não sai daí, voltamos já.

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1: O município do Crato possui 96.278 eleitores aptos a votar, distribuídos em 91 locais de votação e 380 sessões eleitorais, de acordo com o levantamento da 27ª Zona Eleitoral do Crato. Os dados mostram como o eleitorado está distribuído entre bairros, distritos e localidades urbanas e rurais do município. Entre as áreas com maior concentração de eleitores estão Bairro Seminário, 10.326 eleitores, Centro, 8.415, Ponta da Serra, 8.003, Muriti, 7.009, Pimenta, 6.902 e Vila Alta, com 6.165 eleitores. A distribuição inclui escolas, universidades, unidades de saúde, associações comunitárias e outros espaços utilizados como locais de votação. Tadeu Gomes para a Verdinha FM.
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1: Olha o bate-bate. Isso, é Tambor do Maranhão. Pois é, ainda tem uma músicazinha. O Birajara, quando chegou, não vendou caboclo nenhum. O Birajara, caboclo bravo, é assim.
2: Excelente, obrigado, Golden Boys. Estamos de volta com o nosso Jogada Segundo Tempo. Vamos fazer o seguinte? Vou trazer aqui o Daniel Farias pra gente falar sobre o Ceará, porque o Daniel Farias, aliás, a gente já falou um pouquinho sobre sequência do Ceará. E o Daniel Farias, a gente falou sobre a sequência que passou. É daqui. O Daniel Farias, ele traz pra gente a sequência que virá. A gente falou sobre os últimos 5 jogos. O Daniel Farias, ele já tá olhando pra frente, para os próximos desafios do time do Ceará. E é sobre isso que a gente vai falar agora. Alô, alô, Farias! Muito boa tarde pra você, Daniel! Chega aí trazendo as informações do Alvinegro de Porangabuçu.
3: Daniel Farias! Boa tarde pra você e pra todo mundo ligado no Jogada Segundo Tempo desta terça-feira. O Ceará segue na sua preparação pro jogo importante que ele tem no sábado contra o Avaí, na 31ª rodada da Série B do Campeonato Brasileiro. E esse não é um jogo qualquer. É uma final, uma decisão para o Ceará, um confronto direto que, a depender das circunstâncias, pode fazer o Vozão abrir 9 pontos de vantagem para a zona de rebaixamento. É talvez aquele jogo mais aguardado desde que a gente projetou essa reta final de ano para o Ceará nessa sua luta pela permanência contra o rebaixamento. Mas não é o único jogo, né? O Ceará ainda tem 8 jogos pela frente, todos eles muito importantes nessa contagem que o Ceará faz de pontos para alcançar uma pontuação necessária para garantir a permanência. Hoje o Ceará está na 15ª colocação, tem 36 pontos somados, né? E se a gente projeta aquela quantidade histórica de 45 pontos para garantir a permanência, o Ceará ainda precisaria somar mais 9 pontos, 3 vitórias, para simplificar. Claro que pode acontecer com outras combinações, mas em resumo, 3 vitórias fariam o Ceará alcançar essa pontuação de 45 pontos. A pergunta que a gente quer trazer hoje é possível projetar o Ceará tendo facilidade para encontrar 3 vitórias, talvez lutando até o fim do campeonato para alcançar esse número, ou será que ele não consegue esses 45 pontos, essas 3 vitórias? Para isso, eu queria trazer, mais uma vez, a sequência de jogos que o Ceará tem até o fim da Série B. Ele enfrenta o Avaí fora de casa, depois o Criciúma em casa, depois o Botafogo de Ribeirão Preto fora, depois o Juventude em casa e o Goiás também em casa, depois o Atlético fora, o América Mineiro em casa e, por fim, o CRB fora de casa. São esses os 8 jogos que restam ao Ceará na Série B de 2026. Lembrando, se ele conquistar pelo menos 3 vitórias nessa sequência, ele alcança os 45 pontos. Claro que esses cálculos pela permanência vão mudando rodada a rodada, mas geralmente se trabalha com esse número alvo de 45 pontos. Então, Avaí fora, Criciúma em casa, Botafogo de Ribeirão Preto fora, Juventude em casa, Goiás em casa, Atlético fora, América Mineiro em casa e CRB fora. Dá pra gente projetar o Ceará alcançando com uma certa facilidade esses 45 pontos? O time está evoluindo o suficiente para isso? É difícil, então talvez ele fique ali até a rodada final ainda buscando alcançar esses 45 pontos? Ou será que a sequência é muito difícil e não dá para a gente projetar? Quero saber a opinião de vocês da bancada, também do torcedor que está acompanhando em casa, o que é que dá para a gente projetar nessas 8 rodadas finais do Ceará na Série B do Campeonato Brasileiro.
2: Valeu, Daniel Farias! Daqui a pouco você volta com mais informações do time do Ceará e ele lança um questionamento que é muito pertinente sobre essa sequência que o Ceará terá pela frente. Antes de ouvir o Breno Rebouças e também o Alexandre Mota, eu quero ouvir o técnico Daniel Paulista, porque o próprio Daniel Paulista falou sobre essa sequência de jogos que o Ceará terá pela frente, sobretudo o duelo contra o time do Avaí. Quero ver se o Breno e o Alexandre vão concordar com a fala do treinador alvinegro. Fala, Daniel Paulista!
4: O equipe do Ceará numa sequência dura contra os principais times da competição. E vem se saindo muito bem. Venceu o Sport, venceu o Novo Horizontino, empatou com o Fortaleza, empatou agora de novo. E é um ponto importante que eu acho que na nossa briga é um ponto que nos ajuda o quanto antes a gente conseguir sair dessa zona desconfortável que o Ceará se encontra hoje.
2: Tá aí o Daniel Paulista falando sobre a crescente do Ceará. Tivemos um pequeno erro de digitação, gente, mas que já foi reparado. E aí, 9 pontos. A gente falou antes sobre questão do Fortaleza. 9 pontos nessa sequência que o Daniel Farias falou sobre o time do Ceará. Dá pra fazer, é difícil, é acessível. É a história mesmo de encarar esse jogo contra o Avaí como uma final, como uma decisão, porque é o jogo que pode definir a parada. Ou tem mais coisa aí pela frente, Alexandre Mota?
5: Você quer que ele ganhe mais 9 pontos? É isso?
2: No
5: exercício?
2: 9 pontos.
5: Ele tem que ganhar de todo mundo que é concorrente dele, André. Se ele fizer isso, ele atinge os 9 pontos.
2: Vale lembrar que além do Avaí, a gente tá falando muito sobre o jogo contra o Avaí. Além do Avaí, o Ceará também pega o Botafogo de Ribeirão Preto ainda.
6: Sim, e o América Mineiro.
5: A penúltima rodada é contra o América. O América vai chegar na penúltima rodada já rebaixado.
2: Isso mesmo.
5: Então, basicamente, a tarefa do Ceará, ela tá muito respaldada nisso. É fácil? Óbvio que não. Nada pro Ceará tem sido fácil, nem nesse ano, nem nos últimos anos. Mas o trabalho dele, o desafio dele, ele tem uma oportunidade que o campeonato tá dando de enfrentar adversários diretos. E aí cabe a ele tentar enfrentar esses concorrentes, né? Vencer o Avaí, o Botafogo, São Paulo e o América até o fim do campeonato, ele atingiria esses 9 pontos mencionados.
6: Pois é, eu acho que a permanência está nesses 3 confrontos. São confrontos diretos. Se ele vencer os 3, tudo certo. Será na Série B e ia pensar na próxima temporada. E aí depois é saber o que, é que ele pode conquistar contra times de cima, contra Criciúma, contra Juventude, né, contra o Atlético. Aliás, o Atlético está ali mais pela metade, né? Mas assim, o próprio CRB, que está bem perto do G6, ele é o primeiro time fora do G6, aí ele ia ver o que ele ia fazer contra essas equipes. Mas se ele não quiser precisar pontuar, ter a obrigação de pontuar contra times mais pesados dentro dessa Série B, aí está para ele apresentado o que precisa fazer. É vencer a Bahia, é vencer Botafogo e vencer a América Mineiro. Então o Ceará sabe que ele tem um caminho mais fácil e um caminho mais difícil para permanecer. O mais fácil é ganhar dos times que estão atrás dele. O mais difícil é tentar encarar times que estão brigando por acesso numa reta final de competição.
2: E aí entra aquilo que nós estávamos conversando no sábado, na transmissão do Ceará, aqui na Verdinha e no arroba jogar SVM. Jogando o que está jogando, não cai.
6: Eu acho que não.
2: Em termos de desempenho também.
6: Se ele repetir o que ele tem feito, principalmente nos segundos tempos que ele fez nos últimos 2 jogos, jogando esse futebol, o Ceará não cai. Não cai. Se ele repetir pelo menos isso nessas partidas que ele tem do caminho mais simples, que é contra os times de baixo. E contra os times de cima, ele ainda pode abiscoitar em alguma coisa, conseguir um empate aqui, uma vitória acolá. Mas eu acho que a conta é muito simples para permanência. É ele pegar os times que estão atrás e vencer. Ele tem 3 equipes que estão atrás dele que ele ainda vai enfrentar.
5: Ele tem 2 aspectos, André, que são diferenciais nessa etapa final. O número 1 é que ele atravessa um momento de consolidação da equipe. O técnico do Avaí foi demitido. O Avaí atravessa um momento de desestruturação de equipe. O Botafogo de São Paulo, ele não consegue também manter uma equipe titular. Vem numa sequência péssima. Hoje enfrenta o time do Botafogo.
6: Por favor, olha o tradutor ali. Que tá... Só isso que eu queria dizer pra vocês.
5: É difícil.
6: Eu não queria dizer mais nada. Só olha o tradutor ali. Mas enfim, vai lá, Alexandre. Aí, porque eu não conseguiria, se eu não dissesse, eu ia morrer.
5: Não,
6: eu precisava apontar, Alexandre. Diga lá.
5: Mais tarde você vai ver na sereia, né? Sim, um personagem curioso.
2: É.
5: Mas, brincadeiras à parte, né? Eu tava falando, André, que o Ceará tinha alguns aspectos positivos, né? E um aspecto é essa possibilidade de confronto, né? Ou seja, ele vai enfrentar a concorrência direta, a gente acabou de destacar aqui. Ele tem até o fim do campeonato 3 times que estão abaixo dele. Se ele vence, ele ganha os 9 pontos. O outro aspecto que a gente está destacando é que ele tem consolidado um time, né? Está conseguindo definir esse time titular. E o Daniel Paulista tem mérito nisso. E eu acho que o terceiro aspecto, André, que coloca também uma possibilidade aí do Ceará escapar do rebaixamento, a possibilidade dele evitar a Série C, é o Melk, né? O Melk participou...
2: O fator Melk, né?
5: É, cara, porque o Melk, ele participou basicamente de gols de forma seguida, desde o jogo do Sport, que o Melk participa de um gol. Contra o Sport foi gol e assistência, depois foi gol, gol, gol. Depois ele entrega uma assistência nesse último compromisso. Então é um jogador diferencial. E esse tipo de jogador, o Avaí e o Botafogo de São Paulo não tem conseguido apresentar, né, André? Na etapa final da competição. O melhor jogador do Botafogo de São Paulo, por exemplo, é o Igor Kleber. O centroavante que passou até pelo próprio Ceará, né? E não teve ali uma grande passagem naquele momento. Mas tudo isso são alguns elementos que estão hoje a favor do Ceará, porque ele depende só dele, ele está fora da zona. Não significa dizer que vai ser fácil. O caminhar do Ceará tende a ser muito difícil também até o fim da Série B.
2: É verdade. E o Daniel Paulista, ele falou, a gente falou aqui sobre sequência, ele falou especificamente sobre esse jogo contra o Avaí. Também no próximo sábado, um confronto direto contra o rebaixamento. Vamos ouvir aí o que diz o Daniel Paulista. Ah, não, tá bom. Então daqui a pouco a gente escuta o técnico Daniel Paulista falando sobre isso. Mas a gente faz, então, um comparativo, antes de retomar o assunto Ceará, se a gente tá falando aqui de projeção, do que o Ceará precisa fazer, vamos falar também de projeção sobre o Fortaleza. Ou você quer dar uma paradinha para hidratação, meu amigo? Não, não dá, né? Deu bom? Não, beleza, tranquilo. É. Tá? Dá bom? Vamos lá ouvir o técnico Daniel Paulista, então, falando sobre o duelo contra o Avaí.
4: É um adversário direto pela briga. A gente sabe que é importante uma mobilização, porque é um jogo decisivo nessa briga ali pelo rebaixamento, onde a gente pode, literalmente, abrir uma vantagem sobre os nossos adversários, mas a gente reconhece também que o Avaí é uma equipe difícil, principalmente que joga na ressacada, tem bons jogadores e a gente não vai ter facilidade quanto a isso. E a sequência é sempre dura. Você vai ter o Criciúma, depois aí acho que a gente tem jogos mais em casa, né? A gente tem Goiás, Juventude, tem Atlético, depois retorna contra, se eu não estiver enganado, contra a equipe do América.
2: É, Daniel Paulista define mesmo esse jogo com a dimensão que deve ser, que é um jogo realmente decisivo. E eu falei que a gente ia falar sobre projeção do Fortaleza. Torcedor, tá com a calculadora na mão já? Tá fazendo as contas? Quantas vitórias o Fortaleza precisa? Quantos pontos serão necessários para G2, para acesso direto? E para chegar no G6? E para chegar no G4? A gente vai falar sobre esses assuntos. É daqui a pouco, aqui no Jogada Segundo Tempo, trazendo uma projeção, uma matemática do que o Fortaleza precisa. 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
1: Ei, Almeida, mulherada legal, uma chegada, minha putaria.
2: Almeida! É outro idioma, cara, isso é outro idioma.
3: Aí é grande a putaria. Você
2: já ouviu esse áudio todo, Alexandre?
4: É o louro, louro borracheiro. É
2: o louro borracheiro, pior que você não consegue entender absolutamente nada que ele tá falando, mas é muito bom, cara.
4: Ele é muito bom, louro borracheiro é só seu ouvinte aqui do nosso programa, um grande abraço pra ele. 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
4: Vamos falar das projeções do Fortaleza, porque nós falamos antes sobre o time do Ceará, e agora as contas são da projeção para o Fortaleza, projeções para acesso. Fortaleza atualmente, Breno Rebouças e Alexandre Mota, tem 52 pontos. Fortaleza trabalha, Breno, com a conta de acesso direto, tendo uma pontuação, e para G6, outra pontuação.
2: Certo.
4: Acesso direto, a projeção, 68 pontos. G6, projeção, 60 pontos. Para chegar no 60, valeu, Bia. Até amanhã. Tchau, tchau. Faltam 8 pontos. E para chegar no 68, 14 pontos. Destrincha pra gente, Breno, o que é que Fortaleza precisa fazer para conseguir essas pontuações?
2: Vamos lá. E primeiro que essa projeção que a gente está colocando aí não é uma projeção de nenhum portal, é uma projeção que o Fortaleza tem. Informação que a gente tem, né? Que o Fortaleza trabalha com essa projeção. 68 para acesso direto, 60 para playoff. Seja lá em que posição for, mas dentro do playoff, né? Então, assim, se você for para 68, faltam 14 pontos. E aí o André traz dois cenários pra gente. Ou ele precisaria desses 8 jogos de 3 vitórias e 5 empates, e isso mantendo a invencibilidade que ele ostenta com
3: o Auto-Ori. Não perder nenhum jogo até o fim da Série B.
2: Exatamente, mantendo essa invencibilidade, ou vencer 4 e empatar 2. O cenário mais tranquilo seria das 3 vitórias e dos 5 empates. Pro caso de playoff, que é uma coisa que o clube não deseja como primeiro ponto, porque sabe-se que o playoff ele tem um risco, né, ali em jogo, seria de mais 8 pontos. E aí, no cenário que você tem, ou você precisaria de 3 vitórias dentro de 8 jogos, ou então 2 vitórias e 2 empates. E você teria 4 jogos de margem para erro, digamos assim, e no caso das 3 vitórias, você teria 5 jogos de margem para erro. A margem para erro ela fica bem escassa quando você pensa no acesso direto, que é uma segurança maior. E é o que o clube quer. O Autuori já falou que ele não quer estar no G2. Ele quer ser um time de G2. Ele quer constância lá dentro. Então, no cenário de 8 jogos, sem você perder, mantendo a invencibilidade, o caminho mais curto seria de 3 vitórias e 5 empates. Para a gente destrinchar aí, para quem está na tela é muito mais fácil, quem está na TV ou no YouTube para ver, mas para quem está no rádio a gente está descrevendo aqui. É uma situação que eu não acho impossível, não. Pelo que o Fortaleza vem apresentando, 3 vitórias e 5 empates, eu acho ok. É bem possível, é bem plausível dentro do que o Fortaleza está fazendo, né? Então, dá para sim pensar no G2, pensar nesse acesso direto sem passar pelo mata-mata. Eu acho que a campanha do Fortaleza aponta para que é possível que ele faça isso. Tem nada de irreal você vencer 3 dos últimos 8 jogos e conseguir empates nas demais partidas. E eu repito, essa pontuação é uma projeção que o Fortaleza faz, que a gente tem de informação de que o clube trabalha com 68 para acesso direto e 60 para playoff.
4: E aí, Alexandre Mota? Tá dentro da realidade? Fortaleza tem realmente um cenário acessível para essa projeção? Claro que eu tô visualizando os 68 pontos. Os 60 pontos eu acho que tá mais factível ali. Fortaleza deve conseguir em breve até. Mas pensando em acesso direto, em G2, tá difícil? Tá no meio do caminho? Tá mais ou menos? Como é que você vê essa reta final do Fortaleza?
3: Rapaz, tentando até fazendo um cálculo aqui, viu, André? Faltariam 16 pontos e não 14, né?
4: 16, verdade.
3: Então 16. Não é tão simples, né? Eu agradeço aqui ao Selmio Lima, que tá mandando aqui mensagem. O Robério também tá falando sobre isso.
4: Com mais,
3: né?
4: 14, ele ia 66, é verdade. São 16.
3: Ele precisaria de um pouquinho de pontos a mais.
2: A combinação de jogos tá correta, é só a parte de cima da pontuação.
3: Isso. Assim, né, cara? É possível? Óbvio que é. Óbvio que é. Fortaleza hoje, André, ele tem 11 jogos de invencibilidade. Vamos aqui, sem falar muito sobre todos os jogos, mas vamos falar só sobre o que seria a obrigação dele, né? Ele vai enfrentar o último colocado e o vice-lanterna. Teoricamente, são jogos em que ele se obriga a vencer.
4: Uhum.
3: Ele vai enfrentar muitos adversários que estão abaixo dele. Apenas nas duas últimas rodadas, ele enfrentaria times que estão no G6, né? Que é o Novo Horizontino e o Vila Nova. Ele enfrenta agora um adversário em casa, que é o Náutico. Depois ele joga novamente em casa contra o CRB. Tem um adversário que é um clássico regional, que é o Sport. Mas o jogo com o Sport tem sido positivo para o Fortaleza nos últimos anos, né? Ele tem conseguido bons resultados na Ilha do Retiro, apesar da pressão e de tudo que permeia um clássico regional. Então, meu amigo, é possível? Sim, é possível atingir essa pontuação. É possível finalizar o campeonato no G2. Agora, da mesma forma que é possível, o Fortaleza ele já mostrou pra gente que ele também, André, ele não gosta muito do cenário tão simples, né?
4: Uhum.
3: Porque ele tropeçou e ele amargou alguns resultados que eles não são resultados satisfatórios. O empate na última rodada foi um péssimo resultado contra o Atlético, pro cenário do Fortaleza, pro que eles propõem a ser. Os jogos em casa, ele derrapou muito. Contra o América Mineiro, André, ele perdeu de 3-0 no primeiro turno.
4: Sim.
3: Mesmo o América já, naquela oportunidade, na lanterna da competição. Salvo engano, foi a primeira ou a segunda vitória do América no campeonato. Teve todo aquele peso, né, do jogo. Então, o cenário é acessível. A tabela diz para o Fortaleza que dá. É preciso saber se o Fortaleza acredita nisso também. Se ele consegue matar os jogos que ele precisa matar. E aí ele poderia ter um pouco de tranquilidade. Eu acho que é muito... Até aqui, o que se desenha mesmo, André, é que a gente chegue nas últimas rodadas e esses confrontos contra Novo Horizontino e Vila Nova, o Novo Horizontino fora de casa e o Vila Nova, que é a última rodada na Arena Castelão, meu amigo, esses dois confrontos, se tudo se encaminhar da forma como está, o aproveitamento, a projeção, tem tudo para ser jogos tipo mata-mata. Quem vencer sobe, quem não vencer vai pro playoff. tem tudo para chegar dessa forma.
4: Boa, e eu te pergunto, pelo desempenho, pela bola

0: A torcida do Fortaleza fez a parte dela. A torcida do Fortaleza esteve presente em jogos-chave contra o Operário, jogo no Clássico Rei. Esteve presente agora também nesse jogo mais recente contra o Atlético. Ela se fez presente na Arena Castelão. Fortaleza que acabou frustrando o torcedor. Verdade. É o inimigo da empolgação.
1: É verdade. E a gente tem aí, ó. Tá, agora tá corrigido, tá, torcedor? Agora tá ajustado a projeção da pontuação e os cenários possíveis pro Fortaleza. Pra chegar nos 16 pontos, 5 vitórias e um empate. Ou, mantendo a invencibilidade, 4 vitórias e 4 empates nos 4 jogos restantes. Você falou sobre torcida do Fortaleza? E olha um detalhe. Fortaleza tem a maior média de público da Série B do Campeonato Brasileiro. 14.800 torcedores. É a média do Tricolor, que teve agora mais um jogo em que colocou um ótimo público. Fortaleza deve ter os dois maiores públicos da Série B. No Clássico Rei, contra o Ceará, e agora no jogo contra o Atlético. Ele deixa para trás Sport, Ceará, Criciúma e Vila Nova. E o detalhe, ele é o líder da média de público com o dobro da média de público, praticamente, do Vila Nova, que é o líder da Série B do Campeonato Brasileiro.
2: Exato. E a gente vê que, até pelas proporções, o Castelão ele cabe muito mais gente do que o estádio Oba lá de Goiânia. O Fortaleza, ele hoje tem um apelo dentro da competição de estar brigando pelo G2, de ser uma equipe que com o Autori passou a ser mais ofensiva, muito embora tenha críticas ainda do torcedor, mas essas mudanças, elas trouxeram o torcedor para mais perto, e principalmente o resultado. O resultado é o que atrai o torcedor, sem dúvida nenhuma. Só um asterisco, que a gente está falando do Fortaleza, mas se observa essa lista aí, o Ceará é o único dos 5 times que não briga em cima, que briga embaixo, para você ver o tamanho da força do futebol cearense.
1: É mesmo.
2: Nós temos 2 cearenses entre os 5 maiores públicos e um deles brigando contra rebaixamento. Isso mostra que as nossas torcidas são gigantes, gente, tanto de Fortaleza quanto de Ceará. Eu fico inconformado em ver essas duas equipes na Série B, cara, e saber que é muito mais provável que a gente só tenha uma subindo, que a gente projetava no começo da temporada, que Ceará e Fortaleza pudessem fazer o famoso bate-volta e retornar para a Série A. Porque são dois times que têm torcida, têm estrutura, têm hoje até tamanho suficiente no Nordeste para figurar na principal competição. Mas voltando do país, mas voltando a falar do Fortaleza, o torcedor entendeu nessa reta final que essa presença ela é muito importante, porque é o momento de você estar vendo a linha de chegada já bem ali. Você já está vendo ali a faixa que você vai ter que quebrar para subir para a Série A. E aí a galera sabe que é a hora de chegar junto, é a hora de apoiar, é a hora de incentivar. E o torcedor do Fortaleza, vendo essa perspectiva do acesso muito mais próxima, vendo que essa perspectiva ela é muito mais concreta hoje, e sabendo até da possibilidade de um acesso direto, eu acho que a tendência é ir aumentando essa média e terminar possivelmente como a média de público mais alta da Série B.
1: Eu também acho.
0: Viu? Mas você sabe quanto foi a média quando ele foi campeão em 2018? Quanto? Média de público, sim. 28 mil pagantes. Essa é a média de público do Fortaleza.
2: Mas aí tem uma diferença, que naquele campeonato o Fortaleza liderou quase que de ponta a ponta.
0: Não, ele a partir da terceira rodada ele já foi líder, né, e permaneceu. Mas acho que a grande questão, Breno, é também fazer da Arena Castelão o seu reduto, né? Acho que nessa temporada o torcedor do Fortaleza passou muito tempo anestesiado, ainda muito revoltado com tudo que aconteceu, com todas as notícias.
2: Não tinha bom relacionamento com o Carpini.
0: É, exatamente.
2: O Carpini não soube lidar com a torcida.
0: E, cara, o Fortaleza tem uma situação, não sei se é estratégia, não sei se também é o azar da vida, mas parece que o torcedor do Fortaleza nunca pode ficar feliz. Porque quando ele tem uma notícia boa...
2: Não pode ficar feliz.
0: No dia que o Fortaleza vem, sai uma notícia ruim, cara. É um negócio impressionante. No dia que o Fortaleza vence, surge uma outra coisa no outro dia. Ele venceu, transfer ban. Ele venceu, tá vendendo mando. Ele venceu, tá vendendo jogador. Ele venceu ou pode vencer, o time tá quebrado, SAF. É uma coisa realmente que acaba caminhando junto, né? E isso torna toda a sensação muito agridoce. Apesar do clube ter passado a série B inteira no G6, né? Ele tem uma chance real de terminar com acesso direto, mas a sensação que fica pra torcida no geral é essa. Que ele é realmente um grande inimigo da empolgação. No momento em que as coisas parecem caminhar, esse é o jogo da consolidação, as coisas não acontecem, então extra-campo surge uma notícia. Até a situação do Brits, Breno, foi noticiada logo após um resultado positivo.
1: Sim, sim. Pior, viu? Foi mesmo. Realmente o torcedor tem ficado meio ressabiado, viu, Alexandre Mota? Vamos fazer o seguinte, última parada aqui do Jogar a Segundo Tempo, a gente volta já, não sai daí.

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1: Rapaz, sem Samuel Macedo, esse programa não iria pra frente, não.
2: Viu? André Almeida!
3: Ai, esse cara. Eu sou seu fã, viu?
4: Tem que voltar.
3: Sou seu fã, cara.
4: WB.
5: Aí, ó.
6: Mas eu não fresquei, não. Eu falei, eu fiz uma reivindicação legítima.
4: É porque é o básico, né?
6: Ei, cara. Pera aí.
4: O homem que fica inimigo do outro homem disse que...
6: Eles brigaram aqui durante um momento, né? Você ficou sabendo que essa relação aqui, ela ficou meio estremecida.
3: Não, mas ficou nada. Nada que uma taça de vinho não resolva.
6: A hora, não.
4: Não, na verdade, nada que um refrigerante e dois pastéis não resolva.
6: É, também. Deixa eu mandar um abraço aqui pro meu amigo Vitor Pessoa. Alô, Vitinho! Vitinho, torcedor do Fortaleza, torcedor do Lion. O homem aí que manda no supermercado, quem manda é ele. Tamo junto, Vitinho. Um grande abraço, meu amigo. Ele é o torcedor do Lion e pai do Lion também. Grande abraço, artilheiro, lá no racha dele. Eu vi ontem, Vitinho. Mandou muito. Hoje tá acompanhando pelo rádio. Muito bem, meu amigo, muito bem. Uma pena que só hoje, né? Valeu, Vitinho. Tamo junto. Acompanhe sempre pelo rádio, viu, Vitinho? Tamo junto. Um abraço. Vamos fazer o seguinte, vamos ouvir o Daniel Farias falando mais aqui sobre o time do Ceará e destacando dois jogadores que têm sido importantes ou foram importantes no empate contra o Operário. Chega mais, Farias!
7: Oi, André, voltando no Jogada Segundo Tempo, agora para falar sobre dois jogadores que têm sido muito importantes para o Ceará nesta temporada de 2026. De um lado, a juventude do Melk, que com seus 20 anos tem sido o grande destaque do Ceará na temporada de 2026. Do outro, a experiência do Vina, que apesar de oscilações, é o artilheiro do Ceará nesta temporada. Né? O Mel, que no começo do ano poucos torcedores conheciam, era um dos destaques das categorias de base do Ceará, mas ainda não tinha tido nenhuma oportunidade no time profissional do Alvinegro. Do outro, um Vina já com 35 anos, cercado de incertezas, muito criticado pelo torcedor, principalmente por conta do rebaixamento do Ceará na Série A do Campeonato Brasileiro, mas apesar dessas origens distintas, né, e de pouca expectativa talvez em cada um desses jogadores, os dois cresceram muito de desempenho e foram importantes ao longo da temporada. O Vina mais ali no Campeonato Cearense, mas agora voltando a marcar gols importantes, e o Mel, que ao longo de toda a temporada, sem dúvida alguma, o grande destaque do Ceará em 2026. Se a gente pega um levantamento que foi feito pelo Mauro Bastos, a gente tem números impressionantes desses dois jogadores juntos pelo Ceará. Vina e Melk somam 32 participações diretas em gols do Ceará na temporada de 2026, dos 75 gols que o Ceará marcou ao longo do ano. Isso dá mais de 40%. Né? O Vina é o artilheiro, o Melk é o vice-artilheiro. Se a gente fala de participações em gols, o Melk é o com mais participações e logo atrás vem o Vina. Né? Então vamos lá destrinchar esses números. Do lado do Melk, são 18 participações em gols, 9 gols marcados e 9 assistências. Indiscutivelmente, o grande destaque do Ceará em 2026. Já o Vina, são 14 participações diretas em gols, com 10 gols, e 4 assistências. Ele é o artilheiro, né? Mas tem um pouco menos de assistências do que o Melk. Então eles somados são jogadores muito importantes em gols que o Ceará marca na temporada. No último jogo, por exemplo, contra o Operário, Melk deu uma assistência para o gol do Matheus Araújo e o Vina marcou o gol de empate do Ceará lá em Ponta Grossa, no Paraná. Então, quero perguntar para vocês a importância desses dois atletas ao longo de toda a temporada de 2026 e se dá para projetar também o papel que eles têm para essa reta final do Ceará, tanto o Melk como o Vina. Claro que nesse contexto atual, o Melk é titular incontestável e o Vina é reserva do Ceará. Mas cada um cumprindo a sua função tem buscado ajudar o Alvinegro nessa luta pela permanência na Série B do Campeonato Brasileiro. Então pergunto a vocês da bancada e também ao torcedor a importância que o Vina e o Melk têm tido ao longo desse ano de 2026 e para essa reta final de temporada.
6: Valeu, Daniel Farias, do Melk, dispensa comentários, né? O Melk é o principal jogador do Ceará nessa temporada, mas eu quero saber de vocês, Alexandre e Breno. E o Vina, o gol marcado contra o Operário, pode ser, quem sabe, uma guinada, uma retomada do Vina aí nessa reta final?
4: Pra tomar a vaga do Melk, não. O Melk é o titular absoluto, a não ser que eles coloquem o Melk pra jogar ali mais aberto pelo lado, que eu não gosto, eu prefiro que ele jogue centralizado. Mas eu acho que o Vina, é bom que ele marque esse gol para que a confiança dele seja restabelecida e ele possa ser útil ao Ceará nessa reta final da competição. O Vina voltou ano passado com uma esperança de que ele fosse ser o cara do meio-campo do Vovô. Acabou que no começo do ano se destacou ali pelo estadual, mas na Série B ele não brilhou tanto. Mas a gente sabe que ele tem a qualidade dele, né? A gente sabe que o Vina não é um jogador também que não agrega alguma coisa. Ele tem condição de agregar. Então, com a cabeça boa, voltando a marcar, ele pode ser importante nessa reta final onde o Ceará precisa realmente garantir essa permanência, onde o Ceará precisa ter mais tranquilidade para não passar apuro até a rodada final. Eu acho que ele consegue ajudar. Mas o titular é o Melk, e isso aí eu acho que ele não vai conseguir nem chegar perto do que o Melk tem apresentado no Vovô, não.
6: Os dois poderiam jogar juntos, Alexandre?
3: Poderiam, né? O time do Ceará, ele melhora diante do Operário com os dois juntos em campo. Mas como titulares, não. Eu manteria só o Melk, deixaria o Vina para uma circunstância do jogo. O Vina é assim, é preciso ter cautela e cuidado. Ele não está na prateleira do Melk. Você pode falar dos números, mas vamos esmiuçar esses números. Quanto ele participou na Série B? Foram 3 gols, né? Ele voltou a marcar agora depois de 2 meses. O Melk, ele tem 8 gols, 5 assistências, somando tudo tem quase 15 participações. É bem diferente. O Melk está em uma crescente, uma forma ininterrupta de participação. Agora, isso não significa nada. É apenas ponderar que o Melk é o titular, o Vina é uma alternativa, o Melk é o talento, é o principal jogador, o Vina é um veterano que pode ajudar na etapa final. E nesse momento, qualquer jogador que ajudar, André, tá de bom tamanho pro Daniel Paulista.
6: É verdade. Assim como você ajuda quando tá aqui no Jogar a Segundo Tempo,
3: né? É isso, cara.
6: Mandou bem demais, Alexandre. Volte mais vezes, tá bom? Valeu, um abraço.
4: Valeu, André. Brenão. Um abraço.
6: Valeu, Samuel Macedo. Valeu, Gutierre. Valeu, Jefferson. Valeu, Moraes. Valeu toda a nossa equipe. E valeu, claro, especialmente a você que esteve na audiência conosco.
3: A paz dos sentidos.
6: A tranquilidade da carne.
4: O sono dos espíritos.
6: Encerramos mais um Jogada Segundo Tempo de hoje. Amanhã, 5 horas da tarde, estaremos de volta. Fica agora com Verdinha Notícias, sob comando de Alânio Pereira. Valeu, gente. Boa noite e até amanhã. Tchau.

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1: Agora em Fortaleza, 7 horas e 1 minuto. Boa noite para todos vocês, sejam bem-vindos. Estamos começando mais um Verdinha Notícias nesta terça-feira, penúltimo dia, né, do mês de setembro de 2026. E vamos juntos a partir de agora com os principais acontecimentos do dia. Claro, vamos falar bastante de eleições 2026, porque tá chegando a hora, né? Reta final dessa última semana. E hoje nós tivemos divulgado o plano operacional da segurança pública para as eleições de domingo. Ao todo, mais de 14 mil agentes estarão espalhados pelos 184 municípios. De acordo com as forças da segurança, claro, há um olhar diferenciado em relação ao combate às facções criminosas. O objetivo da inteligência é evitar uma possível interferência do crime organizado no pleito eleitoral. A gente vai trazer todos os detalhes para você em instantes. Vamos conferir antes outros destaques desta terça-feira. Dupla é presa suspeita de matar mulher com golpes de gargalo. Um crime bárbaro registrado no meio da rua, gente, em um bairro aqui de Fortaleza. E a gente vai trazer as atualizações para você nesse caso em instantes. Mas uma cena realmente muito forte, né? Que foi, inclusive, flagrada por câmeras de segurança. Inadimplência fecha o mês de agosto em torno de 5,4% no Ceará. Uma pesquisa da FCDL aponta que, comparado aos últimos meses, o cenário apresenta uma leve desaceleração. A gente vai explicar para você o que, que isso representa na prática. Durante visita à capital, Lula critica bets, fim da escala de 6x1. Ele falou a respeito desse assunto, inclusive com promessas. E, claro, alfinetou representantes da oposição. A gente vai trazer daqui a pouco os detalhes. Prefeitura de Fortaleza abre licitação para a implantação do novo viaduto, cruzamento da Avenida Antônio Salles, com a Monsenhor Catão. E senadores norte-americanos cobram o governo Donald Trump para evitar intervenção nas eleições brasileiras. Essas e outras notícias a partir de agora.
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1: Às 7 horas e 4 minutos, nós começamos com notícias da segurança pública, mas falando também de eleições, porque o Ceará deve contar com um reforço policial, gente, em áreas que sofrem interferência ou influência, né, de facções criminosas. Nesta terça-feira foi divulgado o Plano Operacional da Segurança Pública e as autoridades reforçaram um olhar bastante atento para essa atuação do crime organizado. Quem traz os detalhes para a gente é a Luana Severo.
2: Diante do risco de interferência de organizações criminosas nas eleições deste ano, a segurança pública do Ceará terá um incremento de 15,4% no efetivo policial, em comparação com o primeiro turno do pleito de 2024. Serão mais de 14 mil profissionais distribuídos nos 184 municípios do estado no próximo domingo, 4 de outubro. As informações foram passadas na manhã desta terça-feira em coletiva de imprensa no Centro Integrado de Segurança Pública em Fortaleza. Na coletiva, a polícia informou que serão reforçados locais de votação com o maior número de eleitores e maior número de inquéritos policiais registrados nos últimos 10 anos. Também será dada uma atenção especial às áreas de influência de organizações criminosas. Segundo o secretário estadual da Segurança Pública, Roberto Sá, a polícia do Ceará cumpriu 39 mandados de prisão nos últimos 2 meses. Os alvos dessas prisões foram pessoas que tentavam exigir alguma vantagem para interferir no processo eleitoral.
3: Nesses 2 últimos meses, só com temas voltados a essa ação de criminosos, nós já efetuamos 39 prisões. Então, pela dinâmica do que a nossa inteligência vem captando, essas ações rápidas e capturas e prisões e busca e apreensões arrefeceram muito a tentativa de ação do crime, garantindo o direito de todos os candidatos e dos eleitores participarem dessa festa da democracia.
2: Luana Severo para Verdinha FM 92.5 e TV Diário.
1: E a Polícia Rodoviária Federal também vai atuar nesse reforço, gente, em trechos considerados prioritários de rodovias federais que cortam o nosso estado. O superintendente da corporação, Antônio Lima, falou sobre como é que deve ser desenvolvido esse trabalho das equipes da PRF.
4: A PRF, ela irá trabalhar para garantir a mobilidade e a fluidez no trânsito, para que os eleitores eles possam chegar ao seu destino e voltar para casa com segurança, exercer seu direito de voto e não ter nada que impeça esse eleitor de chegar em casa. Então, para isso, estaremos com as nossas equipes operacionais e de inteligência espalhadas nas principais rodovias federais. Também estaremos compondo os principais gabinetes de eventos complexos, como aqui o da Secretaria, lá no TRE. E na nossa superintendência, os gestores estarão todos reunidos para que possamos tomar decisões de formas mais célere e poder articular também juntamente com o apoio da Secretaria de Segurança Pública, qualquer intervenção que seja necessária e também apontar qualquer obstáculo, seja por acidente, seja por manifestação ou seja por qualquer outra necessidade que a PRF tenha que vir atuar.
1: Tá então a fala do Antônio Lima, superintendente da Polícia Rodoviária Federal aqui no Ceará. 7:07, estamos ao vivo com Verdinha Notícias, trazendo para você nesse momento os destaques da área da segurança pública. E olha, falando ainda de eleições, gente, com figuras, né, ligadas à política, 8 pessoas foram presas em uma operação contra um esquema de comércio ilegal de armas. E entre os presos está um ex-prefeito e ex-vereador do município de Capuí, que fica no litoral leste aqui do nosso estado, o Everton Costa Silva. A Sara de Queiroz traz mais informações.
5: Segundo a investigação, o suspeito é apontado como responsável pela lavagem dos recursos obtidos com a comercialização ilegal de armamentos. Foram identificadas movimentações financeiras relacionadas a ele e ao casal que chefiava o esquema. No Ceará, os mandados de busca e apreensão foram cumpridos em Icapuí e Fortaleza. Na capital, o alvo foi identificado como Francisca Alves Costa Silva. Ao todo, foram cumpridos 25 mandados de busca e apreensão em 4 estados e resultou na apreensão de 5 veículos, 9 celulares, 3 notebooks, 3 armas de fogo, munições, R$5.000 em espécie e documentos. A justiça também autorizou o bloqueio de até R$100 milhões em bens e valores dos investigados. Entre os presos está um casal residente no Rio de Janeiro, apontado pelas investigações como responsável pela liderança do esquema. Segundo a apuração, os dois utilizavam documentos falsificados para obter registros de colecionador, atirador e caçador, e assim adquirir armas e munições. Armamentos comprados pelo grupo foram posteriormente apreendidos em poder de integrantes de organizações criminosas, indicando que seriam destinados à revenda para esses grupos. Sara de Queiroz para Verdinha FM 92.5 e TV Diário.
1: Pois é, e claro que as defesas, né, dos alvos dessa operação, incluindo aí o ex-vice-prefeito, foram contactados, né, pela nossa produção, mas não deram retorno, pelo menos até o momento. Olha, gente, 2 homens foram presos suspeitos de matar uma mulher com requintes de crueldade e no meio da rua, tá? Numa avenida aqui de Fortaleza, o crime foi praticado, meus amigos, com um gargalo de garrafa. A vítima foi identificada como Renata Calista Lima e as imagens de câmeras de segurança, né, flagraram aí a ação. Os dois suspeitos abordando a mulher, um deles chegou a pé, né, e o outro de bicicleta. E aí, de imediato, já, gente, um deles, que estava de camisa preta, já chega desferindo os golpes, né, na mulher. Segundo testemunhas, a vítima teria sido atingida no pescoço. E aí, com isso, ela começou a sangrar. Na sequência, enquanto ela tentava fugir, ela acabou sendo perseguida aí por esses dois homens, né, e sofreu mais golpes. É uma cena realmente brutal, né? Muito forte. E a gente se pergunta o que levou, né, esses homens a agirem dessa forma com essa mulher. O outro chega a pisar nela, né, enquanto um tá desferindo os golpes com o gargalo. É realmente um crime, assim, brutal, né? Eles foram identificados como Francisco Auri César Farias Carneiro, de 32 anos, e o José Lucas de Souza Carneiro, de 35. A partir da identificação, né, através das câmeras de segurança, os policiais foram até um ponto de lanches, na rua Floriano Peixoto, onde o Auri César prestava serviços. Ele não resistiu à abordagem da polícia, acabou sendo preso, e durante a captura ele confessou a participação no crime. Afirmou ainda que havia aceitado matar a mulher em troca de entorpecentes, ou seja, em troca de drogas, né? Após a primeira prisão, a Secretaria da Segurança Pública confirmou que o segundo suspeito também foi localizado e preso. Os dois foram levados para a 5ª Delegacia do Departamento de Homicídios e Proteção à Pessoa e foram autuados por homicídio doloso, que é quando há intenção de matar. Eles, inclusive, já passaram, né, por audiência de custódia, estão à disposição da justiça e devem responder aí por esse crime bárbaro praticado, né, registrado na Avenida Domingos Olimpo, meio movimento, né, ali da avenida, uma cena chocante realmente. E olha, um ônibus que levava policiais militares para atuar nas eleições acabou se envolvendo em um acidente no município de Lavras da Mangabeira. Direto do Cariri, o Tadeu Gomes é quem traz os detalhes.
6: Um ônibus de uma empresa terceirizada que fazia o transporte de policiais militares destinados à Operação Eleições 2026 se envolveu em um acidente de trânsito na noite desta segunda-feira, dia 28 de setembro, na BR-230. Nas proximidades de Lavras da Mangabeira. Ninguém ficou ferido. Felizmente, foram apenas danos materiais. O veículo que vinha de Fortaleza, conduzido por motoristas da empresa contratada, havia deixado parte da tropa na cidade de Palmirim e seguia em direção a Lavras da Mangabeira, transportando 9 policiais militares, quando se envolveu em uma colisão com um caminhão próximo a uma rotatória. Os militares seguiram em viaturas da PM até Lavras da Mangabeira. A Polícia Rodoviária Federal, responsável pelo policiamento da rodovia, foi acionada para a adoção dos procedimentos relativos ao registro do acidente de trânsito. Tadeu Gomes, para a TV Diário e Verdinha FM 92,5.
1: E olha, dois suspeitos, ainda na região do Cariri, tá? Dois suspeitos de assalto, gente, foram espancados por um grupo de moradores em Juazeiro do Norte. As pessoas não aguentam mais, né, esse tipo de situação. Um deles foi atingido uma pedrada na cabeça. A Claudiana Mourato traz mais detalhes desse caso.
7: O assalto foi registrado no bairro São José, em Juazeiro do Norte. Câmeras de segurança registraram o momento em que um homem chega a pé nas proximidades de um mercadinho e aguarda dois clientes que estavam se aproximando em uma motocicleta. Ele aborda o casal com um facão enquanto o outro suspeito chega. Os dois suspeitos ameaçam as vítimas para roubar celulares. Ao perceber o assalto, uma outra pessoa joga uma pedra na cabeça de um dos suspeitos que cai da motocicleta que ia ser roubada. Mais uma pessoa também chega com pedras para ajudar na ocorrência e o outro suspeito foge. De acordo com a Polícia Militar, os policiais localizaram um dos suspeitos caído ao solo e apresentando várias lesões. Ele foi conduzido ao Hospital Regional do Cariri para receber atendimento médico. O segundo suspeito, que fugiu, levou os aparelhos celulares e posteriormente foi localizado por populares, também apresentando lesões. Ele foi conduzido à UPA para atendimento médico. Durante as diligências, um dos aparelhos celulares foi recuperado. A vítima foi conduzida à Delegacia de Polícia Civil para adoção dos procedimentos cabíveis. Após receberem atendimento médico, os suspeitos foram apresentados e ficaram detidos. Um ficou sob escolta no Hospital Regional do Cariri. Claudiana Mourato para Verdinha FM.
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1: 7:15. Olha, a taxa de desemprego ficou em 5,3%, gente, no trimestre encerrado em agosto, tá? E a população ocupada, ou seja, aquela que está com emprego formal, bateu recorde, tá? Durante o período. Tainá Martinez é quem detalha os números.
8: O índice caiu em relação ao trimestre encerrado em maio, quando estava em 5,6%, e também na comparação com o mesmo período do ano passado. O número de pessoas ocupadas chegou a 103,5 milhões, o maior já registrado pela pesquisa. Foram 774 mil trabalhadores a mais em relação ao trimestre anterior. Indústria e construção civil foram os setores que mais contribuíram para esse crescimento. Outro recorde foi registrado entre os trabalhadores com carteira assinada no setor privado, 39,5 milhões de pessoas. Já a população desocupada caiu para 5,8 milhões, uma redução de 281 mil pessoas em 3 meses. Apesar dos números positivos, a informalidade continua elevada. 37,5% dos trabalhadores ocupados estavam na informalidade, o equivalente a 38,8 milhões de pessoas. O rendimento médio do trabalhador ficou em R$ 3.777, enquanto a massa salarial chegou a R$ 385 bilhões e 600 milhões de reais, também recorde. A pesquisa mostra ainda que 68 milhões e 500 mil trabalhadores contribuíam para a Previdência, o maior número já registrado. Isso significa que a cada 100 trabalhadores, cerca de 66 contribuíam para algum regime previdenciário. A PNAD Contínua considera a população com 14 anos ou mais e acompanha trabalhadores formais, informais, temporários e autônomos. Elisiane Correia, para a Verdinha FM e TV Diário.
1: Elisiane Correia está reforçando, ressaltando para você que está nos acompanhando. 7 horas e 17 minutos. Olha, gente, a inadimplência fechou o mês de agosto em torno de 5,4% aqui no Ceará. No entanto, comparado aos últimos meses, o cenário aponta aí uma leve desaceleração. Isso significa que a inadimplência ela segue, né, continua em crescimento, mas de uma forma mais lenta, com uma menor intensidade. Os números integram a edição de setembro, né, do mês de setembro, do Radar do Varejo Cearense, que foi publicado pela Federação das Câmaras de Dirigentes Lojistas do Ceará, a FCDL, em parceria com o SPC Brasil. E nós vamos conversar a partir de agora com Freitas Cordeiro, que é presidente da Federação das CDLs, né, da FCDL, e vai nos trazer mais informações, um panorama do que isso representa para o comércio, para o consumidor também. Freitas, eu começo agradecendo mais uma vez pela sua participação aqui no nosso Verdinha Notícias e começo lhe perguntando o que a inadimplência, a gente sempre costuma trazer esses recortes, né, aqui durante a nossa programação, o que ela representa para o mercado? Boa noite, seja bem-vindo.
9: Boa noite, Alânio. Não tenha dúvida que a inadimplência é um fator que nos preocupa. Mais inadimplentes, menos consumidores aptos a comprar. Para o varejo, isso é terrível. Daí que as nossas campanhas de recuperação de crédito e recuperação desses inadimplentes é uma campanha constante. Eu já havia preconizado, não como um bruxo, mas já pela experiência, de que essa inadimplência, a tendência era cair nesse segundo semestre, porque já é histórico. Quando entra a primeira parcela do 13º, os inadimplentes, na sua grande maioria, procuram recuperar o seu crédito. Isso ocorreu. Ela desacelerou. Ela ficou numa faixa que ela não cresceu. Isso já é muito bom para a gente.
1: Nós estamos conversando com Freitas Cordeiro, presidente da FCDL, né, que é a Federação das CDLs do Ceará, Câmara dos Dirigentes Lojistas, com esse cenário da inadimplência, para explicar para você que está nos acompanhando o que isso representa, né, principalmente para o mercado, para o comércio, que depende muito, né, da situação das pessoas, do poder de compra das pessoas. E aí eu gostaria também que a gente destacasse, Freitas, quais foram os setores que mais contribuíram para o endividamento, para aquele aperto nas contas, né, dos consumidores durante esse período do levantamento?
9: São sempre, têm sido os mesmos. A inadimplência, ela tem como campeão o setor bancário, esse é o que comanda. Depois vem a energia, e o comércio é uma taxa relativamente pequeno. Nós temos aí em torno de 11% do universo de inadimplentes, mas de fato é o setor bancário que mais pesa.
10: Perfeito. Para a gente trazer aqui as variações, gente, olha, no mês de maio era em torno de 6,7, junho passou para 1,8, julho 6,4 e agosto 0,1%, a variação, né, da inadimplência entre os últimos meses, isso já nesse ano de 2026, tá? Em relação a esses números ainda, olha, deixa eu trazer aqui para você. O atraso aqui no Ceará foi em torno de 5,4%, né, de inadimplência no mês de agosto, na comparação anual, indicando essa desaceleração em relação ao mês anterior, quando tinha sido de 12,6%. Como o Freitas acabou de explicar para a gente, os bancos, né, detêm aí grande parte, concentram essas dívidas negativadas em torno de 59,6%. E aí depois, Freitas, a gente tem contas básicas, né? Como, por exemplo, água, luz, comércio, né? Os próprios supermercados. Isso indica o quê para o consumidor que está nos acompanhando agora? Como é que está essa situação? E o que, que o comércio tem sentido, né? Porque a gente fala muito que as pessoas, no dia a dia, têm essa dificuldade de conseguir controlar as contas ou que o salário acaba não dando para fazer quase nada. Mas e do lado de quem é dono de negócio? Como é que fica? Como é que o comércio tem sentido aí essa movimentação?
9: Alane, é incrível como o Ceará nós somos campeões em vendas. O varejo cearense, ele supera o nacional. Nós tivemos nesse último período contamos de janeiro a julho, nós crescemos 4,1, enquanto que o nacional ficou em 1,8. Quer dizer, com toda essa inadimplência, nós crescemos, nós vendemos. Quando eu vou para um varejo ampliado, em que ele contempla outras atividades, inclusive como a venda de veículos, o material de construção, esse desempenho nosso é de 3,7 e o nacional ficou em 1,9. Veja como o nosso estado tem um diferencial. O cearense, de fato, ele tem essa vocação de comerciante, luta, acredita, trabalhamos muito e conseguimos esses resultados, procurando sempre resgatar o consumidor, procurando campanhas que tragam esse consumidor para dentro da atividade. Ele tem que permanecer vivo. Imagine vocês que até um tempo atrás, o consumidor inadimplente, ninguém olhava para ele. Era como se fosse era um pária da sociedade. Hoje, ele é matéria-prima importantíssima. Imagina você que nós temos hoje programas em que nós emprestamos dinheiro para que o inadimplente volte a equilibrar suas contas, entregando um dinheiro a um custo que permite que ele renegocie as suas dívidas e volte para o mercado. Esse é o nosso desafio. Nós não somos santos. Aí existe, de fato, um interesse também das empresas. Quando eu resgato um consumidor, eu melhoro o meu caixa. Eu trago dinheiro para dentro da minha empresa, um dinheiro que é meu e que está fora. E que se eu for buscar no ambiente bancário, com juros altos, do jeito que estão aí, é muito melhor que eu ofereça ao consumidor uma negociação dispensando juros, correção monetária e resgatando esse consumidor. Mas o consumidor não tem dinheiro. Eu tenho bancos hoje que emprestam para esse consumidor a uma taxa bem confortável e em que, de fato, permite que ele faça uma renegociação saudável. Aí sim, esse é o nosso objetivo, resgatar mesmo esse consumidor, essa massa. Não podemos ficar com esse universo de consumidores fora do nosso negócio. Eles fazem parte desse negócio. Qualquer motivo, por falta de uma educação financeira, eles entraram em um momento que infeliz. Mas educar esse pessoal financeiramente, levando um mínimo de educação financeira, para que eles não voltem a inadimplir, que nós não queremos. Porque melhor do que vender é vender e receber. Nós não, muitas vezes acusam a gente de forçar a venda e dar na inadimplência. Não é isso. Nós não temos interesse de forçar a venda. Nós temos que fazer, levar ao consumidor as ofertas para que ele também possa satisfazer os seus desejos, satisfazer as suas necessidades. Nós temos que informar, lógico, mas não quero que esse consumidor vá sacrificar a sua vida. Muitos ficam sofrendo, e isso não é interessante para nenhum de nós. Não trabalhamos com isso. O nosso propósito é vender bem e receber bem também. A inadimplência é uma consequência desastrosa.
10: Tá, então, a fala do Freitas Cordeiro, presidente da FCDL Ceará, as câmaras de dirigentes lojistas, Freitas, e claro que há também uma expectativa em torno desse segundo semestre, porque vem datas importantes aí para o varejo, né? Tem Dia das Crianças chegando já, depois tem Black Friday, tem as compras de Natal e Ano Novo, então certamente o setor varejista vai estar bem aquecido aí nessa reta final do ano. Muito obrigado, tá, pela sua participação, e até uma próxima.
9: Muito obrigado, Rony. Segundo semestre, historicamente, ele é muito melhor. A melhor data do varejo continua sendo o Natal, e nós acreditamos muito nisso. O varejo vive de datas comemorativas. A gente trabalha muito isso. Muito obrigado pelo espaço.
10: Boa semana. Agora são 7 horas e 28 minutos. Olha, gente, o valor de fusões e aquisições do Ceará subiu 25% e chegou a 689 milhões. O Paulo Roberto Maciel traz mais informações pra gente.
11: Empresas do Ceará finalizaram o primeiro semestre de 2026 com mais de 680 milhões em operações de fusão e aquisição. O valor é 25% maior do que o registrado no mesmo período do ano passado. Apesar disso, houve queda de 40% no número de transações. Foram 6 contra 10 no mesmo intervalo de 2025. Segundo dados da consultora KPMG, os maiores setores envolvidos nas negociações no Ceará foram tecnologia, mídia e telecomunicação. Para o coordenador do estudo, Paulo Guilherme Coimbra, o resultado visto no estado demonstra que os investidores estão mais seletivos e estratégicos e buscam transações de maior porte e com disciplina na alocação de capital. Em declaração enviada ao Diário do Nordeste, o profissional apontou que esse não é um movimento exclusivo do Ceará, mas uma tendência nacional. O relatório também cita a incerteza fiscal em ano eleitoral, juros restritivos e dificuldade externa como possíveis motivos por trás da redução no número de operações. Da redação, Paulo Roberto Maciel para a Rádio Verdinha FM 92.5 e TV Diário.
10: No próximo bloco vamos falar de política. Lula, presidente e candidato à reeleição, esteve aqui na capital cearense, fez críticas às bets e, claro, deu aquelas alfinetadas na oposição. A gente vai trazer os detalhes de como é que foi essa visita do presidente junto do governador Elmano de Freitas, né, candidato aí à reeleição ao governo do Ceará, e outros nomes que estão disputando aí esse pleito neste ano. 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
1: 7h34 agora em Fortaleza, Avenida Washington Soares, com trânsito parado, hein? Bem carregado no sentido Cambeba, Messejana. A gente nota uma fila enorme de veículos ocupando aí as três faixas, né, da via. Então, o trânsito nesse momento, repito para vocês, 7h34 agora. Trânsito completamente parado na Avenida Washington Soares, à altura ali do cruzamento com a Oliveira Paiva, né? Pertinho do shopping, no sentido Cambeba. Do outro lado, para quem vai em direção ao Iguatemi, vai sentido Centro de Eventos do Ceará, né? Unifor, aí a Via Livre, uma ótima opção para você. Agora, a Avenida da Universidade, na região do Benfica, e a gente percebe também um trânsito tímido, né? Nesse momento ali, ao lado da reitoria da UFC, é uma boa opção para o motorista que está passando por essa região da cidade em direção ao centro. Heráclito Graça, falei de centro, né? Heráclito Graça, na região do centro, a gente tem um movimento ali mais considerável para quem está aguardando a abertura do sinal no sentido do Duque de Caxias, né? E tem alguns veículos pegando agora aí Delfonso Albano, mas a gente nota que não há problemas, né? Para quem está em ambos os sentidos. Às 7 horas e 35 minutos.
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1: Olha, a reunião que estava marcada para acontecer hoje, gente, entre o Ministério do Esporte, representantes dos clubes, né, do Campeonato Brasileiro e também da CBF, a respeito das BETs, foi remarcada, tá? O comunicado oficial partiu do gabinete do ministro Paulo Henrique Perna Cordeiro e foi endereçado à CBF ainda na noite de segunda-feira. Segundo o ministro, o motivo do cancelamento foi o curto prazo para que os participantes organizassem a agenda e o deslocamento. O encontro aconteceria nesta terça-feira, né? Contaria com membros dos clubes das séries A, B, C e D do Campeonato Brasileiro e também da CBF. A nova data ainda não foi definida e esse encontro, a gente reforça, é para tratar, né, dessa retirada e das bets da circulação no território nacional. E por falar em bets, o presidente Lula cumpriu a agenda em Fortaleza nesta terça-feira e esse foi um dos assuntos que ele abordou durante os discursos, né? Ele falou sobre as bets, falou sobre o fim da escala 6x1 e, claro, fez críticas aos adversários que representam a oposição. Quem traz as informações para a gente dessa agenda do presidente que concorre à reeleição aqui no Ceará é o Bruno Leite.
2: O presidente Lula, do PT, candidato à reeleição nestas eleições de 2026, cumpriu a agenda de campanha nesta terça-feira no Ceará. Ele percorreu as ruas do centro de Fortaleza, ao lado do governador Elmano de Freitas, do PT, também candidato à reeleição. Além dos dois, também estiveram presentes Cid Gomes, do PSB, e Luiziane Lins, da Rede Sustentabilidade, ambos candidatos ao Senado Federal, além de outras lideranças e outros candidatos do arco governista. Durante o percurso, Lula aproveitou para fazer promessas aos trabalhadores de comércios do centro e também falar sobre uma das ações recentes dele no governo federal.
3: E aos companheiros do comércio dessa rua, se preparem porque nós vamos acabar com a escala 6x1 para que vocês tenham 2 dias de descanso no final de semana. E a boa notícia é que nós acabamos com as betes antes que elas acabassem com o Brasil. Tem muita gente endividada nesse Brasil por conta de jogo. Tem gente que está gastando o dinheiro do leite do filho, o dinheiro da feijão das crianças, do material escolar para apostar. Tem muita gente se matando por causa das dívidas. Então, nós acabamos com as betes.
2: Durante o percurso, Lula também segurou uma Nossa Senhora de Aparecida. A santa da Igreja Católica tem sido o centro de uma crise na campanha do senador Flávio Bolsonaro, do PL, adversário de Lula na disputa presidencial. Durante discurso na Praça do Ferreira, Lula afirmou que, abre aspas, enquanto for presidente, Nossa Senhora Aparecida será padroeira do Brasil, fecha aspas. Governador Elmano de Freitas também falou na Praça do Ferreira, que foi o ponto final do percurso da caminhada pelo centro centro de Fortaleza. Na fala, ele disse que o Ceará dará a maior diferença de votos do Brasil a favor de Lula e ressaltou que no estado, abre aspas, bolsonarismo não se cria, fecha aspas. Essa é a segunda vez que Lula vem ao Ceará durante a campanha eleitoral. No início de setembro, ele participou de atos em Juazeiro do Norte, no Cariri cearense. Ele também veio ao estado em julho para a convenção partidária, que confirmou a candidatura de Almano de Freitas. Outros candidatos a presidente da República também estiveram no Ceará durante a campanha eleitoral. Flávio Bolsonaro, do PL, Ronaldo Caiado, do PSD, Renan Santos, do Missão e Samara Martins, da UP, vieram ao estado para participar de agendas eleitorais. Luana Barros para a Verdinha FM 92.5 e TV Diário.
1: Obrigado, Luana, pelas informações. 7h40 agora. Olha, gente, Capitão Wagner e Roberto Cláudio criticaram a decisão, né, do Superior Tribunal aí, que trata das eleições e em relação à Federação União Progressista, né, que tem mais uma vez esse impasse aí envolvendo esses dois partidos, né, o Progressistas e União Brasil. Pois bem, com essa suspensão da federação, Capitão Wagner e Roberto Cláudio, que são aliados de Ciro Gomes, fizeram críticas a essa decisão e reafirmaram as suas respectivas candidaturas, né? Capitão Wagner ao Senado e Roberto Cláudio como o vice de Ciro na disputa pelo governo do Ceará. Vamos acompanhar as informações com Igor Cavalcante.
0: Capitão Wagner e Roberto Cláudio, ambos do União Brasil, reafirmaram nesta terça-feira que continuam candidatos nas eleições deste ano. O posicionamento ocorre após uma decisão da Justiça Eleitoral de restringir atos de campanha dos dois. A liminar foi concedida pelo ministro Floriano de Azevedo Marques e também atinge os candidatos suplentes de senador Prisco Bezerra e Lúcio Gomes. A medida impede atos de propaganda eleitoral dos quatro candidatos e bloqueia o uso de recursos públicos de campanha ainda não utilizados. Durante entrevista coletiva, Capitão Wagner classificou a decisão como esquisita e esdrúxula. Roberto Cláudio alegou que o episódio representa uma perseguição política contra a chapa de oposição. Os dois também.

0: Locais dos dois partidos questionam a decisão da federação de apoiar a chapa de oposição. Com informações de Marcos Moreira e Luana Barros, Igor Cavalcante para a Verdinha FM 92.5 e TV Diário.
1: E falando ainda do cenário da oposição, gente, nós temos novas informações porque o Tribunal Regional Eleitoral do Ceará se posicionou agora há pouco, trouxe uma atualização para você e eu trago agora, está em destaque no diarionordeste.com.br, uma redistribuição do tempo, gente, de propaganda, justamente após essa decisão, né, do TSE, que é o Tribunal Superior Eleitoral, a respeito da Federação União Progressista, né, que a gente dizia agora há pouco, a qual aí Capitão Wagner e Roberto Cláudio fazem parte. Pois bem, olha só, o Tribunal Regional Eleitoral redistribuiu nesta terça esse tempo de propaganda no rádio e na televisão, né, da propaganda eleitoral gratuita para as disputas ao governo e ao Senado. Com a nova divisão, gente, a coligação de Ciro Gomes passa a ter 3 minutos e 11 segundos, 23 centésimos em cada bloco da propaganda para governador. A coligação Ceará Forte do Lado Certo, governador Amano de Freitas, fica com 5 minutos, 48 segundos e 77 centésimos. Nas inserções destinadas à disputa pelo governo, o grupo de Ciro passa a ter direito a 20, enquanto a coligação de Almano terá 36, ou seja, uma diferença bem considerável, né? 16 minutos. A redistribuição foi feita pelo TRE após a determinação do ministro Floriano de Azevedo Marques, do TSE, no âmbito aí dessa disputa judicial, né, em torno da Federação União Progressista. Capitão Wagner e Roberto Cláudio, como a gente disse agora há pouco aí na reportagem do Igor, né, reafirmaram as suas candidaturas e criticaram essa decisão. O tempo destinado às candidaturas ao Senado também foi redistribuído, tá? E olha só, do lado da oposição, gente, nós temos 2 minutos, 28 segundos e 73 centésimos, além de 19 inserções. E do lado governista, que é o grupo de Elmano de Freitas, passa a contar com 4 minutos, 31 segundos e 27 centésimos, ou seja, o dobro do tempo, né? Praticamente aí 2 minutos a mais. E aí aqui no diarionordeste.com.br tem a redistribuição e explica bem direitinho para você como é que ficam esses números, mas certamente esse impasse envolvendo aí a Federação União Progressista, que não é de hoje, né? É algo que vem se arrastando já há meses, interfere diretamente nas eleições aqui do estado do Ceará, mais precisamente na chapa de oposição, né, liderada por Ciro Gomes. 7h45, no próximo bloco nós vamos trazer as notícias internacionais. Vamos falar também de que a Prefeitura de Fortaleza tem novidades, né, em relação à mobilidade urbana. Abriu licitação para a implantação de um novo viaduto aí no cruzamento da Antônio Salles com a Monsenhor Catão. Eu trago os detalhes no próximo bloco e também as mensagens de quem está participando através do nosso WhatsApp. Verdinha, jornalismo que fala a nossa linguagem.

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1: Em Fortaleza 750, olha, o Raul Eduardo, lá de Torrinha, diz que tá um calor infernal, rapaz, em São Paulo. Eita, meu amigo, sinto muito, viu? Porque normalmente São Paulo costuma ter temperaturas mais agradáveis, né? Porém, nosso amigo aqui tá dizendo que tá quente demais. Um abraço pra você, obrigado pela audiência sempre, tá? O Moisés Menezes, na Piracuruca, também tá nos assistindo lá no Piauí. Um abraço. Quem mais tá por aqui? A Marilina Faia pede um abraço para o Antônio Carlos, que veio de Jaú, rapaz, e tá assistindo o Verdinha Notícia junto com ela. Diz que tá gostando muito aqui do nosso jornal. Ô, minha amiga, muito obrigado, tá? E um abraço pro seu amigo aí, o Jaú, lá de São Paulo. Gratidão demais a todos vocês ligados aqui na nossa programação. Deixa eu ver quem mais tá por aqui. O Milton Ferreira, lá de Morrinhos, também ligado aqui na nossa programação. Boa noite, Alane, a todos na escuta, o Neguinho, a Ana e o Felipe no Planalto Caucaia. Deixa eu ver quem mais tá por aqui, mandando mensagem. O Jean da Rosa, lá na Grande Portugal. É isso, Jean da Rosa. Olha, sabe, Manfredinho. É sobre, né? Faz parte. É o casal, Jean e a Rosa. Um cheiro também para Dona Vânia, Dona Vera e a Dona Marlúcia, lá no Vila União, Vandique, no José Walter, aquele abraço para vocês. Toninho em Guarulhos, os paulistas estão em peso aqui, hein? Nos acompanhando. O Isaías Albuquerque em Sobral, o Clodoaldo no Edson Queiroz, e diz que está confirmando a audiência. Valeu, meu amigo. Estiver trabalhando hoje, plantão, que seja abençoado, tá? O Evandro e a Silvana estão conosco. Sabe onde, rapaz? Em Exu, terra de Luiz Gonzaga, viu, Sávio Manfredinho, viu, Samuel Macedo? Terra do rei do Baião, Luiz Gonzaga. Exu, um abraço pra vocês aí, pernambucanos. Quem mais tá por aqui também? O Michel de Botucatu, rapaz, Michel Góes. É isso. E tá falando aqui que espera que o mês de outubro seja um mês abençoado, setembro estamos chegando ao final. É isso, meu amigo, um abraço pra vocês aí, muito obrigado pela audiência. Abraço também pro Edinho Canidé, no Parque Araxá, que tá nos acompanhando. E deixa eu ver aqui, pra finalizar esse giro de mensagens, deixa eu ver, a última, o Everardo Alves e a Elisandra estão lá na Paraipaba, nos acompanhando. A Paraipaba, que é a terra do coco, né? É isso, meus amigos. Agora, 7 horas e 52 minutos.
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1: Parlamentares dos Estados Unidos cobram o governo Trump em relação à possível intervenção nas eleições brasileiras. Rapaz, Tainá Martinez traz esse e outros destaques internacionais.
2: Três senadores democratas dos Estados Unidos enviaram uma carta ao secretário de Estado americano Marco Rubio defendendo a não interferência do governo dos Estados Unidos nas eleições no Brasil. No texto, os parlamentares fazem questionamentos a respeito do monitoramento de processos eleitorais e judiciais no Brasil e se isso poderia comprometer o reconhecimento do resultado certificado das eleições democráticas de 2026. Há cerca de um mês, o governo dos Estados Unidos rejeitou as alegações do Brasil de que estaria tentando interferir, mesmo tendo tentado enviar uma delegação americana neste verão para investigar a integridade eleitoral brasileira. E a Espanha anunciou novas medidas para tentar conter a crise habitacional. Entre elas, estão a proibição de despejos até 2030, regras mais rígidas para aluguéis de curta duração e a extensão de contratos de locação. As medidas foram anunciadas após protestos provocados pelo despejo de uma idosa de 87 anos que vivia há 7 décadas no mesmo imóvel. O caso virou símbolo da crise habitacional no país. Em 10 anos, o preço médio dos aluguéis dobrou. Movimentos sociais criticam fundos imobiliários e plataformas de aluguel por temporada, como o Airbnb, para reduzir a oferta de moradias. O Banco da Espanha estima um déficit de 700 mil imóveis para uma população de cerca de 50 milhões de habitantes. Tainá Martinez para a Verdinha FM 92.5 e TV Diário.
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1: A Prefeitura de Fortaleza abriu licitação, gente, para a implantação do novo viaduto no cruzamento da Avenida Antônio Salles, né, com uma rua Monsignor Catão. Quem traz mais informações para a gente desse assunto é o João Lima Neto.
3: A Prefeitura de Fortaleza abriu licitação para a implantação do novo viaduto no cruzamento da Avenida Antônio Salles com a rua Monsignor Catão. O valor máximo previsto para a contratação é de R$14.800.000. O certame é de responsabilidade da Secretaria Municipal da Infraestrutura. A empresa vencedora será responsável pela elaboração dos projetos básicos e executivos de engenharia e também pela execução da obra. O acolhimento das propostas começa nesta terça-feira, dia 29 de setembro. A abertura dos envelopes e o início da disputa estão previstos para o dia 28 de dezembro, às 9 da manhã, pelo portal de compras do governo federal. A intervenção tem como objetivo melhorar a fluidez do trânsito e facilitar os deslocamentos entre as ruas Monsignor Catão, Coronel Jucá, Henriqueta Galeno e Benide Carvalho, beneficiando os acessos aos bairros Dionísio Torres, Joaquim Távora, São João do Tauape e Aldeota. O projeto prevê um viaduto na rua Monsignor Catão, uma alça de acesso, alargamento da via, obras de contenção e urbanização. Na prática, quem vier pela Avenida Antônio Salles, no sentido centro, deverá entrar à direita na rua Monsignor Catão e acessar a nova alça. O motorista vai cruzar a Avenida Antônio Salles pelo viaduto, que será construído paralelamente à linha do metrô. Depois, o fluxo seguirá por trás de uma grande loja de material de construção e continuará pela rua Professor Francisco Gonçalves. A obra também prevê melhorias de acessibilidade no entorno da estação do VLT Antônio Salles. João Lima Neto para Verdinha FM e TV Diário.
1: Olha, deixa eu mandar os últimos abraços lá de General Sampaio. O Evandro Mendes tá ligado com a gente. Faz tempo que eu não vou ao General, viu, meu amigo? Um abraço pra vocês aí todos. Muito obrigado pela audiência. O Tadeu Lima tá lá em Redenção, no meu maciço de Baturité. E ele disse que amanhã tá fazendo aniversário. É isso, meu amigo. Lembre amanhã pra gente cantar os parabéns aqui pra você, tá bom? Muito obrigado, tá, a todos vocês pelo carinho, pela audiência. Deixa eu agradecer também o nosso time aqui nos estúdios. Samuel Macedo junto com Sávio Manfredini. É a dupla que comanda os trabalhos esse dia de hoje. A direção de imagens é do Gutierre Madeira. O Jefferson Gomes é nos caracteres, sabe? E o PH Lima no Master. Temos a supervisão de jornalismo da Tainá Martinez. O apoio das nossas estagiárias, Luana Moura e também a Clara. A coordenação é da Carinho Zaranza, a gerência da Ivla Bessa e a direção geral de esporte do Gustavo Bortoli. Nós voltamos amanhã, tá? Se Deus quiser, com muito mais pra você, às 7 horas da noite. Na sequência, na Verdinha FM, vem Breno Rebouças, é, Samuel Macedo? Breno Rebouças com Jogada Terceiro Tempo. Um abraço, fique em paz. Até amanhã.
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2: Alô, alô, boa noite pra você ligado na Verdinha. Agora 8 horas, 1 minutinho, tá no ar, hein? Jogada terceiro tempo, a sua companhia da noite, o programa que traz as últimas informações de hoje e as primeiras de amanhã. Eu sou Breno Rebouças e vou te fazer companhia até as 9 horas da noite. Tem informação, tem análise, tem a sua participação que é muito importante. Aqui você sabe que é o Jogada que você mais fala. Aqui você interage porque o programa depende muito do que você vai pautando. A gente tá aqui numa grande conversa, é como se você estivesse aqui, ó, do nosso lado, sentado na bancada e fosse debater com a gente sobre futebol. Você pode perguntar, questionar, discordar, é livre, tá? Como diria meu amigo saudoso Alaneta, a bronca é livre, tá? Manda mensagem pro 8887-1306.
3: Anote o número.
2: 8887-1306, pra você que tá ligado com a gente, mandar a sua mensagem. Você tem que fazer o quê, Samuca?
3: Mande áudio,
2: pra você interagir conosco aqui no Jogada Terceiro Tempo. Olha, o nosso querido Vlad Marx não tá aqui hoje porque o avião não saiu, né? O avião que sai todos os dias da Transilvânia para cá. Hoje ele teve um problema. As condições climáticas não estavam boas. O avião não veio, por isso. Vlad não tá por aqui, mas amanhã ele voltará aqui no nosso Jogar a Terceiro Tempo para conversar bastante sobre futebol. Vou começar falando que hoje tem jogo ainda, né? Para fechar essa rodada. Tá faltando mais um jogo para fechar a 30ª rodada da Série B do Brasileiro. A bola vai rolar. A bola tá rolando já para Botafogo de Ribeirão Preto e Ponte Preta. E o Botafogo está vencendo, tá? O Botafogo tá vencendo a Ponte por 1-0, o que é a lógica, porque a Ponte Preta tanto apanha como dão nela. Mas é um resultado que pro Ceará não é tão interessante, porque o Botafogo tá colando no Vovô em termos de classificação. Tá indo a 35 pontos, um pontinho só atrás do Ceará. E pro Ceará é bom que mais gente fique mais para trás, né? Que ele se desgarre dessa briga contra o rebaixamento. Só que é o seguinte, o que mais importa é o Avaí, que é o 17º colocado com 30 pontos. Então, nesse momento, o Ceará tem 36, é o 15º. O Botafogo de Ribeirão tá indo a 35, é o 16º. E o Avaí tem 30, é o 17º. E o que mais importa é que o Ceará vai enfrentar o Avaí no fim de semana. E se ele vencer, ele vai a 39, deixando o primeiro time do Z4, que é o Avaí, com 30. Aliás, pode até ser que o primeiro time do Z4 vá a 31 se o Londrina ganhar. Mas o Londrina vai jogar com quem na próxima rodada? Só ver aqui direitinho com quem o Londrina se agarra, como dizia o Bambino. Com o Criciúma, jogando lá no estádio VGD, em Londrina. Então pode ser que o Avaí, se o Ceará vencer o Avaí, ele segura o Avaí com 30 e o Londrina vá a 31. Mas ainda assim, ele pode abrir 8 ou 9 pontos do Z4 se ele vencer. Então olha o peso dessa partida, né? Eu já tinha dito rodadas atrás que pra mim esse é o jogo do fica. Eu acho que se o Ceará vencer o Avaí, o Ceará não cai. Tem que ser muito incompetência pro Ceará cair abrindo 9 ou 8 pontos pro Z4 a essa altura, gente. Faltando, que depois de terminar o jogo vai faltar o quê? 7 partidas. Aí tem que fazer tudo errado. Então eu acho que é o jogo do fica mesmo, esse jogo Ceará e Avaí. Detalhe interessante. Ontem a gente conversava aqui sobre o Zanocello. Você lembra? O ouvinte do Jogar a Terceiro Tempo vai lembrar que eu falei que o Zanocello tem possibilidade de jogar no próximo sábado, mas que a chance é baixa, que o Zanocello ontem tinha dado algumas voltas no gramado, que ele ainda é considerado como fase final de recuperação e que o Ceará faz uma força-tarefa para colocar o Zanocello à disposição pro Daniel Paulista já no sábado. Você lembra que eu falei isso, né? Ontem eu falei que o Zanocello no treino que ele fez na tarde de ontem lá em Porangabuçu na representação, ele não tinha trabalhado com bola. Ele tinha feito só a parte física em campo. Terminou o programa, eu conversando com algumas fontes, recebi a informação de que sim, ele tinha chegado a trabalhar com bola. Ele fez uma parte do treino, uma sessão do treinamento. Ele participou com os demais com bola. Breno, isso quer dizer que as chances dele aumentam para sábado? Não. O restante da informação permanece o mesmo. O que difere do que eu disse ontem é que o Zanocello já trabalhou com bola. Mas por que colocaram o Zanocello para trabalhar com bola se o Zanocello ainda é considerado fase final de recuperação, Breno? Porque eles querem observar como é que ele vai reagir à carga de treinos. Ele está com problema na posterior da coxa esquerda, mas era uma lesão de grau menor. Se ele nem se chegava a considerar grau 1, mas acho que pelo tempo sim, grau 1. E aí o que acontece? Ele já está na fase final de recuperação, mas como eles sabem que o Zanocello é uma peça muito importante e não vão contar com o Júlio César, vai ter uma lacuna no meio de campo, O Richardson vai voltar, ok, tudo certo. Mas ainda assim, era interessante você ter uma peça que não fosse só contenção. O Richardson, ele é muito característico de contenção. Você precisaria de um volante que saísse mais pro jogo. E o Zanocelo é esse cara. Então o que, é que o Ceará falou? Vamos fazer o seguinte, tem uma semana até o jogo. O jogo só é sábado de manhã. Muito embora tenha a viagem no dia anterior, né? Porque o jogo é fora. Mas vamos tentar, já que é reta final de recuperação e entrar em transição, vamos ver se a gente consegue emendar logo transição e dar condição de jogo a ele. Por isso, vamos testar. Vamos colocar ele para treinar. Se ele for respondendo bem, ele pode ganhar condição de jogo. Isso até quinta-feira. Será que vai ter que bater o martelo até quinta se o Zanocelo vai ter condição ou não de jogo. Hoje, por exemplo, eles iam observar como é que tinha sido a consequência dele trabalhar ontem. A gente ainda não tem informação de como é que foi o treino de hoje. Mas o que eu quero dizer para vocês é que essa inserção do Zanocelo é para ir vendo se tá respondendo bem, não, sentiu dor, não sentiu, tá tranquilo, não tá, e vai observando. De toda forma, a informação que eu tenho é que o Ceará não quer arriscar antecipar o retorno do Zanocelo e acabar perdendo o jogador pro restante da Série B. Então, se até quinta-feira não estiver 100% de certeza que o Zanocelo aguenta ir pro jogo e não vai correr riscos, a não ser por lances normais de jogo, que qualquer jogador, quando vai a campo, tá sujeito a se lesionar, mas em lances normais. Agora, se tiver 100% de certeza que ele tem condição de não se lesionar só porque forçou, porque voltou um pouco antes, poxa, acabou exagerando ali na dose, não era para ter voltado, se não tiver 100% de certeza, ele não vai. A probabilidade maior, como eu disse ontem, reforço, é que o Zanocelo joga contra o Criciúma na quinta-feira que vem, passando essa na outra. Mas não dá para descartar que ele seja opção para o Ceará no jogo contra o Avaí. Acho que deu para entender, né? O Zanocelo ontem já trabalhou com bola, o Ceará vai observar como é que ele responde a semana toda. Se achar que dá com 100% de certeza, leva para o jogo. Se não, deixa ele aqui, deixa ele terminar de se recuperar, vai na próxima quinta-feira ser opção, porque aí você sabe que você pode contar com o jogador até o final da competição. E até o final, entenda-se, mais 7 jogos depois do jogo contra o Avaí. Não é bom arriscar você perder um cara como o Zanocelo. Mesmo o Breno, a partida sendo importante como essa, vai mesmo sendo. Eu acho, eu Breno, por exemplo, ele tem aí 70%, 80%, eu não colocaria. Eu dizia, não vai não. Vai ficar para os outros jogos. Sabe por quê? Porque o Ceará ainda tem 3 partidas contra times confronto direto, contra times que estão abaixo dele. Ele pega o Avaí, jogo dificílimo, importante. Ele pega o Botafogo, outro jogo, o Botafogo de Ribeirão, outro jogo muito importante, e ele pega o América Mineiro. E fora isso, ele pega alguns times de cima e meio de tabela que ele tem condição de roubar um pontinho aqui e ali. Então eu acho que essa afobação não é necessária. O que eu acho é que o Ceará não pode perder para o Avaí. O empate lá, eu já acho um bom resultado. Mas ainda não resolve a vida. Se ganhar do Avaí lá, eu acho que a vida está praticamente resolvida. Então a situação do Zanocelo é essa, atualizando o que eu falei ontem. Só para que todo mundo possa, né, ficar atento a essa situação. E, repetindo, né, o departamento médico faz uma força-tarefa para que ele tenha condição de jogo. Mas não é certo. Não dá para cravar. Eu não vou cravar aqui que o Zanocelo vai jogar sábado, não. A situação é essa que eu descrevi. A gente está aqui informando para o nosso ouvinte para ele saber exatamente o que espera ele com relação a esse jogador, que eu acho que para essa reta final vai ser muito importante para o Ceará. Tem gol na rodada, hein? Tililim, tililim da Verdinha. Coloca aí o tililim, tililim, porque tem gol na rodada. É gol da Pantera. É gol do Botafogo. 2 para o Botafogo, 0 para a Ponte Preta. Botafogo encostando no vovô, mas não ultrapassa. Botafogo 16º com 35. Ceará é o 15º com 36 pontos. Eu queria falar um pouco hoje, gente, no nosso H da primeiro tempo, sobre pontuação, né? O que precisa para cada objetivo. A gente vai falar sobre isso porque realmente dá para você ver a linha de chegada já. Faltam 8 jogos. Tá bem ali, ó, a faixa que você tem que cruzar para subir a Série A ou para ficar na Série B. E a gente vai falar de probabilidade. Eu vou trazer aqui os dados do Departamento de Matemática da Universidade Federal de Minas Gerais. Vamos lá, probabilidade por pontuação. Eu vou começar com rebaixamento, já que a gente está falando de Ceará. Segundo o Departamento de Matemática da UFMG, para você ter, por exemplo, só 1% de chance de ser rebaixado, tem que ter 48 pontos. Com 45 pontos, que é o clássico, você tem 18% só de chance de rebaixamento. É pouco. e eu acho que a tendência é esses 45 serem suficientes. Mas, por exemplo, olha a diferença. Com 45 pontos, você tem só 18% de chance de cair. Se você faz 46, você só tem 8. Já cai 10%. Se você faz 47, 2 pontos a mais, 3% de chance. E com 48 pontos é 1%, aí é praticamente impossível. Hoje o Ceará está somando 36. Para 45, faltam 9. 3 partidas. E olha que eu falei que ele tem 3 confrontos diretos. Avaí, Botafogo de Ribeirão e América Mineiro. Para 46, 10 pontos. E para 47, 48, 11, 12 pontos. Ele ainda vai disputar 24 pontos. Se ele conquistar metade desses pontos, e não é nada impossível, os últimos 5 jogos, o Ceará pegou muito time de G6 e só perdeu uma partida. Se ele conquistar metade desses pontos, ele chega a 48 e não depende mais, nem cogita rebaixamento. Mas eu acho que com 9 pontos ele resolve a vida. 45 pontos, acho que será que resolve a vida dele. Essa é a probabilidade da UFMG em termos de pontuação para rebaixamento. Aí eu vou aqui por time. Hoje, nos cálculos deles, o Ceará só tem 9,8% de chance de rebaixamento. Melhorou bastante. Claro, você abriu uma margem para o Z4. Melhorou demais a situação do Ceará. Então hoje o Ceará tem menos de 10% de chance de ser rebaixado. O Botafogo, que está vencendo, tem 30%. O Avaí, 71%. O América e a Ponte já foram, 99,9%, e o Londrina, 87%, eu acho que já foi também. Então a situação do Ceará está melhorando nessa reta final. E o objetivo hoje é a permanência. Aí a gente vai para a probabilidade, para a classificação para a primeira divisão. E a gente tem que lembrar que aqui tem a história do playoff e a história do acesso direto. Por quê? O playoff ele não te garante acesso, tá? O estar no G6 não é garantia de acesso. A não ser que você seja o primeiro ou segundo. G2, acesso. Do terceiro ao sexto, você não está garantido, não. Você está garantido, você vai pro mata-mata do acesso. Então, isso tem que ser colocado em conta. E aí, eu não sei, sinceramente, como é que eles diferenciam aqui. Mas, em termos de pontuação, para a primeira divisão, né, classificação para a primeira divisão, pela UFMG, se você fizer 68 pontos, você tem 98% de chance. E aí, entenda-se G2 aqui, tá? Quando fala em 68, é G2. Não tem como ser G6. Então, se alguém não quer passar pela tortura do mata-mata, e é o caso do Fortaleza, ele precisa fazer 68, porque ele vai ter 98% de chance. E justamente é a pontuação que o Fortaleza trabalha lá dentro. Nós trouxemos essa informação no Jogar o Segundo Tempo, que o Fortaleza trabalha com 68 pontos. A meta deles. Eles acham que com 68 pontos é G2 e o acesso é direto. E os dados da UFMG confirmam isso, né? Pelas estatísticas que eles fazem lá. Se a gente olha para a tabela, o Fortaleza hoje, com os seus 52 pontos, ele precisaria de mais 16, não é isso? 16 pontinhos para resolver a vida, em 24. Você tá vendo como não é fácil? Ele tem que ganhar 2/3 do que ele vai disputar. Porque se eu tenho 24 pontos e eu preciso de 16 para não depender de mata-mata, tem que ser um desempenho de 2/3. Não é pouco não, gente. Ainda tem muita coisa para ser disputada. E aí, os demais pontos, a gente tem que considerar, por exemplo, o mata-mata. Por exemplo, 66 pontos, 81%, é uma chance alta, mas não é tão garantido assim. Então essa questão do playoff, ela pode ser cruel, porque você imagina, você chega como terceiro colocado, faz uma campanha de, sei lá, 65 pontos. É muito ponto. Aí o sexto colocado vai entrar com 59. E no mata-mata você pode ficar de fora para quem fez 59. É cruel. É cruel, por isso que tem que ter em mente, Fortaleza tem que ter em mente realmente o G2. Lembrando que o terceiro e o quarto colocado, eles têm vantagem. Faz o segundo jogo em casa e jogam por 2 resultados equivalentes. Não vou dizer iguais, porque se você perder 2 partidas por 2-0, tem 2 resultados iguais, você não vai subir. 2 resultados equivalentes. Como assim, Breno? 2 empates ou uma derrota e uma vitória pelo mesmo placar. Diferença de gols. Isso é o que eles chamam de resultados iguais. Essa é a vantagem, que ainda é uma vantagem pequena, gente. O mata-mata ele é uma competição à parte, completamente diferente do restante da competição. Completamente diferente. Então hoje, 68 pontos para acesso direto. Aí vamos ver como é que a UFMG coloca aqui o Fortaleza com relação a por time, né? Classificação para a primeira divisão. Pela UFMG, para G2, eles colocam o Fortaleza com 36,5%. O Vila Nova, olha, você vê como um ponto faz toda a diferença. Aliás, dois pontos, né? Porque o Vila Nova hoje tem 54, Fortaleza tem 52. O Fortaleza com 54, ele tem 36,5% de chance de acesso direto, segundo a UFMG. O Vila tem 58, minha gente. Você tá vendo como um ponto faz a diferença? Dois pontos faz muita diferença. 58% para o Vila Nova, 36,5% para o Fortaleza em termos de acesso direto. E vou dar uma olhada aqui também em campeão. Campeão. Acho que no caso do Fortaleza, que tem esse ideia de G2, ele pode pensar em campeão. O Fortaleza tem 17,4% de chance de ser campeão, segundo a UFMG. E a pontuação para ser campeão, com probabilidade de 99%, 97%, vai, 70 pontos, você tem 97% de chance, 69, você tem 92, e para ter 99%, você tem que fazer 71 pontos. É ponto demais, minha gente. Mas a gente sempre fala que divisão de acesso, o mais importante não é ser campeão ou não. O mais importante em divisão de acesso é você subir. Se der para brigar pelo título, maravilha. Se Fortaleza conseguir brigar por esse bicampeonato da Série B, maravilhoso. Mas o mais importante é, sem dúvida nenhuma, a questão do acesso. E principalmente o acesso direto. Essa mudança de regulamento, ela fez com que a Série B ganhasse mais competitividade. Vai ter time que é de meio de tabela, que vai chegar na última rodada com chance. Vai! Porque hoje eu tenho o Atlético Goianiense, que é o sexto colocado, com 49. E eu tenho, por exemplo, o Operário, que é o oitavo, com 48. O Sport, que é o nono, com 44. Então, até a penúltima, última rodada, vai ter muita gente com chance. Mas esse mata-mata, eu, por exemplo, teria votado contra. O Fortaleza foi contra, tá? Essa mudança de regulamento. O Fortaleza não foi a favor. O Ceará, ele foi a favor da mudança, mas ele queria, se a memória não me falha, ele queria que fosse só o quinto... Não, eu não lembro direito, mas o Ceará não queria dessa forma. Ele queria que fosse só o quinto e o sexto, eu acho, que fosse playoff. Alguma coisa assim. Não, não pode, Breno. Isso não dava certo. Ah, lembrei. Ele queria que fosse G5 e o quarto e o quinto disputassem. Acho que era isso. Você aumentava a possibilidade de acesso de equipes direto, né? Mas, enfim, é um regulamento polêmico. Eu não teria mexido. Eu teria deixado G4. Mas foi assim que os clubes, que a maioria dos clubes quis. E esse é o regulamento que nós temos da Série B do Brasileiro. Na volta do intervalo, tô aqui de olho no jogo do Botafogo, tá? Permanece Botafogo 2, Ponte Preta 0. Na volta do intervalo, Cris Neyve Silveira vai dar as caras aqui no nosso jogador do terceiro tempo. Porque ela bateu um papo que a gente dividiu em dois, Cris Neyve Silveira. Ela bateu um papo que a gente dividiu em dois dias, vai uma parte hoje, outra parte amanhã, porque é um papo longo de meia hora. E a gente vai ouvir a primeira parte hoje de uma entrevista que ela fez exclusiva com o Sanches, lateral esquerdo do Ceará. E essa entrevista, eu vou logo adiantar para os senhores e para as senhoras que nos escutam, que ela não é uma entrevista falando só de jogo, não é uma entrevista falando de jogo, ele não vai falar de Série B, do próximo jogo, não. É uma entrevista sobre ele, sobre a vida dele, sobre a carreira dele, mas tá um papo muito legal de se ouvir. Hoje você vai ouvir a primeira metade, amanhã a gente vai veicular a outra metade dessa entrevista. E o legal é que o Sanches é um aniversariante da semana, Samuca. Ele fez aniversário ontem. Sanches, lateral esquerdo do Ceará. Vocês vão ver quantos anos aqui, que eu confesso que eu não sei quantos anos o Sanches tem. Sanches que foi da base do vovô, depois saiu, jogou ali por times do interior de São Paulo e voltou para o Ceará para ser a sua opção. Voltou esse ano, ele estava, acho que no Noroeste, não, um sertãozinho, você lembra, não me fale, 31 anos de idade. É mais novo do que eu, Sanches. Estava no Noroeste. Mais novo do que eu. Eu vou para 34 em dezembro. Você acredita, Samuco? Tô ficando velho. Você vai para 35? Que conversa é essa que tu só tem um ano mais do que eu? Bom, no intervalo a gente vai ouvir... Depois do intervalo a gente vai ouvir o Sanches. Vamos falar mais do Fortaleza. A autora que pode, pela primeira vez, repetir a sua escalação desde que chegou. Que ele tem todo mundo à disposição. E aí a gente vai aqui ponderar o que ele pode fazer ou não de modificação nessa equipe. E outros assuntos que nós vamos conversar no Jogar a Terceiro Tempo. Rápida parada, eu volto já.
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14: De volta com o nosso Agora Terceiro Tempo, 8 horas 23 minutos, para você ligado aqui na Verdinha. E olha só, só uma atualização para vocês em relação àquela questão. Vocês lembram que eu falei ontem sobre o árbitro, né? O Fortaleza vai à CBF reclamar daquele árbitro Pierre, que anulou o gol do Pierre. O Pierre anulou o gol do Pierre, né? E que acabou pela conduta dele atrapalhando, né? O VAR não pôde interferir. E acabou invalidando um gol legal do Fortaleza. Pois é, a CBF vai se manifestar a respeito do assunto, tá? A informação que eu recebi é que a CBF deve se manifestar ou reconhecendo o erro ou então fazendo uma defesa do árbitro. Mas eu não consigo ver. Eu juro a vocês, eu não consigo imaginar a CBF soltando um comunicado defendendo o árbitro. Não tem como, gente. Ele errou. Não só na decisão, mas como na conduta, porque atrapalhou, porque não pôde usar o VAR. Mas a CBF deve se manifestar a respeito do assunto. Oficialmente, dada a... Não é provocação, mas dada... Não, como é que chama, rapaz? Enfim, porque o Fortaleza foi lá fazer... Registrar, né? Um protesto, reclamar da situação. Então, diante disso, a CBF, nos próximos dias, deve se posicionar com relação ao assunto. Se eu fosse apostar, eu apostaria que o árbitro ia pegar uma geladeirazinha. Era o que eu apostaria. Eu acho que a CBF vai reconhecer o erro e vai... dá uma geladeirazinha no árbitro, porque foi grosseiro, gente, foi grotesco. Se a gente observar o lance com atenção, ele leva... O que é? Claro que pode. Você fica alguns jogos sem apitar, algumas rodadas sem apitar, claro que pode, Samuca. E eu acho que é o que vai acontecer. Sim, claro, porque é por jogo que você recebe. Mas assim, eu imagino o seguinte, se você observar o lance, ele leva o apito à boca na hora que o Pierre vai finalizar, a bola sai do pé do Pierre e ele apita, não existe isso. Espera a conclusão do lance, pô. Porque aí o VAR pode interferir. Da maneira como ele agiu, ele impediu que o VAR pudesse fazer o trabalho dele. O VAR foi criado para evitar erro grosseiro, e aquilo foi um erro grosseiro. Mas pelo protocolo ele atrapalhou, porque o VAR não pôde interferir. Tanto é que a gente não tem imagem. Se você vai no site do CBF, no site do CBF, lá só tem o lance do gol do pênalti marcado a favor do Fortaleza, que o Maílton cobra. Isso tem, porque isso o VAR pôde checar. O lance do Pierre não tem, porque o VAR não podia checar, o protocolo não permite. Que, aliás, eu acho que é uma coisa que a CBF podia tentar corrigir, sabe? Poxa, num lance daquele, um erro grosseiro. Se você tem o VAR, deveria ser permitido. Ah, Breno, mas aí todo lance vai checar. Checa todo lance, não tem problema. E se tiver um erro grosseiro, avisa, ó, teve um problema aí. Você paga um negócio caríssimo daquele, um monte de câmera, um equipamento caro pra caramba, pra deixar acontecer um negócio daquele no jogo. Então eu acho que essa questão do protocolo também tem que ser revista. Um lance como aquele não pode o cara não revisar. Mas pela determinação de hoje, o árbitro acabou atrapalhando. Então a CBF vai se manifestar. Eu repito, não tenho informação de que ela vai se manifestar, de como. Mas eu não consigo ver outro tipo de manifestação que não seja erramos. O árbitro cometeu um erro. E aí eu acho que ele vai pegar um pouquinho de geladeiras, tá, senhoras e senhores? Mas vamos esperar a CBF emitir um comunicado oficial sobre isso. Deve ser essa semana, inclusive. Lembrando que você que está ligado com a gente pode mandar sua mensagem, tá? Participe conosco no 8887-1306. 8887-1306. Anote o número aí e mande o áudio. DDD85 para quem está fora de Fortaleza e da região metropolitana. Agora, Cris Neves Silveira está pedindo espaço no Jogar a Terceiro Tempo porque ela bateu um papo com o Sanches, lateral esquerdo do Ceará, que fez aniversário ontem, 31 anos de idade. E esse papo ela não vai falar do campeonato agora, do próximo jogo contra o Avaí, de escapar de rebaixamento, não. É um papo sobre a vida do Sanches, a carreira do Sanches. Papo muito legal. Cris Neves Silveira, chega mais... Ah, vai ceder o tapete vermelho? Afinal de contas, é raro ela aparecer aqui, mas hoje ela veio. Hoje ela atendeu o meu pedido e está no Jogue 3. Cris Neves Silveira, senhoras e senhores, para conversar com a gente. Fala, Cris.
13: Cris Neves Silveira.
15: Fala, Breno, e a todo mundo que acompanha o Jogada Terceiro Tempo. Hoje temos um convidado super especial aqui no programa. A gente vai bater um papo com o Sanches, lateral esquerdo do Ceará e aniversariante da semana, né? Vamos lá conversar com ele. Sanches, primeiro conta pra gente de onde veio o teu nome, que não é sobrenome, é nome mesmo, né? Fala aí.
16: Então, o meu pai Ele sempre costumou assistir novela em si. Gosto muito de novela. E na época que ele estava assistindo, em 94, 95, estava uma febre de novela mexicana. E ele também gostava também de assistir futebol, sempre jogou futebol e também viu o nome Sanches em algum jogador do México. E as escolhas da minha mãe para nome não eram as melhores. Eu já tive um problema com um coitado, rapaz. Não vou nem falar, não. Mas, enfim, as escolhas de nomes não eram as melhores, né? E meu pai falou, olha, vamos fazer o seguinte. A menina você escolhe. O menino, deixa comigo. Vai ser Sanches. Aí pronto, eu particularmente gosto muito do meu nome. Lá, eu confesso que eu tenho dificuldade lá. Até no jogo, às vezes, o menino, naquela perreio de jogo, sai um chance, sai um chance, sai tudo, mesmo Sanches. Né? Mas faz parte, isso aí é o de menos. O Sanches é um homem hoje, né, de Cascavel, Ceará, onde todo mundo sabe da minha vida lá na minha cidade, todo mundo sabe o que é que eu fiz lá, acho que dos meus primeiro ano até os 20, na pracinha do Maninho, chutando bola, era muito fácil de me ver correndo na rua, Minha vida lá foi muito presente na cidade. Em nenhum momento deixei de estar presente lá. Eu, no meu íntimo, o que é que eu posso falar? Eu sou um católico, muito, muito consciente das coisas que eu faço na minha vida. Procuro fazer com que o futebol ele me torne mais católico ainda. Porque a minha vida é baseada nisso. Minha vida, desde que eu realmente me converti de verdade ao catolicismo, foi quando eu comecei a entender que o futebol era mais do que um esporte para mim. O futebol é um meio também de eu mostrar Deus na minha vida, é mostrar as coisas boas que Deus faz na minha vida, e até nas dificuldades, eu glorifico muito o nome dele. E quem me conhece desde novo sabe que eu sempre fui uma pessoa que busco entender o ser humano. Eu nunca tive problema em me relacionar com ninguém, justamente porque a gente está vivendo uma única vida, pela primeira vez. Então, eu tenho que saber, eu tenho que ter pelo menos um mínimo de empatia pela pessoa. Caso ela erre, caso ela não me escute, óbvio que tem coisas que a gente realmente não tem como lidar. São casos extremos, mas eu procuro ser essa pessoa que é mais tranquila, mais equilibrada no meu dia a dia, com a minha noiva, com a minha família, com os meus companheiros de clube, com os torcedores, com todos, porque eu sei que cada um tem o seu motivo de fazer essas coisas, e o meu trabalho não é simplesmente julgar as ações, é acolher de alguma forma e respeitar também.
15: Agora, conta um pouquinho quem é o Sanches, além do jogador de futebol, fala das tuas origens, conta um pouco pra gente quem você é.
16: Eu desde novo sempre joguei futebol, meu pai me treinava mesmo, assim, eu lembro, eu tenho, acredito que tenho até foto, mas desde 6, 7 anos meu pai ficava fazendo fundamento comigo, me treinava mesmo, eu em casa e principalmente na pracinha, que a gente tem uma praça lá em frente à minha casa, que ela foi o meu campo de futebol durante toda a minha infância. E participei de vários campeonatos na minha cidade, sempre me destacando por lá. E meu pai, com certeza, via esse meu empenho juntamente com o meu destaque. Não só o meu destaque, mas principalmente o meu empenho. E por aí fui conseguindo isso, fui evoluindo no meu jogo. Saí do futsal, fui pro campo lá, lá em Cascavel mesmo, que era na época era a escola, isso, no módulo, com a escolinha do Mansueto. E continuei jogando até que eu comecei a enfrentar Ceará, enfrentava Fortaleza, enfrentava Uniclinic na época, né? E eu sempre fazia bons jogos, me destacava. Eu acredito que meu pai, ele viu, cara, eu tenho que tentar fazer alguma coisa com o Santos para ele sair daqui. Só que era muito difícil. Eu não tinha nenhuma referência profissional na minha cidade. Meu pai também não tinha. Ele tinha na época dele, assim, provavelmente. Mas eu não tinha. E foi justamente por conta do meu empenho que eu tinha e meu pai tinha disponibilidade, que a gente foi se esforçando. Até nessa ocasião que você falou sobre essa oportunidade que eu tive, uns 4 dias antes, meu pai falou assim, olha, procura treinar bem. Ele só falou isso, procura treinar bem. O que eu fiz? Falei com os meninos foram correndo de Cascavel a Barra Nova, que dá uns 10 quilômetros, mais ou menos. Eu tinha 14 anos de idade. Aí eles falaram, Sandy, vai 5 horas de manhã. Aí eu só falei pro meu pai, um dia antes, pai, vou acordar 5 horas pra correr com os meninos. Acordei, fui correndo com eles. Aí deu 7:30 da manhã, minha mãe acordou e viu que eu não estava em casa. Ela me ligou e eu não atendi. Eu tava correndo, tava na praia, 10 quilômetros. Vou resumir que eu apanhei quando cheguei em casa. E assim, apanhei na minha mãe, né? Graças a Deus foi só na minha mãe, meu pai entendeu ainda. Mas de certa forma me preparou, porque 2 dias depois, ele me trouxe pra cá pra assistir um treino do profissional e pediu pra eu levar a chuteira, pra eu trazer a chuteira no caso. E eu vim saber isso muito depois, mas o Mazinho, na época, ele já me conhecia, já sabia do meu futebol e até ajudou. Mas que no dia, tava treinando do Dimas, que o Dimas pra mim, olha, se eu ficar falando do Dimas aqui eu vou até me emocionar, porque pra mim ele é como se fosse um pai aqui pra mim. E um amigo do meu pai que tinha trazido 2 meninos falou assim, Clairton, tu não quer colocar teu menino pra jogar não? Porque eu acho que tá faltando um jogador lá. Falaram com o Dimas prontamente já disponibilizou. E nesse dia, a gente fez um treino, eu fiquei no treino no time de baixo, para completar justamente, eu acabei fazendo 2 gols no time titulado Dimas, que era 2 anos até acima do que eu. E dali em diante, eu tive uma relação assim, maravilhosa com o Dimas. Brigava muito comigo, dava, nossa senhora, quem conhece ele sabe que ele era bem rígido, mas se tinha uma coisa que a gente tinha em comum, era a disciplina. Ele falava pra gente, a gente assim, né? A gente tinha que acreditar, porque é um soldado, né? Tem o que fazer. Ele falava, ó, eu acordo de manhã, tô na praia, eu corro meus 10 quilômetros. Aí eu, caramba, ele acorda de manhã, nessa idade, corre 10 quilômetros da vida, treino aqui. Rapaz, a gente não pode fazer menos do que isso, né? E eu acabei, foi essa minha jornada. E principalmente aqui, com o Dimas, que assim, o Dimas pra mim foi... Ele abriu a porta. E além de abrir a porta, é como se ele tivesse colocado assim, embaixo do braço dele, e pelos caminhos que eu estava tendo, ele me deixava errar e me dava apoio para continuar. E no momento que eu estava fraco, ele me fortalecia. Não vou dar detalhes, mas era essa imagem que eu tenho dele, e era essa imagem que ele tinha minha, que ele, sempre que ele precisava me cobrar, ele sabia a forma que eu ia escutar. Porque não era alguém que estava querendo me tirar. Pelo contrário, ele era alguém que queria que eu evoluísse.
15: Explica também um pouco da tua história com relação à escolha pelo futebol, né? Você é um cara que lê bastante, estudioso. Você tem um passado aí, né, de escolhas de faculdade, passou para engenharia, passou para economia. Conta também como é que foi a tua escolha de deixar a faculdade e optar 100% pelo futebol.
16: Então, como eu havia falado no início, eu não tinha nenhuma referência profissional, meus pais também não. Então, por mais que eu já estivesse no clube aqui, já tivesse até com contrato, eu acho que era um dos únicos meninos da base que tinha contrato profissional, com 17 anos. Ainda assim, eles pediram, olha, enquanto você não se firmar no profissional, a gente quer que você estude. E eu, como um bom filho, graças a Deus, assim, eu sou um bom filho porque meus pais foram ótimos pais. Eu entendi essa dor deles, esse receio deles. Até porque a gente não tem como, olha, fulano, beltrano, ciclano já são profissionais. Eu já sei o caminho. Não tinha. Então, nem eu tinha como dar essa segurança a eles. E foi a forma que eu encontrei, foi o seguinte. Vou continuar estudando e realmente me dedicar. Porque a gente sabe que por mais que seja desgastante treinar, que realmente tem que ser isso, que é um esporte de alto desempenho, mas a gente tem um certo tempo livre que dá pra gente usar de uma forma muito boa. E na época eu me dediquei muito. O que eu tinha para respirar, para naquele momento, para eu me dedicar para o que eu poderia, eu fiz. Que foi justamente, eu acabei meu ensino médio e eu já recebi um valor aqui do Ceará, eu mesmo paguei um cursinho para eu passar na faculdade. E meus pais ficaram sabendo da minha escolha numa entrevista. Porque eu tinha passado engenharia civil na Unifor em 2013. Eu só fiz 6 meses de cursinho também. E tinha passado na Federal em economia. Logisticamente, para eu ir para a Unifor era melhor. Por quê? Eu ainda não estava direto no profissional, estava treinando na base, já era na Itaitinga. Então a logística era, para Itaitinga para lá, era muito mais fácil do que eu ir para cá para depois voltar. A minha escolha foi essa. Foi só um detalhe. A logística era mais para eu estar descansado para o treino. E continuando, para mim foi assim um período muito bom, porque foi muito difícil. E eu não me deixava entrar uns pensamentos de caramba, os caras estão dormindo, eu estou estudando, estão descansando depois do treino e eu estou indo para a faculdade. Só que naquele momento, como eu ainda não tinha estreado no profissional, como eu ainda não estava, eu tinha que continuar, tinha que seguir. E foram mais ou menos 2 anos. Acordava 5 da manhã, vinha treinar de manhã aqui lá no CT, da Itaitinga. Treinava de manhã, almoçava, ia para a Unifor e depois voltava. E quando tinha treino no profissional, aí ia de manhã para lá, treinava aqui, faculdade. Então tinha dias que realmente saía de casa 5 horas e chegava 11 da noite. Foram 2 anos assim mesclando isso, óbvio. Tinha dias que era mais tranquilo, tinha jogos. E eu conseguia, de certa forma, ir aí bem na faculdade, que eu fiz 4 semestres, não tive nenhum problema, não reprovei nenhuma matéria, assim. Só no último ano, que eu realmente só estava faltando, que aí foi o momento que, na verdade, eu estreiei faltando, sei lá, 2 meses meu contrato profissional acabar. Que foi quando eu estreiei, graças a Deus eu fiz um bom jogo. E foi até interessante que o pessoal aqui do clube falou, Sancho, teu contrato acaba daqui a um mês e pouco, né? Aí eles, então vamos renovar, né? Vamos? Coisa boa, graças a Deus. Aí, foi nesse momento aí que eu cheguei para meus pais. Eu falei assim, olha, agora meu contrato é profissional. Eu estou no profissional. Deixa eu ficar focado aqui agora. Aí eles entenderam toda a situação. E foi o momento que eu deixei de lado a faculdade. E até o pessoal aqui do clube não queria que eu, de certa forma, continuasse, porque valia a pena e tudo. Mas foi uma escolha minha mesmo. E com certeza isso daí me ajudou muito. Isso daí que eu falo, a faculdade. Esse período que eu tive. Porque lá eu pude ver que tem muita gente seguindo certos sonhos e tem que se pagar preço para isso. E eu fiquei me perguntando, cara, o preço que eu tô pagando tem que ser muito caro pelo tamanho do sonho que eu quero. Então eu tenho que saber usar isso daí. Eu tenho que realmente colocar isso na minha mente, que a vida, ela é difícil pra todo mundo. Não... Se eu tivesse escolhido não seguir o futebol, tivesse escolhido a engenharia, seria difícil igual. Seriam outras dificuldades, mas seria difícil igual. E eu pensei, isso aqui eu amo fazer isso. Eu amo estar no Ceará, eu amo jogar futebol, eu amo toda a dificuldade que tem nele. Seja

0: Isso muito por causa dos meus professores, que eles, na época, eles incentivaram muito a leitura. Não só pelo curso, que foi, achei até uma, hoje olhando na época, eu achei até estranho. Cálculo 1 pedindo pra gente ler, sei lá, filosofia. Sabe? Parece até uma coisa assim que ele queria despertar na gente. Mas pra mim foi um período muito bom, porque me fortaleceu muito pra continuidade da minha carreira.
1: Esse foi só um aperitivo, viu, gente? A gente continua conversando com o lateral esquerdo do Ceará, Sanches, amanhã, novamente no Jogada Terceiro Tempo. Aguardo vocês. Valeu, Breno!
2: Valeu, Cris Neves Silveira. Rápida parada, eu volto já com o Jogue 3.
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2: Acaba safado de volta com o Jogada Terceiro Tempo. Samuel Macedo na mesa de áudio. Eu, você, ligados aqui no Jogue 3. Aliás, eu sempre falo que aqui... O que que é? Não perguntei não, tá? Não, depois a gente conversa sobre isso. Deixa eu falei que a galera aqui tem espaço pra falar e é agora. Vá mandando sua mensagem pro 8887-1306, porque agora é você na jogada.
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19: Boa noite, eu sou Breno Rebouças.
2: Buenas.
19: O dono do Maranguape.
2: Quem dera.
19: Aqui fala o James do Maracanã.
2: E aí, James?
19: Queria só perguntar, cadê o nosso amigo Jotinha?
2: Grande Jotinha, o Jotinha, inclusive foi anunciado, o Jotinha não tá mais aqui na equipe do SVM, mas é um grande amigo da gente, um abraçaço pra ele, tudo de bom. Eu que cresci escutando o Jotinha também, mas que tá, seguiu novos caminhos, né, na carreira dele. Abraçaço pra ele, tá?
7: Boa noite,

0: Os Mares.
1: Boa noite.
0: Aqui é o porteiro Clodoaldo. Oi, do Clodoaldo. West Niterói. Só passando para confirmar a audiência.
1: Que bacana.
0: Que Deus abençoe a todos vocês da rádio.
1: Obrigado pela audiência, Clodoaldo.
2: Boa noite a todos do programa Jogado Terceiro Tempo. É João Bosco Crato, Grande Negócios, São Rui Macedo. Para Fortaleza atingir essa pontuação, que é o ano que eu nasci, tem muito chão pela frente. Vai ser muito difícil. Tropeçando em casa, o Fortaleza tem vários atacantes de ofício e ele coloca Luiz Fernando como falso 9. Parece também que ele está com amnésia. Ele só faz as substituições quando o Fortaleza leva o gol de empate. Boa noite para você aí.
1: Boa noite. E é engraçado, né, que o Meritelho, ele perdeu esse espaço, ficou de fora do último jogo, até do banco de reservas, mas eu não vejo muito motivo não, tá? Porque o Meritelho perde gol, perde. E o Luiz Fernando tá fazendo gol? O último gol do Luiz Fernando foi na 10ª rodada, gente. Então, assim, por que levar o Luiz Fernando e não o Meritelho? Eu acho que o Meritelho não precisa ser titular. Se o Chico da Costa não tivesse no departamento médico, eu acho que ele tinha sido titular, ele tinha ganhado mais minutos. Mas abrir mão do Meritelho, eu não abriria, sinceramente falando. Ele também tem os seus gols. O Meritelho, se a memória não me falha, é o artilheiro do Fortaleza na temporada. Ou tá ali pertinho, né? Mas assim, deixa eu até ver aqui o quantos gols ele tem, porque o Meritelho, tudo bem, ele perde muito gol, mas ele também faz gols, cara. Ele tem os gols dele. Poxa, e o cara ficar no banco, inclusive nessa reta final, aliás, nem no banco, nessa reta final, do mais absoluto nada, são 10 gols na temporada. Então, ele perde muito, mas ele marca também.
3: Boa noite, Breno. Eu sou Vicente Recife.
1: Oi, Vicente.
3: Boa noite, padre. Olha, é o seguinte.
1: Boa noite, padre.
3: Se tratando da CBF, tudo é possível, meu amigo.
1: Em que sentido?
3: Vocês não lembram o que fizeram com o time do Icasa, não?
1: O Icasa.
3: Tiraram o Icasa da Série B, possivelmente da Série A, porque um erro de arbitragem. Eles acham que dinheiro não compra tudo, isso não existe, né? Quanto ao meu Ceará, se o Ceará, Breno, ganhar essa partida agora, e quando é que vai ser o jogo do Ceará? Ele fica mais perto do G6 ou não? Ou ele se livra do rebaixamento?
1: Vamos lá. Se o Ceará vencer o Avaí, o jogo é sábado, 11 horas da manhã. Breno, por quê? Não sei, botaram nesse horário. Sábado, 11 horas da manhã, você vai acompanhar na Verdinha, tá? Se ele vencer o Avaí, ele vai a 39 pontos e ele fica muito perto de confirmar matematicamente a permanência dele. Porque com 45 pontos, talvez até com menos, você permaneça. E ele segura o Avaí na zona de rebaixamento. Esse aqui é o detalhe. Sobre G6, o Ceará teria que fazer, nos últimos jogos que vão faltar, nos 7 jogos depois do Avaí, uma campanha quase perfeita. Porque matematicamente, o Ceará só pode ir a 60 pontos. Com 60 pontos, ele teria possibilidade de G6, sim. Mas entenda, ele tinha que ganhar todos os jogos. Ganhar. É possível? Dá pra acontecer? Dá. Mas você acredita que isso vai acontecer? Esse é que é o problema. Se tivesse mais 12, 13 jogos, eu acharia mais possível, se o Ceará ganhasse contra o Avaí, dele brigar pelo G6, dele tentar brigar pelo G6. Do jeito que tá hoje, se ele ganhar do Avaí, ele tem possibilidades matemáticas, mas só para vocês terem uma ideia, pelos matemáticos, a possibilidade é de menos de 1%. Tem chance? Tem. Mas é mínima, minúscula. Mas, para os mais positivos, para quem tem mais fé, possível seria.
4: Sai pra lá, babão! Aqui é o Riba, torcedor do Vozão!
1: Um abraço, Riba!
5: Boa noite, Brenão! Esse Samuel Macedo tá pior do que o padre, viu?
1: Tá pior.
5: Que bullying.
1: Tá.
5: É o Breno, rei do Maranguape. Rapaz, Breno, o Fortaleza, se quiser subir, o seu treinador tem que mudar um pouco a filosofia dele.
1: É?
5: Porque ele tá pecando muito na escalação, principalmente quando resolve escalar o Luiz Fernando de centroavante. O Luiz Fernando não tá rendendo.
1: Também acho que não.
5: E ele saca o Big Teiro para botar o Luiz Fernando. É uma coisa que não dá para entender. Mas é isso, Breno. Seguimos na torcida aqui. Um abraço. Boa noite.
1: Valeu, abraçaço.
6: Boa noite, Brenão. Brenão, você era para ser... Era para estar disputando do estado, era pra ser governador. Você é bom demais, você acaba bom. Se não fosse você nesse programa, não existia.
1: Aí o que, que tu queria, seu Mamacedo?
7: Como é
1: falso? Aí o que você queria, vou botar de novo. Se fosse o quê, amigo? Repete aí pra mim.
6: Se não fosse você nesse programa, não existia.
1: Ah!
6: Verdinha.
7: Vai pra lá,
6: meu palpite do Ceará contra o Havaí é 3-0 pro Ceará e nós vamos chegar no G6. Nós
1: seria uma vitória
6: o Fortaleza,
1: viu?
6: Deixar o Fortaleza e nós subir. É o Rodrigo aqui do Passarela.
1: Rodrigo, se for 3-0 lá na ressacada, é uma vitória e tanto, viu? Tomara que ele vença, né? Eu não, não vou nem botar placar aqui, não. Eu espero que vença, porque aí ele, pelo menos, ficaria muito mais perto de garantir a permanência. E eu acho que o Fortaleza também tem boas possibilidades de voltar pro G2, tá? O Fortaleza tem chance até de ser líder, mas aí ele dependeria de tropeço do Vila Nova e do Juventude. Tem mais um intervalo, Samu? Vixe Maria, então vamos fazer um intervalo. Eu volto já. Jogada.
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1: Breno Rebouças. Jogada Terceiro Tempo de volta, reta final já, né? 8 horas e 56 minutos. Daqui a pouquinho a gente vai encerrar o programa. Só ver como é que tá lá o jogo do Botafogo contra a Ponte. Permanece 2-0, segundo tempo já rolando. Botafogo, eu acho que a tendência é de vitória mesmo, porque essa Ponte Preta, o time ruim. Essa Ponte Preta. Claro, também os caras lá estão há muito tempo sem receber e eu respeito quando o jogador... É o trabalho do cara, pô. O trabalho do cara. E o cara não recebe, pelo amor de Deus, né? Mas a Ponte é realmente uma equipe que já foi e é só sola, né? Como a gente costuma falar no futebol. E o Botafogo tá vencendo, tá encostando no Ceará com 35 pontos. Gente, como eu tinha falado, o técnico Paulo Autuori vai ter todo o time à disposição, tá? Ele não perdeu ninguém por cartão. Então ele pode repetir pela primeira vez desde que ele chegou ao time. O Autuori, ele tem feito modificações pequenas de um jogo para o outro. Apenas quando ele perde o atleta. Seja por lesão, seja por cartão. Tem trilha não, amigo? Seja por lesão, seja por cartão. Fora isso, ele não tá mexendo. Mas se ele quiser, ele pode repetir exatamente o time que empatou contra o Atlético. Aí você vai dizer, Breno, mas não é melhor? O time empatou e tal, tem que fazer mudança. A gente tem que colocar aqui, levar em consideração a situação do gol mal anulado, de maneira bizonha, aquele gol foi anulado. E também o Luiz Fernando, que, vamos combinar, né, Luiz Fernando? Você tinha Pedro Henrique de um lado, Vitinho do outro, e tentou arriscar. A porcentagem, a única chance que ele tinha de errar era se ele finalizasse, né? Porque podia marcar, o gol tava, é muito grande, né, em relação ao goleiro, mas tinha a chance de perder porque o goleiro tava ali. E pegou, foi na trave. Mas o PH e o Vitinho, o gol estaria escancarado para eles. E ele preferiu bater no gol. Mas enfim, ele pode repetir a mesma equipe. O Chico da Costa, a gente não sabe ainda se ele ganha condição de jogo até lá, mas por cartão ele não vai perder absolutamente ninguém. Aliás, no departamento médico, além do Chico da Costa, só mesmo o Gabriel Fuentes, que esse não joga mais na temporada. E eu repito, o Autuori nunca repetiu o time, tá? Nunca conseguiu repetir. Dessa vez ele pode. Eu não sei se você, torcedor, gostaria que ele repetisse a mesma formação. De cara, eu já digo que eu não gostaria. Eu acho que o Autuori poderia colocar o Militelho como centroavante mesmo. O Luiz Fernando, eu acho que não rende por ali. Acho que o Luiz Fernando merece um banquinho. Merece um banco de reservas. Eu mesmo tendo a possibilidade de manter a equipe, eu não manteria. No lugar do Autuori, eu começaria com o Militelho. Mas você vê como também é estranho, né? O cara não tava nem no banco, de repente se alçaram a titularidade. Mas é o que dá pra fazer. Eu acho que o erro foi não levar o Militelho no banco. Eu acho que esse foi o erro do Fortaleza. De resto, acho que o Vitinho numa ponta e o PH na outra é importante. Sacha e Pierre indiscutíveis no meio campo. Indiscutíveis no meio campo. O Rodriguinho acho que tá bem também com eles ali. A dupla de zaga tem gente que critica muito o Gasal, mas eu ainda acho que... Eu não sei se Luan e se ele colocasse, por exemplo, Luan ao lado do Cardona, se daria jogo, né? Se daria pé. Mas eu acho que Gasal e Cardona ainda é a dupla que melhor se encaixa, mesmo o Gasal, vez por outra, tendo ali alguns erros. E nas laterais, eu prefiro o Mucuri, mas ele tá usando mais o Caio Henrique, enfim. São essas mudanças que o Autuori pode fazer para a partida de sexta-feira, que você vai acompanhar na Verdinha, com o Lio Egois, com o Wilton Bezerra e com a Fernanda Alves. Sábado pela manhã sou eu, junto com o André Almeida e com o Dani Farias. É hora de dar tchau. Valeu, Samuca. Valeu você que ficou ligado com a gente desde 8 horas da noite. Amanhã a gente volta com mais Jogada Terceiro Tempo. Boa noite para todo mundo. Até a próxima.

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1: Está no ar a Voz do Brasil. As notícias do governo federal que movimentaram o país no dia de hoje.
2: Olá, boa noite.
3: Boa noite para você que nos acompanha em todo o país.
2: Terça-feira, 29 de setembro de 2026.
3: Vamos aos destaques do dia.
2: Trabalho e emprego.
3: População ocupada ultrapassa os 103 milhões de pessoas de junho a agosto.
2: Um índice de 58%, segundo dados do IBGE.
3: E de acordo com o CAGED, foram criados em 2026 mais de 1 milhão e 1.000 postos de trabalho. Graziela Mendonça.
4: Segundo dados do novo CAGED, o Cadastro Geral de Empregados e Desempregados, foram 166 mil novas vagas de trabalho de carteira assinada criadas em agosto deste ano.
2: O governo pede retirada do ar de mais de 5 mil sites de apostas ilegais.
3: E a ação contra bets irregulares remove 390 páginas e perfis das redes sociais. Luana Karen.
5: Ainda como parte das medidas de combate às bets, as lojas de aplicativos foram notificadas para a retirada de 186 apps até o dia 6 de outubro.
2: E vamos falar hoje sobre a prova de vida do INSS.
3: Atualmente é feita de forma automática com cruzamento de dados oficiais.
2: E uma outra oportunidade para a comprovação é comparecer às urnas durante as eleições.
3: Quem vai dar os detalhes é a presidente do INSS, Ana Cristina Silveira.
6: TSE, que tem uma base que é consolidada, conseguem fazer após a votação, enviar esses dados para o INSS e com isso a gente consegue fazer a comprovação da vida e continuar com esse benefício ativo.
2: Hoje na apresentação da Voz do Brasil, eu, Mariana Jungmann e Luciano Seixas.
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2: Desde a publicação da medida provisória que proíbe apostas online no Brasil, na última sexta-feira, foram intensificadas